0: Não estamos nessa época e, portanto, pensamos muito mais do que isso. Mesmo os alunos das escolas, pessoas da própria comunidade, fazer a interpretação, até os mais velhos com os mais novos, nós vamos ter atividades pedagógicas em todos os espaços. Os curadores têm de fazer pelo menos uma. E depois vamos ter conversas entre curadores e artistas, também para perceber esta dinâmica dentro da própria Bienal.
1: O presidente da Cimeterras Trás-os-Montes frisa o caráter inovador desta Bienal e Pedro Lima entende que desta forma a cultura assume-se como fator de coesão e de afirmação das terras de Trás-os-Montes.
2: Costumo dizer que arte e cultura já existem em Trás-os-Montes há muito tempo, portanto não precisamos dessa divulgação nacional. Precisamos é sim de ter esta dinâmica cultural, ou seja, através da cultura haver transformação territorial e haver coesão territorial, que vai também ser baseada na visitação. Portanto, temos aqui um convite a todos que visitem as 14 exposições nos 9 concelhos e que também, claro, degustem a gastronomia, que se encantem com as paisagens, com talvez a inspiração de muitos dos trabalhos que vão contemplar. É inovador, mas Trás-os-Montes costuma ser inovador. Há uma ideia, porventura, de que Trás-os-Montes é um pouco de um atraso. Não é verdade. Trás-os-Montes é inovador em muitas coisas e a Cimeterras Trás-os-Montes tem inovação no seu ADN. E, portanto, isto é inovador no país. Não se realizou uma Bienal com este formato, com esta dinâmica, com este impacto que se pretende.
1: Já o vice-presidente do município anfitrião, Orlando Pires, destaca a importância que a iniciativa também pode ter na promoção turística dos 9 concelhos que integram a Cimeterras Trás-os-Montes.
3: Um momento muito feliz dos 9 municípios, um momento muito feliz para Mirandela. Termos em permanência até ao final de dezembro exposições vão potenciar de forma inequívoca a visitação, o turismo, o comércio local. Uma família que queira vir passar um fim de semana prolongado à nossa região tem aqui uma oportunidade única de poder visitar os 9 concelhos, perceber a sua identidade e perceber aquilo que é esta linha de terra e Linha da Terra. A Bienal começou com o nome Linha de Terra e depois evoluiu para a Linha da Terra, esta linha de coesão entre os municípios, e por isso é o tal momento feliz da CIME, que vão potenciar a nossa região, que vão potenciar o nosso turismo, vão potenciar o nosso comércio local, e de facto a Estação das Artes é a nossa sala de exposições, a nossa galeria de arte por excelência, e por isso também afetamos aquilo que melhor temos.
1: A Bienal conta com a participação dos 9 municípios e com a colaboração do Museu Abade Bassal, do Centro de Arte Contemporânea Graça Moraes, do Museu do Douro, da Fundação Bienal da Cerveira, da Cooperativa Árvore, da Sociedade Nacional de Belas Artes, do Laboratório de Artes na Montanha, Graça Moraes, e da Faculdade de Belas Artes da Universidade do Porto. As inaugurações vão continuar ao longo de outubro nos restantes concelhos, com a última marcada para o dia 20 em Vinhais, exposições que ficam patentes até dezembro. Chama-se A Inquieta Forma de Ser. É o segundo livro de poesia da autoria do mirandelense Rei Garcia, pseudónimo de Ricardo Garcia, que foi apresentado no passado sábado no Salão Nobre da Junta de Freguesia de Mirandela. O autor revela que a obra aborda diversas temáticas de uma forma simples e introspectiva, levando à reflexão.
4: Vamos variando a temática em si, falamos desde o amor, desde o atrás dos montes, desde a fé, desde a questionarmos muitas situações do nosso dia-a-dia. Como dizia há pouco, eu acabo por pôr em palavras aquilo que muitas vezes não conseguimos dizer cara a cara com amigos, com familiares, e são textos que acabam por nos fazer, mais do que pensar, faz-nos refletir interiormente até que ponto não é o outro quem o lê que se identifica com o próprio livro, e acho que isso é bastante positivo. É um livro que traz mais transparência do que eu sou para a escrita, isso sem qualquer dúvida.
1: Ricardo Garcia não tem dúvidas que este segundo livro da sua autoria já é o resultado de um processo de amadurecimento.
4: Este segundo livro acho que é um livro mais maduro, é um livro mais consistente, também é um livro mais completo, onde fiz uma escrita muito mais alargada, mesmo até na variação dos temas. Acho que está uma obra interessante, em que com uma escrita bastante simples, onde as pessoas conseguem envolver ou identificar rapidamente com os textos. Todo ele é de leitura fácil, acho que é de leitura apetitosa e leitura rápida, e acho que efetivamente quem o lê fica a guardar um pouquinho do livro em si. Se o meu primeiro livro tinha se calhar menos títulos e e poemas mais extensos, também com o tempo, com a própria escrita e com a dinâmica de escrita, com aquilo que vamos aperfeiçoando ao longo de todo o processo. A intenção aqui foi tornar poemas mais curtos, mais fáceis de ler e que não sejam maçadores, porque às vezes termos poemas também demasiado extensos acabam por maçar quem os lê, e penso que a mensagem está tão direta e tão corrida e tão encurtada que acaba mesmo por ser a tal fácil leitura que toda a gente se identifica.
1: A poesia, confessa, é a sua grande paixão e não coloca de lado a possibilidade de brevemente lançar outra obra.
4: Este livro já estava escrito já há um ano atrás, entretanto passou por todo o processo de colocarmos o livro no mercado. Já tenho mais textos soltos, obviamente, escritos. Para já ainda não tenho previsão, mas acho sim que o tempo naturalmente há de surgir na altura certa para o fazer.
1: A Inquieta Forma de Ser, livro de poesia de Rei Garcia, foi apresentado no passado sábado num encontro de palavras à solta para partilhar poesia, música e caminhos que deram origem à obra. Está oficialmente apresentada A História da Alheira de Mirandela, um livro dedicado a aproximar os mais novos a um dos maiores símbolos da identidade e da gastronomia mirandelense, o famoso Enchido de Fumeiro, que há 15 anos foi considerado uma das 7 maravilhas da gastronomia portuguesa e que desde 2016 possui o selo da União Europeia de Produto IGP, Indicação Geográfica Protegida. Cristina Passas, de Mirandela, é a autora, que trouxe as suas memórias para esta obra com o intuito de deixar um legado histórico e cultural às crianças, que considera fundamental para transmitir às novas gerações, a história, as tradições e os saberes associados à Alheira de Mirandela. Para além do cunho pessoal e familiar que incute no livro, Cristina Passas diz que este novo desafio que decidiu abraçar é também a consequência dos 30 anos de trabalho na ACIM, a entidade gestora da Alheira IGP.
5: E ao longo desses 30 anos, nós, as várias direções que foram passando, acrescentaram sempre algo no posicionamento e na estratégia da Alheira de Mirandela para que ela continue a ser valorizada. E então, numa das reuniões, começamos a ter a preocupação que a nossa nova geração vai com certeza perder memórias daquilo que nos assiste ainda a nós. Imagens que nós temos das nossas avós, na aldeia, na lareira, no convívio, e são realidades que efetivamente as nossas crianças não vão viver. Então surgiu uma necessidade, também porque a literacia à volta da Alheira de Mirandela é pouca, é escassa, achamos por bem acrescentar algo nessa área. E então surgiu a ideia de um livro infantil. É sobretudo a intenção de deixar um legado para eles continuarem esta história que neste momento tem este capítulo. Já teve outros, como a confraria, como a própria certificação, como as 7 maravilhas, mas para a Alheira de Mirandela continuar a ser a Alheira de Mirandela, temos todos de continuar a trabalhar para ela.
1: Sónia Borges é ilustradora do livro, nascida e criada em Mirandela. Sónia confessa que não podia recusar o convite e conta que foi com grande entusiasmo que desenhou a história, recorrendo às suas memórias pessoais e familiares.
6: Tinha de ser porque, primeiro, terem logo confiado no meu trabalho e nas ilustrações e depois por ser uma coisa muito nossa, da nossa região e daquilo que também toca a nível pessoal e familiar. Lembro muito bem que fazer alheiras era um evento familiar. Toda a gente vinha, toda a gente ajudava e por isso é de uma grande responsabilidade. Por isso espero que as pessoas gostem das ilustrações e que façam jus àquilo que é esta tradição da Alheira de Mirandela. Há aqui muita parte afetiva e emocional e simbólica. Por isso, é claro que quando são livros criados por mim, há algum surrealismo, aqui não pode haver. Houve uma grande preocupação a ser honesta e rigorosa quando estamos a falar de coisas históricas, do lugar, quando aparece a estação de Mirandela. Tem que ser a estação de Mirandela e não uma inventada. Por isso, houve aqui muita preocupação para que isso fosse justo. Há muitas memórias familiares e da minha aldeia que estão presentes, porque é daí que vem a minha memória, mas de ser justa e honesta nos desenhos para quem vê. Claro que é só uma forma de olhar para a história, mas que as pessoas se encontrem em algum pormenor ou em alguma ilustração.
1: O grão-mestre da Conferia da Alheira de Mirandela sublinha a enorme importância desta obra para dar a conhecer a história do famoso enchido Ex Libris de Mirandela aos mais pequenos. Rui Cepeda entende que também é uma forma de preservar a identidade e genuinidade em produto que ao longo dos anos tem vindo a ser constantemente valorizado.
7: Como é lógico, tem uma importância muito grande porque a Conferia, o seu intuito é cada vez mais levar o nome da Alheira de Mirandela o mais longe possível. E aqui este aparecimento de um livro para a parte infantil é importantíssimo porque nós precisamos é que a Alheira de Mirandela também seja conhecida e a história da Alheira de Mirandela seja conhecida nas crianças. E acho que a forma como está ilustrada e a forma como está contada a história, acho que é a cereja no topo do bolo. O futuro são as nossas crianças e é muito importante para nós que a história de um produto como é um ex-libris da gastronomia portuguesa seja contada e eles percebam e entendam e valorizem as nossas crianças aqui de Mirandela cada vez mais valorizem um produto que nos identifica.
1: O presidente da Associação Comercial e Industrial de Mirandela explica que a ideia teve o compromisso de várias entidades, em particular de Cristina Passas, funcionária daquela associação, e Filipe Carvalho não tem dúvida da utilidade do livro para as gerações vindouras.
8: Foi feito de uma forma diferente, para um público diferente. Este livro foi feito para os mais jovens, para nós conseguirmos transmitir o que é a alheira, o significado que tem para nós, para Mirandela, e torná-la assim acessível aos jovens, para que eles tenham conhecimento e no futuro consigam eles absorver e transmitir também a nossa tradição, aquilo que é a alheira e o que significa para Mirandela. A ideia partiu da ACIM, foi feita pela ACIM, escrito neste caso pela Cristina, também neste caso colaborou da ACIM, não vendeu o problema, mas é feito

0: E quando digo nós, mirandelenses no seu geral, e que acima apanhou muito bem, e que a escritora e a ilustradora Sónia Borges e Cristina Passas reproduziram aqui neste livro. É muito importante que nós passemos esta mística para os mais novos. Perceber que a alheira não aparece só nos supermercados, há uma história da alheira, como é que ela é feita, como é que ela é constituída, para que possa também amanhã eles serem os próprios transmissores desse saber e desse conhecimento. Também perceber que, efetivamente, que nós somos um concelho que se orgulha do caminho que foi feito, somos conhecidos pela alheira e é importante que os mais pequenos tenham essa noção e tenham esse orgulho, que é um orgulho mirandelense. Portanto, é uma afirmação territorial, sem dúvida nenhuma, este livro e que nós convidamos a todas as crianças e os pais que adquiriram os livros para que as crianças possam ler e possam também perceber um pouco da história de Mirandela.
1: O Centro Cultural de Mirandela acolheu este domingo a apresentação do livro História da Alheira de Mirandela, com texto de Cristina Passas e ilustrações de Sónia Borges, ambas mirandelenses. A publicação foi editada pela Leia e resulta de uma iniciativa promovida pela ACIM e pela Confraria da Alheira de Mirandela, com apoio do município mirandelense. A cerimónia de apresentação da obra contou com a presença do Secretário de Estado da Cultura, Desporto e Juventude, Alberto Santos.
2: O poder do voto. 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
4: Olá, alô, alô, boa noite.
2: Vizinhança atenta ao que se passa muito além do nosso quintal. Em tempos de incerteza, há quem arrisca os trocos no jogo, mesmo a quem não sobra até ao fim do mês. Temos o flagelo da raspadinha e não só, mais à frente nesta reunião. Antes disso, aqui ao lado, avaliamos o superpoder de uma avózinha que, aos 87 anos, acaba de derrubar El Gobierno. Seremos todos Mari Carmen. Já lá iremos também. Porque, para começar, o Ricardo Garcia traz desta vez o poder do voto. Ricardo, está a referir-se ao ato eleitoral do país irmão, as eleições do Brasil, as eleições de nossos irmãos marcadas para daqui a um mês, ou à votação da Generalidade do Orçamento do Estado, que está por horas?
5: Trago este tema em duplo sentido, mas vou começar exatamente pelas eleições do Brasil. Mais uma vez veio-se provar que o facto de haver eleições livres e vivermos em Estados democráticos, o voto faz algum sentido. Às vezes o voto não faz sentido em alguns Estados, mas no Brasil acabou por dar uma larga vantagem nesta primeira volta a Bolsonaro, tendo até surpreendido todas as sondagens que...
2: Larga, vamos por aqui, aspas, não é? Estamos
5: 2 ou 3%. Sim, mas 2 ou 3% em termos de representação de voto ainda é uma diferença.
2: São
5: muito...
2: São os milhões de
5: exatamente.
2: Votos.
5: O poder do voto, num tempo de hoje e na atualidade como vivemos, em que a grande bandeira da esquerda e da extrema-esquerda é sempre o papão do fascismo e que vem aí o medo e é através do medo que tentam fazer as campanhas eleitorais, o Brasil veio demonstrar que o povo efetivamente, pelo menos lá, conseguiu acordar um bocadinho para a realidade e desligar-se de um socialismo completamente ultrapassado do Lula, muito inspirado ainda nos tempos do nosso grande líder aqui, José Sócrates, que as manhas aprendeu-as todas com o
2: só para recordar, professor. Eu não sei se está a cantar assim, Vitória,
5: estou
2: cedo a cantar mais.
5: Vitória,
2: recordo
5: estou a
2: que ainda vamos ter
5: nenhuma.
2: Uma, como eles chamam, um segundo
5: um
2: turno.
5: Segundo
2: uma
5: turno.
2: Volta,
5: sim, lá. Mas os dados, pelo menos, indicam até ao momento que nunca nenhum presidente ficou em segundo lugar na primeira volta, conseguiu ser eleito na primeira volta. E a mudança, acho que ali, que é o que eles dizem em Minas Gerais, que é um bocado o retrato de todo o Brasil, o facto de ter virado completamente...
2: Tradicionalmente, aquele Estado normalmente acerta sempre no...
5: Exatamente.
2: No presidente.
5: E até com uma votação muito reforçada, e para além também teria lá um bom candidato em termos de deputado, que é o Nicolás Ferreira, que tem feito uma campanha até muito ativa nas redes sociais. Agora, obviamente, nós termos o direito ao voto, muitas das vezes não quer dizer que nós vivemos propriamente numa democracia, temos Estados que assim o fazem, desde a Rússia ou o Irão. O Irão também tem direito a voto, agora
2: aqui
5: não vivem é propriamente
2: próximo,
5: numa democracia. Penso que para aquilo que nós entendemos democracia ocidental e da forma como nós nos estruturamos em termos de Estados e para além de estarmos dentro da União Europeia, penso que o voto para as democracias ocidentais, mais do que ser um voto útil, deveria ser um voto com mais utilidade, conseguirmos envolver também os cidadãos mais diretamente nos atos eleitorais, e temos a Suíça, por exemplo, que é um ótimo exemplo de como consegue aproximar mais os cidadãos

0: cidadãos dos próprios atos eleitorais, porque se dá efetivamente poder de decisão ao povo em questões estruturais do país e não simplesmente renovarmos a lista de candidatos, seja a cor como for, neste caso aqui em Portugal, de 4 em 4.
1: Isso, ou até a própria inclusão dos cidadãos na política, não é?
0: Mais proximidade, mais literacia, acho que o facto, se calhar, de nós
1: pormos... Isto para dizer que, por exemplo, uma das coisas que nós, à distância do oceano que nos separa do Brasil, neste caso, talvez a frase mais dita é que o Brasil merecia melhor. Enfim, partidarita à parte, obviamente quem é Lula é Lula, quem é Bolsonaro, mas a qualidade dos candidatos, quer um, quer de outro, fica muito aquém para um país de tantos milhões de habitantes, não acha?
0: Eu acho que essa crise existencial de bons políticos no Brasil, efetivamente, já não é de agora que tem acontecido. Aliás, para terem tanto anos com o Lula no poder, isso é um reflexo da má qualidade que existe em termos de políticos. No entanto, acho que, daquilo que tenho acompanhado, tanto à direita como à esquerda no Brasil, por acaso tem surgido uma nova geração com outro tipo de postura de fazer política. Acho que os brasileiros também vivem as eleições de uma maneira completamente diferente daquilo que nós...
1: Sim, já agora ainda vivemos. Assim, o que se ouve também muito falar é de dinastia Bolsonaro, no caso, não é?
0: Certo.
1: O que também não é bom para uma eleição democrática como nós
0: também conhecemos. Também podemos considerar então a dinastia do Lula até aqui, porque não?
1: A do Lula, Filipa Cerqueira, temos um problema. O homem tem 80 anos, qual o Ronaldo da política? Quer dizer, aquilo não vai durar sempre, não é?
2: Ela ouviu ao Brasil.
1: Também.
3: Sim, é verdade, os dois candidatos têm aqui, um tem 80 anos, outro tem metade da idade, mais ou menos, é verdade. Mas há uma coisa curiosa, há uma coisa que posso concordar aqui com o Ricardo, que é verdade, o poder do voto está completamente diferente. Antigamente o voto, antigamente não, há muita gente que continua a votar assim, mas o voto passou muito de votar num projeto para votar contra alguma coisa, é um voto de rejeição.
1: Já se verificou nas últimas eleições?
3: Sim, claro. Verifica-se muito, isto acho que é algo mundial.
1: Em países, em casos como é este, notoriamente, em que as eleições estão completamente polarizadas, não é?
3: Completamente.
1: Havia talvez uns 15 candidatos e
3: temos agora...
1: o terceiro ficou abaixo dos 3%, não é?
3: Sim.
1: Com todos os outros
0: para
1: trás.
0: Só... até para alguns deputados.
3: Lula ou Bolsonaro, sim. Polariza-se muito e é isto que se vê. É que as pessoas querem é ter razão sobre o outro, não querem mostrar que têm um melhor projeto ou mostrar. Querem ter razão. Querem ter razão sobre a outra pessoa. Ou estás comigo ou estás contra mim. Ou tu, eu não vou votar neste. Votar contra aquilo.
1: Isso é uma polarização por definição.
3: Exatamente,
1: não é?
3: Exatamente. E é o que é que acontece. E acontece muito também no Brasil. E é engraçado ouvir isto de Ricardo e ouvir falar disto do. E o que aconteceu vai muito para ali. Para além disso, se calhar não tens conhecimento daquilo que o Lula fez pelo Brasil, mas trago-te algumas coisas. Tirou milhões da pobreza, o salário mínimo teve valorização real, a desigualdade caiu, o Brasil saiu do mapa da fome, que depois voltou para lá com o Bolsonaro e foi Lula que voltou a tirar o Brasil do mapa da fome. Há aqui inúmeros casos e o papel que Lula teve no Brasil é indiscutível. Agora, também, não é só coisas positivas, naturalmente, muitas daquelas pessoas que Lula tirou da pobreza estão agora a votar Bolsonaro, porque ele não conseguiu fazer perdurar essas medidas sociais que ele foi tendo, olhou se calhar muito única e exclusivamente para estas questões de pobreza, que efetivamente era uma realidade do Brasil e que ele conseguiu tirar, mas depois as pessoas, não é, o estado de vida a aumentar, também querem que continue a haver esse progresso, e é isso que se reflete, talvez Lula estar em segundo.
1: Ainda assim, politicamente, Filipe, o que dizer de neste caso, de um líder, e de um líder forte, quer gostemos dele, quer não, penso que é reconhecido, Lula já é a oitava vez que se candidata.
3: Sim, sim, sim.
1: O que dizer em termos políticos de alguém que, como se costuma por cá dizer, secou o partido ali à volta e não se vislumbra...
3: Secou o partido, secou toda a esquerda do Brasil.
1: Sim, não se vislumbra sequer um sucessor.
3: É o problema, é isto. O Lula fez muito bem ao Brasil, e fez, mas as pessoas não vivem daquilo que fez do passado, vivem daquilo que fez do presente e aquilo que tem a visão para o futuro. E obviamente com um candidato de 80 anos, não é? E é verdade que toda a esquerda ali secou, não só o partido, mas toda a esquerda, não há uma solução. É o Lula, efetivamente, é indiscutível aquilo que ele fez pelo Brasil. O Brasil não era o que é se não fosse o Lula, estava muito, muito pior, como já esteve com o Bolsonaro. Agora, se voltar a seguir pelo mesmo caminho, vai voltar
0: Brasil,
3: a estar.
0: O Lula já tinha ganho as eleições, credo.
3: Sem dúvida, entre estas opções, sem dúvida que voltava Lula, isso não há dúvida nenhuma. Agora que fico triste, por não haver outra solução também, claro, obviamente 80 anos também não é uma solução de futuro.
1: Coisa que marca também, infelizmente, aqui as eleições e um bocado a vida daquele país é a corrupção, quer de um lado, quer do outro. Ambos foram acusados, aliás, um deles está preso agora, ainda que...
3: Sim, casos muito diferentes, muito distintos.
1: Sim, são casos distintos, mas são casos com a justiça que envolvem também, de certa forma, ali outros poderes, como o judicial, aquelas misturas todas que existem. Por outro lado, o próprio Lula também já esteve preso, por um caso mais, vamos dizer, mais expressivo, não é? Aquele país tem solução...
2: Assim, na minha opinião, eu acho que aquilo é um país que está completamente corrompido, seja pelo poder que os grandes grupos criminais têm, tanto dentro como fora, ou seja, é uma influência que neste momento já é completamente internacional, a meu ver. Eles têm muito poder, principalmente judicial, controlam os juízes, controlam as decisões e, portanto, acabam por ser eles a decidir o que é que
1: Vemos
2: também...
1: os próprios juízes, que foi, por exemplo, que, enfim, entalou, perdoem-me uma expressão ali, o clã Bolsonaro, a questão dos juízes, não é? Que passaram da política para...
3: E mesmo a parte quando o Lula também era da família Bolsonaro.
2: Eu acho que isso é um problema estrutural deles, que já está enraizado naquele país a própria corrupção. Mas voltando um bocadinho aqui à questão do poder do voto e tudo, eu pelo menos atentei a uns vídeos já há uns dias atrás e achei engraçado o que é o poder do voto, em sentido lá até... a pessoa ter o poder de poder votar em quem decide e quem entende. Só que eu acho que, por um lado, e é isso que eu acho engraçado e caricato, é que, por um lado, acho que há mais informação, há mais veículos de informação, nomeadamente Portugal é um desses exemplos, com podcasts, YouTube e tudo, que nas últimas eleições tem-se visto cada vez mais isso, e até através de programas engraçados e que se pode conhecer histórias dos candidatos e tudo, e acho que isso aproximou a juventude da política.
1: Dá-lhes muitas vezes o seu lado mais humano, não é?
2: Exatamente, e também, a meu ver, cria um pouco a curiosidade também em querer saber mais e começar a pesquisar mais sobre a política e sobre o partido e sobre o candidato. Mas, por outro lado, eu também vejo mais desinformação. E é engraçado ver-se N entrevistas de que são pessoas que estão em manifestações ou estão na rua a votar pelo partido e a gritar. Depois vão-lhe perguntar o que é a direita, o que é a esquerda, o que é o fascismo. Eles não sabem responder. O fascismo é o fascismo, a esquerda é a esquerda, a direita é a direita e não sabem medidas, não sabem nada em concreto.
0: Porque também qualquer coisa vira o fascismo e se o completamente fora do contexto histórico do que é,
2: sim,
0: do que é o fascismo.
2: Mas isto para dizer o quê? Que muitas das vezes, e era o que a Filipa estava a dizer, e bem, é o ir contra o outro. Nós não queremos saber, o que é que nós estamos a votar ou a defender, não é? Há aquela ideia de que ir contra e vai-se contra e acabou. E acho que isso é que está errado. Ou seja, há mais informação, mas há mais desinformação também. E acho que é isso que o poder do voto que diminui. E também, precisamente, só para terminar...
3: Há mais informação, mas vive-se mais na bolhinha da razão, não é? Esta é a minha bolhinha,
1: vou acabo depois só... por ter acesso apenas ao consumo daquilo que eu vou vendo e ouvindo, não é? E depois acaba por haver ali...
2: E depois, só para terminar, mesmo rápido, esta questão, que era do poder de voto, que eu também entendi esta questão assim, que é, quanto mais próximo nós estamos do voto em quem estamos a votar, mais conhecimento temos, que era o que estávamos a falar, e dou exemplo da União Europeia, que toda a gente em Portugal, grande parte, não digo toda a gente, mas quem vota para a União Europeia nem sabe sequer o que é que a União Europeia decide, ou o que é que isso se vai traduzir no nosso dia-a-dia, depois através da emanação de diretivas e regulamentos e tudo.
3: Sim,
2: não é?
3: Na estrutura que existe, sim, ali exato. À volta, o Parlamento.
1: Bom,
3: sim,
1: o que sim. Terá desta vez a dizer alguém que sim pode falar com toda a propriedade e que sabe o que é o poder do voto, à exceção, claro, de outros que foram, por exemplo, a votos na
0: Associação de Estudantes.
1: Na Associação de Estudantes, ou para direto de turma. Que...
0: Era salvar aqui esta idolatração da Filipe ao Lula e recordar tudo o tão bom que o Lula fez pelo país, que metade delas até
3: se
0: tem a ver, tem a ver com o desenvolvimento
3: mas tu só tens, é ouvido seletivo, não é?
0: Mas esqueceu-se, por exemplo, de falar da Petrobras, que também foi um grande feito do Lula. Agora a questão do Banco Master,
3: ela está, tem que estar contra alguma coisa, não é? Não se pode falar de um projeto.
0: Ou então Magalhães também foi grande feito.
1: Nós falámos de forma abrangente nos casos de corrupção.
3: Não, mas lá está, temos de estar contra.
0: Nós temos de distinguir
3: coisa.
0: Aqui duas coisas que é essencial.
1: Rapidamente,
0: e muito rapidamente. A prisão do Lula com a prisão do Bolsonaro não tem nada a ver uma coisa com a.
3: Ninguém estava a comparar.
0: A prisão do Lula foi com efeitos de corrupção efetiva. A prisão de Bolsonaro ainda muita coisa vai ter que ser esclarecida. A campanha no Brasil, essencialmente, foi prejudicial. Foi centrado na questão da corrupção no Supremo Tribunal Federal e as consequências que ia de bem. O problema disto é que as democracias são feitas para maiorias e não para minorias. E as minorias ficam sempre para trás naturalmente, porque o sistema assim o permita. O que o sistema assim faz, essa causa e efeito. E ainda bem que nós vivemos em democracias. Continuamos igual a ter um debate sério, acho eu, no sentido de socialismo se confundir muito com a democracia, mas isso será depois para outro tema futuro.
1: Filipa.
3: Eu acho que toda esta intervenção do Ricardo só vem provar a minha primeira intervenção, que foi mesmo esta. Não, nós não estamos a olhar para projetos, não estamos a... É estar contra alguém. O Ricardo está contra o socialismo, está contra esta opinião.
0: Então tu não estás contra ninguém na política.
3: Eu não estou contra ninguém, estou contra pessoas, estou contra ideias. Não é possível. Estou contra ideias, obviamente. Não é contra pessoas, é o que eu queria dizer. Não, mas acho que o teu discurso mostrou isso. Eu não estou contra pessoas, não estou contra ideias. É isso que se deve discutir. Não é que se esta pessoa é a melhor ou a pior. Tu é isso, não é? É contra o Sócrates, contra o Lula, contra o socialismo.
1: Mesma
3: coisa. Não, tu é que tens que aplicar.
1: Não temos aqui nenhum votante no Brasil, imagine se tivéssemos. Vai fechar este assunto. José Ribeiro.
2: Pronto, para terminar e agora para acalmar um bocadinho aqui os ânimos, acho que o importante a reter é que o voto, para além do direito, é também um dever e entendo que tem que ser feito com consciência e que pelo menos, e isto aqui também uma coisa interessante e pegando um bocadinho na idade dos 80 anos do Lula, acho que cada vez mais também devíamos pensar em ter representatividade mais juvenil e mais próxima das ideias. Exatamente. Que nos
3: ou mais que
0: uma deixa.
1: Mais uma vez aqui implícito e votado unanimemente, penso eu, que, apesar de tudo, a democracia é o pior de todos os sistemas,
3: à exceção
1: de todos os outros, não é? Bom, é assim de 15 em 15 dias, aqui na Terra Quente FM, temos a bela da discussão, agora já com um novo tema, que tem trazido às ruas de Espanha o protesto pela falta de habitação acessível. Ficam assim para segundo plano os casos de corrupção a envolver Pedro Sánchez, o primeiro-ministro, ou a sua gestão do problema de Ceuta, invadida diariamente por centenas de imigrantes desde o verão. Filipa Cerqueira, se por cá o tema habitação está complicado, o que dizer dos 8 anos de governo de Sánchez aqui ao lado em Espanha, que chegou agora ao fim? Seremos todos Mari Carmen?
3: Sim, pronto, esta já é uma questão que não ia tanto pegar na questão de Espanha, não queria entrar tanto por aí, senão vamos voltar a discutir aqui com o Ricardo. Independentemente disso, a verdade... Também estava a debater ideias, não é? Um contra o outro. É verdade que isto despressionou
1: Explotou,
3: exatamente, devido à crise habitacional e deste último caso da Mari Carmen, e achei interessante trazer esse tema aqui, até pela dualidade dos acontecimentos. Se por um lado em Espanha Mari Carmen, que é uma mulher de 87 anos, que salvo erro 60% de incapacidade, ou coisa 50, qualquer coisa desse género, foi despejada numa casa onde vivia há décadas e o povo uniu-se.
1: Realmente tudo dentro da lei.
3: Sim, certo. Sim. E isso não está em questão. Mas o povo uniu-se para colocar aqui no centro, outra vez, a discussão da proteção do inquilino. E, ao mesmo tempo, em Portugal, aprovou-se aqui, na generalidade, uma reforma...
1: Atenção, é preciso dizer que em Portugal um caso Mari Carmen não teria lugar, porque já existem essas proteções, não é?
3: Concluindo... A dualidade é, em Espanha aconteceu isto, o povo saiu à rua para colocar em debate, no centro do debate, a proteção do inquilino. Em Portugal aprova-se uma lei na generalidade que volta, mas que liberaliza aqui os contratos de arrendamento. Acabam-se o limite de 2% na renda, facilita-se os mecanismos de despejo,
1: flexibiliza-se a calção. Estamos sempre a falar de novos contratos, certo?
3: Não é novos contratos, não.
1: Sim, não. Isso que está a dizer é para novos contratos.
3: Estas coisas, não deixa... Mas se eu conseguir terminar um pensamento de início ao fim e depois percebem onde é que eu quero chegar.
1: Tentar clarificar quem nos ouve, que é para não...
3: É novos contratos, o limite de 2% da renda.
1: São velhinhos em Portugal que estejam instalados em casas há 50 anos, isso não vai acontecer.
3: Não acontece isso, mas já não acontece aquilo que acontecia. Vai haver atualização das dos contratos. Dos contratos a partir de 1990. Salvo erro, ou seja, estamos a liberalizar mais contratual. O governo quer efetivamente, o objetivo do governo, não sei qual é disponibilizar casas. Mas essas casas serão disponibilizadas é com renda acessível?
1: O que diz
3: essas
1: o casas governo
3: que são disponibilizadas,
1: salvaguarda que essas casas. Há confiança em quem tem as casas para
3: essas casas, alguém garante que essas casas que serão disponibilizadas não irão para o alojamento local? É as questões que eu coloco. E além disso. A outra coisa que eu queria comparar era aquilo que está a acontecer em Portugal para aquilo que acontece noutros países, na Europa, países muito, muito marxistas, não é? Por exemplo, o governo alemão, não é? Que prolongou até 2029 o travão das rendas. Na Áustria também, um governo que alargou a limitação das subidas às rendas e aumentou de 3 para 5 anos a duração mínima de muitos dos contratos. Na Escócia, por exemplo, nas zonas sujeitas a controlo, o limite é a inflação mais um ponto percentual, nunca superior a 6%, ou seja, Portugal está a ir completamente na posição contrária do que aquilo que está a ver noutros países. E aquilo que a única coisa que eu quero, eu percebo que a habitação para uns é efetivamente um ativo, mas para outros é uma casa. E eu só quero perceber em que lado é que estamos.
1: Sim, já lá vamos. Para esses casos todos também, esses países que citou não têm lá rendas anteriores ao normal. A 1990.
3: Essa,
1: são, isso não é... todas. Isto para dizer que estamos terão...
3: a fazer. Não, mas
1: tem
3: o que outras... estamos a fazer, o
1: tem
3: que estamos a fazer.
1: Defesas, não é?
3: Tem outras defesas. O que eu estou aqui a falar não é só da questão de despejos,
1: claro.
3: É da solução à habitação.
1: Até,
3: eu estou a pegar
1: caso
3: em dois casos,
1: agora...
3: eu estou a pegar, em dois, eu estou a pegar aqui em dois episódios que não é para paralisar, não é paralisar, mas para fazer a comparação.
1: Sim.
3: Fazer a comparação direta, mas é para percebermos que há uma crise de habitação, não é só aqui. Em Espanha aconteceu esta crise.
1: Coisas... Estavam
3: um
1: muito diferentes em Espanha e Portugal.
3: Voltou-se a colocar
1: aqui em Portugal também não há aquela.
3: Voltou-se a colocar o inquilino
1: situação...
3: no centro e nós estamos a não estamos a focar-nos na habitação como um problema que ele deveria ser. É essa a questão.
1: Vamos passar, se calhar, para um jurista,
3: claro.
1: Se me dá licença agora. Aqui em Portugal a coisa está tão presa ou tão liberal que é impossível, por exemplo, haver o caso de haver ocupas com a dimensão que há em Espanha. Quer dizer, que é uma coisa absolutamente,
2: é...
1: no século XXI, haver essas coisas. O que é que andou Pedro Sánchez a fazer, então, estes tempos
2: assim,
1: todos?
2: É? Relativamente à questão do arrendamento em Portugal, nós também temos mecanismos de defesa bem diferentes, não é? Nomeadamente a questão do limite do coeficiente anual, que é aumentado.
1: E muito mais duro, não é?
2: Muito mais duro. Há um limite também que, caso um senhorio queira aumentar a renda, se nunca o fez, só pode ir até ao limite de 3 anos anterior, não pode fazer mais do que isso, sempre com os coeficientes tabulados anualmente pelo governo, e são essas taxas, eu penso que seja 2,6% a última, agora também não quero estar a falar de cor, mas acho que é por esses valores, exatamente. E assim, acho que há mecanismos diferentes, claro que o problema da habitação não deixa de existir, e é sem dúvida uma verdade, mas acho que não estamos assim tão mal neste sentido, em termos de proteção jurídica, do que é as questões do despejo. Porque assim, uma ação de despejo não é assim tão fácil também haver a ação de despejo em si.
3: O meu foco não era o despejo.
2: Certo,
3: o meu foco são as soluções que existem.
1: Até porque, em termos informativos, ao que sei, penso que o despejo vai passar a ser possível, vai passar de 3 meses para 2, não é?
2: Da renda,
1: é um grande
2: sim,
1: avanço.
2: Sim, sim, sim. Não, mas é assim, repara, a questão disso é que também é necessário intentar a ação, para quem tem a casa, não é? É assim, repara, é que eu vejo, claro que
0: existe
2: o problema da habitação.
0: Acho que o efeito dos cortes dos tribunais vai ser exatamente o mesmo.
2: Existe o problema da habitação, mas é o seguinte, se nós pensarmos também, não na ótica que estávamos a falar do investimento como um ativo, mas há determinadas pessoas que têm algumas poupanças de vida e dão entrada numa casa e metem aquilo a arrendar só para ter a casa e deixar um ativo para os filhos a seguir. Sim,
3: não deixa ser um ativo.
2: Mas não é para ter provento económico no sentido de ganhar dinheiro com aquilo para extorquir de outra pessoa ou para estar a aumentar as rendas em favor disso. Acaba por
3: ninguém
2: ser...
3: Ninguém está a dizer que todas as pessoas que vendem...
2: Eu sei. Acaba por ser uma reforma. Mas também é um risco.
1: Mas acaba por ter também a sua... Há aqui uma nuance também que me parece importante. Aquela, enfim, abertura um bocado impulsionada pela Troika... a chamada Lei Cristas, em que veio potenciar ali a reconstrução dos centros urbanos de muitas cidades, eram casas que hoje estariam no chão, certamente,
0: exatamente.
1: Se não tivessem tido um investimento privado e que legitimamente os seus proprietários querem obter rendimento, digo eu. Por outro lado também, haverá a questão, Ricardo, e agora passando ao Ricardo, haverá a questão da própria garantia de propriedade, que é uma coisa que nem sequer foi alcançada na plenitude em Espanha, aparentemente, não é?
0: Exatamente, e mesmo cá, ao contrário do que muita gente pensa, também é muito relativa o que é a propriedade privada. Aqui a grande questão, e começando como a Filipa colocou o tema, a solução da habitação. O problema é que nós tentamos depois meter tudo aqui num saco, em que nada tem a ver umas questões com as outras.
1: Sobre este assunto, sim. Agora diz-se que não há balas de prata, não é? Costumam dizer. Há várias medidas, não pode haver só uma.
0: Vamos lá por partes. Uma coisa é a habitação que é do privado. E nós, toda a habitação que seja do privado, nós temos partido do princípio, num país em que se quer dizer que dá autonomia à propriedade privada, em que o privado faz o que vai entender com o imóvel, desde que obviamente cumpra a lei, mantenham segurança, todos aqueles trâmites legais. E depois há aqui o grande problema disto. Só que a Filipa, quando traz este problema, tenta trazer o noros da questão para o privado, quando o grande problema é exatamente... o Estado. E aqui é que reside o real problema da habitação em Portugal. Problema que existe desde 1974, para além, já nem vamos para trás, que também já o existia, mas vamos falar do 25 de Abril para a frente. O problema é que o Estado só reagiu bem à habitação social ou àquilo que constitucionalmente lhe compete, que é garantir a habitação condigna a todas as pessoas, e não é dar uma casa a todas as pessoas, também é preciso distanciar bem isso. Mas isso aconteceu quando foi no processo dos retornados, em que se andou a construir desbravadamente, andou-se a dar terrenos até para construções em sítios que eram completamente ilegais e hoje as pessoas estão a ser notificadas para fazer certas correções de erros de há 50 anos atrás, mas tirando essa emergência social que houve efetivamente no processo da descolonização, a partir de todos os sucessivos governos, e repito, todos os sucessivos governos, para além de não terem feito a parte que lhes compete no investimento da habitação social, ainda limitou o investimento de cooperativa, que era o investimento que estava aprovado, que é rentável e que é uma forma eficaz de fazer construção de casas a preço acessíveis, para além depois de todos os trambolhões que entramos em termos de legislação, seja a nível central, seja a nível local, porque aqui podemos pegar tanto na lei que se tem que respeitar a nível nacional, como os arquitetos aqui enfiados nos gabinetes, nas câmaras municipais de todo o país, e bem sabemos como eram feitos os negócios há 10 e 20 anos atrás.
1: Mas então, por outras palavras, o que está a dizer é que de certa forma, o senhorio passou a fazer de segurança social ao longo destes tempos.
0: A questão é uma coisa. Aqui só uma solução. Se é propriedade privada e se o Estado quer ou pretende que o senhorio coloque esse imóvel à disposição do mercado, e bem, no meu entender, mas isso já entramos aqui na economia mais liberal, acho que efetivamente tem que dar condições para que a curto prazo o senhorio vá fazer a rentabilidade do imóvel. E claro que essas questões, para além do investimento monetário, tem que ser questões de cláusulas contratuais, seja legais, seja de contrato direto com o inquilino, em que fica tudo robusto para que... É a mesma coisa com o crédito bancário, ao fim e ao cabo, porque nós temos que pensar que o contrato de arrendamento, a pensar nele para quem paga uma renda uma vida toda, ao fim e ao cabo, chega ao final e a casa não é sua, mas está a correr com ter risco que é do proprietário, sempre em última instância, no que toca ao imóvel. Mas agora, ressentando um bocadinho outra vez no tema principal, o problema é que nós já assistimos, e eu aí discordo completamente, eu acho que a Lei Cristas não teve nenhum impacto direto nesta situação, porque a Lei Cristas veio equilibrar aquilo que era pretendido em termos europeus, e o problema não é na Lei Cristas, mas sim, voltamos ao mesmo, que é nos vencimentos que nós oferimos comparado com o resto da média europeia, mas...
1: A Lei Cristas veio poder operacionalizar aquilo. Sem isso não podia haver o resto.
0: Vamos pôr só
1: a questão, a questão aqui, eu estou a perceber, Ricardo, o que quer dizer então é isso, é que de alguma forma o Estado estaria a substituir, ou foi ao longo dos tempos, tentou substituir pelos
0: claro que sim, e só mesmo para terminar, o problema, até vamos pegar na origem da Lei Cristas, foi aquela que mexeu mais a fundo no...
1: que eu até lancei aqui para o debate como sendo uma coisa...
0: Estamos
1: uma
0: a falar que é no tempo da Troika, estamos
1: foi,
0: a falar
1: exatamente,
0: que é
1: foi uma espécie...
0: 14 anos,
1: ou há 15.
0: Há 14, 15 anos atrás. Ora, o problema está mais do que identificado. Quantos governos de há 15 anos para cá nós tivemos? Se calhar mais ou quase tantos como até ali. E soluções para este problema? Nenhum. Porque depois voltamos
1: seja como for, Ricardo, estamos mais avançados ou menos avançados em relação a este assunto com aqui Espanha, por exemplo?
0: Estamos mais avançados no que toca à proteção do arrendatário. Isso não podemos dizer que não, então principalmente em rendas muito mais antigas. E acho que nesse sentido podemos estar minimamente sossegados. E também podemos pôr o inverso, assim, que há dificuldades no acesso à habitação, principalmente nos grandes centros, apesar de já estar espalhado um bocadinho pelo país todo, é verdade. Mas também não somos um país propriamente em que temos uma grande classe ou um grande número de população sem abrigo, e acho que isso também é de...
1: Tripa, se enquanto proprietária preferia arrendar o seu T2 aqui em Portugal ou o seu T2 em Espanha?
3: Preferia sempre, pronto, isso é uma questão, pessoalmente...
1: Qual seria, enfim...
3: Que é em Portugal.
1: Mas os preços estão altos, enfim, dos dois lados da fronteira.
3: Lados, mas obviamente. Mas a minha questão principal, primeiro, eu não sou contra a propriedade privada. Não sou, nunca fui, não serei. A minha única questão é que sociedade queremos criar quando colocamos o direito à rentabilização de um ativo em choque contra o direito de alguém ter casa.
1: Mas então que raio de legislação andou a fazer o...
3: Continuando.
0: De acesso à casa.
3: Mas é o que eu estou a dizer. O que é o principal? É isso que eu estou a questionar.
0: É o Estado a fazer o que lhe compete.
3: Mas é aí que eu vou chegar. Eu não acho, e é verdade, que eu não acho que o senhorio tenha que ser a Segurança Social. Nunca na vida, obviamente. Mas é verdade.
0: Os senhorios em Portugal são a Segurança Social.
3: E muitos que não são, muitos que são aproveitados. Não é em Portugal, não é em Portugal, em todo o mundo. Em toda a Europa.
1: A segurança tem que ser providenciada pelo governo, não é?
3: Essa segurança.
1: Pelas leis. O que é que andaram a fazer durante estes anos todos em Espanha?
3: Não é só em Espanha. Aqui nunca, não, o foco.
1: Mas aqui estão protegidos de uma maneira 10 a 0 em relação à Espanha.
3: A minha questão não é essa. A minha questão aqui é a questão da habitação, da crise da habitação e como é que vamos resolver a crise da habitação.
1: Também a temos,
3: não é? Pois temos. É aí que eu vou chegar. É aí que eu quero chegar. Não pode ser, obviamente que não pode ser um senhorio a ser a segurança social de um país, mas também, obviamente, que tem que haver o direito a rentabilizar os seus próprios ativos, mas também superior
1: sim,
3: a esse direito,
1: isso, mas em relação
3: direito
1: a esta...
3: à casa. Mas para eu terminar a minha conclusão, porque está-me sempre a interromper.
1: Mas já tinha dito isso.
3: Mas para eu chegar a algum lado, para eu chegar a algum lado, tem que haver esse direito. Obviamente que tem que haver uma solução a longo prazo. Essa solução a longo prazo só é uma, que é a habitação social e cooperativas também.
1: Construir.
3: É essa, a construir. Nenhum governo até hoje, obviamente, foi capaz de criar essa solução e hoje em dia ainda menos será capaz, quando também temos casos que ainda há pouco tempo no Parlamento estavam todos, a oposição estava toda a querer o IVA zero para o cabaz essencial, mas todos fizeram essa proposta, mas chamaram todos uns aos outros, ou seja, estamos numa situação que ninguém é capaz de criar isso. Mas antes de haver essa solução a longo prazo, que é essa, tem que haver limites às rendas, tem que haver tetos para as rendas, tem que haver algo que trave este abuso que tem havido.
1: Já ficou a ideia.
3: E este, com a crise, de qualquer crise, dos combustíveis, quem é que lucra com as crises dos combustíveis? As petrolíferas.
1: Isso é outro
3: quem
1: assunto.
3: É que lucra com a crise da habitação? Os proprietários. Isto é o capitalismo a funcionar. Isso tem que haver um travão. E aí sim tem que funcionar o Estado. Não é o proprietário ser
1: limitar
3: segurança
1: rendas,
3: social.
1: Já
3: não é o proprietário ser segurança social. Tem que haver algum limite.
1: Limitar as rendas.
3: Sim, limitar as rendas também.
1: O José Ribeiro viu a abanar a cabeça já agora, não sei.
2: Não vi. Sei de um exemplo propriamente dito de, por exemplo, a Holanda já tentou e tentou fazer teto às rendas e o que fez foi que os senhores deixaram de arrendar o...
3: Tenta aqui vários exemplos, Alemanha, Áustria,
1: nós temos
3: países
1: teto
3: baixos,
1: à rendas,
3: Escócia.
1: Até 1990 tínhamos teto às rendas. Até...
3: Não, mas já dei vários exemplos e países que isto está a funcionar são países de direita.
1: Mas tem outras coisas também, Filipe, isso não são medidas isoladas, tem outras coisas.
3: Claro, e é o que eu estou a dizer, também não estou a dizer uma medida isolada. Eu não estou a dizer apenas uma medida isolada.
1: Já ficou a ideia. Para fechar, Ricardo.
0: Para fechar, claro que essa ideia de limite teto às rendas, isso é pior do que o...
3: Então diz-me uma solução. Qual será? Então diz-me tu uma solução.
0: Comunista.
3: Diz-me então qual é uma solução.
0: Olha, a solução passa, por exemplo, aqui para Portugal. Passa, por exemplo, se calhar...
3: Solução para já.
0: Com um grande plano, cabeça, tronco e membros, envolvendo, se calhar, o poder local, identificar fogos necessários, inclusive...
3: São planos a longo prazo. Estou a dizer para já.
0: Inclusive nas freguesias, olha, aproveitar se calhar repovoar um bocadinho o interior e o Estado também fazer o que lhe compete,
3: não quero
0: com
3: isso.
0: promessas
3: não quero
0: infinitas
3: uma medida que seja para já, isso são
0: mesmo
3: medidas
0: para,
3: a longo prazo.
0: Para terminar.
3: Não resolve a crise habitacional
0: isto ficou mais do que claro que para Pedro Sanches não teve nada a ver com o caso em concreto em si, ou estar mais sensibilizado ou não, para mandar.
1: Agarrou esta oportunidade para poder.
0: Agarrou a oportunidade abaixo e mais uma vez há bom socialista começou, montou a sua aritmétrica matemática para poder agora passar com um governo de gestão a lei que ele pretendia. Mais uma vez uma grande manobra, mais um círculo que já estamos a sendo habituados, ainda mais vindo do grande exemplo de líder europeu que é Pedro Sánchez, disto por carneiro em Portugal.
1: Vamos ver, as eleições são a 29 de novembro. Estamos em reunião de condomínio na Terra Quente FM com um novo assunto para passar o tempo com vã esperança de obtenção de ganho fácil. O jogo em Portugal é assunto que preocupa a vizinhança todos os dias. São conhecidos casos de desespero por falta de autocontrolo ou a gerir o impulso que leva milhares a pôr a vida em jogo, literalmente por causa do vício. O fenómeno é transversal a todas as faixas da sociedade. Novos e velhos, homens e mulheres, jogam e perdem o dinheiro que têm e muitas vezes também o que não têm. Ora, o José Ribeiro já pensou no assunto e quer também ele apostar forte em soluções que possam possam atenuar o problema por cá. José também já recebeu o troco em raspadinhas, certo? Quem nunca?
2: Eu trouxe este tema porque acho que é relevante falar sobre ele, porque efetivamente é algo que está na ordem do dia, que é um problema gravíssimo. Cada vez mais temos várias casas de apostas online, sejam elas legais ou ilegais, porque umas são reguladas, outras não são, essa é que é a grande diferença, mas importa aqui destacar uma coisa, que além do online, o pior, e está mesmo à frente dos nossos olhos, que é as raspadinhas, e como disseste muito bem, que assim, elas são vendidas em cafés, são vendidas em pastelarias, são vendidas, estão ao nível dos olhos das crianças, começam logo a ver isso, aliás, elas são vendidas como uma coisa boa, ou seja, todas cheias de imagens, cheias de cores, apelativas, e qualquer um de nós que vá, exatamente, qualquer um de nós que vá ao café consegue-se aperceber nitidamente da quantidade de pessoas que joga aquilo e que compra, e que quem as faz e quem as emana já sabe perfeitamente que grande parte delas naquele lote já nem prémio tem. Portanto, é só o alimentar ali um vício das pessoas, e temos uma, infelizmente, uma grande população, uma grande parte da população que é viciada em jogos online e apostas, e isso traduz-se nos estudos que são feitos. Agora, a grande diferença que eu digo aqui do a ilegalidade, a meu ver, é quase como tapar esta questão com um pano. Há determinadas entidades que querem que casas continuem ilegais, porque não são reguladas, não pagam impostos e, portanto, não querem que esses utilizadores façam. Mas isso não é nada, nem é nada, nem é coisa nenhuma. Ou seja, é um combate ao jogo online, mas que é promovido por outras casas e por outras coisas que nem sequer online é. E eu quis destacar esta questão, porquê? Porque, a meu ver, o que mudou e que facilitou o apostar e as pessoas ficarem viciadas é precisamente a acessibilidade hoje em dia, que é, antigamente era necessário ir ao casino, vestir, calçar, sair muitas vezes da cidade, nós nem casino temos para ir apostar. E hoje em dia temos isso...
0: É mais acessível.
2: Num clique, ou seja, e eu quis trazer este tema para aqui porque acho que é importante também perceber que é tudo muito criticado e tudo muito falado, é badalado a questão da ilegalidade, das apostas e ser um problema, mas depois temos, se calhar, uma das maiores entidades em Portugal a ser uma das maiores promotoras de jogo, seja ele online ou em sítios acessíveis, que a meu ver esse é que é o grande problema da questão e não a ilegalidade do jogo online e das casas que, pronto, que no fundo não estão...
1: Ricardo, hoje tivemos aqui só temas que nos podem pôr aqui no fiel da balança e fazermos aqui a comparação com os nossos vizinhos espanhóis. Estamos mais bem regulados, apesar de tudo, que até aqui este exemplo aqui ao lado em Espanha, ou não?
0: Ah, sim.
1: Em que se encontra à beira da estrada aqueles casinos...
0: Casinos manhosos. Sim, nesse sentido, nós até acho que houve uma meia... Em Portugal houve efetivamente um acréscimo da liberalização mais na parte do online, que obviamente para já trazer consequência no físico dito em si. O problema do jogo é mais do que conhecido, não é nenhum problema novo. No online, para além dos ilegais e o que isso representa, aliás, só antigamente a publicidade dos casinos até era completamente condicionada nas televisões. Havia uma série de regras e horários que poderiam ser...
2: Agora, não ligas de futebol.
0: Exatamente. E o mais assustador, que eu acho que acima de tudo nesta questão, mas isto depois lá está, é nos jogos online, é nos medicamentos sem receita médica ou coisas parecidas que tentam passar-se por medicamentos, que é demasiada informação acessível na internet, muitas vezes informação que é produzida não com critério nem com orientação que seja científica, digamos assim.
1: Bom, são as tais vantagens, entre aspas, em estar ilegal, não é?
0: Exatamente. Por exemplo, o Brasil está a ter também um problema muito grande com a questão do vício do jogo, porque de certa forma, ainda mais com os influencers muitas vezes a apresentar e por aí além, a apresentarem como dinheiro fácil, e infelizmente em países como o nosso, onde as pessoas têm efetivamente rendimentos de baixos, encontram muitas das vezes o dinheiro para chegar ao final do mês e conseguirem sobreviver, esta esperança de trocar um euro, nem que seja por 5 ou 10 euros, na mente dessas pessoas se calhar é um sonho concretizável ou de fácil
2: e é imediato,
0: exatamente,
2: tem que esperar,
0: e está ali. É complicado, pois ainda acho que se torna mais complicado. Eu não gosto de ser nem 8 nem 80. Acho que o jogo deve existir, regulamentado, obviamente, acompanhado. Se calhar não tão de forma liberal como existe, ou a forma acessível como está hoje em dia. Mas depois, ao mesmo tempo, vemos uma Santa Casa, onde é a grande promotora de vício de jogo em Portugal, em que depois nos tapam um bocadinho os olhos com a peneira, que estão a fazer algum tipo de ação social, como muitas das vezes nem percebemos qual é o efeito ou onde é que se concretiza essa...
1: Reverte para a Santa Casa de Misericórdia, portanto, à partida esse dinheiro será...
0: E depois, é um bocado assustador ver o volume de dinheiro que é gerado em cada jogo, a desproporcionalidade na distribuição depois de um possível ganho.
1: Está a falar até de uma certa opacidade, não é?
0: Exatamente. Deveria haver aí, se calhar, um bocadinho mais de equilíbrio ou de causar boa sorte.
2: Até nisso eles são claros, eles medem a quantidade do prémio em face do que, mas é.
0: E esta tinta, tens lá a probabilidade em quanto é que pode sair ou não. Penso que, em termos de jogos online, acima de tudo, obviamente, controlar mais ou apertar mais a fiscalização a todas aqueles que são legais e, obviamente, impedir todos aqueles que são ilegais. Eu sei que é um bocado utópico, porque sabemos bem que a internet é mais do que o mundo, é um submundo.
1: Podia ser utópico, Ricardo, mas não para um popular presidente do outro lado do Atlântico, outro paralelismo aqui nesta reunião. É, Lula da Silva acaba de bloquear os sites todos de jogos, não é?
3: Sim.
1: Será que tem influência?
2: Arriscou a sorte.
0: Estou e perdeu.
3: Tem que ter influência, naturalmente. O Brasil também, não só... eu acho que ainda está muito pior que Portugal nesse sentido, não é? E tem questões financeiras, hábitos financeiros muito diferentes dos nossos. A questão dos créditos, do credor de crédito.
1: E assim, muito superiores às nossas.
3: Muito
1: grandes,
3: sim.
1: Assim, não é?
3: Muito distintas, portanto, sim. E a verdade é que...
0: Tem um nível de endividamento individual muito grande.
3: Muito maior. Nesse sentido, é isso que eu estou a dizer. Portanto... O vício do jogo vem muito daí, da promessa de uma vida melhor.
1: Vocês não acham que fácil acesso? Outra vez. Não há aquela de jogar por jogar. Há pessoas que nem
3: sequer. Pode começar por aí. Pode começar por aí.
1: Nem é pelo ganho.
3: Vou jogar por jogar e depois ganho aqui um euro. Pá, vou jogar outra vez. Olha, agora ganhei 20. Vou jogar outra vez, que perdi 40.
1: Qual estímulo.
3: Mas depois, olha, mas é aquela.
2: Desculpa interromper. Entram numa espiral que é. Eu agora vou jogar de forma responsável. Eu tenho aqui 40, vou jogar estes 40 aqui para chegar aos 80, para chegar aos 50 ou 60 e meto lá outra vez estes 40 que tinha e depois acabam por perder tudo, não é?
3: E depois é aquela coisa, olha, se tive 40 até ganhei 50. Então agora vou, quero mais e quero mais, mas depois perdem muito mais. O vício começa por aí, não é? E depois
1: é isso. Já agora não sei se alguém sabe aqui, ficava aí, daquelas pessoas que se auto-excluíram, que é uma...
3: Sim, aumentou bastante. Por acaso agora não tenho presente.
1: A regra que lá está, que foi instituída em Portugal também, que é uma espécie de uma lista negra em que o próprio viciado, entre aspas,
3: exclui-se e não pode entrar
1: ao nome e já não consegue.
2: O contacto de linha pode ser online e tudo.
1: Sim, o número dessas pessoas também
3: aumentou bastante.
1: Aumentou, não é?
3: Por acaso não tenho presente o número, e a verdade é que entre os jovens também tem aumentado bastante. Isso é o mais preocupante. A solução, se calhar numa primeira instância, pode passar também por pela parte da promoção. Ainda agora também o Zé estava a dizer, até ligas de promoção de futebol têm o patrocínio de BetClicks e... Certo.
1: Bem, eu ainda sou do tempo momento... em que havia publicidade a tabaco, por exemplo.
3: Exatamente. Sim, sim.
1: Bebidas alcoólicas antes
3: mas
1: da
3: verdade, terra. Agora... Mas a verdade é que o acesso a tabaco, bem ou mal, é diferente, não é?
1: Sim, era um vício também.
2: Que é como o jogo, sabes?
3: Sim, mas há uma coisa diferente. E há uma coisa diferente, não é? Bem ou mal, quando te compras também um maço de tabaco, tens lá a fotografia,
1: ou
3: mostra
1: álcool,
3: aquilo que pode...
1: Nos maços de mídia.
3: Álcool ainda é diferente. Álcool,
2: mas pronto. É isso que eu digo, tem havido muita essa crítica.
1: Que agora já é regulado, já não vem a publicidade de álcool na rádio ou na televisão antes das 10 da noite.
2: São dois maus também, é verdade. Está mais enraizado o álcool, sem
1: dúvida. Não sei se me ouviram, para chegar à regulação que existe nos dias de hoje, por exemplo, não conseguem ver um anúncio de álcool antes das 10 da noite ou da meia-noite.
3: Sim, está tudo regulamentado. Como é que pode haver essa promoção? Certamente que também há algum tipo de jogos, por acaso não tenho presente, mas sinto que tem que haver uma mudança ainda, um caminho muito longo nesse aspecto, porque lá está, na internet, menores conseguem ultrapassar e chegar lá, e etc. Portanto, acho que o caminho é completamente diferente do álcool. São vícios diferentes. Cada vício, os vícios são todos maus, isso sem dúvida, mas são coisas completamente diferentes.
1: É não
3: diferentes.
1: Ser ouvir aqui a reunião de condomínio.
2: Mas de caso, num ponto é interessante, e era isso que eu também queria, do fundo, abordar, que é... em casa, os menores podem criar contas e jogam na mesma como se fossem maiores.
1: Até com os cartões dos pais.
2: Exatamente.
1: Não é?
2: Mas também assistimos ao contrário, que eu pelo menos lembro-me quando eu era mais jovem, não tinha 18 anos, e que se eu fosse a determinados sítios vendiam álcool, se eu fosse a determinados sítios jogava placar, comprava raspadinhas, e portanto, o que dizem do ser online e
3: sim,
2: dos sítios...
3: Só acho que é a diferença é o risco, não é? O risco, sim, o risco é diferente. O risco do jogo...
1: Aí acho que a terminologia é plafond. Não sei se estou a comentar.
2: Sim, exato, claro. Claro. Também.
0: Lá está, o problema deste vício e de outros vícios é que a falta de estrutura social, em que ao longo dos anos foi enraizando e permitindo certas práticas e alimentar certos jogos, não, quer dizer, isto dos jogos online hoje assim, antigamente era nos cafés a dinheiro. Claro. Nunca
3: o acesso ainda era diferente, não é? Agora é mais acessível.
0: Era diferente, hoje em dia é muito mais fácil.
3: E os valores também
0: são
3: diferentes.
0: Onde eu quero chegar é que, com a falta, se calhar, de uma literacia mais social, digamos assim, ou daquilo que pretendemos de uma sociedade ser mais claro e educado nesse sentido, se calhar conseguimos
3: sim,
0: baixar
3: pessoas
0: sempre
3: todas os... De vezes pessoas de todas...
0: Isto é a mesma coisa.
3: Estados sociais...
0: Por mais álcool que...
3: chega a todo lado.
0: Tu, por mais álcool queiras proibir, vai haver sempre alguém a produzir álcool e ele conseguir.
1: Também,
3: é transversal, sim, isso são vícios.
1: Mais um vício. Bom, e o que seria de uma qualquer reunião de condomínio sem a vela da discussão? Outros assuntos para fechar em 30 segundos. O republicano Ricardo Garcia assinala o 5 de outubro com um discurso quase tão empolgante como o do seguro, Ricardo.
0: Empolgante não, mas se calhar com um bocadinho mais de qualidade, sim, até me atrevia. Agora falando um bocadinho
3: agora é que vai falar assim.
0: Acho que é pena a não importância que é dada à data com dignidade, seja pelo poder político, seja pela participação popular. Se de ano para ano se estava a ver a decrescer as comemorações do 5 de outubro, este ano foi mesmo na Viola...
1: Ground Zero estava... Tudo às moscas, não é?
0: Só mesmo os intervenientes na...
1: Só que tinha cadeira que estava lá.
0: Na cerimónia. E isto não, nada a ver, não tem nada a ver, na minha perspectiva, com o facto de vivermos da República não ser democracia como nós a conhecemos hoje.
1: Que não era já
0: que,
1: agora.
0: Que não era, obviamente. Mas fez parte da nossa história, é um momento marcante e é esta falta
1: de patriotismo. A celebração está em declínio, não é?
0: Exatamente, e é a falta deste patriotismo, de orgulho na nossa história, independentemente das causas e efeitos, que destrói as culturas e os povos, e acho que infelizmente estamos a caminhar nesse sentido.
1: Próxima paragem, estação, a Filipa Cerqueira. Não quer ficar a ver passar comboios.
3: É verdade, quero falar sobre a estação ferroviária, mais precisamente do projeto de reabilitação da estação, que foi selecionado como finalista na segunda edição dos prémios dos fundos europeus. Eu acho que é uma nomeação que, sobretudo, é um exemplo daquilo que os fundos europeus conseguem fazer também pelo nosso território. Pegou-se num edifício emblemático de Mirandela e deu-lhe outra vida, uma nova função, e gosto particularmente de ter sido nomeado na categoria de Portugal mais próximo dos cidadãos, porque acho que a coesão territorial também mostra muito isso, recuperar património, criar equipamento no centro da cidade, dar-lhes vida. Eu acho que a antiga estação ferroviária deixou de ser uma memória e passou a ser também aqui preservar um bocado a nossa história, sem estarmos preso só essa memória, dar-lhe uma outra vida. Portanto,
1: vale a pena, vale bem a pena visitar.
3: Exatamente.
1: Para certas ocasiões, o José Ribeiro também aceita cheque, mas é melhor em contado.
2: Este tema e este assunto que eu também queria falar, acho que também é bastante atual e realmente assusta-me, porque já não é a primeira vez que vou a cidades como, por exemplo, Lisboa, e chego a um mercado e quero pagar com dinheiro e recusam-me o pagamento de dinheiro, sendo ele legal em todo o país, e são obrigados a aceitar, mas é cada vez mais uma cultura do cashless, e isto é preocupante, porque é assim... O dinheiro físico sempre existiu, seja para o bem, seja para o mal. Claro, era para também financiar terrorismo e outras, o tráfico de drogas, sem dúvida alguma, e essas vertentes mais negativistas.
0: O digital ainda é pior.
2: Não, ainda é pior, e noutro sentido, que é qual?
1: Mas previna fuga aos impostos.
2: Não, isso é o que eles dizem, não é? Que é para ser mais, é uma forma mais limpa, previna a corrupção. Só que é assim, quem sabe um bocadinho disto e que anda um bocadinho no mundo das criptomoedas e do dinheiro digital, é, assim, é feito da mesma forma. Eles alteram as blockchains entre cada coisa, trocam o dinheiro, trocam carteiras e
0: acabam.
2: Aliás, foram ainda agora apanhados pelo FBI, não sei quantos milhões de euros em criptomoedas, que foram também para o tráfico e outras coisas. Mas isto principalmente para tocar no ponto da privacidade, que é nós cada vez mais estamos a assistir a um diminuir da nossa privacidade. Já o tínhamos através das redes sociais, da geolocalização, telemóveis e tudo, e agora se nós vamos extinguir o dinheiro físico, eu dou um pequeno exemplo. Eu quero emprestar 10 ou 20 euros a um amigo meu. Se não o puder fazer em dinheiro físico, vai ser uma transação que vai ser contabilizada, que vai ser feita. E o problema é que não vai ser o banco a saber. É um sistema que tem conhecimento daquilo.
1: Sabe-se,
2: nós sabemos,
1: quem?
2: Nós falamos agora aqui de um carro, de uma marca, ao chegar a casa aparece-nos no feed. Portanto, o dinheiro digital também ele tem todo uma no fundo...
3: Pegada.
2: Exatamente, ou seja, tem um caminho que percorre e que toda a gente o pode investigar. E daí eu dizer isto, que a privacidade está cada vez menor e o dinheiro digital querer acabar com o dinheiro físico é precisamente, a meu ver, uma das...
1: Vizinhança, pensem nisto. Vamos embora. Está feita mais uma reunião de condomínio, desta vez. Filipe Cerqueira, José Ribeiro e Ricardo Garcia estão de volta daqui a 15 dias. Obrigado. Até lá. 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Comente, subscreva e recomende, por favor. Muito obrigado pela paciência de nos ouvir.
3: Então, e agora falamos do Ronaldo?
0: Obrigado.
4: Muito obrigado.
5: Esqueci que é para outra.
1: Epá,
0: olha cá, Jesus.
1: Falamos do Ronaldo.
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7: Manobras ABC até ao Z. Dicionário enciclopédico. L, letra L, labilidade. Nome feminino. Em psicologia, é a hipersensibilidade da vida afetiva, com flutuações bruscas do estado emocional, sem causa aparente e de escassa persistência. Por exemplo, a rapidez da passagem do riso às lágrimas e vice-versa, verificada em crianças, velhos e certos psicopatas. Labidómetro, nome masculino, escala que indica o grau de abertura ou afastamento das hastes dos fórceps quando aplicados à cabeça do feto.
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0: Estamos de regresso, politicamente falando, na Terra Quente FM, com representantes dos partidos com assento na Assembleia Municipal de Mirandela, e hoje temos o painel completo. Começo pela minha direita, Jorge Humberto. Salve seja, pela
1: muito
0: minha
1: boa
0: direita.
1: Noite, muito boa noite.
0: Representante da CDU. Ângela Silva, da Iniciativa Liberal. Bem-vinda também. Cecília Ferreira, do Chega.
2: Boa noite.
0: Fábio Carvalho, do PSD, e Orlando Pires, do PS. Bem-vindos todos. Vamos começar hoje por falar sobre as taxas de IMI e também a participação variável de IRS, bem como a derrama. Tudo isto já tinha sido tratado numa reunião de Câmara a 10 de setembro, mas baixou à Assembleia Municipal da passada sexta-feira, onde também todas estas taxas foram aprovadas. Mais consensual foi a questão do IMI, que continua na taxa mínima 0.3, já acontece há uns anos esta parte, e a participação variável do IRS, como sabem, os municípios, aliás, têm direito a 5%, podem abdicar, no entanto, de algum ou de toda esta parte. A Câmara Municipal, tal como ano passado, abdica de 3%, portanto vai reter 2. Portanto, é precisamente o mesmo do que aconteceu já o ano passado. Houve aqui alguma discussão em torno da questão da derrama, com a aplicação deste 0.01%, não é, relativamente ao lucro tributável das empresas no Conselho. Portanto, isto levantou aqui, pelo menos na Assembleia Municipal, houve alguns votos contra. Cecília Ferreira, do o Chega, relativamente a estas matérias, estamos a falar então de duas taxas que se mantêm, a do IMI e a de participação variável do IRS. Se estivesse no poder, era assim que faria?
2: Vou comentar de acordo com aquilo que eu acho que temos que adaptar ao nosso Conselho. Se calhar, estando no poder, algumas medidas talvez se manteria. Acredito que se calhar não teria grandes...
0: Coloco esta pergunta a todos, porque
2: sim,
0: se
2: não teria
0: chamar,
2: assim
0: muito,
2: muito base,
0: proposta,
2: muita,
0: não é?
2: Base de alteração. E eu falo aqui na parte, talvez, do IMI e do IRS, porque... não, no IMI mais. Porque no IRS eu penso que podíamos aqui ser um bocadinho mais ambiciosos.
0: Quando diz mais ambiciosos, é reter mais ou distribuir mais?
2: Distribuir mais, um bocadinho. Assim, eu sei que já fica com 2%, mas nós precisamos de fixar jovens, precisamos, de facto, de colocar mais valores monetários na carteira dos mirandelenses e, se calhar, optar por fazer aqui alguma diferença. Se calhar ao fim do mês fazia, nem ao fim do mês, ao fim do ano, faria aqui alguma diferença. E eu até pego aqui neste caso que acabou por nos colocar num exemplo de uma habitação com valor patrimonial tributário de 150 mil euros. Eu vou pegar no mesmo exemplo do Fernando, sujeito à taxa de 0,3, representam um valor de IMI de 450 euros para um casal sem filhos. Não é? E depois, de acordo
0: tem
2: com...
0: As deduções aí,
2: depois
0: não é?
2: Tem aquelas deduções em conformado com os filhos, mas optando aqui por um sistema que neste momento está em vigor, que é cada valor dos 100 até os 500 euros, sendo aqui é dividido em duas tranches de pagamento, calhará a cada prestação 225 euros em maio e em novembro. E eu pergunto aqui... como é que é possível, nos tempos que temos neste momento, com os valores que estamos a suportar diariamente de crescimento, como é que uma família que receba um salário médio...
0: Mas esse é o mínimo, não se pode baixar mais.
2: Lá está. Mas é assim, em 150 mil... Qual é a habitação de 150 mil euros em Mirandela?
1: Esse é o mínimo. Permitido por lei,
0: mas isso é apenas um exemplo.
2: Nós vamos...
0: isso é um exemplo.
2: É um exemplo, sim.
0: O ano passado, por acaso, lembro-me, dei um exemplo de 100 mil euros. Pronto, mais baixo.
2: Nós pegamos aqui no exemplo dos 150
0: desta
2: mil,
0: vez disse
2: porque
0: 50
2: a gente
0: mil.
2: Já aumentou, né? Já aumentou. Como é que consegue? Então vamos aumentar aqui, pois seja o normal de um apartamento na cidade de Mirandela, que a construção.
0: Mas muitas vezes, quando é
2: como é que uma
0: valor,
2: família consegue
0: se,
2: pagar,
0: não é?
2: Não é?
0: Já sabe
2: um
0: como
2: IMI,
0: é que isso funciona.
2: Como é que uma família consegue pagar um IMI de 250 euros ou 300 euros? Porque acresce aqui não só o valor do IMI pago, que é obrigatório, mas a alimentação, a energia, os transportes, a saúde, a educação, as despesas, pronto, essenciais.
0: Mas então o que é que defende? Que ainda fosse mais baixa a taxa?
2: Eu penso que...
0: Mais baixa, quer dizer, quem impõe isto não é,
2: aqui,
0: não é o município,
2: calhar,
0: é,
2: a base,
0: é o governo, não é? Depois é que
2: sim,
0: tem que escolher entre o mínimo e o máximo.
2: A base podia-se alterar.
0: Ou isso, sim, tem razão, Fábio.
2: Sim. A base patrimonial deveria, se calhar, né, para um casal, porque aquilo tem uma tabela, não é, de de desconto, se calhar optar por fazer aqui algumas alterações.
0: No valor do desconto. Já houve ano passado essa alteração? Este ano mantém-se, acho eu.
2: Pronto,
0: mas portanto, estamos a falar aqui no que diz respeito a estas taxas, modificaria a questão do IRS, entregaria que na totalidade?
2: Talvez na totalidade.
0: E...
2: Pelo menos até a estabilidade, pelo menos, que do país, que isto, não é? Estão uns valores assim um bocado...
0: E na questão da derrama, já agora pego também nesta situação.
2: Assim, eu não queria entrar muito por aí, porque já entrou, eu sei que já houve muita polémica em relação a isso. Eu nem vou...
1: O Chega votou contra.
2: Votou, sim senhor. Por isso é que eu estou a dizer que nem vou comentar, prefiro não fazer esse comentário e passar a palavra
1: ao Fábio. Votou contra, como ao PSD.
0: Posição do PSD, então, relativamente a estas matérias e as razões, e o que é que mudaria nisto, nestas taxas?
3: Mais uma noite, mais uma vez. Eu vou ser sincero, eu não tinha grande informação sobre isto, nem conseguia falar com grande propriedade, então fui pesquisar à internet o que é que se falava, destes tempos, relativamente a isto. E eu, curiosamente, encontrei uma notícia de 2017 em que o PS prometeu devolver os 5% logo no primeiro ano. Ou seja, no primeiro ano em que entraram para a governação, prometeram devolver logo os 5% do IRS, o que efetivamente não veio a suceder, porque devolvidos os 10 anos, ou quase 10 anos, 2% ainda ficam na Câmara Municipal. E depois disto, eu fiquei ainda mais curioso. Ou seja, qual é que será, então, a representatividade? Ou seja, qual é que é o volume de dinheiro que a Câmara arrecada
0: que
3: se fará?
0: É isso?
3: Exatamente. Que lhe trará uma necessidade tão grande de ainda manter os 2%. E eu aí é que fiquei surpreendido. E face a esses dados... Eu acabo por acompanhar precisamente a visão do governo em que o dinheiro deve estar é no bolso das pessoas. Em vez de nós andarmos a derramar constantemente dinheiro do nosso bolso para a esfera pública, para quem está lá decidir da forma como quer e não ter dinheiro no bolso das pessoas para lhe dar esse poder de decisão, eu acho que era isso. Isso era muito mais benéfico, seja para a cidade, seja para os negócios, seja para o poder de compra, seja para o investimento, seja para tudo isso. E é isso que, efetivamente, mais uma vez, vai estar a ser utilizado, independentemente de serem 2% ou não. E isto depois ainda traz um reverso ainda maior. Eu penso assim, e aqui mistura-se, no fundo, um bocado os dois temas, ou seja, a parte da derrama e a parte do IRS, em que nós pensamos assim, qual é que é o jovem ou o investidor, e mais ainda, o investidor jovem, que face a estes números, vai querer vir viver para Mirandela, ter aqui, constituir aqui família, e ainda para mais, investir aqui o seu dinheiro. Se...
1: Mas isso é assim tão... Esse valor é assim tão do redutor. Redutor para quem
3: se calhar
1: investir?
3: Para uma família, noção, ou para um investidor, que olha para os municípios aqui à volta.
1: Tens noção do valor que estamos aqui a falar, que está em cima da mesa?
3: Seja como for, o que é esse volume
0: isso,
3: para
0: Fábio?
3: A Câmara?
0: O fundo é um indicador que se está a dar, é isso?
3: Claro, e não é só isso. E olham para aqui à volta e não veem nada disto. E depois vão escolher Mirandela porquê? Pelos lindos olhos da princesa do Tué? Não, não pode ser. Temos de ter políticas que acompanhem isto, que acompanhem a atratividade e capturar jovens que não venham só para aqui estudar, como acontece com o IPB, e bem, mas que fiquem cá, constituam cá família, constituam cá emprego e que invistam na cidade. E depois, olham...
1: Isso é demagogia, pá.
3: Não é demagogia nenhuma, Jorge.
1: Pura e absoluta.
0: Temos que respeitar,
1: claro que é óbvio, mas também não podemos ficar calados para demagogia.
3: Vamos engordar a Câmara. Vamos engordar a Câmara para decidir. Claro. Em vez de estar o dinheiro no bolso das pessoas, eu dizer assim, em vez de contratar um funcionário, posso contratar dois. Não posso, porque é assim, o dinheiro que está a ser canalizado para este tipo de impostos e de contribuições, vai canalizado para...

0: um certo valor. Estamos a falar aqui do que é possível, daquilo que já era a vossa estratégia e, mediante o que já foi dito sobre isto, o que é que tem a dizer?
1: Muito boa noite a todos. Este tema de deixar alguma liquidez no bolso das pessoas nunca esteve tão presente nas nossas preocupações. De facto, o custo de vida, desde os combustíveis às rendas, ao preço da aquisição da habitação, os alimentos, a alimentação, a educação dos filhos. De facto, as famílias estão muito sufocadas e o Partido Socialista e o Executivo do Partido Socialista desde 2017, que apresentou como compromissos deixar no bolso dos mirandelenses uma fatia significativa do Imposto Municipal de Imóveis e também sobre o Imposto de Rendimento, o IRS. E agradecer também ao Fábio Carvalho por ter falado aqui nas questões de concordar connosco e concordar que este dinheiro deve ficar também no comércio local.
2: Mas se não concorda com a política, não é? É que a sua opinião, se calhar, então é divergente da política posta em prática.
1: Lembrar-lhe que em 2016 o município retinha a totalidade do IMI, não deixava nada nas famílias, e a partir de 2017, 2018, passamos gradualmente a diminuir e deixar nas famílias, enquanto que a taxa máxima do IMI é 0,45, em 2018 passou para 0,4, em 2019 0,35, depois em 20 0,3, e onde se mantém até agora. Do que é que estamos a falar? Estamos a falar de deixar nas famílias uma média de 800 mil euros por ano.
0: Isso só na questão do IMI.
1: Só na questão do
2: IMI. O que é isso para o universo da Câmara?
1: O que nos parece que é um apoio importante para os nossos municípios. Em relação ao IRS, também na mesma linha, lembrar que em 2017 o município, o Executivo Municipal, na altura em funções, mantinha ou cobrava na totalidade os 5% e gradualmente o Executivo do Partido Socialista passou em 2018 a cobrar 4%, deixando 1% nas famílias, depois a partir de 2019 passou a cobrar 3%, deixou 2% nas famílias e a partir de 2020 2,5% também que passou a deixar nas famílias, estamos a falar e agora 3%.
2: Agora já, não é?
1: Sim, deixamos 3% a partir de 2021.
0: Quanto é que isto representa?
1: Representa nas famílias também na ordem dos 600 mil euros, ou seja, o IMI e o IRS...
0: O Jorge Roberto tinha falado no milhão, não é? Havia ali uma questão...
3: Um milhão no IRS
1: não,
3: 800 mil...
1: Vamos falar aos mirandelenses...
3: Vamos
1: falar aos mirandelenses. Nós temos uma responsabilidade,
3: claro,
1: todos, muito grande.
3: Claro, eu tenho.
1: Todos.
3: Estou aqui a falar de cor.
1: Sim, todos. E nós temos a responsabilidade de falar e de apresentar aos mirandelenses os números corretos e temos que ser sérios, claro, assumindo as responsabilidades políticas de cada uma das decisões. E, por isso, no caso do IRS, deixamos na ordem dos 600 mil euros nas famílias. No caso do IMI, também deixamos na ordem dos 600 mil euros nas famílias. Depende daquilo que é o conjunto de transações que em cada ano se fazem, mas é por aí. Por isso recuperava a ideia inicial, se em 2017 esta necessidade de deixar nas famílias alguma liquidez para nós, para o Partido Socialista, era importante, neste momento, como disse, tendo em conta a conjuntura nacional, ainda mais importante é, já que...
2: A questão é que a política não é essa, não é?
0: Podia ir mais além ou não?
1: É assim, neste momento, nós julgamos que existe um equilíbrio entre aquilo que é a sustentabilidade do município, aquilo que são as suas funções municipais, aquilo que é a importância e a pressão que vamos tendo com a delegação de competências na educação, na ação social e noutras áreas, e por isso temos que prestar um serviço de qualidade aos munícipes, por isso entendemos que há aqui um equilíbrio. Em relação à derrama, estamos a falar de um imposto sobre as empresas que têm lucro tributável e dissemos também na Assembleia que estamos a aplicar as taxas mínimas, por exemplo, uma empresa que tem um lucro tributável depois de impostos

0: no valor de 20 mil euros, vai pagar um imposto de 2 euros. Uma empresa que tem um lucro tributável de 100 mil euros vai pagar um imposto anual de 10 euros. E outro exemplo, outro escalão, uma empresa que tem um lucro tributável de 500 mil euros vai pagar 2.500 euros. Outro exemplo, uma empresa que tem um lucro tributável de 5 milhões vai ter um lucro tributável, vai ter um imposto de 25 mil euros. Significa que das 400 e poucas empresas que pagam impostos no nosso concelho, a esmagadora maioria paga impostos inferiores a 500 euros. Por isso, como são muitas empresas...
1: Não é que não empregam quase ninguém, nós, não é? Empresas que só faturam 20 mil euros, quem é que vão empregar?
0: Fazemos aqui uma... Fazemos,
2: é assim que
0: temos
2: é para
0: deixa temos uma dotação de cerca de 120 mil euros por ano. Até o momento têm sido os próprios empresários a querer contribuir no concelho onde investem, no concelho onde têm lucro líquido, contribuir para aquilo que é a função municipal, e nós procuramos canalizar estes valores para a educação e para a ação social. Bem, por isso é um imposto que nos parece justo, tendo em conta que estamos a aplicar taxas de 0,01 e taxas de 0,5, tendo em conta que também há aqui entidades, instituições bancárias que estão a pagar e grandes superfícies, que nos parece também justo contribuírem.
3: Muito bem, sobre esta matéria ainda, ouvimos agora Jorge Humberto, da CDU, já sabemos qual foi o sentido de voto na Assembleia Municipal, mas agora pode explorar um pouco mais essas razões, não é? Concorda com elas? Não concorda? Vamos então especificar. IMI, IRS e derrama.
2: Aqui duas leituras que temos que fazer para ser sérios, não é? Uma questão é o IMI e o IRS, e outra questão é a derrama.
3: Claro.
2: Eu vou dividir isto aqui por partes, não deixando de fazer alguns comentários àquilo que foram as posições, aliás, do PSD, do Chega e, obviamente, da Iniciativa Liberal.
4: Eu até fiz questão de nem comentar.
2: E o que fica claro é que, digamos aqui, há uma opção de classe. Fica claro perfeitamente. E quando nós dizemos uma opção de classe, é que estes três partidos estão mais preocupados com aquilo que são, digamos, os lucros
1: objetos
2: de certas e determinadas empresas
4: mas
2: vocês deixam-me acabar. Mas vamos com calma. Estamos a falar daquilo que é a responsabilidade do município. Essas críticas que vocês estão a fazer devem dirigi-las ao
1: governo. Não era melhor estar mais concentrado a trazer empresas que tenham mais meia centena de trabalhadores? Já nem digo uma centena.
2: Isso é propaganda.
1: Não é propaganda nenhuma. Vocês estão a defender que abram lojinhas pequeninas que faturem pouco, porque vão cobrar pouco. E depois, como é que nós vamos com
3: isto?
2: Não, estou a falar daquilo que é a
3: posição deles relativamente
2: a posição deles sobre a opção. Okay. Exatamente.
1: Estamos a mostrar tudo outra vez.
2: Estão a mostrar exatamente que aquilo é uma opção de classe, ou seja,
1: não é opção de classe nenhuma.
2: A preocupação do PSD, do Chega.
1: Isso é um chavão.
2: Mas deixa-me acabar ou não.
4: Se não houver apoios.
3: Mas queremos saber primeiro a posição da CDU. Depois podes comentar o resto.
2: Então posso começar já com a questão.
3: É melhor. A tua leitura.
2: Então vou começar pela questão do IRS, que acho que é perfeitamente.
3: Os tais
2: 3% são atribuídos à.
3: A CDU entende que não devia ser distribuído nada, certo?
2: Obviamente que a CDU não só não aceita que se entregue estes 3% às famílias, porque nós temos que partir de um pressuposto, é que nós temos 23 mil habitantes no concelho de Mirandela. Esta medida de cerca de 1 milhão de euros, que deixa de ser uma receita que a Câmara vai deixar de meter nos seus cofres...
3: É 1 milhão ou é 600 mil?
2: O Sr. Vereador sabe a que é que eu me estou a referir. Estamos a falar das variações daquilo que são tabelas de IRS.
3: Seja o que seja.
2: Pronto, mas,
0: sim, mas
2: os
0: valores são 600 mil para cada um dos impostos.
2: Pronto, vamos partir do princípio...
1: Por 1 milhão e 200 mil é um valor para a Câmara Municipal
2: Vamos falar claro. Este valor... Proposta da CDU na Assembleia da República para que este valor... Aliás, e eu acredito que isto não vai demorar muito tempo, que vai passar a ser uma lei nacional em que o Governo vai abdicar de entregar às câmaras esta possibilidade de fazer esta retenção nos tais
1: 5%. Sim, sim,
0: sim.
1: Logo a zero.
0: A lei das finanças locais...
2: Sim, nós falamos já.
0: O draft prevê isso.
2: Vamos ver como é que o PSD vai votar depois em relação à retenção pelo Governo destes 5%. É. Mas pronto, isso fica para outras calendas. Agora, o que está aqui em causa é a preocupação que nós temos que ter. Aliás, e hoje, cada vez mais, sabendo nós a notícia que tivemos ontem, isto para colmatar, é cerca de 600 mil, eu vou partir do princípio que não é, mas os eu vou dar. Está bem, eu, esses números eu sei quais são. Eu também
0: esses
2: tenho
0: números
2: os,
0: são números.
2: Nós também temos
0: reais.
2: Os números. Eu também temos os números. Mas partindo deste princípio, 1 milhão de euros, 1 milhão de euros ou 600 mil euros, dava, por exemplo, se ficasse naquilo que são, por direito, nos cofres da Câmara Municipal, é uma receita da Câmara Municipal. Em vez de nós, a Câmara Municipal, de, ou seja, presentear cerca de 2 mil famílias...
1: Já o dinheiro nas pessoas, em vez de
2: pagarem. 2 mil famílias de Mirandela que vão ficar com este valor que a Câmara Municipal entrega. 2 mil famílias. Um agregado familiar. E nós sabemos que dentro daquilo que são estas 2 mil famílias em termos de agregados familiares, às vezes é o marido e a mulher que pagam IRS. Mas nós não nos podemos esquecer que aquilo que são as tabelas de IRS que estão, digamos, plasmadas por aquilo que é a lei nacional através do Ministério da Justiça, nós temos as tabelas de IRS. Os descontos das tabelas de IRS não têm só a ver com o salário. Também têm a ver com as rendas. Também têm a ver com investimentos. Portanto, nós estamos a limitar aquilo que possa ser o desenvolvimento de Mirandela em termos de investimentos...
1: Público.
2: Exatamente, de investimentos públicos, porque isso é que traz gente.
1: Mas assim está a toldar o investimento do privado, tirar o dinheiro às pessoas. As pessoas não têm dinheiro no bolso.
2: O dinheiro privado,
1: vai para a Câmara.
2: O dinheiro privado tem que ser feito pelo privado e não tem que ter subsídios da Câmara nem do Estado.
1: Isto não é subsídio nenhum. Isto é opções políticas.
2: É duplamente.
1: É opção política.
3: Estas duas mil vamos entrar em delas, são famílias. Temos que dar tempo também às outras pessoas.
2: Beneficiadas, Jorge. Porque já são beneficiadas pela tabela do IRS nacional e depois ainda vão ser beneficiadas pelo aquilo que vai entregar a Câmara. Portanto, vamos já falar de 2 mil famílias.
1: Okay.
2: Vocês vêm falar... Não, agora tenho que concluir. Sim, mas e depois as pessoas vêm falar que a Câmara não faz investimentos. Tem os parques
1: claro,
2: desportivos...
1: Claro, este 1 milhão e 200 mil é para ir comprar o terreno na Zona Verde.
2: Os parques desportivos a necessitarem de obra. Pá, isto depende da opção política de cada um.
1: Então, mas aí é que vamos. Então para quê deixar na opção política ou então não deixar as pessoas decidir por elas próprias, do seu dinheiro?
3: Deixem só de terminar. Jorge.
1: Pode ser, a questão é essa. Mas a questão é...
3: Já percebemos que há aqui diferenças de pensamento relativamente...
2: Então vocês pensam... Não vale a pena. Apresentem na Assembleia da República, o teu partido, que é partido maioritário, na Assembleia é governo, diz-lhe eles para aumentar as tabelas de IRS. Em vez de ser até ao 6º escalão, que aumenta até ao 10º escalão.
1: Sim,
2: e aí já estás a possibilidade de toda a gente.
3: Pronto, mas, okay. Pronto.
2: Não, é fácil
1: terminar. Isso não é assim de linear.
2: É
1: aumentar aos escalões já se beneficia.
3: Temos que terminar.
2: E depois não, porque ainda não falei nos outros. Porque temos a questão da...
3: O Jorge, em vez de explorar as oposições, está a comentar os outros.
2: Eu não interrompi ninguém.
3: Não.
2: A questão do IRS tem a ver com outras três questões importantes. Olha, tem a ver com a questão da coesão territorial. Ou seja, estas medidas políticas faz com que haja municípios que tenham mais dinheiro e então estamos a aumentar, digamos, a diferença de município para município. Ou seja, os municípios mais ricos vão ter essa capacidade.
1: Tiram mais dinheiro do bolso das pessoas.
2: Vão ter mais capacidade. Na questão da repartição dos recursos, porque isso tem que ser do Orçamento de Estado. E há uma coisa que aqui é muito importante. E nós vamos discutir a questão da... Está-se a discutir agora, para o próximo orçamento, a lei das finanças locais, e vamos ver até que ponto é que esta medida não vai ser revertida exatamente para tirar esta, digamos, esta carga política dos municípios e passa a ser uma retenção.
3: Assim, já
2: retenção,
3: não vão ter que escolher.
2: Não vou ter que escolher, okay. Ficam com os 5% e não vou entregar a ninguém.
3: Que bem.
2: Na questão do IMI...
1: Na
2: questão do IMI...
1: É que aí está aberto, não é
2: que este município pode ir mais além.
3: Rápido.
2: E eu digo duas coisas. Tinha a ver exatamente com aquilo que podia ser a majoração, não só para as famílias que têm mais dependentes, mas também para aquelas famílias que, para além de terem um ou dois independentes, mas que um dos independentes, isso foi proposta na CDU, dependentes que tenham graus de deficiência acima dos 60%. Ou seja, essas famílias que tenham dependentes com um grau superior a 60% de deficiência...
3: Isso é definido,
2: ser...
3: não é definido pelos municípios?
2: Podiam ser mais beneficiadas em termos de IMI. É isso que eu estou a dizer, através das tais majorações que é possível fazer. Não é? E esta era uma das propostas que a CDU fez.
1: E bem?
2: Na questão da derrama, há aqui uma coisa que é importante dizer. Eu não posso aceitar, e olhando para aquilo que é o nosso município, em termos económicos e financeiros, que o continente, eu não tenho medo de pôr o nome, mas o continente, o Pingo Doce, E outras instituições que há aqui que têm valores grandes de entrega de derrama, paguem só estes pequenos valores. deviam pagar mais. Aquilo que nós propomos em Assembleia Municipal, em termos da Assembleia da República, é que este valor vá de 1 a 1,5%. Porque o dinheiro que o continente recebe aqui e o Pingo Doce não é refletido na base de lucros naquilo que é a retribuição aos seus empregados.
1: Pois é, mas depois não mais é de menos dia não desaparecem daqui, não é fecha portas, 50 ou 60 pessoas para a rua.
2: Não é retribuído pelos seus funcionários, ganham todos eles um ordenado mínimo e muitas vezes sabemos nós como. Claro. Na questão, só para terminar, na questão do IMI, que eu esqueci-me de falar há um bocado, há aqui uma salvaguarda que devia ser, digamos, implementada nesta lei. Que a Câmara Municipal apresentou, que era fazer a atribuição de uma posição de maior contribuição de IMI, quer, digamos, aos fundos imobiliários, chama-se isso a IMI, portanto é uma maior tributação aos fundos imobiliários, e também às multinacionais que têm capacidade de poder pagar muito mais do que aquilo que pagam, para que isso possa provocar um maior desenvolvimento económico.
3: Muito bem, passamos
2: no nosso concelho.
3: Por fim à Iniciativa Liberal, Ângela Silva, sobre esta matéria, o que é que tem a dizer sobre estas taxas aqui aplicadas e aprovadas em reunião de Câmara e agora na Assembleia Municipal?
4: Boa noite a todos. Vou ser rápida e concisa, porque acho que o grande debate aqui, as duas opiniões já foram formuladas antes de chegar à minha vez, portanto, acho que não vou aqui inventar a roda. Tendo em conta as nossas posições também na Assembleia Municipal, e indo em linha com aquilo que já foi falado aqui, com a política de base também da Iniciativa Liberal, e é o que nos faz sentido. Claro que ficamos agradados, falando aqui rapidamente das três contribuições, ou das três medidas, do IMI de manter o 0.3, faz todo sentido, é algo que já acontecia anteriormente e faz sentido manter. A questão do IRS, também nos demonstramos favoráveis. Nós também demos a nota que achamos que poderia ir mais longe, sugerimos inclusivamente os 4%, ficaria com 1%, não estamos aqui, achamos que seria equilibrado, ou seja, a Câmara manteria ainda aqui 1%, mas realmente tendo em conta a situação atual que se sente em termos nacionais, portanto, inevitavelmente sentimos aqui também, faria sentido entregar um pouco mais à população, ajudar aqui a economia.
2: Mas a derrama é que não se pode mexer nos lucros das grandes empresas, não é? Isso é que não se pode mexer.
4: Já vamos falar da derrama. Já vamos falar da derrama e dessa questão da coesão territorial.
1: As pessoas é que podem pagar.
3: Agora deixem falar, Ângelo.
4: Eu quase nunca interrompo. Quero deixar aqui claro que eu quase nunca interrompo. Vai em linha com aquilo que defendemos, temos aqui que apoiar, que promover a circulação da economia, portanto...
0: Quase 8 milhões em 8 anos que ficaram nas famílias, não é? Com estas duas...
1: Ué, e quanto é que poderia ter ficado? A grande questão é que é essa, 16.
3: Ângela, continua.
1: Estava em 2017.
2: E nota-se o desenvolvimento
1: do sentido comercial
4: em Miranel. Nós estamos aqui no fundo, temos um conjunto de pessoas que
1: está. Aí é que está.
4: Que era o valor na totalidade, outro que é um valor que não era de todo, e depois estamos aqui a falar de 1%. Mas pronto. Em relação aqui à derrama, queria só deixar aqui também uma nota, porque estava aqui a ouvir o Jorge, em que referiu a questão da coesão territorial que os municípios
2: não,
4: mais...
2: Isso tem a ver com o IRS, não tem a ver com a derrama.
4: Em relação ao IRS, claro, mas que os municípios mais ricos ficam, tornam-se mais atrativos.
2: Se vão entregar mais IRS às populações, não é que se fiquem mais atrativos, porque isso é um conceito que não é real. Os municípios são mais atrativos, não é com aquilo que entrega à Câmara de IRS, é ter melhores serviços públicos, é ter melhor saúde, melhor educação, pelo amor de Deus.
1: É melhores salários, melhores condições de vida.
2: Não é a Câmara de IRS.
1: Depende, pode ajudar, claro, criar postos de trabalho,
3: Jorge Fábio, deixa-me terminar.
1: Se tivéssemos aqui uma fábrica de 600 trabalhadores, como é que estava esta cidade?
3: Fábio.
4: Ia só terminar.
1: Comparar com Mirandela? Sim, dá para comparar.
3: Não dá, temos que deixar falar.
4: Colegas, eu quase nunca interrompo ninguém.
3: É verdade.
1: Desculpa.
4: Eu fico sempre caladinha à espera. Eu só queria terminar esse ponto de como isto acaba por ser uma situação um bocadinho, ou seja, depende da nossa cor política e da forma como vemos a situação. Porque...
2: Uma opção de classe. É de classe.
4: Não é, é. Não, não é,
2: é de classe. Não é de política.
4: Ou vemos os municípios mais ricos que se tornam mais atrativos, ou então podemos também ver essa parte da atratividade ao permitir que a população tenha interesse em fixar-se e que também tenha interesse, ou seja, que haja aqui um interesse em investimento. Portanto, eu acho que isto é uma questão, esta parte da coesão territorial é um bocadinho, ou seja, isto vai...
2: Posso fazer uma parte só? Posso?
3: Quando ela terminar. Está sempre a fazer à parte.
4: Eu também já terminei já? Esta questão.
2: Só vou fazer sim, uma parte. Vou fazer uma parte. Olha, sim. Então vamos ser claros, senhor vereador... Está aqui com os números, eu também tenho os
3: aqui
2: números.
3: Aqui está como presidente
4: da Comissão
3: Política.
4: O Orlando não está aqui como vereador.
2: Está bem, está bem. Okay. Então vamos fazer uma parte. Então vamos falar,
4: está
2: travado. Vamos falar deste universo. Uma família, que é a grande maioria que nós temos aqui em Mirandela, como eu disse, são 22 mil famílias que vão ter esta dupla tributação de IRS. Se uma família tiver um rendimento do seu salário, só do seu salário, de 3 mil euros... Ou seja, cada um deles ganha 1.500 euros.
4: E onde é que há salários de 1.500 euros? Em Mirandela?
2: 2 mil famílias.
1: Um universo de 23 mil. Não são 23 mil.
2: Estamos a falar
3: de terceira pista. Sim, ok, isto é um exemplo, então.
2: Estamos a falar de 2 mil. Não, não é um exemplo. São 2 mil famílias que vão receber esta benesse que a Câmara vai dar. Sim.
1: Isto não, vai honesto, dar, isto é uma vai, opção política.
2: Isto vai dar. É uma verdade. Isto vai dar. Isto
1: quanto
2: vai dar,
1: mais melhor.
2: Sabe quanto de ajuda financeira no final do IRS? Vai dar uma média de. Eu não vou fazer por baixo, vou fazer por cima. Dá uma média de 400 euros. 400 euros que vai ser redistribuído pela Câmara para além daqueles que já está na tabela de IRS. Está bem? E estamos a falar de 2 mil famílias de Mirandela, duas. Ou seja, vai-se gastar 600 mil euros, para eu não falar no tal milhão, mas nos 600 mil euros para distribuir para 2 mil famílias.
1: Não vai gastar, não vai é amealhar. Depois, e decide deixá-lo no bolso das pessoas.
2: Quando depois os senhores...
1: Em vez de espantar quem está cá, tenta-se fazer com quem está cá, fique
2: depois
1: cá.
2: Depois vêm os senhores criticar a Câmara Municipal porque não faz obra, porque não faz, não arranja os campos de
1: bola. É desses 600 mil. Vai lhe dar para uma obra.
2: Em 4 anos.
3: Pronto, então, está dado
2: a parte. Em 4 anos dava para construir aquilo que vocês não querem, que não querem. Sabem o quê? O mercado municipal.
1: Não?
2: Em 4 anos.
1: Olha, é até um dos assuntos que vou falar.
3: Cecília, vamos avançar. Está no cimo daqui.
1: À espera dele já há um ano.
4: Só esta questão. Então, significa que uns 600 mil euros, a Câmara não faz as obras da canalização porque não quer, porque tem lá 600 mil euros da população. É assim?
1: E se lembrasse de construir a Estátua da Liberdade ali no meio do Tua, já tinha também dinheiro disso, porque são opções políticas, é melhor que fique no bolso das pessoas.
2: A Câmara Municipal, a ter esta posição política que teve agora de entregar estes 3% à volta de 600 mil euros, eu fiquei preocupadíssimo, vocês provavelmente não, mas eu fiquei preocupadíssimo com aquilo que foi, digamos... A notícia de que o TAF condenou a Câmara Municipal a pagar 348 mil euros.
3: Sim, já vamos falar sobre isso. Está bem. Vamos avançar.
2: 340 mil euros ou 350 mil euros.
3: Já dava para pagar isso,
2: a 5 famílias. A 5 famílias.
3: Sim. 4.
2: A 4 famílias. Exato. Eu espero bem que a Câmara não vá recorrer.
3: Esse é um tema que já vem assim. Já está.
2: Mas vocês agora.
3: Não sei se vamos ter tempo para falar nele depois de tanto perderem tempo.
2: Mas vocês agora. Não, isto vem
3: querem fosse. Esse ou querem o outro?
2: Este é melhor,
1: é mais interessante.
2: Se os valores que a Câmara Municipal tem em termos de processo e tribunal.
3: Assim não vamos acabar. Está bem?
2: Estamos a falar em cerca de 10 milhões. Cerca de 10 milhões que é aquilo em processos que a Câmara Municipal tem no Tribunal Administrativo de Mirandela. Pode ganhar, também pode perder. Mas vamos partir de um pressuposto que perde pelo menos metade. São 5 milhões. Onde é que
1: Jorge,
2: a Câmara vai buscar o dinheiro?
1: Isso é.
2: Pois é.
3: Ora bem, vamos ao segundo tema.
1: Andar com o ioiô, nunca sabe onde é que vai bater.
0: Se permita só sobre este tema dos impostos, sobretudo do IRS, deixar aqui claro que o número de 2 mil famílias não é um número que esteja aqui validado por nenhum indicador.
3: É o indicador Jorge Humberto.
2: 10%.
0: Nós temos 21 mil habitantes.
2: São 10%.
0: E por isso esse indicador não tenho que o refutar.
2: São 2 mil
3: se calhar. Ativa.
1: São 2 mil pessoas. Não são 2 mil famílias.
3: População ativa.
2: Sim, obviamente ativa.
3: Cecília, vamos ao segundo 10%. Tema. Não sei se querem este tema, se querem o outro, porque já não vamos ter tempo para os três, de certeza.
2: Temos os mínimos.
3: Qual é que queres?
1: Já.
3: Não, mas mesmo assim não dá.
1: Verde.
3: Querem a Zona Verde? Então, é, Cecília, quero, vamos a isso.
1: É que já que estamos a falar de dinheiro...
3: Cecília Ferreira, sobre esta questão, pronto, já sabemos a posição do Chega, que votou contra na Assembleia Municipal. Sim, estamos a falar da aquisição do imóvel rústico. Recordo que há um ano foi apresentado na Assembleia Municipal também a autorização para se negociar. O valor na altura era de 898 mil euros, foi o que foi apresentado na Assembleia. Estamos a falar de cerca de 18 mil metros quadrados. Entretanto, um ano mais tarde, que apareceu nesta Assembleia, agora uma nova autorização para o mesmo imóvel rústico, mas aqui só para comprar uma área mais reduzida, de 13 mil metros quadrados, grosso modo. Portanto, temos aqui menos 5 mil metros quadrados e temos mais 230 mil euros no valor. O que é que me tem a dizer sobre isto?
5: Isto é um
3: depois
5: tema...
3: das explicações dadas pelo Executivo, que houve aqui um lapso por parte de quem avaliou
5: Podiam dizer
3: situação.
5: Outra coisa qualquer, a gente estamos aqui para ouvir o que nos tem para dizer. Em relação a como é que é possível, assim, eu sei que as coisas aumentaram, aumentou o combustível, aumentou muita coisa, mas há um aumento a 76%, eu por acaso até fiz questão de fazer a conta, 76%, achei um aumento um bocadinho acima do normal. Eu lembro-me que este terreno esteve aprovado no orçamento de 2026, se não estou em erro, Orlando.
3: Sim, mas tinha uma verba de...
5: Perto de 900 mil euros.
3: Não, mas repartido pelos dois anos, 25 mil, penso eu, e depois...
5: Mas eu recordo-me que era um valor aproximadamente de 900 mil euros. Num ano passou de 900 mil euros para 1 milhão 128 mil. Pronto, eu vou dizer 1 milhão e mais os trocos, que é para não estarmos aqui com... eu sei que as coisas estão, de facto, com preços... fora do normal.
3: Mas não aceita as explicações do Executivo?
5: Não.
3: Ou acha que
5: eu vou dizer aqui algo, se calhar, não muito bonito, mas eu acho que aqui há um gato escondido com o rabo de fora. Há alguma coisa que não está bem explicada, alguma coisa, dados que não estão a ser bem clarificados, e eu até ia sugerir ao Executivo que houvesse um bocadinho mais de transparência com dados mais avançados, com documentos. Porque quando fala aqui numa justificação de um erro, de um engano, nós não vamos... acho que não se pode ouvir em palavras. Acho que é preciso, neste momento, depois de um valor acrescido deste, precisamos de documentação.
3: Portanto, não avançaria para essa aquisição,
5: não,
3: é isso?
5: Nunca na vida.
3: Fábio Carvalho, PST sobre este assunto. Também votou contra.
1: Foi.
3: Na Assembleia Municipal.
1: Eu fico estupefacto. E sobre este assunto, acaba por ser aqui um pau de dois bicos. E pegando um bocado também nos tais 1 milhão e 200 mil, 600 mil, o que seja.
5: E os trocos?
1: Logo a seguir, em 15/9/26, a Câmara é condenada em 400 mil pela derrocada, cerca de 400 mil euros. Mas no dia 25, 10 dias depois, vai apresentar à Assembleia este gasto adicional para a compra deste terreno. E a questão à volta deste projeto prende-se com duas coisas. A forma e o conteúdo. Eu o conteúdo pouco desconheço. Aliás, pouco conheço. Desconheço por completo. Falam-me no Luna Park, falam-me passar para ali as festas, mas efetivamente aquilo que se vai ali construir ou aquilo que supostamente se irá ali fazer, ninguém sabe, não se percebe nada. Abanam com multiusos, da mesma forma que abanaram com multiusos, há um ano, quando o orçamento municipal para 26, a dizer que o multiuso já ia ali para as bancadas, ia ser a construção das bancadas da Reginor, da requalificação do pavilhão e do pavilhão A e do pavilhão B e também qualquer dia um multiusos. Então nem se percebe, então o multiusos vai para a Zona Verde, vai ali para a zona do que o Sr. Presidente até lhe chamou o Parque Desportivo da Reginorte, que até hoje não se vê nada. Também falou nos balneários, na requalificação dos balneários, que já teria até financiamento aprovado, ou seja, já não falamos destes 600 mil ou 1 milhão e 200 que a Câmara deixa no bolso das pessoas. Já teria financiamento aprovado a quando da aprovação do orçamento para este ano. Até hoje não se vê rigorosamente nada. Pegando na forma, eu pergunto, para que é que nós vamos gastar 1 milhão, pondo agora e que isto passa e que vamos a tudo, para já a Assembleia aprovou uma coisa completamente às cegas, não sabe o que é que vai ali ser construído, está a aprovar o gasto de 1 milhão e 100 e tal mil euros para uma coisa que não sabe o que é que vai ali existir, não sabe nada, aprova rigorosamente às cegas. E a minha questão é, 1 milhão para comprar um terreno e quanto é que nós vamos gastar a seguir para construir alguma coisa nesse terreno? E, a ajudar à festa, nós vamos pôr outra... A ajudar à festa, que é literalmente isto. É que nós vamos Gastar 1.128.000 euros para trazer a festa para a Zona Verde. Para trazer a festa para a Zona Verde. Quando foi por opção política, a tirá-la de lá. E agora será este terreno. E agora será este terreno que se vai comprar lá na Zona Verde que vai revolucionar de tal ordem a festa. Porque com 1.100.000 e cento e tal mil euros, eu espero que. Eu não sei o que é que vão fazer dali. É que para trazer a festa outra vez para a Zona Verde seria necessário gastar outra vez gastar 1.100.000 euros para pôr a festa outra vez na Zona Verde. A festa outra vez na Zona Verde, que é isso que as pessoas pedem. A maior parte das pessoas. É só a Câmara e a Junta que atiram areia para o ar quando é da conversa acerca da festa, porque a opinião daquilo que se ouve na rua. É generalizada. A festa estava bem na Zona Verde. Para que é que nós vamos gastar 1.100.000 euros para a pôr lá outra vez?
3: Muito bem, a visão de Fábio Carvalho, Bruno Pires, sobre esta matéria.
1: Fernando, só uma outra questão que eu esqueci-me aqui, que é a questão da expropriação. Só que a expropriação pode demorar muito tempo, pois pode, mas se nós ainda não temos um projeto para ali, para que é que nós já estamos a pôr a carroça à frente dos bois, como já tivéssemos ali uma coisa que era essencial para a cidade e para a vida, para o tecido empresarial e para o tecido cívico e social da cidade? Não, nós não temos nada disso. Por que não, então, avançar com a expropriação?
3: Orlando, sobre esta matéria, sobre este
0: assunto, bem, o que é que estamos a falar?
3: O tal lapso, não é?
0: O que é que estamos a falar? Estamos a falar de o município de Mirandela comprar um terreno junto ao Parque José Gama, um terreno contíguo ao Parque do José Gama, com uma área de 1,3 hectare, equivalente a um campo e meio de futebol. Esta área que o município de Mirandela pretende comprar servirá para construir ali um Luna Park ou construir um espaço multiusos ao ar livre.
1: Então é ali que
0: para
1: vai ser
0: que
1: um multiusos?
0: Possa o município de Mirandela promover um conjunto de eventos culturais, desportivos, certames que promovam Mirandela. Este investimento no valor de 1.200.000 euros é um investimento calculado com base no preço do mercado.
1: A questão é essa.
0: 90 euros o metro quadrado.
1: Necessidade de ser ali.
0: O valor de 90 euros o metro quadrado que foi calculado por parte de um perito oficial do Ministério da Justiça é o valor que a Câmara, que o Executivo está legitimado para comprar, nem mais nem menos.
1: Efetivamente, foi há um ano.
0: Efetivamente, a primeira avaliação do perito em 2016, em agosto de 2016, continha um lapso que tinha a ver com critérios técnicos de avaliação, nomeadamente em relação aos índices de construção. Tratando-se de um terreno urbano, o índice de construção que foi colocado pelo perito inicial era 0.4. Entretanto, a família avaliou o relatório e verificou que tinha um lapso que o índice de construção é 0.9. Os serviços do município verificaram que realmente esse lapso se verificava. E por isso
1: é a forma, o problema é o conteúdo.
0: Este assunto é o município de Mirandela, ao comprar este terreno, está a comprá-lo com os valores de mercado legitimado, então, pelo relatório externo. Só para concluir esta parte mais técnica, dizer que esta aquisição deste terreno só será efetuada porque o Tribunal de Contas vai, obviamente, auditar. Sim, mas o Tribunal de Contas vai ter uma fiscalização sucessiva sobre todo este processo e, por isso, os mirandelenses merecem ter as festas da cidade onde os mirandelenses querem.
1: Pois, então porquê é que não a mudaram logo?
0: Os mirandelenses querem as festas da cidade e Nossa Senhora do Amparo na Zona Verde. E o Partido Socialista também.
1: Então, porquê é que é mudar?
0: Só que o Partido Socialista quer que as festas da cidade de Nossa Senhora do Amparo se realizem na Zona Verde em segurança.
1: Sim,
0: em segurança,
1: e todas as festas que ocorrem na Zona Verde ao longo do ano.
0: Em segurança. No caso das festas da cidade, tendo em conta o volume de visitantes, o volume de pessoas que nos visitam, tínhamos que, obrigatoriamente, das duas uma, ou fechávamos o acesso àquela via da Alameda da Zona Verde,
1: que é o que sempre aconteceu,
0: e impedíamos que houvesse circulação de trânsito e há comércio do outro lado, e a alternativa que neste momento existe não é suficiente para passar ambulâncias, passar um carro de bombeiros, aquilo que fosse.
1: Com boa vontade tudo se faz. Com este terreno, nas aldeias conseguem fazer festas sem condições nenhumas.
0: Com este terreno nós vamos conseguir fazer uma via alternativa de acesso ao loteamento e fechar a rua de baixo para que haja a permeabilidade e haja segurança. Nós estamos a falar de milhares de pessoas. As festas da cidade, na cidade do Amparo, a Romaria não é um evento qualquer. E, por isso, a Polícia de Segurança Pública e o Serviço Municipal de Proteção Civil torciam o nariz há muitos anos sobre o modelo da Zona Verde. E foram questões de segurança que estiveram na gênese da mudança das festas.
1: Até quanto é que pode custar o modelo?
3: Vamos avançar.
1: Para além do terreno. É que a questão é esta, é que nós estamos 1 milhão e tal para o terreno.
3: Jorge Humberto, sobre esta matéria...
4: Vai ser rentável.
1: É importante, mas não é ali.
2: Ouvi o Orlando, o multiuso será um multiuso aberto, exatamente como temos vários...
3: Ok, mas em relação a isto, a esta situação...
1: Que não serve, que não concorda são usadas para nada. E quando as pessoas precisam, não têm infraestrutura.
2: Nós temos que... Não podemos querer... Solneira e a chuva.
0: Para ter estruturas de apoio, cabos de banho e apoio já.
2: A CDU e o PCP não faz qualquer tipo de crítica àquilo que são, digamos, as opções em termos urbanísticos que a Câmara faça a sua opção. Nós o que fazemos a avaliação é entre aquilo que a Câmara diz que vai gastar, 1 milhão e 200 mil euros.
1: Só para o terreno.
2: Naquilo que era um terreno com cerca de 18 hectares.
3: 18 mil metros quadrados.
2: 18 mil metros quadrados. Vai ficar com 13 mil metros menos 5 mil. Aquilo que nos apraz dizer sobre este tema e sobre aquilo que são as pretensões que a Câmara Municipal quer ter para aquela zona, que nós continuamos a achar que aquele local é o local mais bonito de Mirandela, não deve estar subcarregado aquela zona verde com Luna Parques e com o que quer que seja, porque há muito espaço em Mirandela, podiam servir. Agora, aquilo que nos deixa, digamos, alguma interrogação, sabemos que é o investimento. Eu quero acreditar que, para a Câmara Municipal, o terreno que fica, digamos, ajusante daquele terreno que a Câmara vai ficar, os tais 5 mil metros quadrados, provavelmente vão perder algum valor comercial porque não vão estar... vão perder algum valor comercial porque se tivermos ali o Luna Parque, as pessoas não podem lá dormir durante uma semana ou duas, portanto, aquele equipamento vai perder valor comercial.
1: Bem.
2: E então, porquê é que a Câmara não faz um esforço e não comprou o terreno que era inicialmente para comprar, os 18 mil...
3: Seria 1 milhão e 700 mil.
2: Seria 1 milhão e 700 mil euros, exatamente. Portanto, eu acho que isso seria de todo o bom tom...
1: Mas isso é contraditório no seu discurso.
2: Não é contraditório. Então,
1: O Luna Parque não deve estar na zona verde, mas se tivermos mais terreno já pode estar. Opa, isto é...
3: Podemos avançar?
1: Isto é para dar aos céus.
2: Alguém vai ficar com 1 milhão de euros... Vai investir em Mirandela, portanto, eu não percebo qual é o teu.
3: Só para concluirmos este tema.
2: Vocês estão com outro cotovelo por não serem vocês a fazer.
1: Provavelmente será isso.
3: Deixa-me falar agora, Ângela. Quando chega a altura da Ângela,
1: eu seria um grande crítico se assim fosse.
2: É quando eu falo.
3: Ângela.
2: Porque é quando eu falo.
3: Não. E tu também interrompes. Ângela, acha que devia ir mais além, como está a dizer o Jorge Humberto, e até comprar o terreno todo outra vez?
1: Exato.
4: Concordamos, mas não vamos mais além. Atenção. Nós, na Iniciativa Liberal, votou a favor. É lamentável este erro de peritagem. Foi uma peritagem externa. As contas, isto houve aqui uma diferença muito grande.
2: Sim. Claro.
4: No entanto, também não queremos, no fundo, entrar também numa espécie de política de guerrilha. É preciso assumir quando há estes erros, apontar o dedo, mas também.
2: Dar verdade aos mirandelenses.
4: Não há. Houve aqui um erro de avaliação. Que agora foi apanhado, não significa que agora faça sentido desistir do projeto todo.
2: Obviamente.
0: Sempre verdade aos mirandelenses.
1: Eles enganam-vos com a forma.
4: Não é.
1: Vocês não se concentrarem no conteúdo.
5: Pois,
1: a grande
5: questão
1: é essa.
5: Fábio,
3: deixa eu falar
4: antes. Este assunto do multiuso parece que é falado em cada campanha autárquica.
1: Cada aprovação do orçamento.
4: Isto.
1: Exato.
4: O mercado municipal também.
1: Já estava aprovado.
4: Aquilo que a Iniciativa Liberal estará agora atenta, claro, e irá acompanhar, será então como é que se irá concretizar a obra, que, claro, já foi indicada que será a médio e longo prazo. Mas nós estamos a favor desse custo.
3: Eu concordo
4: naquilo que já foi referido agora. Nós também estamos a favor, como é óbvio, que a festa seja na Zona Verde, está tudo certo. Mas é verdade que era preciso fazer alguma coisa em relação à forma como a festa estava a ser feita. De quem ia também à festa, havia as questões de segurança, que é relevante de se referir. É também relevante se referir à manutenção do próprio parque. Como o parque ficava pós-festas, como ficava a questão do rio, etc. Acho que faz sentido, para a dimensão que o Conselho tem, para aquilo que queremos ambicionar, também podermos servir melhor quem frequenta a festa. Este pavilhão, efetivamente, é necessário.
1: Não é um pavilhão, assim, a questão é, ainda vamos aí.
4: É um multiúdo.
1: Este espaço. É um parque do Ribeiras, só que na Zona Verde, na parte de cima da Zona Verde.
4: A nossa dúvida e o nosso acompanhamento, pronto, será mais... Será exatamente sobre o tipo de edifício que será construído, o que é que irá efetivamente servir.
1: Mas vocês aprovam este custo para comprar um terreno se ainda nem sabem o que é que vão lá fazer? A grande questão é esta. Para que é que quer o terreno se não sabe o que é que vai lá fazer?
4: Há um projeto para...
1: projeto é falado. Ninguém viu, pelo menos. Claro. Ninguém viu.
4: Ninguém chamou...
3: Vou colocar-vos um ponto de situação. Temos 5 minutos para falar sobre o último tema.
0: Pelo telhado.
1: Pois, é exatamente isso.
0: Sabendo que o município vai adquirir um terreno para efeitos de... parque multiusos, para promover
1: multiusos não era na Reginorda?
0: De eventos de interesse
1: é que há um ano
0: municipal,
1: era.
0: Para promover as festas.
1: Há um ano era para comprar, para fazer o parque.
0: O estudo prévio vai ser acompanhado por todos. Todos os mirandenses vão ser chamados a acompanhar.
1: E assim já gastaram o dinheiro e já fizeram o que queriam.
3: Vou pedir-vos um minuto apenas para cada um falar sobre este terceiro e último tema, que será mesmo para referir que na vossa posição, sendo município, se iriam ou não recorrer desta sentença. Eu vou falar dessa nota. Portanto, o Tribunal Administrativo Fiscal de Mirandela condenou o município local a indemnizar 4 famílias, eram 5, mas agora só são 4 porque uma delas desistiu da ação, em 96 mil euros, isto grosso modo já contando com os juros de mora desde que a situação aconteceu, que já foi recordado há 12 anos. No total são cerca de 384 mil euros que estão aqui em causa. E neste caso o Tribunal considera que houve uma omissão por parte do município no seu dever de fiscalização, deixando também aqui a sentença à nota de que houve eventualmente até outros responsáveis, nomeadamente algumas escavações que foram feitas, mas pronto, isto, neste processo não cabe porque este processo é só contra o município e o município foi condenado a pagar este valor. Posição muito rápida, resposta muito rápida.
5: Muito rápida.
3: Considera que o município deveria parar por aqui a história
5: deveria,
3: e pagar
5: deveria. 12
3: ou
5: anos
3: recorrer.
5: É tempo demais para as famílias estarem à espera de uma solução. Eu penso que chegou a hora de facto do município assumir responsabilidades que as têm, que foram provadas, e estas famílias merecem, de facto, acabar com este processo, que são processos morosos, e 12 anos é tempo demais. É a minha posição. Penso
3: ok, Fábio Carvalho.
1: Eu acompanho. Acabar com isto de uma vez por todas. Resolva-se o problema, faça-se o que tem que se fazer com as famílias, assuma-se as responsabilidades e, principalmente, previna-se para que não volte a repetir, que eu acho que é isso que não se está a fazer.
3: Rolando Pires?
0: Este tema, deixem-me enviar às famílias um cumprimento. Foram estas 4 famílias, podiam ser outras, que foram afetadas por esta circunstância, realmente de uma gravidade extrema, e de facto a justiça em Portugal continua a demorar muito tempo, 12 anos de angústia.
1: Não esperava pelo tribunal.
0: 12 anos de angústia. O partido na altura que estava no poder, já que
1: coisinha.
0: O Fábio Carvalho está a falar nisso, o Partido Social Democrata.
1: Sim.
0: O Partido Social Democrata que estava na altura deixou resbalar o assunto para o Tribunal, por isso, a partir do momento que o assunto resbalou para o Tribunal...
1: Isso não é verdade. Podia ter intervido.
3: Não vamos entrar em diálogo.
1: Podia.
3: Fábio.
1: Essa postura, então, tiveram 8 anos também sem querer
3: não aí, vamos só
1: meter a mão à pergunta onde podiam ser queimados. Agora Fábio, assumam, é isso.
3: Fábio.
0: O assunto resvalou para o Tribunal. A Justiça em Portugal, lamentamos que 12 anos de facto é muito tempo para que estas famílias estejam nesta angústia. Também salientar que o regime jurídico de urbanização e edificação, o que vai entrar dia 4 de outubro em vigor, vai ser mais amigável para as famílias, para os investidores, para salvaguardar os nossos interesses, e por isso foi o Tribunal decidiu era isso que estamos todos à espera, que o Tribunal decidisse.
1: Então a Câmara não vai recorrer.
0: O Tribunal decidiu e julgo que a partir do momento em que o Tribunal decidiu, passados 12 anos, que há aqui, de facto, uma questão que deve, na minha opinião, estou a falar aqui enquanto representante da Comissão Política Conselhia do Partido Socialista e não como membro do Executivo, mas entendo que, pessoalmente, que a Justiça, 12 anos, e passados 12 anos, o Tribunal decidiu e legitimou, neste caso, o município a pagar este valor, esta indemnização que foi calculada pelo Tribunal.
3: Jorge Humberto, rapidamente.
2: Não, a CDU comunga exatamente aquilo que foi dito aqui na mesa, que acho que era perfeitamente normal que esta situação acontecesse. E obviamente que a Câmara, depois de perder nesta primeira fase, não deve recorrer nem prolongar isto por mais tempo, porque fica claro que, a partir daquilo que é dito pelo Tribunal e pelo Sr. Doutor Juiz, é que, para além de a Câmara Municipal ser responsabilizada por aquilo que diz o Tribunal, e eu vou passar a citar, os serviços da Câmara Municipal demonstraram um claro desconhecimento.
1: Isso é que é preocupante.
2: Das exigências legais e a ignorância pela sua aplicação, concluindo por isso a existência de um anexo causal que resultou.
1: Foi o parceiro.
0: Bem, mas derrocada.
3: 2014.
0: Estamos a falar.
1: Em 24, os moradores diziam que o senhor presidente não tinha bom senso. Está numa notícia da JN.
2: Não recorra. E que, obviamente, porque isto também não é só da responsabilidade da Câmara, para além de ser responsabilidade da Câmara, ou melhor, da Câmara, dos serviços técnicos da Câmara, que foi, digamos, enxovalhada, foi posta em causa a sua competência pelo juiz deste Tribunal. Aquilo que eu acho que possa aprender uma lição é que também aqueles empreiteiros que andaram para ali a fazer as obras e a fazer tudo e mais alguma coisa por uma questão só daquilo que é o mercado, que é o lucro, não é? Não defenderam o interesse público.
1: Mas não são eles que eu tenho que acautelar isso.
3: Angela,
1: é
3: Angela.
1: A própria Câmara, a grande questão é essa. A fiscalização,
3: Fábio,
1: o controlo.
3: Angela.
1: A competência.
3: Posição sobre este assunto.
1: Servem dinheiro para isso.
4: Peço desculpa, queria só fazer um pequeno reparo sobre o assunto anterior, porque acabou por me varrer na conversa. Eu queria também só fazer o reparo que ficámos agradados pela questão de terem diminuído o número de hectares. É uma decisão responsável, tendo em conta o valor.
2: Metros quadrados.
4: Por metro quadrado. Obrigada.
0: 5 mil metros.
4: Exatamente.
0: Menos meio hectare.
5: Isso beneficia.
0: Permite que haja construção.
3: Angela.
4: E é o uso responsável do espaço, tendo em conta o valor sobre este tópico, como é óbvio, também mostramos solidariedade para com os familiares que foram afetados por esta situação, e para nós também é óbvio que a Câmara tem que assumir este pagamento e evitar que fique ainda mais mal vista nesta situação que já se arrasta há vários anos.
1: Era uma pergunta. Algum inquérito interno está previsto para dentro da Câmara Municipal?
3: Isso fica para depois, para as outras calendas. Nós ficamos por aqui, não há mais tempo para nada. Muito obrigado. Dentro de 15 dias regressamos. Até lá.

0: 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Jota, letra Jota. Jazz, expressão musical específica dos negros, tem origem africana e daí lhe vem o tipo de tratamento rítmico que a torna totalmente distinta de todas as formas musicais do Ocidente. Não é possível situar nem datar exatamente a origem do jazz, só se pode dizer que apareceu em Nova Orleans no século XX, no French Quarter e depois de mais de um século de peregrinação através das cidades e plantações do sul dos Estados Unidos.
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0: Bem-vindos à Opinião Independente, como é habitual, todas as semanas, uma rubrica com Alexandre Pacheco. Bem-vindo mais uma vez.
1: Olá.
0: Mais uma semana.
1: Mais uma semana.
0: E vamos aos temas. Começamos pelas eleições no Brasil, tiveram a sua primeira volta com a vitória de Flávio Bolsonaro, 47,03%, o que dá mais ou menos 56.104.000 votos. Lula da Silva teve 45,16, 53.879.000, portanto há aqui uma diferença.
1: É 1%.
0: Não chega a 3 milhões de pessoas, de eleitores, dentro do quadro eleitoral, que já sabe que é muito grande no Brasil.
1: Claro.
0: De qualquer forma, o que estamos aqui em perspectiva é a segunda volta a 25 de outubro, temos estes dois candidatos. Mas, Alexandre Pacheco, em relação à primeira volta, houve várias sondagens, basicamente todas elas davam que havia ali uma espécie de empate técnico, mas quase todas elas que davam a vitória a Lula da Silva e aconteceu o contrário. De qualquer forma, começa agora também a falar-se na questão histórica, isto é, cada vez que um candidato ganhou à primeira volta, sempre ganhou à segunda. Já estão aqui, digamos, que a perspectivar a possibilidade de vitória antecipada de Flávio Bolsonaro. Isto augura alguma coisa de bom ou não é por isso para o Brasil?
1: Não, e assistimos, até atendendo à proximidade e às relações que existem entre Portugal e o Brasil e à importante comunidade brasileira que existe em Portugal, assistimos com alguma preocupação a estes resultados, atendendo que isto não foi apenas uma eleição para o Presidente da República, mas também para as duas câmaras do Congresso e para o Senado, e aí o Partido Liberal, que é o partido do Bolsonaro, ganhou e a esquerda eclipsou-se praticamente. Há um colapso da esquerda no Brasil e tudo indica que não há margem eleitoral, nem sociológica, nem demográfica, para Lula da Silva conseguir compensar esta derrota. Mesmo que venha a ganhar Lula da Silva, ou que não é neste momento, com os dados, não é de todo provável...
0: Ficará bastante fragilizado, não é?
1: Não, é que fica sem qualquer apoio na vida parlamentar, não é? Ou seja, se já agora teve uma vida difícil, ainda vai ter uma vida mais difícil. Portanto, há uma divisão, uma fratura da sociedade brasileira, claramente vamos ter aqui uma situação de revanche, de vingança, atendendo àquilo que foi o mandato de Lula.
0: Já perceberam, estamos a falar do filho de Jair Bolsonaro,
1: Bolsonaro, e não esquecer que Jair Bolsonaro está em prisão domiciliária e, claramente, o seu filho já, Flávio já claramente enunciou o seu plano, e o seu plano é, muito sinceramente, muito, muito sucintamente, eliminar as ligações que havia entre o Brasil e a Europa, nomeadamente, ele questiona o acordo do Mercosul que foi assinado, e, portanto, vai virar claramente o Brasil para a América do Sul e para a América do Norte, para os Estados Unidos. Flávio Bolsonaro é um trumpista, o seu irmão está nos Estados Unidos e faz parte do partido, da ala mais radical do Partido Republicano, e portanto vamos ter um Brasil a seguir um bocadinho a receita da Argentina e a receita de El Salvador no que diz respeito ao combate à segurança. Portanto, o que está aqui em causa é, efetivamente, um progressivo desaparecimento da vida democrática no Brasil. E, claramente, e ele já o disse, contra a crise fiscal tem o projeto Tesouraço, que implica um corte brutal de despesas públicas, inspirado na motosserra do Milei, da Argentina, para turbinar, como eles dizem, a economia. Há uma adesão incondicional aos Estados Unidos, portanto, promovendo uma proximidade também do ponto de vista negocial, económica e financeira com os Estados Unidos, e tem um projeto Treva, que é inspirado nas medidas anti-criminalidade do presidente salvadorenho, do Bukele, não é? Que implica a construção massiva de grandes prisões, e tudo isto põe em causa os apoios sociais, põe em causa a democracia, põe em causa... inclusivamente permitindo e assumindo que poderá haver prisão sem culpa formada, não haverá habeas corpus, não haverá, digamos que, como é que eu hei de dizer, a presença de um advogado, a quanto dos interrogatórios, portanto, uma facilitação da atuação das forças policiais, um reforço de segurança e um desaparecimento progressivo dos apoios sociais.
0: Mas o que é que acha que aconteceu aqui, Alexandre Pacheco, para se ter uma reviravolta, isto é, reviravolta, tendo em conta que Lula da Silva estava no poder, mas há aqui algum desgaste, eventualmente falha na comunicação, não. Eventualmente até, enfim, algum, isso durante a campanha foi notável, que havia aqui alguma presunção de que seria a vitória facilitada e tal, mas depois começaram a ver que não, mas o que é que falhou aqui para haver esta reviravolta?
1: O que falhou aqui é que neste momento há um colapso da esquerda brasileira, há uma incapacidade de ter candidatos a governadores regionais, para o Congresso, a deputados federais, há uma incapacidade de conseguir homens e mulheres credíveis para atrair o voto do povo brasileiro. Uhum. Repare que em Brasília, elege 3 senadores, são todos do Bolsonaro. Brasília é a capital, embora um pouco administrativa, mas é a capital do Brasil. Portanto, há aqui, não podemos dizer que é só culpa ou que os brasileiros são loucos, os brasileiros votam em quem acreditam que será a melhor opção para eles e claramente não estão a votar à esquerda. Uhum. Por outro lado, houve aqui uma vitimização do pai de Flávio Bolsonaro, que estará a ser perseguido pelos bandidos da democracia.
0: Também terá aqui capitalizado.
1: Claro, capitalizou isso. O Flávio Bolsonaro aproveitou-se muito bem disso. Está perfeitamente assessorado e ligado ao Partido Republicano do Estado, portanto, americano, o que significa que há aqui também um interesse transfronteiriço que implica apoios, relevâncias, etc., que conduziram esta vitória e ao desaparecimento ou à polarização da esquerda. Não esquecer também as redes sociais. Os brasileiros são muito fortes nas redes sociais.
0: Também aqui foram notoriamente a presença das redes sociais.
1: E claramente aqui, já anteriormente o Jair Bolsonaro tinha feito a sua vitória muito à base das fake news e dos reportes sucessivos em redes sociais. O seu filho continuou, reforçou essa vertente, enquanto que Lula achou que poderia ir por outro lado, ou que não era essa tanto.
0: E ficou-se que não era bem assim.
1: Agora, claro que, como dizia o Henrique Raposo no seu podcast, a direita brasileira deveria ter votado Lula, porque é um adepto da globalização, da diplomacia, do relacionamento internacional, da estabilização financeira e económica, mas aparentemente não. Embora o Partido Liberal não seja um partido de direita, é um partido de extrema-direita. Uhum. E o problema é que a extrema-direita está a aglutinar os diversos partidos da América Latina. Portanto, se olhar para o mapa da América Latina, ele vai estar todo ou quase todo com governos de direita ou de extrema-direita. Portanto, os governos democráticos estão a desaparecer.
0: Aliás, como nós tínhamos também já referido.
1: Exatamente. Aqui, agora, está derrotado, penso eu, não tem margem de recuperar, mas mesmo que o fizesse, não
0: ia... Sim,
1: até
0: porque esta primeira volta já foi bastante demonstradora do que vai acontecer, isto é, tendo em conta que todos os outros candidatos tiveram muito pouca percentagem, portanto não vão ter aqui grande influência.
1: Não tem.
0: E normalmente nunca vão para quem está no poder, a grande maioria, não é?
1: E repare, talvez nós possamos estar aqui a falar de 8%, ou cerca de 8 milhões de votos, que poderão se estar aqui naquela margem de indecisão, mas não é credível que todos eles passem para...
0: O que a maioria não é passa.
1: E, portanto, isto levanta-me aqui um problema terrível, que é, muito provavelmente, vamos ter um reforço da imigração brasileira para Portugal.
0: Outra questão, que também tem pouco a ver com o que se tem... já temos dito aqui várias vezes, mas o que aconteceu nos Estados Unidos da América, isto é, Trump perdeu as eleições, Joe Biden esteve no poder, Trump voltou, regressou, portanto, e ganhou novamente. Aqui não foi o Jair Bolsonaro que voltou, mas foi o seu filho que voltou e ganhou as eleições a quem tinha ganho Lula da Silva ganhou a Jair Bolsonaro e agora o filho vem ganhar a Lula da Silva. Isto, enfim, no curto espaço de tempo, se assim podemos dizer, tanto os Estados Unidos como o Brasil voltaram àquilo que...
1: Não, repare, o Brasil teve, desde o tempo das ditaduras militares e de algumas soluções musculadas à direita, foi sempre um espaço e num território da América Latina que foi sempre muito dado também às ditaduras e aos governos menos democráticos. Agora, há uma questão no Brasil que provavelmente está a ser preponderante em relação a todas as outras, nomeadamente ao Serviço Nacional de Saúde, nomeadamente, ou deles, não é? Nomeadamente aos apoios sociais, que é o problema da segurança. E alguém dizia, o que é mais importante para mim? Ter mais 50 euros por mês ou ter segurança na minha rua?
0: Uhum.
1: E esta questão foi muito bem trabalhada pelo Flávio Bolsonaro. E depois, são discursos muito evidentes, ou seja, apontam objetivamente aquilo que querem e depois chegam lá e realizam-no. Ao contrário da esquerda, que é muito palavrosa, que é muito generalista, que defende muitas teorias e depois, na prática, não consegue passar isso

0: Vai, porque vai ter menos apoios. Pode ter mais segurança, mas vai ter uma panela mais vazia ao fim de cada mês. Por outro lado, há aqui, mais uma vez, tal como nos Estados Unidos, o peso e a influência das igrejas evangélicas. Nós não podemos descurar isso. As democracias não podem descurar este processo. Porque as igrejas evangélicas não são apenas igrejas, no sentido de defenderem um corpus de doutrinas. São também negócios. As igrejas evangélicas têm gravíssimos e estranhos e suspeitos negócios atrás de si, e, portanto, nomeadamente as brasileiras e as americanas, e, portanto, convinha que à esquerda se percebesse a influência
1: Que isto tem.
0: que isto tem.
1: Muito bem. Um outro assunto, o relatório sobre o estado do oceano, neste caso o 10º relatório, divulgado pelo Copernicus Marine Service, classifica o aquecimento das águas como alarmante, apontando a última década como a mais quente e ácida em 40 anos de observações. Nada que não tivéssemos já falado aqui, não é? Das consequências que isto traz, as principais conclusões, absorvem mais de 90% do calor gerado pela atividade humana e pelas alterações climáticas, portanto, e os tais recordes de calor e de acidez. Portanto, estamos aqui perante resultados que, não sendo surpreendentes, continuam a ser extremamente preocupantes, não é?
0: Exato. Eu só queria sublinhar a sua excelente introdução, é que nós estamos a falar de um relatório assinado, ou que teve a participação, de 125 cientistas.
1: Exatamente.
0: Portanto, mais uma vez, eu repito, pessoas que estudam detalhadamente, diariamente, estas questões, que fazem
1: E não são leigos na matéria, não é?
0: fazem
1: Claro.
0: medições científicas, diárias, e às vezes mais do que uma vez por dia, do ar, neste caso dos oceanos, enfim. Isto, podemos ligar esta questão e este relatório àquilo que era, o que é o panorama político internacional. É que nós estamos a ver chegar ao poder cada vez mais pessoas que negam as alterações climáticas, que são negacionistas e que dizem: vamos usar mais petróleo, vamos dar cabo da floresta amazónica, vamos incentivar as grandes explorações agropecuárias na floresta amazónica, vamos arrasar com ela.
1: E é claro que isto terá depois no futuro
0: Claro,
1: consequências graves,
0: estas
1: não é?
0: pessoas vivem no presente e para os negócios e para a ganância de cada dia que passa. E esquecem-se que estão a deixar uma herança aos seus filhos e aos seus netos. Não digo aos seus nem aos meus, aos deles. Que vão, provavelmente, viver num mundo muito mais instável, com frequência de mais fenómenos meteorológicos
1: Que
0: extremos,
1: aliás estão aí,
0: que
1: não é?
0: estão aí, que estão aí. E repare, quando se diz que os oceanos absorveram um recorde de 23 zetajoules de energia, equivalente a cerca de 40 vezes o consumo energético mundial nesse ano. 40 vezes o consumo energético. Tentei perceber o que é que era um zetajoule. Um zetajoule tem esta inscrição numérica. Um seguido de 28 zeros. Veja lá se consegue dizer este número. Um
1: Seguido
0: seguido
1: 28.
0: de 21 zeros. E veja, são 23 vezes isto. Ou seja, os oceanos estão a absorver energia a mais, estão-se a acidificar, estão a tornar-se cada vez mais ácidos, estão a pôr em questão um conjunto de espécies, muitas das quais que nós pescamos para a nossa alimentação, e, portanto, estes relatórios são progressivamente e crescentemente pessimistas. Mas parece que há duas verdades. Há a verdade dos cientistas, que é para deitar ao lixo, e há a verdade dos políticos, que é para nós votarmos neles. E, portanto, o mundo está a entrar numa situação de engano. Vão para o lado dos políticos, quando deviam confiar nos cientistas, porque os políticos não medem. Os políticos não monitorizam. Os políticos não querem saber do que vai acontecer daqui a 50 anos. Querem é saber se vão ser eleitos no próximo mês, ou no próximo ano, ou daqui no máximo a
1: Sim,
0: 4
1: até
0: anos.
1: porque, como há pouco disse, para além dos 125 cientistas que estiveram neste estudo, há também aqui os dados combinados de satélites e redes de monitorização oceânica. Portanto, aqui é bem representativo do
0: Não,
1: que estou a falar, não é?
0: e uma pessoa pergunta assim: mas então para que é que estamos a fazer isto?
1: Exatamente.
0: Se é para deitar para o lixo, como se não fosse verdade, porque é que estamos a gastar milhões em criar equipamentos de precisão atómica, para medir as coisas, se depois todas essas medições nós não acreditamos nelas e acreditamos em alguém que vem para a televisão engravatado dizer que não há alterações climáticas?

0: Bem, vamos ver se, mais uma vez falando nisto, haja alguém que nos escute. Alexandre Pacheco, uma pincelada muito rápida sobre o orçamento, até porque quando voltarmos na próxima quinta-feira já estará o orçamento entregue, portanto Exato. Já teremos maior conhecimento, não é? De qualquer forma, já há algumas luzes, algumas indicações e até mesmo a possibilidade de, à partida, já estar garantido que ainda não será desta que vamos ter crise política, porque o orçamento, em princípio, deve passar aqui com o agrimã do PS.
1: Eu acho que, por mais dúvidas que tenhamos sobre o orçamento, e há aqui algumas que são evidentes e que os poucos dados que temos disponíveis já apontam, há uma que é um excedente de 0,1% a 2%, um crescimento de 2% e uma inflação...
0: Mas o Banco de Portugal já aumentou até o crescimento. Aumentou.
1: Eu penso que tudo isto é pouco. Tudo isto é pouco, embora o cenário internacional não seja o melhor.
0: Claro.
1: E qualquer crescimento já é positivo, tendo em atenção que há muitas economias que estão a entrar em recessão, europeias e não só. Agora, eu tenho dúvidas é na taxa de inflação. Tenho dúvidas que a taxa de inflação se mantenha aí nos 3.1 ou 3.2.
0: Considera que vai ser maior.
1: A não ser que, por milagre, os combustíveis entrem numa situação de total controle, eu vejo com alguma dificuldade que o impacto que os combustíveis têm no aumento dos preços, nomeadamente o cabaz de compras, enfim, de todas as áreas, medicamentos, pesticidas, enfim, tudo, transportes, que a inflação efetivamente se mantenha aí. Há um aspecto positivo, é que, apesar de tudo, há uma perspectiva de crescimento, embora pequena. Há uma tentativa de negociação, que eu acho que é transparente. Vamos ver como é que o PS e o Chega se envolvem neste processo. Agora, o que claramente me parece é que há uma margem de manobra, que o Moraes Charmente já disse, que é escassa. Que é 100 milhões de euros. O que é isso para negociar, para ceder, para atender a qualquer outra coisa? Por outro lado, não sei se é um orçamento virado para a população.
0: E por isso acena-se muito com a questão da revisão da Constituição.
1: Da revisão,
0: não é?
1: Da
0: porque
1: Constituição.
0: Aí não implica grandes custos.
1: Eu acho que no cenário internacional que estamos a viver, acentuar a revisão constitucional é transformar a árvore na floresta. Portanto, claro. Não é, no cenário, implicaria muito mais uma estabilidade governativa, reformas que são necessárias, atender às necessidades da população, investir sinceramente e seriamente no Sistema Nacional de Saúde, corrigir as assimetrias e dificuldades que a justiça tem, colocar professores na escola, tudo isso é muito mais importante do que estarmos a fazer uma revisão claro. Constitucional que interessará, no meu entender, apenas por razões políticas do partido A ou B, mas que a economia e a sociedade portuguesa não precisam.
0: Claro.
1: Não precisam. Agora, eu dá-me a ideia é que este orçamento não está muito virado para as pessoas. Estará virado para um quadro macroeconómico e não vejo grande margem de negociação. Por outro lado, será preciso ver também como é que o governo vai manter a sua fortaleza interna. Para o processo negocial. Será que os casos que estão em cima da mesa vão continuar? As comissões de inquérito anunciadas...
0: Sim, que já vão, em princípio, em dezembro, já são duas delas, não é?
1: Que peso é que elas vão e que influência é que vão ter na fragilização do governo? E se o governo ficar mais frágil, será que não vai negociar noutro contexto e de outra forma?
0: São questões para verificarmos mais
1: Exato.
0: À frente. Bom, estamos a chegar ao final e hoje não falamos sobre o tema atual. Não é? No que andei no espaço público.
1: A novela?
0: E ainda bem.
1: Estamos a falar
0: não
1: da novela?
0: Não falamos da novela, exatamente.
1: Lá.
0: Todos percebem o quê. Bom, a sugestão literária da semana é Ambição Moral, mais um livro de Rutger Bregman.
1: Exatamente.
0: E a frase da semana também tem a ver com o livro, não é?
1: Tem. Olha, começando pelo livro, é um livro já com alguns anos. Este historiador holandês tem dito coisas como estamos a desperdiçar o talento, no sentido em que as pessoas mais capazes, em vez de estarem a ter ocupações e profissões de importância social, estão a dedicar-se mais às finanças especulativas e a coisas que não têm valor social. Aliás, muitas vezes, e veja o que está a acontecer com os fundos imobiliários e o peso que estão a ter na questão da habitação. A habitação cresce, não é só por causa da lei da oferta e da procura. Cresce também porque há fundos imobiliários que estão a investir seriamente no mercado da habitação e que querem que ele cresça para ter outro tipo de dividendos. Isto é verdade em Portugal, é verdade na Espanha, É verdade, em França. E tudo isto está-se a tornar, de facto, um fogo que está...
0: Na Espanha, onde já agora a tarde fosse, já se sabe que há eleições antecipadas.
1: Antecipadas, e no meu entender, acho que é um erro político do Pedro Sánchez que... Vai-lhe custar caro. Como custou o referendo do Cameron em Inglaterra, a propósito do Brexit. Mas pronto, na altura falaremos. Portanto, há aqui uma necessidade de ter uma ambição moral no sentido de ter um impacto positivo que cada um de nós pode deixar no mundo, muito para além dos interesses meramente financeiros ou materiais, não é? Ele inspira-se muito nos princípios do altruísmo eficaz, portanto, enfatiza as boas intenções, mas diz que não bastam. Precisamos de calcular e avaliar onde a nossa contribuição faz mais e maior diferença. Portanto, acha que estamos muito sozinhos, muito isolados, que devemos reunir e organizar-nos para ter um peso maior, porque sozinhos diluímos-nos e somos perfeitamente, enfim, consumidos ou destruídos pelos interesses digitais e pelo mundo digital. Portanto, distinguir o essencial do acessório e dedicar-nos a questões mais relevantes. E a frase que o livro abre, que não é uma frase do autor, mas de um escritor chamado Leo Rosten, um escritor que nasceu em 1908 e faleceu em 97, portanto quase com 90 anos, ele diz: "Não posso acreditar que a finalidade da vida seja ser feliz. Acho que a finalidade da vida é ser útil, ser responsável, ser honrado, ser solidário. É, acima de tudo, fazer parte. Fazer-se ouvir, defender algo, viver honrando a dádiva de ter existido, fazendo a diferença."
0: E não apenas ser feliz.
1: Claro. E não apenas ser feliz.
0: Muito bem, com essa dica terminamos também. O Opinião Independente regressa na próxima semana. Até lá.
1: Até lá, boa semana.
2: 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Mais uma vez, nós estamos juntos. Nós e Santo António. E hoje o meu convite é ir até Vinhais. Vinhais tem culturalmente uma riqueza incalculável e tem quem tenha a capacidade e a boa vontade de a comunicar aos outros. Mas vamos a Vinhais ver o Santo António ou os Santos Antónios. Além da imagem lindíssima de Santo António na igreja, temos a imagem de Santo António sobre o arco das muralhas da antiga vila e que continua a lembrar a todos o que a lenda história diz sobre a proteção que Santo António deu a quando da invasão de Vinhais. Mas temos também a Capela de Santo António, construída um bocadinho fora da vila, para dar cumprimento a uma promessa feita por um almocreve. Quando, numa noite de breu, ao regressar a casa com o seu burro, viu lobos rodearem-no, teve a noção que o seu fim estava próximo do burro também. Foi então que pediu ajuda a Santo António, prometendo em troca a construção naquele local de uma capela. E essa capela ainda hoje está lá, que no início de setembro recebe uma multidão para festejar, para agradecer, para pedir apoio a Santo António. E isto ano após ano. Sim, em Vinhais festeja-se o Santo António em início de setembro. É a festa católica de referência para a vila. Vinhais teve também o seu convento de São Francisco. As ordens religiosas foram extintas em Portugal e, à época, os bens foram saqueados, levados, divididos, a belo prazer. Vinhais pode ter tido também algumas peças que desapareceram, mas tiveram uma coragem fora do vulgar. Uniram-se e tudo o que conseguiram retirar foi sendo guardado em casas de pessoas em quem o povo confiava. Pessoas que iriam preservar em silêncio, mesmo em segredo, pois não queriam deixar o seu património desaparecer. Passaram muitos anos, muitas pessoas faleceram, mas tiveram o cuidado de informar os seus descendentes que aquele património não lhes pertencia, porque era de todos os vinhaenses. E hoje, esse antigo convento, adquirido pela Câmara, foi sujeito a grandes obras de consolidação e exibe um dos museus mais interessantes que eu conheço a nível da arte sacra. É um museu que nos mostra a riqueza que aquela vila teve. Não são peças trazidas de outros lugares, peças de Vinhais. Um museu cheio de relíquias num espaço franciscano. E eu agora peço-lhes, quando tiverem oportunidade, vão a Vinhais ver este espaço e outros. dirigem-se ao Centro Cultural ou telefonam para o Centro Cultural e acreditem que, com muita cordialidade, com muita simpatia e com grande conhecimento, eles abrem a porta, eles mostram-lhe tudo e explicam-lhe tudo. E eu, Manuela Gândara, despeço-me. Até para a semana.
3: A ONU, nua e crua. A Organização das Nações Unidas, ou ONU, simplesmente, criada para promover a cooperação internacional, foi estabelecida em 24 de outubro de 1945, após o fim da Segunda Guerra Mundial, com a intenção de impedir um novo conflito daquela dimensão. Mas guerras, algumas bem grandes, para desgraça da humanidade, é coisa que não tem faltado, ainda que, até ver, felizmente, a nenhuma se aplica o qualificativo de mundial, muito embora não se ande longe disso. Na altura da sua fundação, a ONU tinha 51 Estados-membros, mas já conta 193 desde 2011, sendo que na maior parte deles imperam regimes políticos ditos de autocracias, moderadas, híbridas ou mesmo rígidas, como é o caso da Coreia do Norte. Regimes de democracia plena só mesmo no chamado mundo livre, com destaque para a Europa, honra lhe seja feita. Isto explica a descarada falsidade que tomou de assalto a ONU, que a tem afastado do pleno cumprimento dos seus objetivos fundamentais, que incluem a manutenção da segurança e da paz mundial, a promoção dos direitos humanos, o auxílio ao desenvolvimento económico e ao progresso social, a proteção do meio ambiente, a ajuda humanitária em casos de fome, desastres naturais e conflitos armados, sem esquecer a igualdade de género e o empoderamento das mulheres. Doloroso é constatar que, contrariamente ao que a ONU deveria evitar, a miséria, a guerra, a peste e a perseguição alastram sem controle. De que são exemplos trágicos a maior parte dos países africanos, ou no caso da discriminação feminina, o Irão dos Ayatollahs. Não deixa de ser escandaloso, por outro lado, que o Prémio Nobel da Paz 2026, atribuído com a bênção da ONU, esteja a ser usado como arma de guerra e silencie as perseguições e chacinas cometidas pelos apaniguados. Esta é a ONU, nua e crua, que Guterres delega ao seu substituto, Henrique António Pedro.
4: A invocação do 5 de outubro de 1910 termina o ciclo de celebrações políticas que tiveram influência no desenvolvimento da restauração de um Estado de Direito que se disse republicano e laico, substituindo uma monarquia relapsa e absolutista do que era o posse e mando, segundo era dito pelos republicanos. O que muitos não saberão é que, apesar da proclamação da República, obra de cidadãos fiados por José Relvas, que vindo da Goulgan para Lisboa em comboio, em ato público dirigido à população que o seguia, da Baranda, agora Câmara Municipal, fez a sua proclamação o ato final de uma conspiração que andava a ser tratada há muito tempo. Quem estava indigitado para que essa proclamação fosse feita era o secretário de Estado Eusébio Leão, mas dado que estava afónico, teve de ser substituído pelo próprio José Relvas. Esta proclamação de 1910 pôs fim a 767 anos de monarquia. Há outra data que antecipou a de 5 de outubro na varanda da Câmara de Lisboa. Precisamente na madrugada de 4 de outubro de 1910, a Junta Revolucionária de Louros ocupou os espaços do Conselho de então, foi içada uma bandeira republicana em que estavam presentes as cores do verde e do vermelho, que mais tarde deram origem à bandeira nacional, feita por Maria Guilhermina Ascensão e foi proclamante Augusto Moreira Feio. Assim sendo, quando a República foi proclamada oficialmente em Lisboa pelas 9 horas do dia 5 de outubro, em Louros já se festejava a vitória sobre a monarquia naquele concelho limítrofe de Lisboa. Podemos referir que os criadores da ideologia e dos princípios republicanos não assistiram ao ato mais importante que se propunha concretizar o Partido Republicano Português, que se fundou no ano de 1876 e daí até 1910, ainda passaram 34 anos e muitos dos fundadores não viram o seu sonho tornar-se realidade. Mas depois da implantação da República, houve cisões e divisões no Partido Republicano Português, como o Partido Evolucionista e o Partido Unionista. E a República durou até o dia 28 de maio de 1926, a altura em que Gomes da Costa, chefiando um golpe de Estado, colocou um ponto final destes 16 anos que foram de instabilidade política, que teve 8 presidentes e 45 governos. Durante este período, o país viu-se envolvido com grandes impactos na Primeira Guerra Mundial, greves operárias e insurreições, como a Monarquia do Norte, conhecida como a Trolitada, esfiada pelo Paiva Coceiro e da qual o então capitão mirandelense Sarmento Pimentel pôs fim, prendendo o revoltoso comandando um esquadrão de cavalaria. A degradação económica e a agitação social deram então origem, em 1928, à ditadura militar, que mais tarde, sob a égide de Salazar, deu origem a uma ditadura de 48 anos intitulada de Estado Novo. Os exemplos comparativos desde este longínquo ano de 1910 não servem para nada, já que continuamos discutindo, avançando pouco, marcando muito, para situações que, pelos resultados, não auguram melhorias, mas sim regressos a esses tempos na educação, no ensino, no trabalho, na agricultura, na indústria, na economia, no respeito vivencial e democrático. Que os princípios republicanos e democráticos prevaleçam sobre os instintos de exploração e de sujeição do homem. Eduardo Botelho.
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6: Olá, caro consumidor, seja muito bem-vindo a mais uma rúbrica da DECO. As famílias que enfrentam maiores dificuldades para suportar as despesas com a energia podem continuar a beneficiar do apoio da Botija Solidária. O apoio de 25 euros por botija de gás foi prolongado até 31 de dezembro de 2026, permitindo às famílias elegíveis reduzir o impacto desta despesa no orçamento familiar. O apoio destina-se a consumidores domésticos economicamente vulneráveis, nomeadamente beneficiários da tarifa social da energia elétrica e de determinadas prestações sociais. O apoio corresponde a 25 euros por cada botija de gás adquirida, até ao limite de 2 botijas por mês e 12 botijas por ano. Para pedir este apoio, o consumidor deve adquirir a botija de gás e pedir fatura ou recibo com o NIF, confirmar se a sua junta de freguesia aderiu ao programa e apresentar a documentação exigida para comprovar a sua condição de beneficiário. Por fim, é necessário entregar o comprovativo de compra e os restantes documentos junto da junta de freguesia aderente. O apoio é atribuído mediante reembolso, pelo que é importante guardar a fatura ou o recibo da compra. Para muitas famílias, despesas como gás, eletricidade ou alimentação representam uma parte significativa do orçamento mensal. Num momento particularmente difícil, marcado pelo aumento do custo de vida, apoios destinados a reduzir despesas essenciais podem contribuir para permitir alguma margem financeira. Por isso, é importante que as famílias conheçam os apoios disponíveis e verifiquem se reúnem as condições para deles beneficiar. Se precisar de apoio ou esclarecimento, entre em contacto com a nossa equipa através do telefone 223-391-960 ou do e-mail proteçãofinanceira@deco.pt. Obrigada por estar desse lado e até breve.
7: Olá, meu nome é César Joaquim Lisandro Cresce, já tenho idade para ter juízo e venho de Valda Fife, ali do Nordeste Transmontano.
8: Antigamente, um rapariga com 12 anos já sabia rachar a lenha, guardar o gado, mudar a roda e levar uma chaca de batatas sem andar a chamar para o fisioterapeuta, porra. Agora com 25 anos pede à mãe para telefonar ao médico porque tem vergonha de falar com desconhecidos. Antigamente, quando um pai dizia assim, olha, vais levar uma lamparina? O filho nem perguntava porquê. Começava logo a fazer uma revisão mental aos pecados todos desde o batismo. Agora o pai diz assim, larga o telemóvel e vem jantar. E o filho responde, ai, não me levantes em voz, que estás a afetar a minha energia. Energia? Antigamente a energia que havia era do cabo da vassoura a chegar ao lumbo. Nós chegávamos da escola com a nota negativa e escondíamos o teste que esconde contrabando dos carabineiros. Agora chegam a casa com a negativa e dizem assim, a professora não sabe explicar. E os pais ainda vão à escola a discutir com a professora. Antigamente a professora dava-nos uma lambada. Chegávamos a casa, contávamos aos pais e louvávamos outra por termos obrigado a senhora professora a cansar o braço. Nós brincávamos na rua, caíamos, folávamos os joelhos, cuspíamos na ferida e continuávamos a vida. Hoje um criança tropeça na sombra e já aparecem 3 psicólogos, 4 terapeutas e 3 ou 4 publicações no Facebook.
9: Hoje o meu príncipe viveu um momento muito difícil na vida dele.
8: Momento difícil? Momento difícil era antigamente, quando a bola caía à porta da tia Maria Rachadinha. Caralho, que aguardava até termos 8 anos. Entrar na casa daquela mulher era como entrar num Afeganistão sem capacete, pô. Também não vou dizer que antigamente era tudo bom. Havia muita brutalidade, pouca conversa e sentimentos guardados. Aquilo que parecia um presunto na salgadeira, pô. Mas agora também exageramos. Queremos proteger tanto a canalhada. Qualquer dia chegam aos 30 anos e ainda precisam que a mãe descasque que a banana e que diga que são especiais, pô. E aos princesas ofendidos, desliguei a internet e rachamos a 2 cavacos e depois falamos. Caralho, esta coisa na melhor que eu nunca vi. Caralho.
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12: Manobras ABC até ao Z. Dicionário enciclopédico. Z, letra Z. Zeus, na mitologia, é o deus supremo dos gregos, rei dos deuses e dos homens. Personificação da majestade e da justiça, defensor do juramento, protetor dos hóspedes e dos estrangeiros. Zeus dispunha do raio de que se servia para castigar o mal. Zeus, senhor da chuva, da neve, dos fenómenos do mundo e da ordem social. Habitava no Olimpo, acompanhado por Hera, a sua esposa, modelo das esposas e das mães, e por uma família numerosa, na qual figuravam Atena, Apolo, Artemisa, Hermes, Afrodite. Do seu culto faziam parte os Jogos Olímpicos e os Jogos Nêmenes.
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0: Está oficialmente apresentada A História da Alheira de Mirandela, um livro dedicado a aproximar os mais novos a um dos maiores símbolos da identidade e da gastronomia mirandelense, o famoso Enchido de Fumeiro, que há 15 anos foi considerado uma das 7 maravilhas da gastronomia portuguesa e que desde 2016 possui o selo da União Europeia de Produto IGP, Indicação Geográfica Protegida. Cristina Passas, de Mirandela, é a autora que trouxe as suas memórias para esta obra com o intuito de deixar um legado histórico e cultural às crianças, que considera fundamental para transmitir às novas gerações, a história, as tradições e os saberes associados à Alheira de Mirandela. Para além do cunho pessoal e familiar que incute no livro, Cristina Passas diz que este novo desafio que decidiu abraçar é também a consequência dos 30 anos de trabalho na ACIM, entidade gestora da Alheira IGP.
13: E ao longo desses 30 anos, nós, as várias direções que foram passando, acrescentaram sempre algo no posicionamento e na estratégia da Alheira de Mirandela para que ela continue a ser valorizada. E então, numa das reuniões, começamos a ter a preocupação que a nossa nova geração vai com certeza perder memórias daquilo que nos assiste ainda a nós. As imagens que nós temos das nossas avós, na aldeia, na lareira, no convívio, e são realidades que efetivamente as nossas crianças não vão viver. Então surgiu uma necessidade, também porque a literacia à volta da Alheira de Mirandela é pouca, é escassa, achamos por bem acrescentar algo nessa área. E então surgiu a ideia de um livro infantil. É sobretudo a intenção de deixar um legado para eles continuarem esta história, que neste momento tem este capítulo, já teve outros, como a confraria, como a própria certificação, como as 7 maravilhas, mas para a Alheira de Mirandela continuar a ser a Alheira de Mirandela, temos todos de continuar a trabalhar para ela.
0: Sónia Borges é ilustradora do livro, nascida e criada em Mirandela. Sónia confessa que não podia recusar o convite e conta que foi com grande entusiasmo que desenhou a história, recorrendo às suas memórias pessoais e familiares.
11: Tinha de ser, porque primeiro a terem logo confiado no meu trabalho e nas ilustrações, e depois por ser uma coisa muito nossa, da nossa região, e daquilo que também me toca a nível pessoal e familiar. Lembro muito bem que fazer alheiras era um evento familiar, toda a gente vinha, toda a gente ajudava, e por isso é de uma grande responsabilidade. Por isso espero que as pessoas gostem das ilustrações e que façam jus àquilo que é esta tradição da alheira de Mirandela. Há aqui muita parte afetiva e emocional e simbólica. Por isso, é claro que quando são livros criados por mim, há algum surrealismo, aqui não pode haver. Houve uma grande preocupação a ser honesta e rigorosa quando estamos a falar de coisas históricas, do lugar, quando aparece a estação de Mirandela. Tem que ser a estação de Mirandela e não uma inventada. Por isso, houve aqui muita preocupação para que isso fosse justo. Há muitas memórias familiares e da minha aldeia que estão presentes, porque é daí que vem a minha memória, mas de ser justa e honesta nos desenhos para quem vê. Claro que é só uma forma de olhar para a história, mas que as pessoas se encontrem em algum pormenor ou em alguma ilustração.
0: O grão-mestre da Conferir da Alheira de Mirandela sublinha a enorme importância desta obra para dar a conhecer a história do famoso enchido Ex Libris de Mirandela aos mais pequenos. Rui Cepeda entende que também é uma forma de preservar a identidade e genuinidade em produto que ao longo dos anos tem vindo a ser constantemente valorizado.
14: Como é lógico, tem uma importância muito grande, porque a Conferaria, o seu intuito é cada vez mais levar o nome da Alheira de Mirandela o mais longe possível. E aqui este aparecimento de um livro para a parte infantil é importantíssimo, porque nós precisamos é que a Alheira de Mirandela também seja conhecida e a história da Alheira de Mirandela seja conhecida nas crianças. E acho que a forma como está ilustrada e a forma como está contada a história, acho que é a cereja no topo do bolo. O futuro são as nossas crianças e é muito importante para nós que a história de um produto como é um ex-libris da gastronomia portuguesa seja contada e eles percebam e entendam e valorizem as nossas crianças aqui de Mirandela cada vez mais valorizem um produto que nos identifica.
0: O presidente da Associação Comercial e Industrial de Mirandela explica que a ideia teve o compromisso de várias entidades, em particular de Cristina Passas, funcionária daquela associação, e Filipe Carvalho não tem dúvida da utilidade do livro para as gerações vindouras.
15: Foi feito de uma forma diferente, para um público diferente. Este livro foi feito para os mais jovens, para nós conseguirmos transmitir o que é a alheira, o significado que tem para nós, para Mirandela, e torná-la assim acessível aos jovens, para que eles tenham conhecimento e no futuro consigam eles absorver e transmitir também a nossa tradição, aquilo que é a alheira e o que significa para Mirandela. A ideia partiu da ACIM, foi feita pela ACIM, escrito neste caso pela Cristina, também neste caso colaborou da ACIM, não vendeu com problema, mas é feito nesse sentido. E fomos nós promovemos, com o auxílio do município em toda esta parte de assessoria e divulgação.
0: Também o presidente do município de Mirandela elogia a obra que Vítor Correia entende vir a preencher uma lacuna que ainda existia para uma maior valorização deste património cultural e gastronómico do concelho, que é a Alheira de Mirandela.
16: Este livro vem preencher aqui uma lacuna que nós entendemos que existia, e quando digo nós, mirandelenses no seu geral, e que a ACIM apanhou muito bem, e que a escritora e a ilustradora Sónia Borges e Cristina Passas reproduziram aqui neste livro. É muito importante que nós passemos esta mística para os mais novos. Perceber que a alheira não aparece só nos supermercados, há uma história da alheira, como é que ela é feita, como é que ela é constituída, para que possa também amanhã eles serem os próprios transmissores desse saber e desse conhecimento. Também perceber que, efetivamente, que nós somos um concelho que se orgulha do caminho que foi feito, somos conhecidos pela alheira e é importante que os mais pequenos tenham essa noção e tenham esse orgulho, que é um orgulho mirandelense. Portanto, é uma afirmação territorial, sem dúvida nenhuma, este livro e que nós convidamos a todas as crianças e os pais que adquiriram os livros para que as crianças possam ler e possam também perceber um pouco da história de Mirandela.
0: O Centro Cultural de Mirandela acolheu este domingo a apresentação do livro História da Alheira de Mirandela, com texto de Cristina Passas e ilustrações de Sónia Borges, ambas mirandelenses. A publicação foi editada pela Leia e resulta de uma iniciativa promovida pela ACIM e pela Conferaria da Alheira de Mirandela, com apoio do município mirandelense. A cerimónia de apresentação da obra contou com a presença do Secretário de Estado da Cultura, Desporto e Juventude, Alberto Santos. A Bienal de Arte Contemporânea Terras de Trás-os-Montes, Linha da Frente, continua o seu percurso pelo território com a abertura de novas exposições em Miranda do Douro, Mirandela e Mugadouro. Os três concelhos juntaram-se à Alfândega da Fé e Bragança, onde a Bienal abriu portas nos dias 1 e 2 de outubro. Promovida pela CIM Terras de Trás-os-Montes, a Bienal é um projeto cultural de dimensão intermunicipal que reúne 160 artistas e 14 exposições, distribuídas pelos 9 concelhos: Alfândega da Fé, Bragança, Macedo Cavaleiros, Miranda do Douro, Mirandela, Mugadouro, Vila Flor, Vimioso e Vinhais. Em Mirandela, a abertura aconteceu na passada sexta-feira, na Estação das Artes. Sob o lema A Linha é uma passagem para a outra margem, com curadoria de Carlos Costa e Jacinta Costa, a exposição conta com artistas portugueses, espanhóis, estónios e checos, que cruzam diferentes linguagens artísticas num percurso que dialoga com a história e os espaços da antiga estação ferroviária. Inês Falcão, diretora artística desta Bienal, sublinha que o projeto aposta na descentralização cultural e no acesso à arte contemporânea fora dos grandes centros, criando condições para a circulação de públicos, a cooperação entre municípios e a descoberta do território.
17: Acabam por ser 160 artistas em 14 espaços positivos e que o objetivo é mesmo esse, descentralizar e querer que a população e a comunidade também participe. Não é só fazer as exposições e as exposições estarem abertas para as pessoas passarem, não. É levar também a comunidade a fazer outro tipo de trabalhos, outro tipo de interpretação em cada obra de arte. Esse é o objetivo também principal, porque abrir exposições só por abrir, já não estamos nessa época e, portanto, pensamos muito mais do que isso. Mesmo os alunos das escolas, pessoas da própria comunidade, fazer a interpretação até os mais velhos com os mais novos, nós vamos ter atividades pedagógicas em todos os espaços, os curadores têm de fazer pelo menos uma e depois vamos ter conversas entre curadores e artistas também para perceber esta dinâmica dentro da própria Bienal.
0: O presidente da Cimeterras Trás-os-Montes frisa o caráter inovador desta Bienal e Pedro Lima entende que desta forma a cultura assume-se como fator de coesão e de afirmação das terras de Trás-os-Montes.
18: Costumo dizer que arte e cultura já existem em Trás-os-Montes há muito tempo, portanto não precisamos dessa divulgação nacional. Precisamos é sim de ter esta dinâmica cultural, ou seja, através da cultura haver transformação territorial e haver coesão territorial, que vai também ser baseada na visitação. Portanto, temos aqui um convite a todos que visitem as 14 exposições nos 9 concelhos e que também, claro, degustem a gastronomia, que se encantem com as paisagens, com talvez a inspiração de muitos dos trabalhos que vão contemplar. É inovador, mas Trás-os-Montes costuma ser inovador. Há uma ideia, porventura, de que Trás-os-Montes é um pouco de um atraso. Não é verdade. Trás-os-Montes é inovador em muitas coisas e a Cimeterras Trás-os-Montes tem inovação no seu ADN. E, portanto, isto é inovador no país. Não se realizou uma Bienal com este formato, com esta dinâmica, com este impacto que se pretende.
0: Já o vice-presidente do município anfitrião, Orlando Pires, destaca a importância que a iniciativa também pode ter na promoção turística dos 9 concelhos que integram a Cimeterras Trás-os-Montes.
19: Um momento muito feliz dos 9 municípios, um momento muito feliz para Mirandela. Termos em permanência até ao final de dezembro exposições vão potenciar de forma inequívoca a visitação, o turismo, o comércio local. Uma família que queira vir passar um fim de semana prolongado à nossa região tem aqui uma oportunidade única de poder visitar os 9 concelhos, perceber a sua identidade e perceber aquilo que é esta linha de terra e Linha da Terra. A Bienal começou com o nome Linha de Terra e depois evoluiu para a Linha da Terra, esta linha de coesão entre os municípios, e por isso é o tal momento feliz da CIME, que vão potenciar a nossa região, que vão potenciar o nosso turismo, vão potenciar o nosso comércio local, e de facto a Estação das Artes é a nossa sala de exposições, a nossa galeria de arte por excelência, e por isso também afetamos aquilo que melhor temos.
0: A Bienal conta com a participação dos 9 municípios e com a colaboração do Museu Abade Bassal, do Centro de Arte Contemporânea Graça Moraes, do Museu do Douro, da Fundação Bienal da Cerveira, da Cooperativa Árvore, da Sociedade Nacional de Belas Artes, do Laboratório de Artes na Montanha, Graça Moraes, e da Faculdade de Belas Artes da Universidade do Porto. As inaugurações vão continuar ao longo de outubro nos restantes concelhos, com a última marcada para o dia 20 em Vinhais, exposições que ficam patentes até dezembro. Chama-se A Inquieta Forma de Ser. É o segundo livro de poesia da autoria do mirandelense Rei Garcia, pseudónimo de Ricardo Garcia, que foi apresentado no passado sábado no Salão Nobre da Junta de Freguesia de Mirandela. O autor revela que a obra aborda diversas temáticas de uma forma simples e introspectiva, levando-o à reflexão.
20: Vamos variando a temática em si, falamos desde o amor, desde atrás dos montes, desde a fé, desde a questionarmos muitas situações do nosso dia-a-dia. Como dizia há pouco, eu acabo por pôr em palavras aquilo que muitas vezes não conseguimos dizer cara a cara com amigos, com familiares, e são textos que acabam por nos fazer, mais do que pensar, faz-nos refletir interiormente, até que ponto não somos, não é o outro quem o lê, que se identifica com o próprio livro, e acho que isso é bastante positivo. É um livro que traz mais transparência do que eu sou para a escrita, isso sem qualquer dúvida.
0: Ricardo Garcia não tem dúvidas que este segundo livro da sua autoria já é o resultado de um processo de amadurecimento.
20: Este segundo livro acho que é um livro mais maduro, é um livro mais consistente, também é um livro mais completo, onde fiz uma escrita muito mais alargada, mesmo até na variação dos temas. Acho que está uma obra interessante, em que uma escrita bastante simples, onde as pessoas conseguem envolver ou identificar rapidamente com os textos. Todo ele é de leitura fácil, acho que é de leitura apetitosa e leitura rápida, e acho que efetivamente quem o lê fica a guardar um pouquinho do livro em si. Se o meu primeiro livro tinha se calhar menos títulos e poemas mais extensos, também com o tempo, com a própria escrita e com a dinâmica de escrita, com aquilo que vamos aperfeiçoando ao longo de todo o processo, a intenção aqui foi tornar poemas mais curtos, mais fáceis de ler e que não sejam maçadores, porque às vezes termos poemas também demasiado extensos acabam por maçar quem os lê, e penso que a mensagem está tão direta e tão corrida e tão encurtada que acaba mesmo por ser a tal fácil leitura que toda a gente se identifica.
0: A poesia, confessa, é a sua grande paixão e não coloca de lado a possibilidade de brevemente lançar outra obra.
20: Este livro já estava escrito já há um ano atrás, entretanto passou por todo o processo de colocarmos o livro no mercado. Já tenho mais textos soltos, obviamente, escritos. Para já ainda não tenho previsão, mas acho sim que o tempo naturalmente há de surgir na altura certa para o fazer.
0: A Inquieta Forma de Ser, livro de poesia de Rei Garcia, foi apresentado no passado sábado num encontro de palavras à solta para partilhar poesia, música e caminhos que deram origem à obra.

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1: Olá, bem-vindos a mais uma edição dos Novos Parodiantes. Este mundo anda num autêntico rodopio. Pois é, vamos começar com a paródia agora.
2: O meu chefe mandou-me um e-mail a exigir que a partir de agora a equipa volte a trabalhar 100% presencialmente no escritório.
3: Ai, e aceitaste essa ordem de boa vontade, Miguel?
2: Aceitei, mas respondi-lhe com uma proposta inovadora. Disse-lhe que para compensar a minha pegada carbónica e o stress do trânsito, a partir de agora o meu computador em casa passa a estar em modo teletrabalho emocional.
3: Teletrabalho emocional? E o que é isso, homem?
2: Significa que o meu corpo está fisicamente na secretária a olhar para o monitor, mas o meu espírito continua confortavelmente no sofá, pijama, a fazer vista grossa.
4: Ai, Rica, fui ao supermercado comprar apenas 3 coisinhas para o lanche e a fatura saiu tão cara que tive de deixar lá o meu anel de ouro como garantia.
5: É sim, Rica. Mas hoje em dia ir às compras só não é uma tarefa doméstica. É uma operação bolsista de alto risco.
4: Pois é, Rica. Quando perguntei ao caixa o porquê daquele preço astronómico num simples pacote de manteiga e pão, ele olhou para mim muito sério e disse: minha senhora, a manteiga cotou em alta na bolsa e o pão teve de pagar direitos de autor por causa da farinha.
5: Ai, valha-me Deus! Então, a partir de hoje, para evitar a inflação, o melhor é passarmos a fazer dieta rigorosa. Vamos comer o ar fresco da serra, que esse, por enquanto, o governo ainda não está show.
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0: Senhor doutor, o senhor é médico psiquiatra, não é?
1: Sou sim, minha senhora.
0: Ai, então faça qualquer coisa, sim. É que o meu marido anda com a mania de que é uma galinha, senhor doutor.
1: Galinha? Ai, desculpe-me, mas não posso fazer nada porque houve um corte nas verbas. Agora, só posso tratar dos casos em que os doentes se julguem pintainhos. Ai, ai!
0: Ah, oh,
1: ui, ui!
0: Mas o que é que aconteceu, homem?
1: Ai, ai, senhora doutora, ai, senhora doutora, trouxeram-me agora para o hospital porque eu caí de um andaime. Tenho os dois braços e as duas pernas partidas, senhora doutora. Ai, ai,
0: bem,
1: ai.
0: Os braços e as pernas, tudo partido. Vou ter que o tratar dentro das disponibilidades do Serviço Nacional de Saúde. Olhe para já e, por enquanto, só vou poder tratar-lhe um dos dedos mindinhos.
1: Só? Então, e o resto, senhora doutora?
0: Bem, para o mês que vem tratamos de outro dedo e assim por diante.
1: Mas assim nem sequer vou estar bom para ir ao futebol.
0: Oh, não desanime. Ao pé coxinho é capaz de lá ir.
2: Senhora doutora, eu tenho que encontrar uma solução para o meu problema com o álcool.
0: Ah, finalmente, homem. Você reconhece ser alcoólico. Não há dúvida. A minha denúncia às finanças acabou por dar resultado.
2: O quê? Foi a senhora doutora que me denunciou às finanças?
0: Pois foi. Então você, quando bebe, vê sempre tudo a dobrar. E isso pode ser considerado uma fuga ao fisco, percebe?
2: Então olhe, senhora doutora, agora arranjo-me um antídoto para eu passar a ver só metade e poder abater a coisa no IRS.
3: Tomem lá umas piadinhas à queima-roupa bem quentinhas.

0: ordinária. Não tens vergonha de andar na má vida?
1: Eu? Fico sabendo que eu nunca fui prostituta.
0: O quê? Julgas que eu não te vi atacar numa esquina e vi-te entrar para 5 carros diferentes?
1: E depois, que mal é que isso tem?
0: Quer dizer que andas metida com muitos homens.
1: Está bem, mas eu só seria prostituta se me pagassem para ir para a cama com ele.
0: E não te pagam?
1: Não, senhora.
0: Ah, sério?
1: Quer dizer, eu cá peço-lhes o dinheiro, mas safados não me pagam nem um cêntimo.
2: Ora, aqui está a minha inquilina nova.
3: Ai, ainda bem que o apanho.
2: Então, está contente com a sua casinha nova?
3: Casinha? Agora é que o senhor disse tudo. Aquilo mais parece uma casinha de bonecas.
2: Porquê? Há algum problema?
3: Problema? Para começar, sempre que eu acordo de manhã e me espreguiço toda, sem querer estico o braço, ele é um murro no vizinho do lado.
2: Ah, acontece.
3: Depois, não consigo trabalhar no computador.
2: Mas olha que a eletricidade está impecável.
3: Nada disso. Não consigo usar o computador porque tenho um portátil e não o consigo abrir.
2: Porquê?
3: Ora, porquê? Porque a casa é tão baixinha que o monitor do portátil bate no teto.
2: Ah, esquisitinha.
3: Ah, e pior é a casa de banho.
2: O que tem?
3: Então, é tão acanhada e fica ali coladinha ao fogão.
2: Então, isso é bom.
3: Bom?
2: Claro, pode poupar muito tempo.
3: Ah, eu não percebi.
2: Então, a senhora chega à casa à noite e pode perfeitamente estar a tomar banho e a preparar o jantar ao mesmo tempo.
3: Como?
2: Com jeitinho, até pode lavar os legumes da sopa na água do chuveiro.
4: Boa tarde, senhora condutora. Dê-me os seus documentos, por favor.
5: Ora, muito bem. Aqui estão eles, senhor guarda.
4: Olá, então a senhora quer convencer-me que esta fotografia é sua?
5: Mas é que é mesmo, senhor guarda. É que eu mudei de visual. Eu fiz aqui uma plástica, mudei o nariz, mudei os lábios e... E mudei as orelhas.
4: E o que é que fiz as anteriores? Deu uso ao cão ou aproveitou para fazer sopa?
6: Ai, estou muito mal. Não estou, senhora enfermeira. Ai.
3: Bem, eu não sei. Se calhar vai ter de fazer exames e análises, porque essa sua cabeça não está lá em muito bom estado, não. Ah, mas veio o senhor doutor.
2: Então, o que é que temos aqui?
6: Sofri uma grande pancada na cabeça e dói-me muito, senhor doutor. Ai, ai,
2: ai, enfermeira, dê-lhe uma aspirina e mande-o embora.
6: Uma aspirina? O senhor doutor acha que isto resolve só com uma aspirina? Uma aspirina?
2: Pronto, pronto, enfermeira. Dê-lhe 2 aspirinas. Parada de parolos!
7: Mas como é que é? O senhor esteve naufragado naquela ilha deserta com estas 3 mulheres e não aconteceu nada?
4: Não digas nada. Olhe, digo-lhe, o receber total. É que nenhuma delas sabia de que tive de vale, imagine só.
8: Mas como é que é que é? Ah, o teu marido está no hospital, todo partido. Porque para poupar o dinheiro técnico, ele insistiu em ser ele aí para o telhado montar a antena da televisão. Faço ideia do que ele ouviu. Ralhaste com ele, não ralhaste?
9: Ralhar com ele, filha, porquê? A imagem ficou ótima, mulher.
10: A Esquadra da Alegria tem um cliente certo. É o Zé Saca Saca.
11: Está bem, mas não é preciso empurrar, que eu não sou dos que pegam desse modo. Sim, que eu tenho um bom motor de arranque e quando arranque ninguém me agarra. Por acaso desta vez escorreguei num presente que um cão tinha deixado no meio do passeio, porque senão o seu guarda não me tinha agarrado, não.
12: Ah, pronto, acabou o sossego.
7: A 33 também trazer para aqui o Zé Saca Saca e depois nós é que temos que o aturar. Quem é esta senhora? Já cá esteve na esquadra, não esteve ao 33?
12: Chefe, com vossa licença, esta senhora está aqui a queixar-se, chefe. Veio cá realmente aí há tempos, mas dessa vez foi para testemunhar a favor do Zé Saca Saca, veja lá.
13: Ah, pois foi. mas da outra vez aqui o senhor ladrão tinha achado a minha mala e até me entregou com o dinheiro todo lá dentro e tudo.
11: Bem, que eu sou assim mesmo, né? Cá o G devolveu tudo, e fica chefe sabendo que eram quase 10 euros.
12: Aguenta-te aí, que ninguém falou contigo. Ah, mas desta vez esperaste a senhora à saída do banco e sacaste-lhe a mala com a pensão que a senhora tinha acabado de levantar.
13: Também não é grande coisa, mas é o meu único dinheiro.
11: Bem, opa, não me venha acusar também da pensão ser pequena, porque disso não sou eu o culpado. Esses são outros, está bem?
7: Silêncio! Vamos lá ver se nos entendemos. Olha lá, oh Zé Saca Saca, então tornas a assaltar a mesma senhora que já tinhas assaltado anteriormente. Mas tu não tens vergonha?
12: Alto lá, oh chefe, alto lá.
11: A outra vez não valeu, porque o dinheiro que lá estava não dava para nada. E eu fui logo ter com ela e disse-lhe assim: toma.
7: Pois disseste toma, então e agora?
12: Agora foi a retoma, chefe. A retoma, topa.
10: Político sabichão é na junta o presidente. Atrás dele todos vão na aldeia nova do antigamente.
8: Ai, ai, ai. Vim aqui à junta, agora até me calhou bem para descansar um bocadinho da sementeira dos nabos.
6: Ai, comadre, como é que é? A comadre Jacinta Leiteira agora voltou-se para os nabos, foi?
8: Ai, então tinha que ser, compadre Chico Barbeiro. Ai, eu tinha um bocado de terreno vazio e sem nada, compadre. Ai, então tinha que lá pôr alguma coisa. Ora, como ouvi para aí dizer que o que nunca poderá faltar em Portugal são os nabos, eu resolvi semear nabos até fartar.
6: Ai, ai, comadre, com franqueza, comadre fez muito bem, comadre assim da leiteira. Ai, realmente, às vezes, há falta de nabos nacionais e até é preciso importá-los lá de fora, do estrangeiro. Olha que até para treinar futebol não há por cá nabos suficientes. E é preciso ir buscar desses nabos lá fora e até já os têm trazido mesmo fora do prazo.
13: Caluda, então voltámos ao tempo das conversas em família, é? Não foi para isso que os compadres foram convocados. Ó, presidente, já cá estão os executivos todos da junta. Quando quiseres, podes começar a reunião.
11: Estou muito bem. Eu chamei-os cá para saber se posso contar com o apoio do Jet 7, cá da nossa aldeia nova do antigamente, no caso de me querer lançar como presidente da Câmara lá da vila.
13: Jet 7? Mas o que é isso? Eu nem sabia que havia cá disso na nossa aldeia, calha bem.
11: E por que não, hã? Temos cá Jet 7, pois então. Tu, como primeira-dama, pertences ao Jet 7. A comadre Jacinta Leiteira, como industrial e empresária, é do Jet 7. E o compadre Chico Barbeiro, como barbeiro e cabeleireiro, também tem representação no Jet 7, no campo da moda.
12: Oh, então e se nós, os do Jet 7 da aldeia nova de antigamente, cairmos em apoiá-lo, o que é que a gente ganha com isso, hein?
11: O compadre pode estar descansado, porque se eu conseguir o que quero e chegar ao lugar de presidente da Câmara, todos os meus apoiantes terão direito a um tacho, que aqui garanto já solenemente sob minha palavra de honra.
13: Mas o que é isto? Então, a comadre na bicha das hortaliças não vê que os executivos da junta estão em reunião, não?
7: Mas é que eu tenho um assunto urgente para resolver com o compadre presidente.
13: Vem cá depois, quando puder ser.
11: Calma aí, ó secretário, que eu agora tenho todo o interesse em ser simpático e atender toda a gente.
7: Ah, sim? Então ainda bem que eu preciso saber o que é que eu vou fazer à minha produção. Se não consigo vender nada, porque é que vem tudo lá de fora?
8: Olha, quem eu diz, comadre? Quem eu diz? É a crise, é a crise.
12: Ai, comadre. É a crise, comadre. E que crise?
11: Alto lá, que agora não é a crise que está em discussão, porque a crise pode discutir-se em qualquer altura. Olha que bate na vista das hortaliças. Posso contar com o seu apoio para me apoiar? Posso?
13: Ai, aproveito, comadre na bicha, que o compadre presidente vai arranjar um tacho a todos e a todas que o apoiarem.
8: Mas para que é que eu quero um tacho? Se agora já sou como sopa. Se em vez do tacho pudesse ser uma panela, talvez me interesse. Porque para a sopa dá mais jeito a panela, topam.
10: Olha as últimas! Venham as últimas!
8: Será verdade que andam a pensar em trazer o ministério aqui para a nossa região?
11: Parece que sim, comadre.
8: E que ministério será?
11: Então, o ministério do atraso e do analfabetismo.
13: Como é que foi, filha? Então, estampaste com o carro que ficou quase destruído quando tinhas ido buscar o teu vestido novo. Ai, foi muito chato, não foi?
8: Ai, cara, nem por isso era o carro do meu marido, né? E mais, o vestido não sofreu nada, ficou impecável. E o meu marido já o tinha pago, topas.
12: Oh, bate e foge. Oh, bate e foge. Então que tal correu o engato com a estrangeira loura ontem à noite?
11: Epá, foi na maior, meu. Uma maravilha. Só te digo que a fulana ficou tão impressionada comigo que quis por força guardar uma recordação minha.
12: Oh, toma. E que recordação é que ela levou?
11: A minha carteira.
3: Há quem diga que é preciso semear para colher. Ora, aqui está mais uma sementeira de boa disposição.
4: Ai, tão boa, tão boa.

0: Então, qual é que é, compadre? O compadre acha mesmo que o nosso futuro está no futebol?
1: Pois acho, comadre. E digo mais, estamos lá a fazer muita falta. Sim, que quem ainda percebe alguma coisa da agricultura somos nós, não é verdade?
0: Ah, pois somos, compadre. Mas o que é que isso tem a ver com o futebol?
1: Então, a comadre não está farta de ouvir dizer que a relva não estava em condições e que com a relva assim não se pode jogar futebol, etc, etc e tal.
0: Ah, compadre, é verdade, hein?
1: Prontos, nós em vez de estarmos para aqui a trabalhar para aquecer, vamos lá para os campos do futebol de semear, regar, cortar e tratar da relva, que aquilo vai ficar uma perfeição. E para ficar mesmo uma lindeza, até podemos lá meter pelo meio umas papoilas saltitante.
2: Ah, compadre, que isto agora é uma tristeza. Até às feiras sem ter gado, não são feiras, não são nada. No outro dia houve uma feira onde não se viu nem uma porca, nem uma cabra e muito menos vacas.
3: E quem é que os manda andar a perseguir o gado? Assim o gado foste tudo.
2: Como é que é, compadre? Há quem ande por aí a perseguir o gado, não é?
3: Ah, pois é. Até a comadre não sabe que andam aí a desvalorizar os porcos. Os porcos e as porcas, está claro. E depois admiram-se.
4: A tal que é tax-free calhou apanharem-na agora. Mas entre truques e rasteiras, foi dentro, mas saiu para fora.
5: Tax-free! Tax-free! Tax-free!
6: Aqui está ela, seu doutor Juíza.
3: E bom trabalho nos deu, senhora doutora. A fulana é brava como tudo.
2: A fulana é brava? O senhor sabe com quem é que está a falar, sabe? Para já deviam estar todos em sentido, porque eu sou a presidenta. Pois a presidente sou eu.
7: Calma, calma, minha senhora. Aqui todos sabem que a senhora é a presidente da repartição de finanças do Bairro Azul. E se, no entanto,

0: em águas de bacalhau, como é costume, podias vender a coisa a um canal de televisão.
1: Aqui tem o processo, senhora doutora juíza.
2: Safa, que isto deve ter mais de 200 volumes. E ainda a senhora se considera injustiçada e vítima de uma cabala.
1: Eu, por acaso, gosto imenso de cabalas, com batatinhas.
3: Ah, ai, eu estou. Ai, estou a sentir-me tão mal. Ah, blá, eu não consigo respirar. Eu sinto-me asfixiada aqui dentro.
0: Quer um copo d'água?
3: O senhor acha-me com cara de copo d'água, por acaso? Para que é que eu quero um copo d'água? Se até tenho piscina, jacuzzi e bidé.
1: Oh, o meu colega estava a pretender ajudá-la, minha senhora.
3: O quê? Com água? Eu não tenho falta de água. Eu sinto é falta de ar. Falta de ar.
2: Ora bem, sendo assim, a senhora irá aguardar julgamento em liberdade e ao ar livre.
1: Pronto. Já se safou de pagar calção, que é como quem diz, sai com tax-free.
3: E julga que eu tenho problemas com qualquer calção? Julga. A mim não me falta calção, que é o que eu uso quando vou para o campismo armar a barraca, porque daria muito mais nas vistas se eu armasse a barraca na repartição de finanças, não é?
2: Pronto. Vá lá respirar. Ah, uma última questão antes de sair em liberdade. Porquê é que a senhora tem um saco azul?
3: Ora, porquê é que havia de ser? É para dar com os meus sapatos, que também são azuis, percebe?
1: Bolas fora!
3: Isso! E então dentro dos balneários é cá cada fartote. Ai, ai, ai! Oh.

0: Oh, mister!
1: Diga, senhor presidente.
0: Essa coisa de vestir o fato de macaco não me parece suficiente, sabe?
1: Esteja descansado que eu mandei os nossos futebolistas saírem à noite para contactarem os seguranças e os guarda-costas aí dos locais noturnos.
0: Essa agora, mister. Mas para quê?
1: É para aprenderem a vestir os fatos dos gorilas.
2: Zé, vieram cá trazer este embrulho da parte daquele clube a quem tu invalidaste 2 golos limpos, roubaste 3 penaltis e puseste 2 jogadores na rua com vermelhos diretos, só porque te chamaram ladrão.
3: O embrulho? É melhor não abrir. Se eles dizem que eu os roubei assim tanto, é capaz de ser uma bomba.
2: Ai, não sejas parvo, Zé. Isto vê-se logo que a roupa.
3: Se calhar mandaram-me um fato de macaco.
2: Enganaste-te. É um robe.
3: Um robe?
2: Está certo. Se passaste o jogo todo a roubá-los, mandaram-te um robe.
4: É a negão. Me prega ali aquelas prateleiras na cozinha, cara.
0: O quê? Eu? Você pirou mesmo. Então, depois de 2 treinos no campo, ginástica no ginásio e levantamento de pesos na manutenção, você me põe a pregar prateleiras?
4: Ah, não é nada demais, nego. Se o mister treinador te mandou vestir o fato de macaco, moro?
0: É melhor esperar pela próxima semana. Se perdermos o jogo que se segue, o mister, além do fato de macaco, é bem capaz de nos pôr a andar com a caixa das ferramentas.
3: Olha, mulher, o nosso mister treinador disse que devíamos fazer uma alimentação reforçada.
2: Então, e o que é que ele quer dizer com essa da alimentação reforçada?
3: Sei lá! Alimentação reforçada é alimentação reforçada.
2: Ah, espera aí. Não foi ele que disse que vocês tinham que passar a andar com o fato de macaco?
3: Foi, pois foi.
2: Então já sei o que é que ele quis dizer com essa da alimentação reforçada. Olha, meu macaco, hoje o teu jantar vai ser amendoins e bananas.
5: O senhor presidente mandou-me chamar, é? Olha lá, ó Jesus. Houve aí colegas seus que puseram os jogadores a trabalhar com o fato de macaco vestido. Porque é que o mister não fez o mesmo com os nossos futebolistas? Eu até pensei nisso, Sr. Presidente. Mas, infelizmente, só encontrei fatos...

0: macacos encarnados e alguns até bem encardidos. Assim que as cores do nosso clube, não é? Não encontrei nenhum fatos de macacos.
1: Então explique-me porque é que os nossos jogadores estão cada vez mais maricas e menos lutadores.
0: É que eu não encontrei fatos de macacos adequados e pus a treinar vestidos com aqueles aventais das calhinhas da Playboy.
2: Pois é verdade, compadre. Andam por aí uns ecologistas a sensibilizar as crianças para as tradições ligadas à terra. Agora estão a pensar em organizar uma festa verde.
3: O quê? Uma festa verde, comadre? Bem, a criançada das cidades está tão ligada à terra e à agricultura que quando ouvirem falar em festa verde vão pensar que o Sporting ganhou o campeonato.
4: As primeiras são com miúdos, porque hoje a sopa lá na escola é canja.

0: coitados dos nossos professores. Fartam-se de sofrer para conseguirem um lugar numa escola e depois ganham mal como tudo.
1: Coitados dos professores? Tu tens cada uma? Coitados, mas é de nós que somos mesmo obrigados a vir contra a nossa vontade e não nos pagam nada, nem sequer uma indemnização.
2: Já viste bem aquele ministro da Educação? Eu não acredito que ele tenha tido tempo de fazer a escola toda.
3: Ai, que parvo. Tu achas que o primeiro-ministro o convidava se ele não tivesse a escola toda? Achas? Pois fica sabendo que os ministros têm todos a escola toda.
0: Vá lá. Alguns professores conseguiram colocação. Foi sorte, não foi?
1: Sorte! Foi, mas foi azar! Porque o que era bom é que dispensassem os professores todos!
0: Todos não! Porque aquela professora nova, alta, loira e de olhos verdes faz mesmo muita falta.
4: Na clínica Estica Peles, o doutor Pinga Amor e a enfermeira Seringa tanto acrescentam o que está curto como cortam o que está descaído.

0: Doutor, está aqui o marido daquela senhora que operámos aos cheios.
1: Vossa Excelência vai perdoar-nos, mas houve um lastimável engano durante a intervenção que fizemos à sua esposa.
2: Mas é que eu...
1: Calma. Estamos prontos a reparar o que sucedeu e a pôr tudo como deve ser, no sítio próprio, com o peso e a medida certa, claro está.
2: Olhe, doutor, não esteja assim tão preocupado, porque eu já estive com ela e não vi razão para retificar seja o que for.
0: Essa agora? Mas o senhor reparou bem na porcaria que os estagiários que estiveram a ajudar o senhor doutor fizeram à senhora? Reparou mesmo?
2: Reparei na porcaria que eles fizeram, reparei. Mas sinceramente, até nem achei mal.
1: Não achou mal? Mas a sua esposa acabou por ficar com 6 mamas em cada lado do peito.
2: E o que é que isso tem, doutor? Eu dedico-me à suinicultura, sabe? Olha, tenho lá porcas com mais tetas e não houve nenhuma que tivesse feito qualquer cirurgia ao peito. Nem sequer puseram silicone, doutor.
3: Olha lá, Maria Seringa, o teu chefe esteve a operar, não esteve?
0: Acabou agora mesmo de resolver uma apendicite.
3: Ótimo. Doutora, o seu colega já acabou a operação e foi realmente uma apendicite. Olhe, aí vem ele.
4: Doutor Pinga-Amor, venham daí esses ossos. Preciso de um favor seu.
5: Ah, sim? E o que é? Diga.
4: Acabou de extrair um apêndice, não foi?
5: Foi, foi. E era enorme, porque estava bastante inflamado.
4: Mas isso é uma maravilha, doutor. É que eu estou com falta de material para os meus transplantes e preciso desse apêndice.
5: O quê? Eu sei que há uma grande falta de rins, fígados e corações. Mas para que é que o colega quer o apêndice que eu acabo de tirar ao meu paciente? Que eu saiba, o apêndice já foi para o balde. Não foi, enfermeira Seringa?
0: Foi para o balde, sim, foi, senhor doutor.
4: Enfermeira, vá com a sua colega buscar o balde imediatamente.
5: Continuo sem perceber para que é que o colega quer o raio do apêndice.
4: É que eu tenho um paciente que está impaciente, porque quer mudar de sexo urgentemente e não tem nada para lhe pendurar no lugar do sexo.
0: Pronto, doutor, eu vou ao balde para o seu impaciente não ficar de balde.
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0: Olá, beleza. Faça favor de dizer.
1: Venho contratar os serviços dos inspetores Pastilhas e Amendoinha. Posso entrar?
0: Claro que sim. Venha toda cá para dentro.
2: Que se passa, Amendoinha?
0: Querem contratar um novo serviço cá com a gente.
2: Muito bem. Faça o favor de sentar, menina.
1: Podem chamar-me Belinha.
0: O nome não podia ser mais apropriado.
2: Be quiet, Amendoinha. Quero desculpar, menina Belinha. Em que podemos ser úteis?
1: Venho da parte do Instituto Nacional de Estatística e pretendemos saber porque é que a maioria dos portugueses não sabe quem são os ministros que nos governam.
0: E as vossas estatísticas dizem que há dinheiro para nos pagarem?
1: Podem estar descansados, porque se for preciso, vá-se ao Banco de Portugal buscar mais uma arroba de ouro para fazer frente às despesas. Até podem gastar o que for preciso, para que os portugueses passem a conhecer muito mais do que apenas o desconhecido que desconhecem.
2: A menina Belinha pode considerar o serviço entregue, porque eu e o meu adjunto estamos sempre ao serviço da nação.
3: Ai, incluindo eu, que por muito menos sei tudo de todos no diâmetro de qualquer raio.
0: Ah, pois, a Dona Maria também é capaz de descobrir, seja o que for necessário descobrir, menos o que não convém, está claro.
2: Be quiet, Amendoinha, basta, silêncio, menina Belinha. Vamos lá ver se nos entendemos. As vossas estatísticas chegaram à conclusão de que a maioria dos portugueses desconhece a identidade da maioria dos ministros, cuja maioria é absolutamente desconhecida. É isso, não é?
1: É isso mesmo. E o nosso diretor quer que tudo seja feito no sentido de se inverter tal situação, de modo a invertê-la totalmente.
3: Ah, credo! Então isto é encomenda que se entrega aos maiores detetives e investigadores do mundo.
2: Obrigadinho pela defesa, Dona Maria. Maria, pelo seu simpático apoio e por toda a sua amizade.
1: Ficaremos a guardar os vossos relatórios sobre o assunto.
0: Relatório cá com a gente, Nina Belinha. Olhe, uma noite destas, cheguei a casa de madrugada quando já era de manhã, mas apresentei um tal relatório à minha mulher que ela até acreditou que eu tinha andado a mudar a hora a todos os relógios de Lisboa.
2: Amendoinha, let's go! Vamos lá ver o que é que podemos fazer para que o desconhecido não continue a ser assim tão desconhecido para a maioria dos portugueses.
0: Ok, chefe. Contrariado, mas vou. Se for preciso, até vou vender enciclopédias para a porta do Parlamento.
1: Senhor diretor, estão aqui os inspetores Pastilhas e Amendoinha, que andam a tomar medidas para dar a conhecer os ministros desconhecidos.
4: Ah, ótimo. Entrem, entrem. É um prazer conhecê-lo, inspetor Pastilhas. Serei eu que mandar tudo o que diz respeito a essa campanha e aguardo as suas instruções.
2: Ora bem, senhor diretor, o primeiro passo será pendurar grandes fotografias dos ministros com os respectivos nomes em letras muito grandes, aí por todo o país.
0: Aquilo é que se chamam letras garrafais, em que nenhuma letra será mais pequena do que um garrafão, entendem?
1: E como serão pendurados os retratos dos ministros com os respectivos nomes em tamanho garrafal, como dizem? Não me digam que é pelo pescoço.
4: Ah, que horror!
2: Calma! Horror seria se fossem pendurados com uma corda qualquer.
4: Ah, não? Então como é que serão pendurados os ministros desconhecidos? Inspetor Pastilhas.
2: Iguaizinhos aos estantes. São pendurados em gravatas italianas cujo preço de cada uma não seja superior ao salário mínimo nacional.
0: É precisamente a diferença entre um ministro conhecido e um desconhecido. Uma gravata italiana pendurada ao pescoço.
5: A China registrou um crescimento de 7,4%.
4: Ah, e qual é a admiração? Em Portugal são muitos os portugueses que, graças a um já bastante conhecido medicamento, têm conseguido crescimentos bastante maiores, deixando os chineses amarelos de inveja.
1: Olha, olha, a CAP quer que seja proibida a entrada de vacas estrangeiras em Portugal.
6: Oi, oi, oi, comigo não contam que há para aí umas vacas estrangeiras que me têm feito muito jeito com os jeitos que me fazem. Sim, que eu não sou capado, está bem?
5: Mudou o tempo, mas por aqui nós não mudamos. Andamos sempre com cara de bons amigos.
1: Mãe, tenho uma coisa para te dizer.
7: Diz lá, minha filha.
1: Olha, sabes, Já não sou virgem.
7: O quê? Ai, não me digas. Como é que foi isso?
1: Ai, não foi fácil. Mas com a ajuda de três amigas, conseguimos segurá-lo.
2: Ai, ai. Se continuo sem emprego, não sei onde é que isto vai parar.
1: Tem calma, homem. O primeiro-ministro quer baixar a taxa de desemprego.
2: Ai, quer. Não sei como.
8: Ele que venha ter comigo.
1: Contigo? Mas porquê, meu filho?
8: Porque a mãe costuma dizer que eu dou muito trabalho. Ora, se eu dou muito trabalho é porque estou a contribuir para baixar a taxa de desemprego, não é verdade?
9: A especialidade da nossa bruxa não é propriamente a orientação profissional, mas dá-lhe um jeito, porque quem não tem jeito para os jeitos não sobrevive de jeito nenhum.

0: Entrem, entrem. Eu sei muito bem quem vem lá. É um casal com seu filho pequeno para saber se o futuro do menino vai ser feliz e sereno depois da aprovação do Orçamento Geral do Estado.
1: Acertou, dona Bruxa. Porquê que não vai àqueles concursos de televisão?
0: Ora, porque não tenho pachorra para aturar conversas de chacha. Mas vamos ao que interessa. É este o menino cujo futuro vos preocupa.
2: Ele é o nosso rico filho, o Joãozinho.
3: Mas os meus pais é que são os culpados de nós estarmos aqui a chateá-la, senhora dona Bruxa. Eu cá por mim já sei tudo sobre o meu futuro.
0: Sabes? Então, e como é que sabes, meu rico menino?
3: Rico ainda não sou, mas hei de sê-lo, porque o futuro é risonho. Sim, que eu confio no senhor primeiro-ministro.
2: Não sejas parvo, filho, e deixa ouvir a dona Bruxa, está bem?
1: A dona Bruxa acha que o meu rapaz, se não conseguir ser doutor, pode ter futuro no futebol.
0: Bem, se ele tem talento e vocação para o futebol... Talvez, talvez.
3: Olha, dona Bruxa, deixei falar muito do assunto e fica a cada barrita aos meus pais que eles acreditam em todas as histórias que eu lhes conto. O meu pai até acreditou quando eu lhe disse que o Sporting vai ganhar o campeonato.
0: Serás então um bom presidente num clube em que os sócios sejam parvos e votem em ti em todas as assembleias.
2: E na política? Será que ele tem algum futuro?
0: O que é que pensas da política, meu menino?
3: Bem... Não posso com a corrupção, porque a corrupção faz parte do estado em que o estado está e eu quero continuar a estar em bom estado.
0: Sendo assim, estou a ver que poderás ser um dia um bom conselheiro de estado.
1: Mas no fundo e realmente, qual será o melhor futuro para o nosso filho, dona Bruxa?
0: Deixe cá ver, deixe cá ver. Diz-me cá, meu menino, se eu tirasse uma perna a esse banco em que estás sentado, o que é que acontecia?
3: Eu ia buscar outro banco, juntava-o aqui a este para o equilibrar e cobrava-lhe um X por mês pela perna que a dona Bruxa tinha tirado enquanto a tivesse em seu poder.
0: Ai, não há dúvida! O vosso filho vai ser banqueiro!
3: Banqueiro? E é bestial, dona Bruxa! Vou já telefonar ao governador do Banco de Portugal para ele passar a contar comigo também! Yes!
4: Aquele jovem vai partir para uma missão e a família está em ânsias, dissonâncias e repugnâncias.
2: Ai, meu filho, o que vai ser do teu?

0: Deixem-se lá dessas mariquices, que o rapaz sabe para o que vai e para onde vai.
1: Pois claro, meu pai. Hei de erguer bem alta a nossa bandeira e enfrentar com toda a coragem qualquer inimigo que me apareça à frente.
0: É assim mesmo, meu filho. Vê-se logo que o meu filho sai ao seu pai.
2: Ora, mas ele também é meu neto. E eu não concordo nada que ele parta assim para uma missão tão arriscada.
3: Diz bem, minha mãe. Andei eu a criá-lo com tanto arroz, feijão e batata para agora ele ir arriscar a vida às ordens de desconhecidos que ninguém conhece.
1: Oh, mãe, eu sei tomar conta de mim e hei de voltar coberto de glória.
2: Coberto por quem? Tu já lá conheces alguma glória. Tu bem lá as mulheres com que te metes. Tu tens juízo nessa cabeça e na outra também.
1: Oh, vó, esteja descansada. Bem, vou partir.
0: Vai, meu filho. Espero que nos enches a todos de orgulho pelas façanhas que faças e cometas.
3: O quê? Também lá cometas? Ai, filho, se calhar ainda apanhas com algum bloco de gelo na cabeça. Tu desvia-te, tá bem? Tem cuidadinho, filho. Lembra-te sempre da tua mãezinha.
2: Oh, e da tua avó também. Não queiras ser herói, porque os heróis são os que se alejam primeiro. E tu não vais lá ter a avó para te tratar dos dois.
0: Deixa-se de mariquices. Deixa lá o rapaz e se embora, caramba.
1: Ah, pois. Eu não posso chegar atrasado, porque senão o meu chefe zanga-se comigo.
3: Talvez fosse bom eu ir lá falar com ele, para lhe pedir para tomar conta de ti e nunca te mandar avançar bem lá para a frente. Porque tu até és um rapaz modesto que não gosta nada de dar nas vistas.
1: Oh, mãe. A mãe tem cada uma. Ponha-se mansa e acalme-se, porque eu não vou para nenhuma guerra.
0: Pois é, até parece que o rapaz vai para a Síria ou para o Iraque. Vocês até deviam sentir orgulho por eu pertencer à claque dos super dragões.
1: Pronto, acaba eu para o derby. Oh pai, nota-se muito que eu levo aqui o taco de beisebol e um petardo.
0: Ora, ora, tu és um rapaz avantajado e ninguém se atreve a apalpar-te o material.
1: Adeus!
3: Ai, adeus, meu filho.
2: Adeus, meu neto!
0: Até que enfim que encontro alguma coisa cativante neste país.
3: Então, conta-me lá.
0: Olha, consegui obter um lugar cativo no Estádio da Luz.
4: Afinal, os portugueses são mais unidos do que muita gente julgava.
2: Ah, pois são, então. Os portugueses são tão unidos, que sempre que o Benfica joga, o estádio fica cheio só para os portugueses estarem uns em cima dos outros. Assim mesmo, bem unidos.
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6: Mais uma vez, nós estamos juntos, nós e Santo António. E hoje o meu convite é ir até Vinhais. Vinhais tem culturalmente uma riqueza incalculável e tem quem tenha a capacidade e a boa vontade de a comunicar aos outros. Mas vamos a Vinhais ver o Santo António ou os Santos Antónios. Além da imagem lindíssima de Santo António na igreja, temos a imagem de Santo António sobre o arco das muralhas da antiga vila e que continua a lembrar a todos o que a lenda história diz sobre a proteção que Santo António deu a quando da invasão de Vinhais. Mas temos também a capela de Santo António, construída um bocadinho fora da vila, para dar cumprimento a uma promessa feita por um almocreve. Quando, numa noite de breu, ao regressar a casa, com o seu burro, viu lobos rodearem-no. Teve a noção que o seu fim estava próximo do burro também. Foi então que pediu ajuda a Santo António, prometendo em troca a construção naquele local de uma capela. E essa capela ainda hoje está lá, que no início de setembro recebe uma multidão para festejar, para agradecer, para pedir apoio a Santo António. E isto ano após ano. Sim, em Vinhais, festeja-se o Santo António em início de setembro. É a festa católica de referência para a vila. Vinhais teve também o seu convento de São Francisco, as ordens religiosas foram extintas em Portugal e, à época, os bens foram saqueados, levados, divididos, a belo prazer. Vinhais pode ter tido também algumas peças que desapareceram, mas tiveram uma coragem fora do vulgar. Uniram-se e tudo o que conseguiram retirar foi sendo guardado em casas de pessoas em quem o povo confiava. Pessoas que iriam preservar em silêncio, mesmo em segredo, pois não queriam deixar o seu património desaparecer. Passaram muitos anos, muitas pessoas faleceram, mas tiveram o cuidado de informar os seus descendentes que aquele património não lhes pertencia, porque era de todos os vinhaenses. E hoje, esse antigo convento, adquirido pela Câmara, foi sujeito a grandes obras de consolidação e exibe um dos museus mais interessantes que eu conheço a nível da arte sacra. É um museu que nos mostra a riqueza que aquela vila teve. Não são peças trazidas de outros lugares, peças de vinhais. Um museu cheio de relíquias num espaço franciscano. E eu agora peço-lhes, quando tiverem oportunidade, vão a Vinhais ver este espaço e outros. Dirijam-se ao Centro Cultural ou telefonam para o Centro Cultural e acreditem que, com muita cordialidade, com muita simpatia e com grande conhecimento, eles abrem a porta, eles mostram-lhe tudo e explicam-lhe tudo. E eu, Manuela Gândara, despeço-me. Até para a semana.
7: A ONU, nua e crua. A Organização das Nações Unidas, ou ONU, simplesmente, criada para promover a cooperação internacional, foi estabelecida em 24 de outubro de 1945, após o fim da Segunda Guerra Mundial, com a intenção de impedir um novo conflito daquela dimensão. Mas guerras, algumas bem grandes, para desgraça da humanidade, é coisa que não tem faltado, ainda que, até ver, felizmente, a nenhuma se aplica o qualificativo de mundial, muito embora não se ande longe disso. Na altura da sua fundação, a ONU tinha 51 Estados-membros, mas já conta 193 desde 2011, sendo que na maior parte deles imperam regimes políticos ditos de autocracias, moderadas, híbridas ou mesmo rígidas, como é o caso da Coreia do Norte. Regimes de democracia plena só mesmo no chamado mundo livre, com destaque para a Europa, honra lhe seja feita. Isto explica a descarada falsidade que tomou de assalto a ONU, que a tem afastado do pleno cumprimento dos seus objetivos fundamentais, que incluem a manutenção da segurança e da paz mundial, a promoção dos direitos humanos, o auxílio ao desenvolvimento económico e ao progresso social, a proteção do meio ambiente, a ajuda humanitária em casos de fome, desastres naturais e conflitos armados, sem esquecer a igualdade de género e o empoderamento das mulheres. Doloroso é constatar que, contrariamente ao que a ONU deveria evitar, a miséria, a guerra, a peste e a perseguição alastram sem controle. De que são exemplos trágicos a maior parte dos países africanos, ou no caso da discriminação feminina, o Irão dos Ayatollahs. Não deixa de ser escandaloso, por outro lado, que o Prémio Nobel da Paz 2026, atribuído com a bênção da ONU, esteja a ser usado como arma de guerra e silencie as perseguições e chacinas cometidas pelos apaniguados. Esta é a ONU, nua e crua, que Guterres delega ao seu substituto, Henrique António Pedro.
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9: A evocação do 5 de outubro de 1910 termina o ciclo de celebrações políticas que tiveram influência no desenvolvimento da restauração de um Estado de Direito que se disse republicano e laico, substituindo uma monarquia relapsa e absolutista do que era o posse e mando, segundo era dito pelos republicanos. O que muitos não saberão é que, apesar da proclamação da República, obra de cidadãos fiados por José Relvas, que vindo da Golegã para Lisboa em comboio, em ato público dirigido à população que o seguia, da Baranda, agora Câmara Municipal, fez a sua proclamação o ato final de uma conspiração que andava a ser tratada há muito tempo. Quem estava indigitado para que essa proclamação fosse feita era o secretário de Estado Eusébio Leão, mas dado que estava afónico, teve de ser substituído pelo próprio José Relvas. Esta proclamação de 1910 pôs fim a 767 anos de monarquia. Há outra data que antecipou a de 5 de outubro na varanda da Câmara de Lisboa. Precisamente na madrugada de 4 de outubro de 1910, a Junta Revolucionária de Louros ocupou os espaços do Conselho de então, foi içada uma bandeira republicana em que estavam presentes as cores do verde e do vermelho, que mais tarde deram origem à bandeira nacional, feita por Maria Guilhermina Ascensão e foi proclamante Augusto Moreira Feio. Assim sendo, quando a República foi proclamada oficialmente em Lisboa pelas 9 horas do dia 5 de outubro, em Louros já se festejava a vitória sobre a monarquia naquele concelho limítrofe de Lisboa. Podemos referir que os criadores da ideologia e dos princípios republicanos não assistiram ao ato mais importante que se propunha concretizar o Partido Republicano Português, que se fundou no ano de 1876 e daí até 1910, ainda passaram 34 anos e muitos dos fundadores não viram o seu sonho tornar-se realidade. Mas depois da implantação da República, houve cisões e divisões no Partido Republicano Português, como o Partido Evolucionista e o Partido Unionista. E a República durou até o dia 28 de maio de 1926, a altura em que Gomes da Costa, chefiando um golpe de Estado, colocou um ponto final destes 16 anos que foram de instabilidade política, que teve 8 presidentes e 45 governos. Durante este período, o país viu-se envolvido com grandes impactos na Primeira Guerra Mundial, greves operárias e insurreições, como a Monarquia do Norte, conhecida como a Trolitada, esfiada pelo Paiva Coceiro e da qual o então capitão mirandelense Sarmento Pimentel pôs fim, prendendo o revoltoso comandando um esquadrão de cavalaria. A degradação económica e a agitação social deram então origem, em 1928, à ditadura militar, que mais tarde, sob a égide de Salazar, deu origem a uma ditadura de 48 anos intitulada de Estado Novo. Os exemplos comparativos desde este longínquo ano de 1910 não servem para nada, já que continuamos discutindo, avançando pouco, mas recuando muito, para situações que, pelos resultados, não auguram melhorias, mas sim regressos a esses tempos na educação, no ensino, no trabalho, na agricultura, na indústria, na economia, no respeito vivencial e democrático. Que os princípios republicanos e democráticos prevaleçam sobre os instintos de exploração e de sujeição do homem. Eduardo Botelho.
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11: Olá, caro consumidor, seja muito bem-vindo a mais uma rúbrica da DECO. As famílias que enfrentam maiores dificuldades para suportar as despesas com a energia podem continuar a beneficiar do apoio da Botija Solidária. O apoio de 25 euros por botija de gás foi prolongado até 31 de dezembro de 2026, permitindo às famílias elegíveis reduzir o impacto desta despesa no orçamento familiar. O apoio destina-se a consumidores domésticos economicamente vulneráveis, nomeadamente beneficiários da tarifa social da energia elétrica e de determinadas prestações sociais. O apoio corresponde a 25 euros por cada botija de gás adquirida, até ao limite de 2 botijas por mês e 12 botijas por ano. Para pedir este apoio, o consumidor deve adquirir a botija de gás e pedir fatura ou recibo com o NIF, confirmar se a sua junta de freguesia aderiu ao programa e apresentar a documentação exigida para comprovar a sua condição de beneficiário. Por fim, é necessário entregar o comprovativo de compra e os restantes documentos junto da junta de freguesia aderente. O apoio é atribuído mediante reembolso, pelo que é importante guardar a fatura ou o recibo da compra. Para muitas famílias, despesas como gás, eletricidade ou alimentação representam uma parte significativa do orçamento mensal. Num momento particularmente difícil, marcado pelo aumento do custo de vida, apoios destinados a reduzir despesas essenciais podem contribuir para permitir alguma margem financeira. Por isso, é importante que as famílias conheçam os apoios disponíveis e verifiquem se reúnem as condições para deles beneficiar. Se precisar de apoio ou esclarecimento, entre em contacto com a nossa equipa através do telefone 223-391-960 ou do e-mail proteçãofinanceira@deco.pt. Obrigada por estar desse lado e até breve.
12: Olá, meu nome é César Joaquim Lisandro Cresce, já tenho idade para ter juízo e venho de Valdafife, ali do Nordeste Transmontano.
13: Antigamente, um rapariga com 12 anos já sabia rachar a lenha, guardar o gado, mudar a roda e levar uma saca de batatas sem andar a chamar para o fisioterapeuta, pô. Agora, com 25 anos, pede à mãe para telefonar ao médico porque tem vergonha de falar com desconhecidos. Antigamente, quando um pai dizia assim, olha, vais levar uma lamparina? O filho nem perguntava porquê. Começava logo a fazer uma revisão mental aos pecados todos desde o batismo. Agora o pai diz assim, larga o telemóvel e vem jantar. E o filho responde, ai, não me levantes em voz, que estás a afetar a minha energia. Energia? Antigamente a energia que havia era do cabo da vassoura a chegar ao lumbo, pô. Nós chegávamos da escola com a nota negativa e escondíamos o teste como quem esconde contrabando dos carabineiros. Agora chegam a casa com a negativa e dizem assim, a professora não sabe explicar. E os pais ainda vão à escola a discutir com a professora. Antigamente a professora dava-nos uma lambada. Chegávamos a casa, contávamos aos pais e levávamos outra por termos obrigado a senhora professora a cansar o braço, pô. Nós brincávamos na rua, caíamos, folávamos os joelhos, cuspíamos na frente e continuávamos a vida. Hoje um criança tropeça na sombra e já aparecem 3 psicólogos, 4 terapeutas e 3 ou 4 publicações no Facebook, boss. Hoje o meu príncipe viveu um momento muito difícil na vida dele.
14: Momento difícil? Momento difícil era antigamente, quando a bola caía à porta da tia Maria Rachadinha. Caralho, que aguardava até termos 18 anos. Entrar na casa daquela mulher era como entrar num Afeganistão sem capacete, boss. Também não vou dizer que antigamente era tudo bom. Havia muita brutalidade, pouca conversa e sentimentos guardados, aquilo parecia um presunto na salgadeira, vós. Mas agora também exageramos. Queremos proteger tanto a canalhada. Qualquer dia chegam aos 30 anos e ainda precisam que a mãe descasque a banana e que diga que são especiais, vós. E aos princesas ofendidos, desligai a internet e rachamos é dois cabacos e depois falamos. Caralho, esta coisa na maluca que eu nunca vi. Caralho.
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16: Manobras ABC até ao Z. Dicionário enciclopédico. M, letra M. Macadam. Nome masculino em engenharia, é o pavimento das estradas inventado pelo engenheiro escocês Macadam, nascido no século XVIII. O piso das estradas é constituído por paralelepípedos de granito assentes sobre uma base de brita e dispostos em espinha, devidamente enquadrados pelas bermas. Macambúzio. Adjetivo. Triste, surumbático, carrancudo, embezerrado. Macambuzice, nome feminino, qualidade, estado ou comportamento de macambúzio. Macanjo, adjetivo, na gíria, significa reles, desajeitado, velhaco. Como nome masculino, significa moeda falsa.

Ter uma boa visão implica não somente ver bem com os olhos. Ter uma boa visão significa projetar no ecrã de cada um gesto, uma impressão daquilo que entendemos do mundo.

0: 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Está oficialmente apresentada A História da Alheira de Mirandela, um livro dedicado a aproximar os mais novos, um dos maiores símbolos da identidade e da gastronomia mirandelense, o famoso Enchido de Fumeiro, que há 15 anos foi considerado uma das 7 maravilhas da gastronomia portuguesa e que desde 2016 possui o selo da União Europeia de Produto IGP, Indicação Geográfica Protegida. Cristina Passas, de Mirandela, é a autora que trouxe as suas memórias para esta obra com o intuito de deixar um legado histórico e cultural às crianças, que considera fundamental para transmitir às novas gerações, a história, as tradições e os saberes associados à Alheira de Mirandela. Para além do cunho pessoal e familiar que incute no livro, Cristina Passas diz que este novo desafio que decidiu abraçar é também a consequência dos 30 anos de trabalho na ACIM, entidade gestora da Alheira IGP.
1: E ao longo desses 30 anos, nós, as várias direções que foram passando, acrescentaram sempre algo no posicionamento e na estratégia da Alheira de Mirandela para que ela continue a ser valorizada. E então, numa das reuniões, começamos a ter a preocupação que a nossa nova geração vai com certeza perder memórias daquilo que nos assiste ainda a nós. As imagens que nós temos das nossas avós, na aldeia, na lareira, no convívio, e são realidades que efetivamente as nossas crianças não vão viver. Então surgiu uma necessidade, também porque a literacia à volta da Alheira de Mirandela é pouca, é escassa, achamos por bem acrescentar algo nessa área. E então surgiu a ideia de um livro infantil. É sobretudo a intenção de deixar um legado para eles continuarem esta história, que neste momento tem este capítulo, já teve outros, como a confraria, como a própria certificação, como as 7 maravilhas, mas para a Alheira de Mirandela continuar a ser a Alheira de Mirandela, temos todos que continuar a trabalhar para ela.
0: Sónia Borges é ilustradora do livro, nascida e criada em Mirandela. Sónia confessa que não podia recusar o convite e conta que foi com grande entusiasmo que desenhou a história, recorrendo às suas memórias pessoais e familiares.
2: Tinha de ser porque, primeiro, terem logo confiado no meu trabalho e nas ilustrações e depois por ser uma coisa muito nossa, da nossa região e daquilo que também toca a nível pessoal e familiar. Lembro-me muito bem que fazer alheiras era um evento familiar. Toda a gente vinha, toda a gente ajudava e por isso é de uma grande responsabilidade. Por isso espero que as pessoas gostem das ilustrações e que façam jus àquilo que é esta tradição da Alheira de Mirandela. Há aqui muita parte afetiva, emocional e simbólica. Por isso, é claro que quando são livros criados por mim, há algum surrealismo, aqui não pode haver. Houve uma grande preocupação a ser honesta e rigorosa quando estamos a falar de coisas históricas, do lugar, quando aparece a estação de Mirandela. Tem que ser a estação de Mirandela e não uma inventada. Por isso, houve aqui muita preocupação para que isso fosse justo. Há muitas memórias familiares e da minha aldeia que estão presentes, porque é daí que vem a minha memória, mas de ser justa e honesta nos desenhos para quem vê. Claro que é só uma forma de olhar para a história, mas que as pessoas se encontrem em algum pormenor ou em alguma ilustração.
0: O grão-mestre da Conferia da Alheira de Mirandela sublinha a enorme importância desta obra para dar a conhecer a história do famoso enchido Ex Libris de Mirandela aos mais pequenos. Rui Cepeda entende que também é uma forma de preservar a identidade e genuinidade em produto que ao longo dos anos tem vindo a ser constantemente valorizado.
3: Como é lógico, tem uma importância muito grande, porque a confraria, o seu intuito é cada vez mais levar o nome da Alheira de Mirandela o mais longe possível. E aqui este aparecimento de um livro para a parte infantil é importantíssimo, porque nós precisamos é que a Alheira de Mirandela também seja conhecida e a história da Alheira de Mirandela seja conhecida nas crianças. E acho que a forma como está ilustrada e a forma como está contada a história, acho que é a cereja no topo do bolo. O futuro são as nossas crianças e é muito importante para nós que a história de um produto como é um ex-libris da gastronomia portuguesa seja contada e eles percebam e entendam e valorizem as nossas crianças aqui de Mirandela cada vez mais valorizem um produto que nos identifica.
0: O presidente da Associação Comercial e Industrial de Mirandela explica que a ideia teve o compromisso de várias entidades, em particular de Cristina Passas, funcionária daquela associação, e Filipe Carvalho não tem dúvida da utilidade do livro para as gerações vindouras.
4: Foi feito de uma forma diferente, para um público diferente. Este livro foi feito para os mais jovens, para nós conseguirmos transmitir o que é a Alheira, o significado que tem para nós, para Mirandela, e torná-la assim acessível aos jovens, para que eles tenham conhecimento e no futuro consigam eles absorver e transmitir também a nossa tradição, aquilo que é a Alheira e o que significa para Mirandela. A ideia partiu da ACIM, foi feita pela ACIM, escrito neste caso pela Cristina, também neste caso colaborou da ACIM, não vendeu no próprio, mas é feito nesse sentido. E foi o que nós promovemos, com o auxílio do município em toda esta parte de assessoria e divulgação.
0: Também o presidente do município de Mirandela elogia a obra que Vítor Correia entende vir a preencher uma lacuna que ainda existia para uma maior valorização deste património cultural e gastronómico do concelho, que é a Alheira de Mirandela.
5: Este livro vem preencher aqui uma lacuna que nós entendemos que existia, e quando digo nós, mirandelenses no seu geral, e que acima apanhou muito bem, e que a escritora e a ilustradora Sónia Borges e Cristina Passas reproduziram aqui neste livro. É muito importante que nós passemos esta mística para os mais novos. Perceber que a alheira não aparece só nos supermercados, há uma história da alheira, como é que ela é feita, como é que ela é constituída, para que possa também amanhã eles serem os próprios transmissores desse saber e desse conhecimento. Também perceber que, efetivamente, que nós somos um concelho que se orgulha do caminho que foi feito, somos conhecidos pela alheira e é importante que os mais pequenos tenham essa noção e tenham esse orgulho, que é um orgulho mirandelense. Portanto, é uma afirmação territorial, sem dúvida nenhuma, este livro e que nós convidamos a todas as crianças e os pais que adquiriram os livros para que as crianças possam ler e possam também perceber um pouco da história de Mirandela.
0: O Centro Cultural de Mirandela acolheu este domingo a apresentação do livro História da Alheira de Mirandela, com texto de Cristina Passas e ilustrações de Sónia Borges, ambas mirandelenses. A publicação foi editada pela Leia e resulta de uma iniciativa promovida pela ACIM e pela Confraria da Alheira de Mirandela, com apoio do município mirandelense. A cerimónia de apresentação da obra contou com a presença do Secretário de Estado da Cultura, Desporto e Juventude, Alberto Santos. A Bienal de Arte Contemporânea Terras de Trás-os-Montes, Linha da Frente, continua o seu percurso pelo território com a abertura de novas exposições em Miranda do Douro, Mirandela e Mugadouro. Os três concelhos juntaram-se à Alfândega da Fé e Bragança, onde a Bienal abriu portas nos dias 1 e 2 de outubro. Promovida pela CIM Terras de Trás-os-Montes, a Bienal é um projeto cultural de dimensão intermunicipal que reúne 160 artistas e 14 exposições, distribuídas pelos nove concelhos: Alfândega da Fé, Bragança, Macedo Cavaleiros, Miranda do Douro, Mirandela, Mugadouro, Vila Flor, Vimioso e Vinhais. Em Mirandela, a abertura aconteceu na passada sexta-feira, na Estação das Artes. Sob o lema A Linha é uma Passagem para a Outra Margem, com curadoria de Carlos Costa e Jacinta Costa, a exposição conta com artistas portugueses, espanhóis, estónios e checos que cruzam diferentes linguagens artísticas num percurso que dialoga com a história e os espaços da antiga estação ferroviária. Inês Falcão, diretora artística desta Bienal, sublinha que o projeto aposta na descentralização cultural e no acesso à arte contemporânea fora dos grandes centros, criando condições para a circulação de públicos, a cooperação entre municípios e a descoberta do território.
6: Acabam por ser 160 artistas em 14 espaços expositivos e que o objetivo é mesmo esse, descentralizar e querer que a população e a comunidade também participe. Não é só fazer as exposições e as exposições estarem abertas para as pessoas passarem, não. É levar também a comunidade a fazer outro tipo de trabalhos, outro tipo de interpretação em cada obra de arte. Esse é o objetivo também principal, porque abrir exposições só por abrir, já não estamos nessa época e, portanto, pensamos muito mais do que isso. Mesmo os alunos das escolas, pessoas da própria comunidade, fazer a interpretação, até os mais velhos com os mais novos, nós vamos ter atividades pedagógicas em todos os espaços, os curadores têm de fazer pelo menos uma. E depois vamos ter conversas entre curadores e artistas, também para perceber esta dinâmica dentro da própria Bienal.
0: O presidente da CIM Terras Trás-os-Montes frisa o caráter inovador desta Bienal e Pedro Lima entende que desta forma a cultura assume-se como fator de coesão e de afirmação das terras de Trás-os-Montes.
7: Costumo dizer que arte e cultura já existem em Trás-os-Montes há muito tempo, portanto não precisamos dessa divulgação nacional. Precisamos é sim de ter esta dinâmica cultural, ou seja, através da cultura haver transformação territorial e haver coesão territorial, que vai também ser baseada na visitação. Portanto, temos aqui um convite a todos que visitem as 14 exposições nos 9 concelhos e que também, claro, degustem a gastronomia, que se encantem com as paisagens, com talvez a inspiração de muitos dos trabalhos que vão contemplar. É inovador, mas Trás-os-Montes costuma ser inovador. Há uma ideia, porventura, de que Trás-os-Montes é um pouco de um atraso. Não é verdade. Trás-os-Montes é inovador em muitas coisas e a CIM Terras Trás-os-Montes tem inovação no seu ADN. E, portanto, isto é inovador no país. Não se realizou uma Bienal com este formato, com esta dinâmica, com este impacto que se pretende.
0: Já o vice-presidente do município anfitrião, Orlando Pires, destaca a importância que a iniciativa também pode ter na promoção turística dos 9 concelhos que integram a CIM Terras Trás-os-Montes.
8: Um momento muito feliz dos nove municípios, um momento muito feliz para Mirandela. Termos em permanência até ao final de dezembro exposições vão potenciar de forma inequívoca a visitação, o turismo, o comércio local. Uma família que queira vir passar um fim de semana prolongado à nossa região tem aqui uma oportunidade única de poder visitar os nove concelhos, perceber a sua identidade e perceber aquilo que é esta linha de terra e Linha da Terra. A Bienal começou com o nome Linha de Terra e depois evoluiu para a Linha da Terra, esta linha de coesão entre os municípios, e por isso é o tal momento feliz da CIME, que vão potenciar a nossa região, que vão potenciar o nosso turismo, vão potenciar o nosso comércio local, e de facto a Estação das Artes é a nossa sala de exposições, a nossa galeria de arte por excelência, e por isso também afetamos aquilo que melhor temos.
0: A Bienal conta com a participação dos nove municípios e com a colaboração do Museu Abade Bassal, do Centro de Arte Contemporânea Graça Moraes, do Museu do Douro, da Fundação Bienal da Cerveira, da Cooperativa Árvore, da Sociedade Nacional de Belas Artes, do Laboratório de Artes na Montanha, Graça Moraes, e da Faculdade de Belas Artes da Universidade do Porto. As inaugurações vão continuar ao longo de outubro nos restantes concelhos, com a última marcada para o dia 20 em Vinhais, exposições que ficam patentes até dezembro. Chama-se A Inquieta Forma de Ser. É o segundo livro de poesia da autoria do mirandelense Ray Garcia, pseudónimo de Ricardo Garcia, que foi apresentado no passado sábado no Salão Nobre da Junta de Freguesia de Mirandela. O autor revela que a obra aborda diversas temáticas de uma forma simples e introspectiva, levando-a à reflexão.
9: Vamos variando a temática em si, falamos desde o amor, desde atrás dos montes, desde a fé, desde a questionarmos muitas situações do nosso dia-a-dia. Como dizia há pouco, acaba por pôr em palavras aquilo que muitas vezes não conseguimos dizer cara a cara com amigos, com familiares, e são textos que acabam por nos fazer, mais do que pensar, faz-nos refletir interiormente até que ponto não é o outro quem o lê que se identifica com o próprio livro, e acho que isso é bastante positivo. É um livro que traz mais transparência do que eu sou para a escrita, isso sem qualquer dúvida.
0: Ricardo Garcia não tem dúvidas que este segundo livro da sua autoria já é o resultado de um processo de amadurecimento.
9: Este segundo livro acho que é um livro mais maduro, é um livro mais consistente, também é um livro mais completo, onde fiz uma escrita muito mais alargada, mesmo até na variação dos temas. Acho que está uma obra interessante, em que com uma escrita bastante simples, onde as pessoas conseguem envolver ou identificar rapidamente com os textos. Todo ele é de leitura fácil, acho que é de leitura apetitosa e leitura rápida, e acho que efetivamente quem o lê fica a guardar um pouquinho do livro em si. Se o meu primeiro livro tinha se calhar menos títulos e poemas mais extensos, também com o tempo, com a própria escrita e com a dinâmica de escrita, com aquilo que vamos aperfeiçoando ao longo de todo o processo, a intenção aqui foi tornar poemas mais curtos, mais fáceis de ler e que não sejam maçadores, porque às vezes termos poemas também demasiado extensos acabam por maçar quem os lê, e penso que a mensagem está tão direta e tão corrida e tão encurtada que acaba mesmo por ser a tal fácil leitura que toda a gente se identifica.
0: A poesia, confessa, é a sua grande paixão e não coloca de lado a possibilidade de brevemente lançar outra obra.
9: Este livro já estava escrito já há um ano atrás, entretanto passou por todo o processo de colocarmos o livro no mercado. Já tenho mais textos soltos, obviamente, escritos. Para já ainda não tenho previsão, mas acho sim que o tempo naturalmente há de surgir na altura certa para o fazer.
0: A Inquieta Forma de Ser, livro de poesia de Ray Garcia, foi apresentado no passado sábado num encontro de palavras à solta para partilhar poesia, música e caminhos que deram origem à obra.
10: O poder do voto. Seremos todos Mari Carmen e apostas online, a ilegalidade. Aqui está a ordem de trabalhos de mais uma reunião de condomínio.
11: Então, não vejo a reunião.
10: Encontro quinzenal na Terra Quinta FM com Filipa Cerqueira, Ricardo Garcia e ainda José Ribeiro. Bem-vindos.
12: Olá, alô, alô, boa noite.
10: Vizinhança atenta ao que se passa muito além do nosso quintal. Em tempos de incerteza, há quem arrisca os trocos no jogo, mesmo a quem não sobra até ao fim do mês. Temos o flagelo da raspadinha e não só, mais à frente nesta reunião. Antes disso, aqui ao lado, avaliamos o superpoder de uma avózinha que, aos 87 anos, acaba de derrubar El Gobierno. Seremos todos Mari Carmen. Já lá iremos também. Porque, para começar, o Ricardo Garcia traz desta vez o poder do voto. Ricardo, está a referir-se ao ato eleitoral do país irmão, as eleições do Brasil, as eleições de nossos irmãos marcadas para daqui a um mês, ou à votação da Generalidade do Orçamento do Estado, que está por horas?
9: Trago este tema em duplo sentido, mas vou começar exatamente pelas eleições do Brasil. Mais uma vez veio-se provar que o facto de haver eleições livres e vivermos em Estados democráticos, o voto faz algum sentido. Às vezes o voto não faz sentido em alguns Estados, mas no Brasil acabou por dar uma larga vantagem nesta primeira volta a Bolsonaro, tendo até surpreendido todas as sondagens que...
10: Larga, vamos por aqui, aspas, não é?
12: Estamos 2 ou 3%.
9: Sim, mas 2 ou 3% em termos de representação de voto ainda é uma diferença
10: são
9: muito...
10: São os milhões de
9: exatamente.
10: Votos.
9: O poder do voto, num tempo de hoje e na atualidade como vivemos, em que a grande bandeira da esquerda e da extrema-esquerda é sempre o papão do fascismo e que vem aí o medo e é através do medo que tentam fazer as campanhas eleitorais, o Brasil veio demonstrar que o povo efetivamente, pelo menos lá, conseguiu acordar um bocadinho para a realidade e desligar-se de um socialismo completamente ultrapassado do Lula, muito inspirado ainda nos tempos do nosso grande líder aqui, José Sócrates, que as manhas aprendeu-as todas com o
10: só bom, para é? Recordar, professor. Eu não sei se está a cantar assim, Vitória cedo mais. Recordo que ainda vamos ter uma, como eles chamam, um segundo turno.
9: Sim, mas os dados, pelo menos, indicam até ao momento que nunca nenhum presidente ficou em segundo lugar na primeira volta, conseguiu ser eleito na primeira volta, e a mudança, acho que ali que é o que eles dizem em Minas Gerais, que é um bocado o retrato de todo o Brasil, o facto de ter virado completamente...
10: Tradicionalmente aquele Estado normalmente acerta sempre no
9: exatamente.
10: Presidente.
9: E até com uma votação muito reforçada, e para além também teria lá um bom candidato em termos de deputado, que é o Nicolás Ferreira, que tem feito uma campanha até muito ativa nas redes sociais. Agora, obviamente, nós termos o direito ao voto, muitas das vezes não quer dizer que nós vivemos propriamente numa democracia, temos Estados que assim o fazem, desde a Rússia ou o Irão também tem direito a
10: eleições
9: voto,
10: aqui
9: não vivem é propriamente
10: muito próximo,
9: numa democracia. Penso que para aquilo que nós entendemos de democracia ocidental e da forma como nós nos estruturamos em termos de Estados e para além de estarmos dentro da União Europeia, penso que o voto para as democracias ocidentais, mais do que ser um voto útil, deveria ser um voto com mais utilidade, conseguirmos envolver também os cidadãos mais diretamente nos atos eleitorais, e temos a Suíça, por exemplo, que é um ótimo exemplo de como consegue aproximar mais os cidadãos dos próprios atos eleitorais, porque se dá efetivamente poder de decisão ao povo em questões estruturais do país e não simplesmente renovarmos a lista de candidatos, seja que órgão for, neste caso aqui em Portugal, de 4 em 4...
10: Isso, ou até a própria inclusão dos cidadãos na política, não é?
9: Mais proximidade, mais literacia, acho que o facto se calhar de nós...
10: Não, pormos... Isto para dizer que, por exemplo, uma das coisas que nós, à distância do oceano que nos separa do Brasil, neste caso, talvez a frase mais dita é que o Brasil merecia melhor. Enfim, partidarita à parte, obviamente quem é Lula é Lula, quem é Bolsonaro, mas a qualidade dos candidatos, quer de um, quer de outro, fica muito aquém para um país de tantos milhões de habitantes, não acha?
9: Eu acho que essa crise existencial de bons políticos no Brasil, efetivamente, já não é de agora que tem acontecido. Aliás, para terem tanto anos com o Lula no poder, isso é um reflexo da má qualidade que existe em termos de políticos. No entanto, acho que daquilo que tenho acompanhado, tanto à direita como à esquerda no Brasil, por acaso tem surgido uma nova geração com outro tipo de postura de fazer política, acho que os brasileiros também vivem as eleições de uma maneira completamente diferente daquilo que nós...
10: Sim, já agora ainda assim, o que se ouve também muito falar é da dinastia Bolsonaro, no caso, não é?
9: Certo.
10: O que também não é bom para uma eleição democrática como nós
9: também podemos considerar então a dinastia do Lula até aqui, porque não?
10: A do Lula, Filipa Cerqueira, temos um problema. O homem tem 80 anos, qual o Ronaldo da política, quer dizer, aquilo não vai durar sempre, não é?
12: Ela é o exalcedor
10: do Brasil. Também.
12: Sim, é verdade, os dois candidatos têm aqui, um tem 80 anos, outro tem metade da idade, mais ou menos, é verdade. Mas há uma coisa curiosa, há uma coisa que posso concordar aqui com o Ricardo, que é verdade, o poder do voto está completamente diferente. Antigamente o voto, antigamente não, há muita gente que continua a votar assim, mas o voto passou muito de votar num projeto para votar contra alguma coisa, é um voto de rejeição.
10: Já se verificou nas últimas eleições?
12: Sim, claro. Verifica-se muito, isto acho que é algo mundial.
10: Totalmente país em casos como é este, notoriamente, em que as eleições estão completamente polarizadas, não é?
12: Completamente.
10: Havia talvez uns 15 candidatos e
12: temos agora...
10: o terceiro ficou abaixo dos 3%, não é?
12: Sim.
10: Com todos os outros
12: para
10: trás.
12: Só...
13: até para alguns deputados.
12: Lula e... Bolsonaro, sim. Polariza-se muito e é isto que se vê. É que as pessoas querem é ter razão sobre o outro, não querem mostrar que têm um melhor projeto ou mostrar... querem ter razão. Querem ter razão sobre a outra pessoa. Ou estás comigo ou estás contra mim. Ou tu, eu não vou votar neste, eu vou votar contra aquele.
10: Isso é uma polarização por definição.
12: Exatamente.
10: Não é?
12: Exatamente. E é o que é que acontece. E acontece muito também no Brasil. E é engraçado ouvir isto de Ricardo e ouvir falar disto do... E o que aconteceu vai muito para ali. Para além disso. Se calhar não tens conhecimento daquilo que o Lula fez pelo Brasil, mas trago-te algumas coisas. Tirou milhões da pobreza. O salário mínimo teve valorização

0: Bolsonaro, porque ele não conseguiu fazer perdurar essas medidas sociais que ele foi tendo, olhou se calhar muito única e exclusivamente para estas questões de pobreza, que efetivamente era uma realidade do Brasil e que ele conseguiu tirar, mas depois as pessoas, não é, o estado de vida a aumentar, também querem que continue a haver esse progresso, e é isso que se reflete, se talvez o Lula estar em segundo
1: assim,
0: e não
1: politicamente,
0: primeiro.
1: Filipe, o que dizer de um, neste caso, de um líder, e de um líder forte, quer gostemos dele, quer não, penso que é reconhecido, Lula já é a 8ª vez que se candidata.
0: Sim, sim, sim.
1: O que dizer em termos políticos de alguém que, como se costuma por cá dizer, secou o partido ali à volta e não se vislumbra...
0: Secou o partido, secou toda a esquerda do Brasil.
1: Sim, não se vislumbra sequer um sucessor.
0: É o problema, é isto. O Lula fez muito bem ao Brasil, e fez, mas as pessoas não vivem daquilo que fez do passado, vivem daquilo que fez do presente e aquilo que têm a visão para o futuro. E obviamente com um candidato de 80 anos, não é? E é verdade que toda a esquerda ali secou, não só o partido, mas toda a esquerda, não há uma solução. É o Lula, efetivamente, é indiscutível aquilo que ele fez pelo Brasil. O Brasil não era o que é se não fosse o Lula, estava muito, muito pior, como já esteve com o Bolsonaro. Agora, se voltar a seguir pelo mesmo caminho, vai voltar
2: Brasil,
0: a estar.
2: O Lula já tinha ganho as eleições, credo.
0: Sem dúvida, entre estas opções, sem dúvida que voltava Lula, isso não há dúvida nenhuma. Agora que fico triste por não haver outra solução também, claro, obviamente 80 anos também não é uma solução de futuro.
1: Coisa que marca também, infelizmente, aqui as eleições e um bocado a vida daquele país é a corrupção, quer de um lado, quer do outro. Ambos foram acusados, aliás, um deles está preso agora, ainda que...
0: Sim, casos muito diferentes, muito distintos.
1: Sim, são casos distintos, mas são casos com a justiça, que envolvem também, de certa forma, ali outros poderes, como o judicial, aquelas misturas todas que existem. Por outro lado, o próprio Lula também já esteve preso, por um caso mais, vamos dizer, mais expressivo, não é? Aquele país tem solução?
3: Assim, na minha opinião, eu acho que aquilo é um país que está completamente corrompido, seja pelo poder que os grandes grupos criminais têm, tanto dentro como fora, ou seja, é uma influência que neste momento já é completamente internacional, a meu ver. Eles têm muito poder, principalmente judicial, controlam os juízes, controlam as decisões e, portanto, acabam por ser eles a decidir o que é que tem.
1: Vemos
3: também...
1: os próprios juízes, que foi, por exemplo, que... Enfim, entalou, perdoem-me a expressão ali, o clã Bolsonaro, que estão com os juízes, não é? Que passaram da política
0: parte,
1: para...
0: Quando o Lula também era da família Bolsonaro.
3: Eu acho que isso é um problema estrutural deles, que já está enraizado naquele país a própria corrupção. Mas voltando um bocadinho aqui à questão do poder do voto e tudo, eu pelo menos atentei a uns vídeos já há uns dias atrás e achei engraçado o que é o poder do voto, em sentido lato é... a pessoa ter o poder de poder votar em quem decide e quem entende. Só que eu acho que, por um lado, e é isso que eu acho engraçado e caricato, é que, por um lado, acho que há mais informação, há mais veículos de informação, nomeadamente Portugal é um desses exemplos, com podcasts, YouTube e tudo, que nas últimas eleições tem-se visto cada vez mais isso, e até através de programas engraçados e que se pode conhecer histórias dos candidatos e tudo, e acho que isso aproximou a juventude da política.
1: Dá-lhes muitas vezes o seu lado mais humano, não é?
3: Exatamente,
1: mais
3: e também, a meu ver, cria um pouco a curiosidade também em querer saber mais e começar a pesquisar mais sobre a política e sobre o partido e sobre o candidato. Mas, por outro lado, eu também vejo mais desinformação. E é engraçado ver-se N entrevistas de que são pessoas que estão em manifestações ou estão na rua a votar pelo partido e a gritar. Depois vou-lhe perguntar o que é a direita, o que é a esquerda, o que é o fascismo. Eles não sabem responder. O fascismo é o fascismo, a esquerda é a esquerda, a direita é a direita e não sabem medidas, não sabem nada em concreto.
2: Porque também qualquer coisa vira o fascismo e difícil completamente.
3: Sim,
2: fora do contexto histórico do que é,
3: sim,
2: do que
3: mas,
2: é o fascismo.
3: Mas isto para dizer o quê? Que muitas das vezes, e era o que a Filipa estava a dizer e bem, é o ir contra o outro. Nós não queremos saber, o que é que nós estamos a votar ou a defender, não é? Há aquela ideia de que ir contra e vai-se contra e acabou. E acho que isso é que está errado. Ou seja, há mais informação, mas há mais desinformação também. E acho que é isso que o poder do voto que diminui. E também, percebendo, só para terminar...
0: Há mais informação, mas vive-se mais na bolinha da razão, não é? Esta é a minha bolinha,
1: sim,
0: vou
1: acabo
0: ver
1: depois
0: só...
1: por ter acesso apenas ao consumo daquilo que
3: exatamente,
1: eu vou
3: exatamente.
1: Vendo e ouvindo, não é? E depois acaba por haver ali...
3: E depois, só para terminar, mesmo rápido, esta questão, que era do poder de voto, que eu também entendi esta questão assim, que é, quanto mais próximo nós estamos do voto em quem estamos a votar, mais conhecimento temos, que era o que estávamos a falar, e dou o exemplo da União Europeia, que toda a gente em Portugal, grande parte, não digo toda a gente, mas quem vota para a União Europeia nem sabe sequer o que é que a União Europeia decide ou o que é que isso se vai traduzir no nosso dia-a-dia, depois através da emanação de diretivas e regulamentos e tudo.
0: Sim,
3: não é?
0: Na estrutura que existe,
3: sim,
0: ali
3: exato.
0: À volta, o Parlamento...
1: Bom,
0: sim,
1: o que sim. Terá desta vez a dizer, alguém que sim pode falar com toda a propriedade e que sabe o que é o poder

0: perde o voto, à exceção, claro, de outros que foram, por exemplo, a votos na
1: Associação de Estudantes.
0: Na Associação de Estudantes ou para diretor de turma. Que...
1: Era salvar aqui esta idolatração da Filipe ao Lula e recordar tudo tão bom que o Lula fez pelo país, que metade delas até
2: se me
1: tem a ver,
2: criticar, não é?
1: Tem a ver com o desenvolvimento
2: Mas tu só tens... é ouvido seletivo, não é?
1: Mas esqueceu-se, por exemplo, de falar da Petrobras, que também foi um grande feito do Lula. Agora a questão do Banco Master.
2: Lá está,
1: é um
2: lá está. Tem que estar contra alguma coisa, não é? Não se pode falar de um projeto.
1: Ou então Magalhães também foi grande feito.
0: Nós falámos de forma abrangente nos casos de corrupção.
2: Não, mas lá está, temos de estar contra.
1: Nós temos de distinguir
2: coisa.
1: Aqui duas coisas que é essencial.
0: Rapidamente,
1: e muito rapidamente. A prisão do Lula com a prisão do Bolsonaro não tem nada a ver uma coisa com a
2: outra. Ninguém estava a comparar.
1: A prisão do Lula foi com efeitos de corrupção efetiva. A prisão de Bolsonaro ainda muita coisa vai ter que ser esclarecida. A campanha no Brasil, essencialmente, foi prejudicial. Foi centrado na questão da corrupção no Supremo Tribunal Federal e as consequências que ia de bem. O problema disto é que as democracias são feitas para maiorias e não para minorias. E as minorias têm que sempre, ficam sempre para trás, naturalmente, porque o sistema assim o permite. O sistema assim faz essa causa efeito. E ainda bem que nós vivemos em democracias. Continuamos igual a ter um debate sério, acho eu, no sentido de o socialismo se confundir muito com a democracia, mas isso será depois para outro tema futuro.
0: Filipe.
2: Eu acho que toda esta intervenção do Ricardo só vem provar a minha primeira intervenção, que foi mesmo esta. Não, nós não estamos a olhar para projetos, não estamos a... É, estar contra alguém. O Ricardo está contra o socialismo, está contra esta opinião.
1: Então tu não estás contra ninguém na política.
2: Eu não estou contra ninguém, estou contra pessoas, estou contra ideias. Não é preciso. Estou contra ideias, obviamente. Não é contra pessoas, é o que eu queria dizer. Não, mas acho que o teu discurso mostrou isso. Eu não estou contra pessoas, não estou contra ideias. É isso que se deve discutir. Não é que se esta pessoa é melhor ou a pior. Tu é isso, não é? É contra o Sócrates, contra o Lula, contra o socialismo. Tu é que tens que aplicar.
0: Não temos aqui nenhum votante no Brasil, imagina se tivéssemos. Vai fechar este assunto. José Ribeiro.
3: Pronto, para terminar e agora para acalmar um bocadinho aqui os ânimos, acho que o importante a reter é que o voto, para além do direito, é também um dever e entendo que tem que ser feito com consciência e que pelo menos, e isto aqui também uma coisa interessante, e pegando um bocadinho na idade dos 80 anos do Lula, acho que cada vez mais também devíamos pensar em ter representatividade mais juvenil e mais próxima das ideias. Exatamente. Que nos
2: ou mais cabelos.
1: Uma deixas.
0: Mais uma vez aqui implícito e votado unanimemente, penso eu, de que apesar de tudo a democracia é o pior de todos os sistemas,
2: à exceção de todos
0: os outros, não é? Bom, é assim de 15 em 15 dias, aqui na Terra Quente FM, temos a bela da discussão, agora já com um novo tema, que tem trazido às ruas de Espanha o protesto pela falta de habitação acessível. Ficam assim para segundo plano os casos de corrupção a envolver Pedro Sánchez, o primeiro-ministro, ou a sua gestão do problema de Ceuta, invadida diariamente por centenas de imigrantes desde o verão. Filipe Cerqueira, se por cá o tema habitação está complicado, o que dizer dos 8 anos de governo de Sánchez aqui ao lado em Espanha, que chegou agora ao fim? Seremos todos Mari Carmen?
2: Sim, pronto, esta já é uma questão que não ia tanto pegar na questão de Espanha, não queria entrar tanto por aí, senão vamos voltar a discutir aqui com o Ricardo. Independentemente disso, a verdade... Também eu, também só estamos a debater ideias, não é? Um contra o outro. É verdade que isto dispulsionou
0: Expultou,
2: exatamente, devido à crise habitacional e deste último caso da Mari Carmen, e achei interessante trazer esse tema aqui, até pela dualidade dos acontecimentos. Se por um lado, em Espanha, Mari Carmen, uma mulher de 87 anos, que salvo erro 60% de incapacidade, ou coisa 50%, qualquer coisa desse género, foi despejada numa casa onde vivia há décadas e o povo uniu-se.
0: Realmente tudo dentro da lei.
2: Sim, certo. Sim, e isso não está em questão. Mas o povo uniu-se para colocar aqui no centro, outra vez, a discussão da proteção do inquilino. E, ao mesmo tempo, em Portugal, aprovou-se aqui, na generalidade, uma reforma...
0: Atenção, é preciso dizer que em Portugal, um caso Mari Carmen não teria lugar, porque já existem essas proteções, não é?
2: Concluindo, a dualidade é, em Espanha, aconteceu isto, o povo saiu à rua para colocar em debate, no centro do debate, a proteção do inquilino. Em Portugal, aprova-se uma lei na generalidade, que volta, ou não é que volta, mas que liberaliza aqui os contratos de arrendamento. Acabam-se o limite de 2% na renda, facilita-se os mecanismos de despejo, flexibiliza-se a
0: calção. Estamos sempre a falar de novos contratos, certo?
2: Não é novos contratos, não.
0: Sim, não. Isso que está a dizer é para novos contratos.
2: Estas coisas, não deixa... Mas se eu conseguir terminar um pensamento de início ao fim e depois percebem onde é que eu quero chegar.
0: Tentar clarificar quem nos ouve, que é para não
2: é novos contratos, o limite de 2% da renda.
0: Mas são velhinhos em Portugal que estejam instalados em casas há 50 anos, isso não vai acontecer.
2: Não acontece isso, mas já não acontece. Aquilo que acontecia, vai haver atualização das dos contratos. Dos contratos de 1900 e, a partir de 1990.
3: Geral.
2: Salvo erro, ou seja, estamos a liberalizar mais contratual. O governo quer efetivamente, o objetivo do governo, não sei qual é disponibilizar casas. Mas essas casas serão disponibilizadas? É com renda acessível? Essas casas que são disponibilizadas, salvaguarda que essas casas.
0: Há confiança em quem tem as casas para
2: alugar. Essas casas, alguém garante que essas casas que serão disponibilizadas não irão para o alojamento local? É as questões que eu coloco. E além disso. A outra coisa que eu queria comparar era aquilo que está a acontecer em Portugal para aquilo que acontece noutros países, na Europa, países muito, muito marxistas, não é? Por exemplo, o governo alemão, não é? Que prolongou até 2029 o travão das rendas. Na Áustria também, um governo que alargou a limitação das subidas às rendas e aumentou de 3 para 5 anos a duração mínima de muitos dos contratos. Na Escócia, por exemplo, nas zonas sujeitas a controlo, o limite é a inflação mais um ponto percentual, nunca superior a 6%. Ou seja, Portugal está a ir completamente na posição contrária do que aquilo que está a haver noutros países. E aquilo que a única coisa que eu quero, eu percebo que a habitação para uns é efetivamente um ativo, mas para outros é uma casa. E eu só quero perceber em que lado é que estamos.
0: Sim, já lá vamos. Para esses casos todos também, esses países que citou não têm lá rendas anteriores ao normal. 1990. Isto para dizer que
2: estamos a fazer. Não, mas o que estamos a fazer.
0: Tem outras defesas, não é?
2: Tem outras defesas. O que eu estou aqui a falar não é só da questão de despejos.
0: Claro.
2: É da solução à habitação.
0: Eu estou
2: a pegar em dois casos.
0: Agora,
2: eu estou a pegar aqui em dois episódios que não é para paralisar, não é paralisar, mas para fazer a comparação.
0: Sim.
2: Fazer a comparação direta, mas é para percebermos que há uma crise de habitação, não é só aqui. Em Espanha aconteceu esta crise.
0: Estavam muito diferentes em Espanha e Portugal.
2: Voltou-se a colocar
0: aqui em Portugal também não há aquela.
2: Voltou-se a colocar o inquilino no centro e nós estamos não estamos a focar-nos na habitação como um problema que ele deveria ser. É essa a questão.
0: Vamos passar, se calhar, para um jurista, se me dá licença agora. Aqui em Portugal a coisa está tão presa ou tão liberal que é impossível, por exemplo, haver o caso de haver ocupas com a dimensão que há em Espanha, quer dizer, que é uma coisa absolutamente, no século XXI, haver essas coisas. O que é que andou o Pedro Sánchez a fazer, então, estes tempos
3: assim,
0: todos?
3: É? Relativamente à questão do arrendamento em Portugal, nós também temos mecanismos de defesa bem diferentes, não é? Nomeadamente a questão do limite do coeficiente anual, que é aumentado.
0: E muito mais duro, não é?
3: Muito mais duro. Há um limite também que, caso um senhorio queira aumentar a renda, se nunca o fez, só pode ir até ao limite de 3 anos anterior, não pode fazer mais do que isso, sempre com os coeficientes tabulados anualmente pelo governo, e são essas taxas, eu penso que seja 2,6% a última, agora também não quero estar a falar de cor, mas acho que é por esses valores, exatamente. E assim, acho que há mecanismos diferentes, claro que o problema da habitação não deixa de existir, e é sem dúvida uma verdade, mas acho que não estamos assim tão mal neste sentido em termos de proteção jurídica do que é as questões do despejo. Porque assim, uma ação de despejo não é assim tão fácil também haver a ação de despejo em si.
2: O meu foco não era o despejo.
3: Certo,
2: o meu foco são as soluções que existem.
0: E até porque, em termos informativos, ao que sei, penso que o despejo vai passar a ser possível, vai passar de 3 meses para 2, não é?
3: Da renda,
0: é um grande
3: avanço. Sim. Não, mas é assim, repara, a questão disso é que também é necessário intentar a ação, para quem tem a casa, não é? É assim, repara, é que eu vejo, claro que existe
1: o
3: problema da habitação.
1: Mas o efeito dos tribunais vai ser exatamente o mesmo.
3: Existe o problema da habitação, mas é o seguinte, se nós pensarmos também, não na ótica que estávamos a falar do investimento como um ativo, mas há determinadas pessoas que têm algumas poupanças de vida e dão entrada numa casa e metem aquilo a arrendar só para ter a casa e deixar um ativo para os filhos a seguir. Sim,
2: não deixa ser um ativo.
3: Mas não é para ter provento económico no sentido de ganhar dinheiro com aquilo para extorquir de outra pessoa ou para estar a aumentar as rendas em favor disso. Acaba por
2: ninguém
3: ser...
2: Ninguém está a dizer que todas as pessoas que reforma.
3: Eu sei, acaba por ser uma reforma, mas também é um risco.
0: Mas acaba por ter também a sua... Há aqui uma nuance também que me parece importante, aquela, enfim, abertura um bocado impulsionada pela Troika, a chamada Lei Cristas, em que veio potenciar ali a reconstrução dos centros urbanos de muitas cidades, eram casas que hoje estariam no chão, certamente, se não tivessem tido um investimento privado e que legitimamente os seus proprietários querem obter rendimento, digo eu. Por outro lado, também, haverá a questão, Ricardo, e agora passando ao Ricardo, haverá a questão da própria garantia de propriedade, que é uma coisa que nem sequer foi alcançada na plenitude em Espanha, aparentemente, não é?
1: Exatamente, e mesmo cá, ao contrário do que muita gente pensa, também é muito relativa o que é a propriedade privada. Aqui a grande questão, e começando como a Filipa colocou o tema, a solução da habitação. O problema é que nós tentamos depois meter tudo aqui num saco, em que nada tem a ver umas questões com as outras.
0: Sobre este assunto, sim. O problema... Agora diz-se que não há balas de prata, não é? Costumam dizer. Há várias medidas, não pode haver só uma.
1: Vamos lá por partes. Uma coisa é a habitação que é do privado. E nós, toda a habitação que seja do privado, nós temos partido do princípio, num país em que se quer dizer que dá autonomia à propriedade privada, em que o privado faz o que bem entender com o imóvel, desde que obviamente cumpra a lei, mantenham segurança, todos aqueles trâmites legais. E depois há aqui o grande problema disto. Só que a Filipa, quando traz este problema, tenta trazer o noros da questão para o privado, quando o grande problema é exatamente o Estado. E aqui é que reside o real problema da habitação em Portugal. Problema que existe desde 1974, para além, já nem vamos para trás, que também já existia, mas vamos falar do 25 de Abril para a frente. O problema é que o Estado só reagiu bem à habitação social ou àquilo que constitucionalmente lhe compete, que é garantir a habitação condigna a todas as pessoas, e não é dar uma casa a todas as pessoas, também é preciso distanciar bem isso. Mas isso aconteceu quando foi no processo dos retornados, em que se andou a construir desbravadamente, andou-se a dar terrenos até para construções em sítios que eram completamente ilegais, e hoje as pessoas estão a ser notificadas para fazer certas correções de erros de há 50 anos atrás. Mas tirando essa emergência social que houve efetivamente no processo da descolonização, a partir de todos os sucessivos governos, e repito, todos os sucessivos governos, para além de não terem feito a parte que lhes compete no investimento da habitação social, ainda limitou o investimento de cooperativa, que era o investimento que estava aprovado, que é rentável e que é uma forma eficaz de fazer construção de casas a preços acessíveis, para além depois de todos os trambolhões que entramos em termos de legislação, seja a nível central, seja a nível local, porque aqui podemos pegar tanto na lei que se tem que respeitar a nível nacional, como os arquitetos aqui enfiados nos gabinetes, nas câmaras municipais de todo o país, e bem sabemos como eram feitos os negócios há 10 e 20 anos.
0: Mas então, por outras palavras, o que está a dizer é que de certa forma, o senhorio passou a fazer de segurança social ao longo destes tempos.
1: A questão é uma coisa. Aqui só uma solução. Se é propriedade privada e se o Estado quer ou pretende que o senhorio coloque esse imóvel à disposição do mercado, e bem, no meu entender, mas isso já entramos aqui na economia mais liberal, acho que efetivamente tem que dar condições para que a curto prazo o senhorio vá fazer a rentabilidade do imóvel. E claro que essas questões, para além do investimento monetário, tem que ser questões de cláusulas contratuais, seja legais, seja de contrato direto com o inquilino, em que fica tudo robusto para que... É a mesma coisa com o crédito bancário, ao fim e ao cabo, porque nós temos que pensar que o contrato de arrendamento, a pensar nele para quem paga uma renda uma vida toda, ao fim e ao cabo, chega ao final e a casa não é sua, mas está a correr com ter risco que é do proprietário, sempre em última instância, no que toca ao imóvel. Mas agora, ressentando um bocadinho outra vez no tema principal, o problema é que nós já assistimos, e eu aí discordo completamente, acho que a Lei Cristas não teve nenhum impacto direto nesta situação, porque a Lei Cristas veio equilibrar aquilo que era pretendido em termos europeus, e o problema não é na Lei Cristas, mas sim, voltamos ao mesmo, que é nos vencimentos que nós oferimos comparado com o resto da média europeia. Mas
0: a Lei Cristas veio poder operacionalizar aquilo. Sem isso não podia haver o resto.
1: Vamos pôr só
0: a questão aqui, eu estou a perceber, Ricardo, o que quer dizer então é isso, é que de alguma forma o Estado estaria a substituir, ou foi ao longo dos tempos, tentou-se substituir pelos
1: senhorios. Claro que sim, e só mesmo para terminar, o problema, até vamos pegar na origem da Lei Cristas, foi aquela que mexeu mais a fundo no...
0: que eu até lancei aqui para o debate como sendo uma coisa...
1: Estamos a falar que é no tempo da Troika,
0: exatamente, foi uma espécie...
1: 14 anos,
0: ou há 15.
1: Há 14, 15 anos atrás. Ora, o problema está mais do que identificado. Quantos governos de há 15 anos para cá nós tivemos? Se calhar mais, ou quase tantos como até ali. E soluções para este problema? Nenhum, porque depois voltamos...
0: Seja como for, Ricardo, estamos mais avançados ou menos avançados em relação a este assunto com aqui Espanha, por exemplo?
1: Estamos mais avançados no que toca à proteção do arrendatário. Isso não podemos dizer que não, então principalmente em rendas muito mais antigas. E acho que nesse sentido podemos estar minimamente sossegados. E também podemos pôr o inverso, assim, que há dificuldades no acesso à habitação, principalmente nos grandes centros, apesar de já estar espalhado pelo país todo. É verdade, mas também não somos um país propriamente em que temos uma grande classe ou um grande número de população sem abrigo, e acho que isso também é de...
0: Filipa, se enquanto proprietária preferia arrendar o seu T2 aqui em Portugal ou o seu T2 em Espanha?
2: Preferia sempre, pronto, isso é uma questão pessoalmente...
0: Qual seria, enfim...
2: Que é em Portugal.
0: Mas os preços estão altos, enfim, dos dois lados da fronteira.
2: Lados, mas obviamente. Mas a minha questão principal, primeiro, eu não sou contra a propriedade privada. Não sou, nunca fui, não serei. A minha única questão é que sociedade queremos criar quando colocamos o direito à rentabilização de um ativo em choque contra o direito de alguém ter casa.
0: Mas então que raio de legislação andou a fazer o...
2: Continuando.
1: De acesso à casa.
2: Mas é o que eu estou a dizer. O que é o principal? É isso que eu estou a questionar.
1: É o Estado a fazer o que lhe compete.
2: Mas é aí que eu vou chegar. Eu não acho, e é verdade, que eu não acho que o senhorio tenha que ser a Segurança Social. Nunca na vida, obviamente. Mas é verdade.
1: Os senhorios em Portugal são a Segurança Social.
2: E muitos que não são, muitos que são só proprietários. Não, não é em Portugal, nem em Portugal,
0: ser,
2: em todo o mundo. Em toda a Europa.
0: A segurança tem que ser providenciada pelo governo, não é?
2: Essa segurança.
0: Pelas leis. O que é que andaram a fazer durante estes anos todos em Espanha?
2: Não é só em Espanha. Aqui nunca, não, o foco.
0: Mas aqui estão protegidos de uma maneira 10-0 em relação à Espanha.
2: A minha questão não é essa. A minha questão aqui é a questão da habitação, da crise da habitação e como é que vamos resolver a crise da habitação.
0: Também a temos,
2: não é? Questão. Pois temos. É aí que eu vou chegar. É aí que eu quero chegar. Não pode ser, obviamente que não pode ser um senhorio a ser a Segurança Social de um país, mas também, obviamente, que tem que haver o direito a rentabilizar os seus próprios ativos, mas também superior.
0: Sim,
2: a esse direito,
0: mas em relação
2: a casa. Mas para eu terminar a minha conclusão, porque está-me sempre a interromper.
0: Mas já tinha dito isso.
2: Mas para eu chegar a algum lado, tem que haver esse direito. Obviamente que tem que haver uma solução a longo prazo. Essa solução a longo prazo só é uma, que é a habitação social e cooperativas também.
0: Construir.
2: É essa, a construir. Nenhum governo até hoje, obviamente, foi capaz de criar essa solução e hoje em dia ainda menos será capaz, quando também temos casos que ainda há pouco tempo no Parlamento estavam todos, a oposição estava toda a querer o IVA zero para o cabaz essencial, mas todos fizeram essa proposta, mas chamaram todos uns aos outros, ou seja, estamos numa situação que ninguém é capaz de criar isso. Mas antes de haver essa solução a longo prazo, que é essa, tem que haver limites às rendas, tem que haver tetos para as rendas, tem que haver algo que trave este abuso que tem havido.
0: Já ficou a ideia.
2: E este, com a crise, de qualquer crise, dos combustíveis, quem é que lucra com as crises dos combustíveis? As petrolíferas.
0: Isso é outro
2: quem
0: assunto.
2: É que lucra com a crise da habitação? Os proprietários. Isto é o capitalismo a funcionar. Isso tem que haver um travão. E aí sim tem que funcionar o Estado. Não é o proprietário ser
0: limitar
2: segurança
0: rendas,
2: social.
0: Já
2: não é o proprietário ser segurança social. Tem que haver algum limite.
0: Limitar as rendas.
2: Sim, limitar as rendas também.
0: O José Ribeiro viu a abanar a cabeça já agora, não sei.
3: Não vi. Sei de um exemplo propriamente dito de, por exemplo, a Holanda já tentou e tentou fazer até às rendas e o que fez foi que os senhores deixaram de arrendar o...
2: Tenta aqui vários exemplos, a Alemanha, Áustria,
0: nós temos teto
2: baixos,
0: à rendas, até 1990 tínhamos teto à rendas. Até...
2: Não, mas já dei vários exemplos e países que isto está a funcionar e são países de direita.
0: Mas tem outras coisas também, Filipe, isso não são medidas isoladas, tem outras coisas.
2: Claro, e é o que eu estou a dizer, também não estou a dizer uma medida isolada. Eu não estou a dizer apenas uma medida isolada.
0: Já ficou a ideia. Para fechar, Ricardo.
1: Para fechar, claro que essa ideia de limite teto às rendas, isso é pior do que o...
2: Então diz-me uma solução. Qual será? Então diz-me uma solução.
1: Comunista.
2: Diz-me qual é uma solução.
1: Olha, a solução passa, por exemplo, aqui para Portugal. Passa, por exemplo, se calhar...
2: Solução
1: com,
2: para já.
1: Com um grande plano, cabeça, tronco e membros, envolvendo, se calhar, o poder local, identificar fogos necessários, inclusive...
2: São planos a longo prazo. Estou a dizer para já.
1: Inclusive nas freguesias, olha, aproveitar se calhar repovoar um bocadinho o interior e o Estado também fazer o que lhe compete,
2: ah,
1: com promessas,
2: interior,
1: promessas
2: quero infinitas
1: para a descentralização.
2: Não, quero uma medida que seja para já, isso são medidas para, de longo prazo.
1: Para terminar,
2: não resolve a crise habitacional.
1: Isto ficou mais do claro que para Pedro Sanches não teve nada a ver com o caso em concreto em si, ou estar mais sensibilizado ou não, para mandar.
0: Agarrou esta oportunidade para poder.
1: Agarrou a oportunidade abaixo e mais uma vez a bom socialista começou, montou a sua aritmétrica matemática para poder agora passar com o governo de gestão a lei que ele pretendia. Mais uma vez uma grande manobra, mais um círculo que já estamos a sendo habituados, ainda mais vindo do grande exemplo de líder europeu que é Pedro Sanches, disto por Carneiro em Portugal.
0: Vamos ver, as eleições são a 29 de novembro. Estamos em reunião de condomínio na Terra Quente FM com um novo assunto para passar o tempo com vã esperança de obtenção de ganho fácil. O jogo em Portugal é assunto que preocupa a vizinhança todos os dias. São conhecidos casos de desespero por falta de autocontrolo ou a gerir o impulso que leva milhares a pôr a vida em jogo, literalmente por causa do vício. O fenómeno é transversal a todas as faixas da sociedade. Novos e velhos, homens e mulheres, jogam e perdem o dinheiro que têm e muitas vezes também o que não têm. Ora, o José Ribeiro já pensou no assunto e quer também ele apostar forte em soluções que possam atenuar o problema por cá. José também já recebeu o troco em raspadinhas, certo? Quem nunca?
3: Eu trouxe este tema porque acho que é relevante falar sobre ele, porque efetivamente é algo que está na ordem do dia, que é um problema gravíssimo. Cada vez mais temos várias casas de apostas online, sejam elas legais ou ilegais, porque umas são reguladas, outras não são, essa é que é a grande diferença, mas importa aqui destacar uma coisa, que além do online, o pior, e está mesmo à frente dos nossos olhos, que é as raspadinhas, e como disseste muito bem, que assim, elas são vendidas em cafés, são vendidas em pastelarias, são vendidas, estão ao nível dos olhos das crianças, começam logo a ver isso, aliás, elas são vendidas como uma coisa boa, ou seja, todas cheias de imagens, cheias de cores, apelativas, e qualquer um de nós que vá, exatamente, qualquer um de nós que vá ao café consegue-se aperceber nitidamente da quantidade de pessoas que joga aquilo e que compra, e que quem as faz e quem as emana já sabe perfeitamente que grande parte delas naquele lote já nem prémio tem. Portanto, é só o alimentar ali um vício das pessoas, e temos uma, infelizmente, uma grande população, uma grande parte da população que é viciada em jogos online e apostas, e isso traduz-se nos estudos que são feitos. Agora, a grande diferença que eu digo aqui do a ilegalidade, a meu ver, é quase como tapar esta questão com um pano. Há determinadas entidades que querem que casas continuem ilegais, porque não são reguladas, não pagam impostos e, portanto, não querem que esses utilizadores façam. Mas isso não é nada, nem é nada, nem é coisa nenhuma. Ou seja, é um combate ao jogo online, mas que é promovido por outras casas e por outras coisas que nem sequer online é. E eu quis destacar esta questão, porquê? Porque, a meu ver, o que mudou e que facilitou o apostar e as pessoas ficarem viciadas é precisamente a acessibilidade hoje em dia, que é, antigamente era necessário ir ao casino, vestir, calçar, sair muitas vezes da cidade, nós nem casino temos para ir apostar. E hoje em dia temos isso...
1: É mais acessível.
3: Num clique, ou seja, e eu quis trazer este tema para aqui porque acho que é importante também perceber que é tudo muito criticado e tudo muito falado, é badalada a questão da ilegalidade, das apostas e ser um problema, mas depois temos, se calhar, uma das maiores entidades em Portugal a ser uma das maiores promotoras de jogo, seja ele online ou em sítios acessíveis, que a meu ver esse é o grande problema da questão e não a ilegalidade do jogo online e das casas que, pronto, que no fundo não estão...
0: Ricardo, hoje tivemos aqui só temas que nos podem pôr aqui no fiel da balança e fazermos aqui a comparação com os nossos vizinhos espanhóis. Estamos mais bem regulados, apesar de tudo, que até aqui, este exemplo aqui ao lado em Espanha, ou não?
1: Ah, sim.
0: Em que se encontra à beira da estrada aqueles casinos
1: manhosos. Sim, nesse sentido, nós até acho que houve uma meia... Em Portugal houve, efetivamente, um acréscimo da liberalização mais na parte do online, que, obviamente, para já trazer consequência no físico dito em si. O problema do jogo é mais do que conhecido, não é nenhum problema novo. No online, para além dos ilegais e o que isso representa... Aliás, antigamente a publicidade dos casinos até era completamente condicionada nas televisões. Havia uma série de regras e horários que
3: agora
1: poderiam ser...
3: Agora patrocinam ligas de futebol.
1: Exatamente. E o mais assustador, que eu acho que acima de tudo nesta questão, mas isto depois lá está, é nos jogos online, é nos medicamentos sem receita médica ou coisas parecidas que tentam passar-se por medicamentos, que é demasiada informação acessível na internet, muitas vezes informação informação que é produzida não com critério nem com orientação que seja científica, digamos assim.
0: Bom, são as tais vantagens, entre aspas, em estar ilegal, não é? Não.
1: Exatamente. Por exemplo, o Brasil está a ter também um problema muito grande com a questão do vício do jogo, porque, de certa forma, ainda mais com os influencers, muitas vezes, a apresentar... exato, e por aí além, a apresentarem como dinheiro fácil, e infelizmente, em países como o nosso, onde as pessoas têm efetivamente rendimentos de baixos, encontram muitas das vezes o dinheiro para chegar ao final do mês e conseguirem sobreviver. Esta esperança de trocar um euro, nem que seja por 5 ou 10 euros, na mente dessas pessoas, se calhar é um sonho concretizável ou de fácil.
3: E é imediato, desculpa interromper.
1: E é imediato, exatamente.
3: Tem que esperar, raspa.
1: E está ali. É complicado, pois ainda acho que se torna mais complicado. Eu não gosto de ser nem 8 nem 80. Acho que o jogo deve existir, regulamentado, obviamente, acompanhado. Se calhar não tão de forma liberal como existe, ou a forma acessível como está hoje em dia. Mas depois, ao mesmo tempo, vemos uma Santa Casa, onde é a grande promotora de vício de jogo em Portugal, em que depois nos tapam um bocadinho os olhos com a peneira, que estão a fazer algum tipo de ação social, que muitas das vezes nem percebemos qual é o efeito ou onde é que se concretiza. Diz essa...
0: Agora reverte para a Santa Casa da Misericórdia, portanto, à partida esse dinheiro será...
1: E depois, é um bocado assustador
0: sociais, não é?
1: Ver o volume de dinheiro que é gerado em cada jogo, a desproporcionalidade na distribuição depois de um possível ganho...
0: Está a falar até de uma certa opacidade, não é?
1: Exatamente. Deveria haver aí, se calhar, um bocadinho mais de equilíbrio ou de causar boa sorte.
3: Até nisso eles são claros. Eles medem a quantidade do prémio em face do que, mas é...
1: E esta tinta, tens lá a probabilidade em quanto é que pode sair ou não. Penso que em termos de jogos online, acima de tudo, obviamente, controlar mais ou apertar mais a fiscalização a todas aqueles que são legais e, obviamente, impedir todos aqueles que são ilegais. Eu sei que é um bocado utópico, porque sabemos bem que a internet é mais do que o mundo, é um submundo.
0: Podia ser utópico, Ricardo, mas não para um popular presidente do outro lado do Atlântico, outro paralelismo aqui nesta reunião.
2: Sim.
0: Lula da Silva acaba de bloquear os sites todos de jogos, não é?
2: Sim.
0: Será que tem influência?
3: Arriscou a sorte.
1: Estou e perdeu.
2: Tem que ter influência, naturalmente. O Brasil também, não só... eu acho que ainda está muito pior que Portugal nesse sentido, não é? E tem questões financeiras, hábitos financeiros muito diferentes dos nossos. A questão dos créditos, do crédito.
0: E assimetrias muito superiores às nossas.
2: Muito
0: grandes,
2: sim.
0: Assim, é?
2: Muito distintas, portanto, sim. E a verdade é que...
1: Tem um nível de endividamento individual muito grande.
2: Muito maior. Nesse sentido, é isso que eu estou a dizer. Portanto, o vício do jogo vem muito daí, da promessa de uma vida melhor.
0: Vocês não acham que fácil acesso? Outra vez. Não há aquela de jogar por jogar. Há pessoas que nem
2: se começa por aí. Pode começar por aí.
0: Bem, é pelo ganho.
2: Vou jogar por jogar e depois ganho aqui um euro. Pá, vou jogar outra vez. Olha, agora ganhei 20. Vou jogar outra vez, que perdi 40.
0: Qual estímulo?
2: Mas depois, olha, mas é aquela.
3: Desculpa interromper. Entram numa espiral que é: eu agora vou jogar de forma responsável. Eu tenho aqui 40, vou jogar estes 40 aqui para chegar aos 8, para chegar aos 50 ou 60 e meto lá outra vez estes 40 que tinha. E depois acabam por perder tudo, não é?
2: E depois é aquela coisa, olha, se tive 40 até ganhei 50. Então agora vou, quero mais e quero mais. Mas depois perdem muito mais. O vício começa por aí, não é? E depois
0: já agora não sei se alguém sabe aqui, ficava aí, daquelas pessoas que se auto-excluíram, que é uma...
2: Sim, aumentou bastante. Por acaso agora não tenho presente.
0: A regra que lá está, que foi instituída em Portugal também, que é uma espécie de uma lista negra em que o próprio viciado, entre aspas,
2: exclui-se e não pode entrar
0: ao nome e já não consegue ser.
3: O linha pode ser online e tudo.
0: O número dessas pessoas também
2: aumentou bastante.
0: Aumentou, não é?
2: Por acaso não tenho presente o número, e a verdade é que entre os jovens também tem aumentado bastante. Isso é o mais preocupante. A solução, se calhar numa primeira instância, pode passar também pela parte da promoção. Ainda agora também o Zé estava a dizer, até ligas de promoção de futebol têm o patrocínio de BetClicks e...
0: Bem, eu ainda sou do tempo em que havia publicidade a tabaco, por exemplo.
2: Exatamente. Sim,
0: sim. Bebidas alcoólicas antes da guerra.
2: Mas a verdade é que o acesso a tabaco, bem ou mal, é diferente, não é?
0: Sim, era um vício também.
3: Como o jogo, sabes?
2: Sim, mas há uma coisa diferente. E há uma coisa diferente, não é? bem ou mal, quando tu compras também um maço de tabaco, tens lá a fotografia,
0: ou
2: mostra
0: álcool,
2: aquilo que pode...
0: Nos maços de
2: mídia. Álcool ainda é diferente. Álcool,
3: mas é isso que eu digo, ou seja, tem havido muita essa crítica.
0: Agora já é regulado, já não vem publicidade álcool na rádio ou na televisão antes das 10 da noite.
3: São dois maus também, a verdade é essa. Está mais enraizado o álcool, sem
2: dúvida.
0: Não sei se me ouviram, para chegar à regulação que existe nos dias de hoje, por exemplo, não conseguem ver um anúncio de álcool antes das 10 da noite ou da meia-noite.
2: Sim, está tudo regulamentado. Como é que pode haver essa promoção? Certamente que também há algum tipo de jogos, por acaso não tenho presente, mas sinto que tem que haver uma mudança ainda, um caminho muito longo nesse aspecto, porque lá está, na internet, menores conseguem ultrapassar e chegar lá e etc. Portanto, acho que o caminho é completamente diferente do álcool. São vícios diferentes. Cada vício, os vícios são todos maus, isso sem dúvida, mas são coisas completamente diferentes.
0: É não ser ouvir aqui a reunião de condomínio.
3: Mas de caso, num ponto é interessante, e era isso que eu também queria, no fundo, abordar, que é... em casa, os menores podem criar contas e jogam na mesma como se fossem maiores.
0: Até com os cartões dos pais.
3: Exatamente.
0: Não?
3: Mas também assistimos ao contrário, que é, eu pelo menos lembro-me quando eu era mais jovem, não tinha 18 anos, e que se eu fosse a determinados sítios vendiam álcool, se eu fosse a determinados sítios jogava placar, comprava raspadinhas, e portanto, o que dizem do ser online e
2: sim,
3: nos sítios...
2: Sim, só acho que a diferença é o risco, não é? O risco é diferente, o risco do jogo...
0: Aí acho que a terminologia é plafond, não sei se estou a comentar.
3: Sim, exato, claro.
2: Também.
1: Lá está, o problema deste vício e de outros vícios é que a falta de estrutura social, em que ao longo dos anos foi enraizando e permitindo certas práticas e alimentar certos jogos, não, quer dizer, isto dos jogos online hoje assim, antigamente era nos cafés a dinheiro.
2: Claro. Nunca o acesso ainda era diferente, não é? Agora é mais acessível.
1: Era diferente, hoje em dia é muito mais fácil.
2: E os valores também
1: Mas
2: são diferentes.
1: Onde eu quero chegar é que com a falta, se calhar, de uma literacia mais social, digamos assim, ou daquilo que pretendemos de uma sociedade ser mais claro e educado nesse sentido, se calhar conseguiríamos
2: sim,
1: baixar
2: pessoas
1: sempre
2: todas os... De vez as pessoas de todas...
1: Isto é a mesma coisa.
2: Estados sociais...
1: Por mais álcool que...
2: chega a todo lado.
1: Tu por mais álcool queiras proibir, vai haver sempre alguém a produzir álcool e ao consumir.
2: É transversal, sim, isso são vícios.
0: Mais um vício. Bom, e o que seria de uma qualquer reunião de condomínio sem a vela da discussão? Outros assuntos para fechar em 30 segundos. O Republicano Ricardo Garcia assinala o 5 de outubro com um discurso quase tão empolgante como o do seguro, Ricardo.
1: Empolgante não, mas calhar com um bocadinho mais de qualidade, sim, até me atrevia. Agora falando um bocadinho
2: Foi a brincar, agora é que vai falar assim.
1: Acho que é pena a não importância que é dada à data com dignidade, seja pelo poder político, seja pela participação popular. Se de ano para ano se estava a ver a decrescer as comemorações do 5 de outubro, este ano foi mesmo
0: Ground Zero, estava tudo às moscas, não é?
1: Só mesmo os intervenientes
0: na
1: cerimónia. Isto não, nada a ver, não tem nada a ver, na minha perspectiva, com o facto de vivermos da República não ser democracia como nós a conhecemos hoje.
0: Que não era já.
1: Que não era, obviamente. Mas fez parte da nossa história, é um momento marcante e é esta falta
0: menos de patriotismo. A celebração está em declínio, não é?
1: Exatamente, e é a falta deste patriotismo, de orgulho na nossa história, independentemente das causas e efeitos, que destrói as culturas e os povos, e acho que infelizmente estamos a caminhar nesse sentido.
0: Próxima paragem, estação, a Filipa Cerqueira. Não quer ficar a ver passar comboios.
2: É verdade, quero falar sobre a estação ferroviária, mais precisamente do projeto de reabilitação da estação, que foi selecionado como finalista na segunda edição dos prémios dos fundos europeus. Eu acho que é uma nomeação que, sobretudo, é um exemplo daquilo que os fundos europeus conseguem fazer também pelo nosso território. Pegou-se num edifício emblemático de Mirandela e deu-lhe outra vida, uma nova função, e gosto particularmente de ter sido nomeado na categoria de Portugal mais próximo dos cidadãos, porque acho que a coesão territorial também mostra muito isso, recuperar património, criar equipamento no centro da cidade, dar-lhes vida. Eu acho que a antiga estação ferroviária deixou de ser uma memória e passou a ser também aqui preservar um bocado a nossa história, sem estarmos presos só a essa memória, dar-lhe uma outra outra vida. Portanto,
0: e vale a pena, vale bem a pena visitar.
2: Exatamente.
0: Para certas ocasiões, o José Ribeiro também aceita cheque, mas é melhor em contado.
3: Este tema e este assunto que eu também queria falar, acho que também é bastante atual e realmente assusta-me, porque já não é a primeira vez que vou a cidades, por exemplo, Lisboa, e chego a um mercado e quero pagar com dinheiro e recusam-me o pagamento de dinheiro, sendo ele legal em todo o país, e são obrigados a aceitar, mas é cada vez mais uma cultura do cashless. E isto é preocupante, porque é assim... O dinheiro físico sempre existiu, seja para o bem, seja para o mal. Claro, era para também financiar terrorismo e outras, o tráfico de drogas, sem dúvida alguma, e essas vertentes mais negativistas.
1: E o digital ainda é pior.
3: Não, ainda é pior e noutro sentido, que é qual?
0: Mas previna fuga aos impostos.
3: Não, isso é o que eles dizem, não é? Que é para ser mais, é uma forma mais limpa, previna a corrupção. Só que é assim, quem sabe um bocadinho disto e que anda um bocadinho no mundo das criptomoedas e do dinheiro digital, é assim, é feito da mesma forma. Eles alteram as blockchains entre cada coisa, trocam o dinheiro, trocam carteiras e acabam. Aliás, foram ainda agora apanhados pelo FBI, não sei quantos milhões de euros em criptomoedas, que foram também para o tráfico e outras coisas. Mas isto principalmente para tocar no ponto da privacidade, que é, nós cada vez mais estamos a assistir a um diminuir da nossa privacidade. Já o tínhamos através das redes sociais, da geolocalização, telemóveis e tudo, e agora se nós vamos extinguir o dinheiro físico, eu dou um pequeno exemplo, eu quero emprestar 10 ou 20 euros a um amigo meu. Se não o puder fazer em dinheiro físico, vai ser uma transação que vai ser contabilizada, que vai ser feita. E o problema é que não vai ser o banco a saber. É um sistema que tem conhecimento daquilo. Nós sabemos, nós falamos agora aqui de um carro, de uma marca, ao chegar a casa aparece-nos no feed. Portanto, o dinheiro digital também ele tem todo uma no fundo...
2: Pegada.
3: Exatamente. Ou seja, tem um caminho que percorre e que toda a gente o pode investigar. E daí eu dizer isto, que a privacidade está cada vez menor e o dinheiro digital querer acabar com o dinheiro físico é precisamente, a meu ver, uma das...
0: Vizinhança, pensem nisto. Vamos embora. Está feita mais uma reunião de condomínio, desta vez. Filipe Cerqueira, José Ribeiro e Ricardo Garcia estão de volta daqui a 15 dias. Obrigado. Até lá, pode sempre ouvir-nos outra vez em podcast no Facebook e Spotify. Comente, subscreva e recomende, por favor. Muito obrigado pela paciência de nos ouvir.
2: Então, e agora de volta para o
4: Obrigado.
5: Muito obrigado.
6: Esqueci que é para outra.
5: Olha cá,
6: falamos do Ronaldo.
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8: Bem-vindos à Opinião Independente, como é habitual, todas as semanas, uma rubrica com Alexandre Pacheco. Bem-vindo mais uma vez.
9: Olá.
8: Mais uma semana.
9: Mais uma semana.
8: E vamos aos temas. Começamos pelas eleições no Brasil, tiveram a sua primeira volta com a vitória de Flávio Bolsonaro, 47,03%, o que dá mais ou menos 56.104.000 votos. Lula da Silva teve 45,16%, 53.879.000. Portanto, há aqui uma diferença.
9: É 1%.
8: Não chega a 3 milhões de pessoas, de eleitores, dentro do quadro eleitoral, que já sabe que é muito grande no Brasil.
9: Claro.
8: De qualquer forma, o que estamos aqui em perspectiva é a segunda volta a 25 de outubro. Temos estes dois candidatos. Mas, Alexandre Pacheco, em relação à primeira volta, houve várias sondagens, basicamente todas elas davam que havia ali uma espécie de empate técnico, mas quase todas elas que davam a vitória a Lula da Silva e aconteceu o contrário. De qualquer forma, começa agora também a falar-se na questão histórica, isto é, cada vez que um candidato ganhou à primeira volta, sempre ganhou à segunda. Já estão aqui, digamos, que a perspectivar a possibilidade de vitória antecipada de Flávio Bolsonaro. Isto augura alguma coisa de bom ou não é por isso para o Brasil?
9: Não, e assistimos, até atendendo à proximidade e às relações que existem entre Portugal e o Brasil e à importante comunidade brasileira que existe em Portugal, assistimos com alguma preocupação a estes resultados, atendendo que isto não foi apenas uma eleição para o Presidente da República, mas também para as duas câmaras do Congresso e para o Senado, e aí o Partido Liberal, que é o partido do Bolsonaro, ganhou e a esquerda eclipsou-se praticamente. Há um colapso da esquerda no Brasil e tudo indica que não há margem eleitoral, nem sociológica, nem demográfica, para Lula da Silva conseguir compensar esta derrota. Mesmo que venha a ganhar Lula da Silva, ou que não é neste momento, com os dados, não é de todo provável.
8: Ficará bastante fragilizado, não é?
9: Não, é que fica sem qualquer apoio na vida parlamentar, não é? Ou seja, se já agora teve uma vida difícil, ainda vai ter uma vida mais difícil. Portanto, há uma divisão, uma fratura da sociedade brasileira, Claramente, vamos ter aqui uma situação de revanche, de vingança, atendendo àquilo que foi o mandato de Lula.
8: Já perceberam, estamos a falar do filho de Jair Bolsonaro.
9: Bolsonaro, e não esquecer que Jair Bolsonaro está em prisão domiciliária e, claramente, o seu filho já, Flávio já claramente enunciou o seu plano, e o seu plano é, muito sinceramente, muito, muito sucintamente, eliminar as ligações que havia entre o Brasil e a Europa, nomeadamente, ele questiona o acordo do Mercosul que foi assinado, e, portanto, vai virar claramente o Brasil para a América do Sul e para a América do Norte, para os Estados Unidos. Flávio Bolsonaro é um trumpista, o seu irmão está nos Estados Unidos e faz parte do partido, da ala mais radical do Partido Republicano, e, portanto, vamos ter um Brasil a seguir um bocadinho a receita da Argentina e a receita de El Salvador no que diz respeito ao combate à segurança. Portanto, o que está aqui em causa é, efetivamente, um progressivo desaparecimento da vida democrática no Brasil. E, claramente, e ele já o disse, contra a crise fiscal tem o projeto Tesouraço, que implica um corte brutal de despesas públicas, inspirado na motosserra do Milei, da Argentina, para turbinar, como eles dizem, a economia. Há uma adesão incondicional aos Estados Unidos, portanto, promovendo uma proximidade também do ponto de vista negocial, económica e financeira com os Estados Unidos, e tem um projeto Treva, que é inspirado nas medidas anti-criminalidade do presidente salvadorenho, do Bukele, não é? Que implica a construção massiva de grandes prisões, e tudo isto põe em causa os apoios sociais, põe em causa a democracia, põe em causa, inclusivamente, permitindo e assumindo que poderá haver prisão sem culpa formada, não haverá habeas corpus, não haverá, digamos que, como é que eu hei de dizer, a presença de um advogado, a quanto dos interrogatórios, portanto, uma facilitação da atuação das forças policiais, um reforço de segurança e um desaparecimento progressivo dos apoios sociais.
8: Mas o que é que acha que aconteceu aqui, Alexandre Pacheco, para se ter uma reviravolta, isto é, reviravolta, tendo em conta que Lula da Silva estava no poder, mas há aqui algum desgaste, eventualmente falha, claro, na comunicação, não, eventualmente até, enfim, algum, isso durante a campanha foi notável, que havia aqui alguma presunção de que seria a vitória facilitada e tal, mas depois começaram a ver que não, mas o que é que falhou aqui para haver esta reviravolta?
9: O que falhou aqui é que neste momento há um colapso da esquerda brasileira, há uma incapacidade de ter candidatos a governadores regionais, para o Congresso, a deputados federais, há uma incapacidade de conseguir homens e mulheres credíveis para atrair o voto do povo brasileiro. Repare que em Brasília, elege 3 senadores, são todos do Bolsonaro. Brasília é a capital, embora um pouco administrativa, mas é a capital do Brasil. Portanto, há aqui, não podemos dizer que é só culpa ou que os brasileiros são loucos. Os brasileiros votam em quem acreditam que será a melhor opção para eles e, claramente, não estão a votar à esquerda. Por outro lado, houve aqui uma vitimização do pai de Flávio Bolsonaro, que estará a ser perseguido pelos bandidos da democracia.
8: Também terá aqui capitalizado.
9: Claro, capitalizou isso. Flávio Bolsonaro aproveitou-se muito bem disso. Está perfeitamente assessorado e ligado ao Partido Republicano do Estado, portanto, americano, o que significa que há aqui também um interesse transfronteiriço que implica apoios, relevâncias, etc., que conduziram esta vitória e ao desaparecimento ou à polarização da esquerda. Não esqueça também as redes sociais. Os brasileiros são muito fortes nas redes sociais.
8: Também aqui foram, notoriamente, a presença das redes sociais.
9: E claramente aqui, já anteriormente o Jair Bolsonaro tinha feito a sua vitória muito à base das fake news e dos reportes sucessivos em redes sociais. O seu filho continuou, reforçou essa vertente, enquanto que Lula achou que poderia ir por outro lado, ou que não era essa tanto.
8: E ficou-se que não era bem assim.
9: Agora, claro que, como dizia o Henrique Raposo no seu podcast, a direita brasileira deveria ter votado Lula, porque é um adepto da globalização, da diplomacia, do relacionamento internacional, da estabilização financeira e económica, aparentemente não. Embora o Partido Liberal não seja um partido de direita, é um partido de extrema-direita. Uhum. E o problema é que a extrema-direita está a aglutinar os diversos partidos da América Latina. Portanto, se olhar para o mapa da América Latina, ele vai estar todo, ou quase todo, com governos de direita ou de extrema-direita. Portanto, os governos democráticos estão a desaparecer.
8: Aliás, como nós tínhamos também já referido.
9: Exatamente. Agora, está derrotado, penso eu, não tem margem de recuperar, mas mesmo que o fizesse, não
8: ia... Sim,
9: até
8: porque esta primeira volta já foi bastante demonstradora do que vai acontecer, isto é, tendo em conta que todos os outros candidatos tiveram muito pouca percentagem, portanto não vão ter aqui grande influência.
9: Não tem.
8: E normalmente nunca vão para quem está no poder, a grande maioria, não é?
9: E repare, talvez nós possamos estar aqui a falar de 8%, ou cerca de 8 milhões de votos, que poderão se estar aqui naquela margem de indecisão, mas não é credível que todos eles passem para...
8: O que a maioria não é passa.
9: E, portanto, isto levanta-me aqui um problema terrível, que é, muito provavelmente, vamos ter um reforço da imigração brasileira para Portugal.
8: Outra questão, que também tem pouco a ver com o que se tem... já temos dito aqui várias vezes, mas o que aconteceu nos Estados Unidos da América, isto é, Trump perdeu as eleições, Joe Biden esteve no poder, Trump voltou, e regressou, portanto, e ganhou novamente. Aqui não foi o Jair Bolsonaro que voltou, mas foi o seu filho que voltou e ganhou as eleições a quem tinha ganho. Lula da Silva ganhou a Jair Bolsonaro e agora o filho vem ganhar a Lula da Silva. Isto, enfim... num curto espaço de tempo, se assim podemos dizer, tanto os Estados Unidos como o Brasil voltaram àquilo que...
9: Não, repare,
8: há uns anos atrás.
9: O Brasil teve, desde o tempo das ditaduras militares e de algumas soluções musculadas à direita, foi sempre um espaço e num território da América Latina que foi sempre muito dado também às ditaduras e aos governos menos democráticos. Agora, há uma questão no Brasil que provavelmente está a ser preponderante em relação a todas as outras, nomeadamente ao Serviço Nacional de Saúde, nomeadamente, ou deles, não é? Nomeadamente aos apoios sociais, que é o problema da segurança. E alguém dizia, o que é mais importante para mim? Ter mais 50 euros por mês ou ter segurança na minha rua?
8: Uhum.
9: E esta questão foi muito bem trabalhada pelo Flávio Bolsonaro. E depois são discursos muito evidentes, ou seja, apontam objetivamente aquilo que querem e depois chegam lá e realizam-no. Ao contrário da esquerda, que é muito palavrosa, que é muito generalista, que defende muitas teorias e depois, na prática, não consegue passar isso. E quando está no poder, não consegue realizar. É evidente que o Lula teve aqui algum obstáculo no Senado e no Congresso, ou no Parlamento, mas é evidente que poderia, muito provavelmente, ter feito mais do que fez. Agora que uma parte substantiva do povo brasileiro vai ficar arder, vai, porque vai ter menos apoios. Pode ter mais segurança, mas vai ter uma panela mais vazia ao fim de cada mês. Por outro lado, há aqui, mais uma vez, tal como nos Estados Unidos, o peso e a influência das igrejas evangélicas. Nós não podemos descurar isso. As democracias não podem descurar este processo. Porque as igrejas evangélicas não são apenas igrejas, no sentido de defenderem um corpus de doutrinas, são também negócios. As igrejas evangélicas têm gravíssimos e estranhos e suspeitos negócios atrás de si, e, portanto, nomeadamente as brasileiras e as americanas, e, portanto, convinha que à esquerda se percebesse a influência
8: que isto tem.
9: Que isto tem.
8: Muito bem. Um outro assunto, o relatório sobre o estado do oceano, neste caso o 10º relatório, divulgado pelo Copernicus Marine Service, classifica o aquecimento das águas como alarmante, apontando a última década como a mais quente. Sim. E ácida em 40 anos de observações. Nada que não tivéssemos já falado aqui, claro. Não é? Das consequências que isto traz, as principais conclusões absorvem mais de 90% do calor gerado pela atividade humana e pelas alterações climáticas, portanto, e os tais recordes de calor e de acidez. Portanto, estamos aqui perante resultados que, não sendo surpreendentes, continuam a ser extremamente preocupantes, não é?
9: Exato. Eu só queria sublinhar a sua excelente introdução, é que nós estamos a falar de um relatório assinado, ou que teve a participação de 125 cientistas. Exatamente. Portanto, mais uma vez, eu repito, pessoas que estudam detalhadamente, diariamente, estas questões, que fazem medições...
8: Não são leigos na matéria, não é?
9: Fazem claro. Medições científicas. Diárias, e às vezes mais do que uma vez por dia, do ar, neste caso dos oceanos, enfim. Podemos ligar esta questão e este relatório àquilo que era, o que é o panorama político internacional. É que nós estamos a ver chegar ao poder cada vez mais pessoas que negam as alterações climáticas, que são negacionistas e que dizem: vamos usar mais petróleo, vamos dar cabo da floresta amazónica, vamos incentivar as grandes explorações agropecuárias na floresta amazónica, vamos arrasar com ela.
8: E é claro que isto terá depois no futuro consequências graves.
9: Estas pessoas vivem no presente e para os negócios e para a ganância de cada dia que passa. E esquecem-se que estão a deixar uma herança aos seus filhos e aos seus netos. Não digo aos seus nem aos meus, aos deles. Que vão, provavelmente, viver num mundo muito mais instável, com mais, com frequência de mais fenómenos meteorológicos extremos.
8: Que, aliás, estão aí. Não é?
9: Que estão aí. E repare, quando se diz que os oceanos absorveram um recorde de 23 zetajoules de energia, equivalente a cerca de 40 vezes o consumo energético mundial nesse ano. 40 vezes o consumo energético. Tentei perceber o que era um zetajoule. Um zetajoule tem esta inscrição numérica. 1 seguido de 28 zeros. Veja lá se consegue dizer este número. 1 seguido de 21 zeros. E veja, são 23 vezes isto. Ou seja, os oceanos estão a absorver energia a mais, estão-se a acidificar, estão a tornar-se cada vez mais ácidos, estão a pôr em questão um conjunto de espécies, muitas das quais que nós pescamos para a nossa alimentação, e, portanto, estes relatórios são progressivamente e crescentemente pessimistas. Mas parece que há duas verdades. Há a verdade dos cientistas, que é para deitar ao lixo, e há a verdade dos políticos, que é para nós votarmos neles. E, portanto, o mundo está a entrar numa situação de engano. Vão para o lado dos políticos quando deviam confiar nos cientistas. Porque os políticos não medem. Os políticos não monitorizam. Os políticos não querem saber do que vai acontecer daqui a 50 anos. Querem é saber se vão ser eleitos no próximo mês, ou no próximo ano, ou daqui no máximo a 4 anos.
8: Porque, como há pouco disse, para além dos 125 cientistas que estiveram neste estudo, há também aqui os dados combinados de satélites e redes de monitorização oceânica. Portanto, aqui é bem representativo do que estou a falar, não é?
9: E uma pessoa pergunta assim: mas então para que é que estamos a fazer isto?
8: Exatamente.
9: Se é para deitar para o lixo, como se não fosse verdade, porquê é que estamos a gastar milhões em criar equipamentos de precisão atómica, para medir as coisas, se depois todas essas medições nós não acreditamos nelas. E acreditamos em alguém que vem para a televisão engravatado dizer que não há alterações climáticas.
8: Claro. Bem, vamos ver se, mais uma vez falando nisto, haja alguém que nos escute. Alexandre Pacheco, uma pincelada muito rápida sobre o orçamento, até porque quando voltarmos na próxima quinta-feira já estará o orçamento entregue, portanto,
9: exato,
8: já teremos maior conhecimento,
9: mais,
8: não é?
9: Mais,
8: de qualquer forma, já há algumas luzes, algumas indicações e até mesmo a possibilidade de, à partida, já estar garantido que ainda não será desta que vamos ter crise política, porque o orçamento, em princípio, deve passar aqui com o agrimã do PS.
9: Eu acho que, por mais dúvidas que tenhamos sobre o orçamento, e há aqui algumas que são evidentes, uhum, e que os poucos dados que temos disponíveis já apontam. Há uma que é um excedente de 0,1 a 2%, um crescimento de 2% e uma inflação...
8: Hoje o Banco de Portugal já aumentou até o crescimento.
9: Já aumentou. Eu penso que tudo isto é pouco. Tudo isto é pouco, embora o cenário internacional não seja o melhor.
8: Claro.
9: E qualquer crescimento já é positivo, tendo em atenção que há muitas economias que estão a entrar em recessão, europeias e não só. Agora, eu tenho dúvidas é na taxa de inflação. Tenho dúvidas que a taxa de inflação se mantenha aí nos 3.1 ou 3.2.
8: Considera que vai ser maior.
9: A não ser que por milagre, os combustíveis entrem numa situação de total controle, eu vejo com alguma dificuldade que o impacto que os combustíveis têm no aumento dos preços, nomeadamente do cabaz de compras, enfim, de todas as áreas, medicamentos, pesticidas, enfim, tudo, transportes, que a inflação efetivamente se mantenha aí. Há um aspecto positivo, é que, apesar de tudo, há uma perspectiva de crescimento, embora pequena, há uma tentativa de negociação, que eu acho que é transparente. Vamos ver como é que o PS e o Chega se envolvem neste processo. Agora, o que claramente me parece é que há uma margem de manobra, que o Moraes Charmente já disse, que é escassa. Que é 100 milhões de euros. O que é isso para negociar, para ceder, para atender a qualquer outra coisa? Por outro lado, não sei se é um orçamento virado para a população.
8: E por isso acena-se muito com a questão da revisão da Constituição.
9: Da revisão,
8: não é?
9: Da
8: porque
9: Constituição.
8: Aí não implica grandes custos.
9: Eu acho que no cenário internacional que estamos a viver, acentua.

0: dificuldades que a justiça tem, colocar professores na escola, tudo isso é muito mais importante do que estarmos a fazer uma revisão constitucional que interessará, no meu entender, apenas por razões políticas do partido A ou B, mas que a economia e a sociedade portuguesa não precisam. Agora, eu dá-me a ideia é que este orçamento não está muito virado para as pessoas. Estará virado para um quadro macroeconómico e não vejo grande margem de negociação. Por outro lado, será preciso ver também como é que o governo vai manter a sua fortaleza interna. Para o processo negocial. Será que os casos que estão em cima da mesa vão continuar? As comissões de inquérito anunciadas...
1: Sim, que já vão, em princípio, em dezembro, já são duas delas, não é?
0: Que peso é que elas vão e que influência é que vão ter na fragilização do governo? E se o governo ficar mais frágil, será que não vai negociar noutro contexto e de outra forma?
1: São questões para verificarmos mais à frente. Bom, estamos a chegar ao final e hoje não falamos sobre o tema atual. Não é? No que andei no espaço público.
0: A novela?
1: E ainda bem.
0: Estamos a falar
1: não
0: da novela?
1: Não falamos da novela, exatamente. Lá. Todos percebem o quê. Bom, a sugestão literária da semana é Ambição Moral, mais um livro de Rutger Bregman.
0: Exatamente.
1: E a frase da semana também tem a ver com o livro, não é?
0: Tem. Olha, começando pelo livro, é um livro já com alguns anos. Este historiador holandês tem dito coisas como estamos a desperdiçar o talento, no sentido em que as pessoas mais capazes, em vez de estarem a ter ocupações e profissões de importância social, estão a dedicar-se mais às finanças especulativas e a coisas que não têm valor social. Aliás, muitas vezes, e veja o que está a acontecer com os fundos imobiliários e o peso que estão a ter na questão da habitação. A habitação cresce, não é só por causa da lei da oferta e da procura. Cresce também porque há fundos imobiliários que estão a investir seriamente no mercado da habitação e que querem que ele cresça para ter outro tipo de dividendos. Isto é verdade em Portugal, é verdade na Espanha, é verdade em França e tudo isto está-se a tornar, de facto, um fogo que está...
1: Na Espanha, onde já agora a tarde foi-se, já se sabe que há eleições antecipadas.
0: Antecipadas e, no meu entender... Acho que é um erro político do Pedro Sánchez que... Vai-lhe custar caro. Como custou o referendo do Cameron em Inglaterra a propósito do Brexit. Mas pronto, na altura falaremos. Portanto, há aqui uma necessidade de ter uma ambição moral no sentido de ter um impacto positivo que cada um de nós pode deixar no mundo, muito para além dos interesses meramente financeiros ou materiais, não é? Ele inspira-se muito nos princípios do altruísmo eficaz, enfatiza as boas intenções, mas diz que não bastam, precisamos de calcular e avaliar onde a nossa contribuição faz mais e maior diferença. Portanto, acha que estamos muito sozinhos, muito isolados, que devemos reunir e organizar-nos para ter um peso maior, porque sozinhos diluímos-nos e somos perfeitamente, consumidos ou destruídos pelos interesses digitais e pelo mundo digital. Portanto, distinguir o essencial do acessório e dedicar-nos a questões mais relevantes. E a frase que o livro abre, que não é uma frase do autor, mas de um escritor chamado Leo Rosten, um escritor que nasceu em 1908 e faleceu em 97, portanto quase com 90 anos, ele diz, não posso acreditar que a finalidade da vida seja ser feliz. Acho que a finalidade da vida é ser útil, ser responsável, ser honrado, ser solidário. É, acima de tudo, fazer parte. Fazer-se ouvir, defender algo, viver honrando a dádiva de ter existido, fazendo a diferença.
1: E não apenas ser feliz.
0: Claro. E não apenas ser feliz.
1: Muito bem, com essa dica terminamos também. O Opinião Independente regressa na próxima semana. Até lá.
0: Até lá, boa semana. 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
2: 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M. Letra M. Macarrónico. Adjetivo. Burlesco. Aplica-se a qualquer idioma escrito ou pronunciado erradamente. Exemplo. Latim macarrónico. É também a linguagem vulgar com desinências latinas. Macarrão. Nome masculino. Massa de farinha de trigo, geralmente em forma de fios ou canudinhos, com a qual se preparam vários pratos.

0: macarronada, nome feminino, iguaria feita de macarrão, à qual se junta queijo e molho de tomate. É também um erro grosseiro de latim ou português, designa uma misturada.
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3: Está oficialmente apresentada a história da Alheira de Mirandela, um livro assinado por Cristina Passas com a ilustração de Sónia Borges. A Bienal de Arte Contemporânea Terras de Trás-os-Montes, linha da frente, continua o seu percurso pelo território com a abertura de novas exposições em Miranda do Douro, Mirandela e Mugadouro. Os três concelhos juntaram-se à Alfândega da Fé e Bragança, onde a Bienal abriu portas nos dias 1 e 2 de outubro. Promovida pela CIM Terras de Trás-os-Montes, a Bienal é um projeto cultural de dimensão intermunicipal que reúne 160 artistas e 14 exposições, distribuídas pelos 9 concelhos: Alfândega da Fé, Bragança, Macedo Cavaleiros, Miranda do Douro, Mirandela, Mugadouro, Vila Flor, Vimioso e Vinhais. Em Mirandela, a abertura aconteceu na passada sexta-feira, na Estação das Artes. Sob o lema A Linha é uma Passagem para a Outra Margem, com curadoria de Carlos Costa e Jacinta Costa, a exposição conta com artistas portugueses, espanhóis, estónios e checos que cruzam diferentes linguagens artísticas num percurso que dialoga com a história e os espaços da antiga estação ferroviária. Inês Falcão, diretora artística desta Bienal, sublinha que o projeto aposta na descentralização cultural e no acesso à arte contemporânea fora dos grandes centros, criando condições para a circulação de públicos, a cooperação entre municípios e a descoberta do território.
4: Acabam por ser 160 artistas em 14 espaços expositivos e que o objetivo é mesmo esse, descentralizar e querer que a população e a comunidade também participe. Não é só fazer as exposições e as exposições estarem abertas para as pessoas passarem, não. É levar também a comunidade a fazer outro tipo de trabalhos, outro tipo de interpretação em cada obra de arte. Esse é o objetivo também principal, porque abrir exposições só por abrir, já não estamos nessa época e, portanto, pensamos muito mais do que isso. Mesmo os alunos das escolas, pessoas da própria comunidade, fazer a interpretação, até os mais velhos com os mais novos, nós vamos ter atividades pedagógicas em todos os espaços, os curadores têm de fazer pelo menos uma. E depois vamos ter conversas entre curadores e artistas, também para perceber esta dinâmica dentro da própria Bienal.
3: O presidente da CIM Terras Trás-os-Montes frisa o caráter inovador desta Bienal e Pedro Lima entende que desta forma a cultura assume-se como fator de coesão e de afirmação das terras de Trás-os-Montes.
5: Costumo dizer que arte e cultura já existem em Trás-os-Montes há muito tempo, portanto não precisamos dessa divulgação nacional. Precisamos é sim de ter esta dinâmica cultural, ou seja, através da cultura haver transformação territorial e haver coesão territorial, que vai também ser baseada na visitação. Portanto, temos aqui um convite a todos que visitem as 14 exposições nos 9 concelhos e que também, claro, degustem a gastronomia, que se encantem com as paisagens, com talvez a inspiração de muitos dos trabalhos que vão contemplar. É inovador, mas Trás-os-Montes costuma ser inovador. Há uma ideia, porventura, de que Trás-os-Montes é um pouco de um atraso. Não é verdade. Trás-os-Montes é inovador em muitas coisas e a CIM Terras de Trás-os-Montes tem inovação no seu ADN. E, portanto, isto é inovador no país. Não se realizou uma Bienal com este formato, com esta dinâmica, com este impacto que se pretende.
3: Já o vice-presidente do município anfitrião, Orlando Pires, destaca a importância que a iniciativa também pode ter na promoção turística dos 9 concelhos que integram a CIM Terras de Trás-os-Montes.
6: Um momento muito feliz dos 9 municípios, um momento muito feliz para Mirandela. Termos em permanência até ao final de dezembro exposições vão potenciar de forma inequívoca a visitação, o turismo, o comércio local. Uma família que queira vir passar um fim de semana prolongado à nossa região tem aqui uma oportunidade única de poder visitar os 9 concelhos, perceber a sua identidade e perceber aquilo que é esta linha de terra e Linha da Terra. A Bienal começou com o nome Linha de Terra e depois evoluiu para a Linha da Terra, esta linha de coesão entre os municípios, e por isso é o tal momento feliz da CIM, que vão potenciar a nossa região, que vão potenciar o nosso turismo, vão potenciar o nosso comércio local, e de facto a Estação das Artes é a nossa sala de exposições, a nossa galeria de arte por excelência, e por isso também afetamos aquilo que melhor temos.
3: A Bienal conta com a participação dos dos 9 municípios e com a colaboração do Museu Abade Bassal, do Centro de Arte Contemporânea Graça Moraes, do Museu do Douro, da Fundação Bienal da Cerveira, da Cooperativa Árvore, da Sociedade Nacional de Belas Artes, do Laboratório de Artes na Montanha, Graça Moraes, e da Faculdade de Belas Artes da Universidade do Porto. As inaugurações vão continuar ao longo de outubro nos restantes concelhos, com a última marcada para o dia 20 em Vinhais, exposições que ficam patentes até dezembro. Chama-se A Inquieta Forma de Ser. É o segundo livro de poesia da autoria do mirandense Rei Garcia, pseudónimo de Ricardo Garcia, que foi apresentado no passado sábado no Salão Nobre da Junta de Freguesia de Mirandela. O autor revela que a obra aborda diversas temáticas de uma forma simples e introspectiva, levando à reflexão.
7: Vamos variando a temática em si, falamos desde o amor, desde atrás dos montes, desde a fé, desde a questionarmos muitas situações do nosso dia-a-dia. Como dizia há pouco, eu acabo por pôr em palavras aquilo que muitas vezes não conseguimos dizer cara a cara com amigos, com familiares, e são textos que acabam por nos fazer, mais do que pensar, faz-nos refletir interiormente até que ponto não somos, não é o outro, quem o lê, que se identifica com o próprio livro, e acho que isso é bastante positivo. É um livro que traz mais transparência do que eu sou para a escrita, isso sem qualquer dúvida.
3: Ricardo Garcia não tem dúvidas que este segundo livro da sua autoria já é o resultado de um processo de amadurecimento.
7: Este segundo livro acho que é um livro mais maduro, é um livro mais consistente, também é um livro mais completo, onde fiz uma escrita muito mais alargada, mesmo até na variação dos temas. Acho que está uma obra interessante, em que, com uma escrita bastante simples, onde as pessoas conseguem envolver ou identificar rapidamente com os textos. Todo ele é de leitura fácil, acho que é de leitura apetitosa e leitura rápida, e acho que, efetivamente, quem o lê fica a guardar um pouquinho do livro em si. Se o meu primeiro livro tinha, se calhar, menos títulos e poemas mais extensos, também com o tempo, com a própria escrita e com a dinâmica de escrita, com aquilo que vamos aperfeiçoando ao longo de todo o processo, a intenção aqui foi tornar poemas mais curtos, mais fáceis de ler e que não sejam maçadores, porque às vezes termos poemas também demasiado extensos acabam por maçar quem os lê, e penso que a mensagem está tão direta e tão corrida e tão encurtada que acaba mesmo por ser a tal fácil leitura que toda a gente se identifica.
3: A poesia, confessa, é a sua grande paixão e não coloca de lado a possibilidade de brevemente lançar outra obra.
7: Este livro já estava escrito já há um ano atrás, entretanto passou por todo o processo de colocarmos o livro no mercado. Já tenho mais textos soltos, obviamente, escritos. Para já ainda não tenho previsão, mas acho sim que o tempo naturalmente há de surgir na altura certa para o fazer.
3: A Inquieta Forma de Ser, livro de poesia de Rei Garcia, foi apresentado no passado sábado num encontro de palavras à solta para partilhar poesia, música e caminhos que deram origem à obra. Está oficialmente apresentada A História da Alheira de Mirandela, um livro dedicado a aproximar os mais novos a um dos maiores símbolos da identidade e da gastronomia mirandelense, o famoso Engido de Fumeiro, que há 15 anos foi considerado uma das 7 maravilhas da gastronomia portuguesa e que desde 2016 possui o selo da União Europeia de Produto IGP, Indicação Geográfica Protegida. Cristina Passas, de Mirandela, é a autora, que trouxe as suas memórias para esta obra com o intuito de deixar um legado histórico e cultural às crianças, que considera fundamental para transmitir às novas gerações, a história, as tradições e os saberes associados à Alheira de Mirandela. Para além do cunho pessoal e familiar que incute no livro, Cristina Passas diz que este novo desafio que decidiu abraçar é também a consequência dos 30 anos de trabalho na ACIM, a entidade gestora da Alheira IGP.
8: E ao longo desses 30 anos, nós, as várias direções que foram passando, acrescentaram sempre algo no posicionamento e na estratégia da Alheira de Mirandela para que ela continue a ser valorizada. E então, numa das reuniões, começamos a ter a preocupação que a nossa nova geração vai com certeza perder memórias daquilo que nos assiste ainda a nós. Imagens que nós temos das nossas avós, na aldeia, na lareira, no convívio, e são realidades que efetivamente as nossas crianças não vão viver. Então surgiu uma necessidade, também porque a literacia à volta da Alheira de Mirandela é pouca, é escassa, achamos por bem acrescentar algo nessa área. E então surgiu a ideia de um livro infantil. É sobretudo a intenção de deixar um legado para eles continuarem esta história, que neste momento tem este capítulo, já teve outros, como a confraria, como a própria certificação, como as 7 maravilhas, mas para a Alheira de Mirandela continuar a ser a Alheira de Mirandela, temos todos continuar a trabalhar para ela.
3: Sónia Borges é ilustradora do livro, nascida e criada em Mirandela. Sónia confessa que não podia recusar o convite e conta que foi com grande entusiasmo que desenhou a história, recorrendo às suas memórias pessoais e familiares.
9: Tinha de ser porque, primeiro, terem logo confiado no meu trabalho e nas ilustrações e depois por ser uma coisa muito nossa, da nossa região e daquilo que também toca a nível pessoal e familiar. Lembro-me muito bem que fazer Alheiras era um evento familiar. Toda a gente vinha, toda a gente ajudava e por isso é de uma grande responsabilidade. Por isso espero que as pessoas gostem das ilustrações e que façam jus àquilo que é esta tradição da Alheira de Mirandela. Há aqui muita parte afetiva e emocional e simbólica. Por isso, é claro que quando são livros criados por mim, há algum surrealismo, aqui não pode haver. Houve uma grande preocupação a ser honesta e rigorosa quando estamos a falar de coisas históricas, do lugar, quando aparece a estação de Mirandela. Tem que ser a estação de Mirandela e não uma inventada. Por isso, houve aqui muita preocupação para que isso fosse justo. Há muitas memórias familiares e da minha aldeia que estão presentes, porque é daí que vem a minha memória, mas de ser justa e honesta nos desenhos para quem vê. Claro que é só uma forma de olhar para a história, mas que as pessoas se encontrem em algum pormenor ou em alguma ilustração.
3: O grão-mestre da conferida da Alheira de Mirandela sublinha a enorme importância desta obra para dar a conhecer a história do famoso enchido Ex Libris de Mirandela aos mais pequenos. Rui Cepeda entende que também é uma forma de preservar a identidade e genuinidade de um produto que ao longo dos anos tem vindo a ser constantemente valorizado.
10: Como é lógico, tem uma importância muito grande porque a conferida, o seu intuito é cada vez mais levar o nome da Alheira de Mirandela o mais longe possível. E aqui este aparecimento de um livro para a parte infantil é importantíssimo porque nós precisamos é que a Alheira de Mirandela também seja conhecida e a história da Alheira de Mirandela seja conhecida nas crianças. E acho que a forma como está ilustrada e a forma como está contada a história, acho que é a cereja no topo do bolo. O futuro são as nossas crianças e é muito importante para nós que a história de um produto como é um ex-libris da gastronomia portuguesa seja contada e eles percebam e o entendam e valorizem as nossas crianças aqui de Mirandela cada vez mais valorizem um produto que nos identifica.
3: O presidente da Associação Comercial e Industrial de Mirandela explica que a ideia teve o compromisso de várias entidades, em particular de Cristina Passas, funcionária daquela associação, e Filipe Carvalho não tem dúvida da utilidade do livro para as gerações vindouras.
11: Foi feito de uma forma diferente, para um público diferente. Este livro foi feito para os mais jovens, para nós conseguirmos transmitir o que é a Alheira, o significado que tem para nós, para Mirandela, e torná-la assim acessível aos jovens, para que eles tenham conhecimento e no futuro consigam eles absorver e transmitir também a nossa tradição, aquilo que é a Alheira e o que significa para Mirandela. A ideia partiu da ACIM, foi feita pela ACIM, escrito neste caso pela Cristina, também neste caso colaborou da ACIM, não vendeu um problema, mas é feito nesse sentido. E foi o que nós promovemos, com o auxílio do município em toda esta parte de assessoria e divulgação.
3: Também o presidente do município de Mirandela elogia a obra que Vítor Correia entende vir a preencher uma lacuna que ainda existia para uma maior valorização deste património cultural e gastronómico do concelho, que é a Alheira de Mirandela.
12: Este livro vem preencher aqui uma lacuna que nós entendemos que existia, e quando digo nós, mirandelenses no seu geral, e que a ACIM apanhou muito bem, e que a escritora e a ilustradora Sónia Borges e Cristina Passas reproduziram aqui neste livro. É muito importante que nós passemos esta mística para os mais novos. Perceber que a alheira não aparece só nos supermercados, há uma história da alheira, como é que ela é feita, como é que ela é constituída, para que possa também amanhã eles serem os próprios transmissores desse saber e desse conhecimento. Também perceber que, efetivamente, que nós somos um concelho que se orgulha do caminho que foi feito, somos conhecidos pela alheira e é importante que os mais pequenos tenham essa noção e tenham esse orgulho, que é um orgulho mirandelense. Portanto, é uma afirmação territorial, sem dúvida nenhuma, este livro e que nós convidamos a todas as crianças e os pais que adquiram os livros para que as crianças possam ler e possam também perceber um pouco da história de Mirandela.
3: O Centro Cultural de Mirandela acolheu este domingo a apresentação do livro História da Alheira de Mirandela, com texto de Cristina Passas e ilustrações de Sónia Borges, ambas mirandelenses. A publicação foi editada pela Leia e resulta de uma iniciativa promovida pela ACIM e pela Conferida Alheira de Mirandela, com apoio do município mirandelense. A cerimónia de apresentação da obra contou com a presença do Secretário de Estado da Cultura, Desporto e Juventude, Alberto Santos.

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4: 7 horas.

0: Muito bom dia para já, ainda é quente, é verdade. Esta semana vai ser temperaturas bem, bem, bem agradáveis. Ora, muito bom dia, programa da manhã. Estamos de regresso, terça-feira, dia 13. Hoje é terça, 13, mas é terça, não é sexta. Hein? Portanto, não há problema nenhum, faço a vida normal, não há stress. Eu espero é que ligue para a Terra Quente até às 8 da manhã, ligando então 278-200-600 ou então 278-200-601. 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
0: É isso mesmo, para já não temos ninguém, temos aí as linhas disponíveis da Terra Quente, estamos aí com o apoio da Ótica Transmontana e atenção, minha gente, que até ao final do mês há o desconto até menos 200 euros. 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Ora, vamos então saber quem é que vai abrir este programa hoje. Muito bom dia!
3: Bom dia.
0: Bom dia. Quem será que está desse lado?
3: Ah, isso agora.
0: Isso agora. Isso agora é que... Agora é, se calhar, não sei. Não é?
3: Não, não.
0: Ora, portanto... Não, hoje não chego lá. Que eu até estou assim um bocado afónico, estou assim da garganta. Fala. Da garganta. Ora, viva!
3: Bom dia, tô Zé.
0: Não, não chego lá. Hoje não, hoje não.
3: Oh, é Georgina.
0: Oh, Georgina. Oh, Georgina, eu peço desculpa. Está tudo bem desde ontem. Oh, Zé, como é que é? Está tudo bem, amigo? Está tudo bem com o Zé também?
3: Está tudo.
0: Ora, muito bem. Georgina, eu peço desculpa, mas hoje não chegava lá.
3: Ah, não faz mal.
0: Não, eu vou lhe dizer porquê. Normalmente eu adivinho logo, não é? E eu até acerto logo nas vozes. Só que hoje estou aqui com um problema aqui nos meus fones, que variam de um lado para o outro e às vezes não consigo sincronizar e não consigo saber quem é que está. Por isso tenho desculpa. Muito bem, Georgina, vamos então saber bom dia para quem, minha amiga?
3: Olha, vai para mim, para o meu marido, para toda a minha família, um beijinho para você e para a sua família também. E para toda a família Terra Quente.
0: Isso mesmo, muito bem. Então, olha, Georgina, para si um beijinho grande, um abraço grande ao meu amigo Zé. Bom trabalho, que vocês são dos meus. É logo de manhã
3: obrigada.
0: Que começa o dia. Nem mais.
3: Tem que ser. Tem
0: claro que
3: ser.
0: Sim, claro que sim. Ainda para mais esta semana, temos que aproveitar que não chove.
3: Pois.
0: Não é? Temos que aproveitar que não chove. Então, vá, beijinho grande até depois, Georgina.
3: Obrigada, bom
0: muito obrigado,
3: dia.
0: Muito obrigado.
3: Boa semana.
0: E igualmente, obrigado. Muito bem, vamos então saber a temperatura. Claro, o meu amigo José Luís deve estar a dizer, aquele rapaz vai se esquecer, não se preocupe. Até às 7h10 temos tempo, mas eu hoje já tenho aqui a temperatura prontinha. 29 graus de máxima, céu pouco nublado. Chuva, nem pensar. E atenção, como disse ontem, as temperaturas vão aumentar durante esta semana. Hoje 29, 30 para amanhã, 32 para quinta, 32 para sexta e depois no sábado 10 para os 29. Mas as temperaturas vão dar ali a rondar os 30 graus. Já sabemos quando dizem para aqui 29, são 30, no mínimo. Ora, então vamos saber quem é que está para falar connosco também. Deste lado, bom dia. Alô, bom dia. Bom dia.
4: Dia.
0: Bom dia! Ora viva! Está tudo bem o quê?
4: Reizinho, como lá?
0: Ah, agora sim, ó Freitas. Agora sim, agora sim. Ora, deixa-me cá ver que eu acho que... Está-me a ouvir, Freitas?
4: Estou.
0: Ah, ok. Pronto, então, meu amigo, está tudo bem lá em casa ou na Beatriz?
4: Está tudo rijo.
0: Pronto. Estão rijos como a aça, não é?
4: É.
0: Claro. É. Então vamos lá saber, bom dia para quem, amigo?
4: Para a mulher, para os filhos, para os netos, para os erros... Para a Bolívia, a senhora, para a Cristina, para a Maria José e para o Adriano, para a Dona Maria da África do Sul, para a Soledade e para o Mário, para a cidade e para o marido e para as filhas, para a Lisete e para as netinhas com beijinho, um abraço para o Madeu, para o Carlos e para toda a família, para as princesas Salgueiros, para o Sr. Manuel Padeiro, para o Sr. Zé Cabalheiro, para a Glorinha e para o Nelson, as melhores para o Nelson, para a Isabel Chaputo, as melhoras, para a Dona Rita, para a Fató e para toda a família, para a Dona Júlia do Alpaças, para a Dona Lídia Santa Maria, para toda a família, para a Dona Elvira, para toda a família. Depois vai para a Dona Amparo, com um beijinho. E para a Dona Alice também, com um beijinho. Depois vai então para o Manuel Pontes, para o Manuel do Recrevida, meu caro Pereira, Dona Aldina. Para a Dona Jacinta, para a Dona Quinhas, para o Sr. Fernando da Palorca, para a Dona Nazaré, para toda a família. Para a Azul Mirinha, com um beijinho, para a Dona Margarida, as melhoras para ela e para os filhos, para a Ana de Candoso, para ela e para a filha, as melhoras, para a Lúcia e para o Albino, as melhoras para o Albino, depois vai para o José Manuel Sessões, e para toda a família, as melhores para o pai, para a Lucinda e para toda a família, para o Zé Grilo, para as princesinhas pequenas, para a Maria João e para a Mariana, com um beijinho para eles, para os pais, para os avós e para toda a família. Para a Fernanda e para o Horácio e para o filhote. Depois vai vai para todos que costumam falar, está tudo e pai. Para o Tosé, para o Mateus, para a Marijó, para os seus pais, para os seus sogros, está tudo. Pronto.
0: Muito bem, Freitas. Um abraço grande e até logo.
4: Muito, até logo.
0: Muito obrigado. Ora bem, não temos mais ninguém, não temos ninguém para falar connosco. 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
0: Vamos em frente, mais participações, bom dia.
5: Bom dia, todos.
0: Ora, bom dia. Olha o nosso Zé Manel, bom dia, Zé Manel, viva, tudo bem?
5: Tudo bem, então.
0: Então, vamos lá saber que ontem falei com o Paulinho, afinal...
5: Oh, amigo Tosé, então. Quem anda a dizer para aqui o Paulo coisas que não são verdade?
0: A sério? Então ele diz que
5: ele
0: você...
5: ele vai ficar de castigo quando vão falar dele. Nele. Sabe? Então disse-te a ti que o meu cabo escapa para ir para a Espanha. Isto não é verdade, Tosé.
0: Eu sei que não. Foram comprar reboçados.
5: Ele, amigo Tosé, sabe o que é que ele disse ontem?
0: Então.
5: Mas ele telefonou para aqui, amigo Tosé.
0: Então.
5: Ele telefonou para aqui e ele disse: tu andas por lá, estás os caramelos ao Tosé. Estás os caramelos ao Tosé Pimentel.
0: Eu também lhe perguntei por eles ontem.
5: Sabe?
0: Muito bem, muito bem. Então, Zé Manel, está tudo bem, meu amigo?
5: Está tudo bem, Tosé.
0: Pronto, melhor ainda. A mãe também está bem, o pai lá está, não é?
5: Claro, olha, o que está a mandar é um calor maluco, pá. Ontem teve um calor...
0: Para esta altura, sabe? E hoje vai aumentar a temperatura.
5: E, amigo, estou a dizer uma coisa que te digo. Havia de andar incêndio ali para Bragança que passaram aqui os canadés ontem.
0: Pois, é provável que sim. Infelizmente, ainda não acabaram os incêndios, não é? Basta a temperatura levantar, começam os incêndios. Deve ser o efeito vidrinho, deve ser o efeito vidrinho. Enfim.
5: Pois, claro que não é.
0: Meu amigo, bom dia para quem?
5: Olha, algum dia vai para os meus pais, vai para todo o pessoal de Sucens, vai para todos os amigos aqui da Terra Quente. Vai aqui um bom dia para ti, para o teu filho Mateus, para a tua esposa Marisbão, para os teus pais, para o teu irmão Jorge, para toda a tua família. Vai para o Fernando Pires, para toda a sua família, vai para a Julia, para toda a sua família. Vai ali para o Zé Grilo dos Reis, para ele, para toda a sua família. Vai aqui para o seu Freitas e para toda a sua família. Vai também para a Lucinda e para toda a sua família. Vai ali para os Amigos, para o José e para o Adriano e para toda a sua família. Vai para o Sr. Fernando da Palorca e para toda a sua família. Vai para o Sr. Amílcar Pereira e para toda a sua família. Vai para o menino, Paulo de Tomatins, para ele, para toda a sua família, vai para o Tocar, para toda a sua família, vai para a Susana Fontes e para toda a sua família, vai para a Rita Beira para toda a sua família, vai para o Chico Mento e para toda a sua família, para o Ricardo Fidalgo e para toda a sua família, e para a Verónica do Caduce e para toda a sua família, vai também para todo o pessoal da Padaria Barreira, um bom dia para eles, vai para todo o pessoal da Padaria Vieira para eles, um bom dia para eles todos, e vai para toda, e vai também para a Alice Mendela para ele, para toda a sua família, passa um paro de Salvador aí para ele, para toda a sua família, e vai para toda a equipa aqui da Rádio Terra Quente com os votos de uma terça-feira de Nossa Senhora de Fátima.
0: Muito bem, sabe? Hoje é 13 de outubro, precisamente.
5: 13 de outubro é o dia,
0: é um dia especial, exato, é um dia especial em Fátima, em Fátima.
5: Claro. E um grande abraço para ti e um bom programa. E um grande abraço para ti, do amigo Zé Manel. Sucesso sempre.
0: Isso mesmo. Zé Manel, um abraço grande. Obrigado. Tudo de bom.
5: Obrigado. Tudo
0: muito obrigado, muito obrigado, muito obrigado. São 7h12. Zé Manel falou muito bem. Hoje em Fátima, a peregrinação de Fátima, dia 13 de outubro. E hoje um dia especial também, porque o nosso Papa hoje vai sofrer uma intervenção e esperemos nós, e Deus queira que tudo corra no melhor. Bom dia.
6: Bom dia.
0: Olha, a nossa amiga Agostinha. Bom dia, Dona Agostinha.
6: Bom dia, José, e todos os ouvintes.
0: É verdade. Hoje estamos aqui a falar com o Zé Manel e ele disse muito bem. Hoje é dia 13 de outubro, não é?
6: Dia 13 de outubro.
0: Dia de Nossa Senhora de Fátima e dia também que o nosso Papa vai sofrer uma operação.
6: Sim,
0: Vai ser operado esta manhã.
6: É.
0: Pronto. Hoje os nossos...
6: Vai correr tudo bem.
0: Claro que sim. As nossas preces hoje vão também diretamente para ele para que tudo corra.
6: Também para isso, não é?
0: Claro que sim. Ora bem, então, Dona Agostinha, como é que está, minha amiga?
6: Olha, cá vamos, José. A castanha já começou a cair.
0: Pois, eu ia perguntar isso. Então, como é que estamos de castanha? Que está na hora.
6: É, olha, eu vou fazer a caminha, tomarem os comprimidos. Tenho 3 para tomar, às 7h30, 8:15 e às 8h. A tomar às 8h, agarro na minha bicicleta e eu vou às castanhas, José.
0: Pronto, este ano há muita?
6: Vamos ver, então no começo vamos ver. O calor é muito, José. Elas ficam dentro do ouriço, até assim, olha, não há explicação. Custa sair e nem luvas. Pois. Estou a ver que há 2 anos foi, tivemos que levar um martelo. Tivemos que levar um martelo para partir os ouriços. Nem as pedras iam, já
0: pois,
6: é para ver. Este ano se calhar vai acontecer na mesma. Se não vier a chover, está uma desgraça.
0: Uhum. Pois era bom que não, era bom que viesse a chover. Por tudo.
6: Era bem, então, Zé. Se viesse a chover, a castanha ainda compunha-se um bocadinho. Mas se não estiver a chover, está mal.
0: Pois. Enfim, minha amiga, vamos saber.
6: Temos que aceitar o que Deus manda.
0: Ora, ele é que manda e manda bem.
6: Não há nada a fazerem.
0: Claro que sim. Então, minha amiga, bom dia para quem?
6: O bom dia vai para o filho, para a Nora, para as netinhas, a senhora Júlia de Valpassos, para o Olvira e toda a família, para a filha também, para a senhora Milka, esposa, para o senhor Fernando, esposa e para a mãe, para a irmã Nazaré, para a senhora Elisa e o senhor Manuel, para a Lúcia e para o Albino, para o senhor Freitas, para a senhora Maria da África do Sul, para todos os imigrantes de Barão Vir, para o Carlos está na Suíça e para o Miguel, para a senhora Zulmira também, a senhora Lourdes de Valtelhas, para a Fató, para o Pedro, para a Verónica e a família dela, para os pais da Verónica, as melhores da senhora Margarida e dos filhos, para a Ana de Candoso, para o Chico Padeiro, para a senhora Adelaide e o seu Francisco, para o Marco e toda a família, para o Tosé, Maria João,

0: Que ajude e dê saúde a todo o mundo.
1: Bem precisamos.
0: E paz neste mundo, Tose.
1: Minha amiga, um beijinho grande para si. E até amanhã.
0: Igualmente para toda a gente.
1: Muito obrigado.
0: Até amanhã, se Deus quiser.
1: Até amanhã. Vamos em frente. Alguém mais, parece-me a mim, do outro lado. Bom dia.
2: Bom dia, Tose.
1: Olha o nosso... Ah, hoje é terça-feira, não falha. É como a quarta. Quando é que eu era milhões? Segunda, quarta e sexta, não. Segunda?
2: Não. Terça hoje? E sexta.
1: Ah, pois. Sexta. Terça e sexta. Você sabe muito bem, claro.
2: Claro.
1: Oh, Zé, estou a ficar aqui assim meio fom.
2: Estou a ver que sim. E olha, quando é na primavera, diz que as alergias. Agora não sei o que é.
1: Se calhar também, não sei. Já não digo nada. Se calhar falta de alguma fartura.
2: Porra.
1: Você não tem farturas, pois não? É só o mesmo
2: não
1: frango?
2: Nada, aqui não há nada com fartura. Conforme se precisa, assim se vai gastando.
1: Claro que sim, ora nem mais. Não digo lá no seu negócio, você não tem...
2: Não, aberturas não temos.
1: Não,
2: nós é assim, há uma coisa que nós reparamos muito é tentar fazer o melhor pela saúde das pessoas. Uhum. Não queremos cá essas coisas de...
1: Pois. Com muito óleo e tal, não é? Sim.
2: Nada disso.
1: Franguinho e tandar, não é?
2: Exatamente, que é tá o que certo. Alimenta as pessoas...
1: Aliás, e é a carne que mais se come agora, que é carnes brancas, é aquilo que é recomendado, não é?
2: É, mas quando não, sim. Se é durante o ano, temos sempre uma relota aos domingos à venda ali na zona industrial, com frango. E quando é no verão, aí já utilizamos mais a carne vermelha, claro, tem que ser, porque o pessoal também vai muito para as bifanas, não é?
1: Certo. Uma bifaninha numa relota, e uma cervejinha ou uma Coca-Cola, pronto.
2: Ui!
1: Não é?
2: Cheia.
1: Ui, nem vale a pena. Nem vale a pena falarmos nisso, que ainda nem o pequeno almoço eu tomei, Zé.
2: Zé, pode acreditar que temos um cliente, há aqui umas certas festas, que eles correm as festas todas aqui juntas. Há um cliente que, imagina, a festa começa à sexta e ele compra logo 50 bilhetes. Para não estar ali sempre a ir buscar o ticket e assim, está a ver?
1: 50 bilhetes para bifanas?
2: 50 bilhetes. Chega lá e se entrega um bilhete, pronto.
1: Esse é bom, esse cliente, não é?
2: Deixa
1: ali logo.
2: É assim, tem várias coisas boas, por exemplo, é a maneira de gastar, é boa, e o fígado também deve ser bom, não é? Por enquanto.
1: para já, tem razão.
2: Para já, depois quando se queixar tem que encostar a...
1: Meu amigo.
2: Às urgências.
1: Não falha. Muito bem.
2: E está de resto, está tudo bem?
1: Tudo bem, Zé, tudo bem. Marina também está bem?
2: Está tudo pronto. A preparar-se para arrancar, tem que ser, não é?
1: Pois claro, quem não trabuca, não manduca, tem que se fazer alguma coisa.
2: Exatamente. Então, Zé, olha, estou a ligar mais uma terça, que é para desejar saudinha a toda a gente, que é o principal, é termos saúde. E, olha, queria mandar um beijinho para a Glória, para a Fató, para a Bolíria, tudo bom para os imigrantes todos, muita saudinha para todos. Para si, com um abraço e até para a semana, se Deus quiser.
1: Isso mesmo, cá o espero terça-feira. Um abraço grande para si também, tudo de bom, é? Muito obrigado. Ora, então são 7h20, minha gente. Vamos lá mandar aqui um abraço para todos os motoristas. É? Para todos os motoristas que estão a ouvir a Terra Quente, a ver se ligam. A vossa música não é esta. Esta é a música de Mirandela.

0: Ora, muito bem. Vamos em frente. Temos mais participações. Bom dia.
1: Bom dia.
0: Ora, bom dia. Nossa Ana. Bom dia, Ana. Viva, como está?
1: Bom dia.
0: Está-me a ouvir, sim? Ana? Está-me a ouvir?
1: Ah, estou a ouvir pela rádio.
0: Pronto, olha, tem que ser assim. Hoje vai ter que ser assim. Hoje vai ter que ser assim. Então, Ana, está tudo bem? Vai melhorzita a Lara?
1: Mais ou menos.
0: É, dentro dos possíveis, não é?
1: É, dentro dos possíveis.
0: Eu tenho que perguntar sempre por ela todos os dias, já sabe que sim. Pois, ela é minha amiga, portanto eu quero que ela esteja bem.
1: Claro que
0: claro
1: sim.
0: Que
1: e
0: sim.
1: Obrigado.
0: Não tem que agradecer, minha amiga. E então, bom dia para quem vai, Ana?
1: Olha, bom dia vai para o meu marido, para as minhas filhas, para a minha netinha, para os meus genros. Vai para si e para os seus. Vai para a Valide, vai para a Zulmirinha, vai para a Lúcia, para o marido. Vai para a Cidade e Família, para a Solidade e Família, para a Sra. Jacinta, para a Sra. Margarida, para a Sra. Requinhas, para a Sra. José, para a Sra. Agostinha, vai para o Sr. Fernando e Família, vai para a Sra. Nazaré e Família, vai para o Sr. Freitas, vai para todos os participantes e ouvintes, vai para todos os doentinhos, boas melhores para eles todos, com rápidas melhoras. Vai para quem esteja de parabéns, tudo muito bom e tudo, muitas felicidades e muita saúde. 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E para si, olha, um beijinho e até logo, se quiser ou até amanhã.
0: Muito bem.
1: Continuação de bom dia e bom trabalho.
0: Isso mesmo, Ana. Muito obrigado. Beijinho grande para si também. Um abraço ao seu Joaquim, hein?
1: Obrigado.
0: Muito obrigado. Obrigado nós.
1: Beijinhos.
0: Ora, vamos em frente. Mais uma participação. Será que sim? Será que não? Rima, não. Alô, bom dia. Não, pois claro que não. Não temos ninguém. Pronto, vamos aguardar então o 278-200-600 ou então o 278-200-601. Mas entretanto, mandar um abraço ao meu amigo Tito, que já está a ouvir a Terra Quente. Tito, bom trabalho, hein? Tu é que és o homem do volante, não falha. E entretanto também quem nos manda mensagem é a nossa Fató de Andorra. E ela diz, bom dia, Tosé, um bom dia desde Andorra para todos os beijinhos especiais, para todos os participantes. Muito bem. Então, beijinho grande para si também, para toda a família Fató. Vamos em frente. Alguém mais? Bom dia.
2: Bom dia, talvez.
0: Ora, bom dia, Lucinda. Biba, como está desde ontem?
2: Está melhor. Um bocadinho melhorzinha.
0: Está melhorzinha? Pronto, é o que é preciso. É o que precisamos, não é?
2: Claro.
0: Temos é que estar bem, temos é que estar bem. Às vezes
2: bem,
0: sabe quem? Às vezes sabe Deus, não é?
2: Sim.
0: É, às vezes sabe Deus.
2: Corações.
0: Claro.
2: Coração. É verdade.
0: Minha amiga, bom dia para quem? Vamos saber.
2: Olha, bom dia vai para vocês e da Terra Quente, vai para fazer para toda a família, vai fazer Manela para os pais, vai fazer Grilo, vai para o Freitas, vai para o Sr. Fernando do Palorca, vai para a Alice do Pelé, vai para toda a equipa da Padaria Barreira, vai para o Mário dos Passos, vai para o Pedro, tenho um dia de escola, e vai para mim para as filhotas, e vai para todos os ouvintes e participantes e para o Tosé. Um beijinho e até lá. Bom pequeno almoço.
0: Isso mesmo.
2: Bom dia.
0: Muito obrigado, beijinho grande também. E até mais logo, tudo de bom.
2: Obrigado.
0: Muito obrigado nós. Ora, então vamos lá em frente, minha gente. 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
0: Ora, muito bem, vamos em frente mais uma participação. Quem será? Bom dia.
5: Bom dia, está bom?
0: Bom dia, nossa Júlia, bom dia, como está? Estamos bem, bem felizmente,
5: obrigada,
0: estamos bem.
5: Senhor, também.
0: O senhor está no céu e olho-o andando por aqui.
5: Vale.
0: É verdade.
5: É bom sinal.
0: Ora, pois claro, vamos andando, não é?
5: Vale.
0: Claro que sim. Então, minha amiga, como é que está o meu amigo Horácio? Como é que ele tem andado?
5: Horácio está bem, disse à feira.
0: Pronto. Ah, hoje é feira em Balpaços. Ah, ok. Está bem.
5: É.
0: Pronto. Muito bem. Então, minha amiga, bom dia para quem? Vamos saber.
5: Olha, bom dia. Vai para si, para toda a sua família. Vai para mim. Vai para a França, para os meus filhos, para os meus netos, para os meus genros, para a minha nora, para toda a minha família se encontrar lá. Vá para quem trabalha para outras, para o meu irmão, para os meus vizinhos, para o Sr. António, para a mulher, para a Carla, para a menina Zerubina, um beijinho para ela e outro para a Paula, para a Dona Alice Ponce, para a Dona Lídia, para a Dona Maria de Amparo, para o Sr. Mircar, para o Sr. Freitas e para o resto dos partores. Vá para a Dona Margarida, as melhoras para ela e para os filhos. Para a Dona Irene, para a Dona Babil, para a Dona Lídia de Santa Maria, para a Tidele, para a Lisete, para a Saudade e para o Mário, para o Bruno da Cista, para o Carlos Passeiro, para o Miguel e para o Pedro também. E para a Fátima de Andorra, para a Glória de Larandela, para o Nessa, para o António Manuel Barreiros, para a Sandrina, as melhores para elas, para o Jorge Padeira, para a transportadora das meninas, para a Dona Nazaré, para o irmão, e para a mãe, para a Lúcia e para o Dino, para a Dona Agostinha, que vai às castanhas, para o Senhor Cicinando, para toda a gente que faz parte do nosso programa. Saúdinha para todos, que é que precisamos. Um beijinho para si e até amanhã, se vocês quiserem.
0: Isso mesmo, muito obrigado. Beijinho grande para si também. Até amanhã.
5: Até amanhã.
0: Bom Deus, muito obrigado. Um abraço grande para todos os valpacenses. Estão sempre com a terra quente, eu sei que sim. Vamos à música, agora sim. Motoristas, atenção.

0: Ora, muito bem, vamos em frente. Mais participações. Bom dia. Alô, bom dia.
1: Bom dia a todos, é.
0: Ora, bom dia. Olha a nossa Elvira. Ora, viva. Está tudo bem?
1: Está tudo. E consigo? É?
0: Também. Estamos bem, felizmente. Graças a Deus que acabamos andando. Tem que ser. É assim mesmo. Então, vai melhorzita?
1: Um bocadito pouco, mas lá vai, lá vai.
0: Pois, é verdade. Pronto, isto agora neste tempo, olha, até já eu estou a ficar fom.
1: Pois.
0: Tenho que lhe atacar hoje, tem que ser, que senão amanhã, já andei assim a semana passada. Assim quase, vai começar, mas depois, felizmente, ataquei, ok. Mas hoje não, hoje já se começa a notar aqui qualquer coisa. Ora bem, então minha amiga, Virinha, mais nada para os amigos. Atenção, Virinha, vamos então saber. O bom dia para quem vai?
1: Olha, bem, já para si, para toda a sua família, para todos os colaboradores do rádio, para Júlia e família, vai para todos os motoristas, para todo o café de estação de caminhonagem, Balpaços, para Ana Isabel e família, para todas as avós, para todos os doentes, para todos os imigrantes, para todos os aniversariantes, se houver algum. Para todos os doentes, para o Sr. Freitas e para a esposa e para toda a família, para o Fernando da Palorca e toda a família, vai para o nosso Pedro, não podendo esquecer, senão ele. E para o Sr. Amandi, que mete lá o rádio, nunca mais arranja o rádio.
0: Oh, já não tenho desculpa, oh, homem, já não. Não. Eu não sei, qualquer dia... Elvira, qualquer dia vou ter que ir lá à estação de caminhagem, ter com o senhor... Pois. Oh, Sra. Amândia, como é que é? Você quer meter o rádio ou não? Vamos lá ver se nos entendemos, porque os motoristas ali, os passageiros querem ouvir a Terra Quente, que é para eu mandar umas músicas. E ele vai dizer, pronto, Zé, não há problema nenhum, tudo tranquilo, vamos arranjar aqui um. Falta o botão, não precisa de botão, fica sempre na Terra Quente e mais nada.
1: Pois, é verdade.
0: Pois, claro. Continuo.
1: Para a Brónica e família, para a Dona Agostinha e família, para a Sra. Elisa e para o Sr. Manel e toda a família. Para a Lulu e família, para o nosso BT e família, vai para a minha Margarida. Hoje não vamos caminhar, hoje vamos até Valpaço.
0: Ah, pois hoje é feira, pois.
1: Vamos buscar o carro que estava na garagem.
0: Ah, pronto, ok, boa.
1: E para toda a gente que esteja a ouvir, ouvintes e participantes da Rádio de Santa Maria.
0: Muito bem. Muito bem, da nossa parte, obrigado. Olha, beijinho grande, um beijinho também para a Margarida. E até amanhã.
1: Até amanhã, então, Zé. Beijinho.
0: Deus, muito obrigado. Beijinho grande também. Ora bem, isto parece que... Deixem-me cá ver se temos para aqui alguém. Parece que uma chuva, uma pinguinha ali, outra além. Pois, está certo.
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0: Ora, muito bem, vamos em frente. Mais participações. Bom dia.
4: Bom dia.
0: Bom dia, Rui. Viva, como está? Tudo bem?
4: Tudo bem.
0: Pronto. Está aqui, não percebi.
4: Na esplanada está frio.
0: Ah, pois, na esplanada está frio. Pois, claro, deve estar. Nós aqui estamos com temperatura mais ou menos por aí. Não sei, como é que está a temperatura aí?
4: Está começar a seguir meio.
0: 5:30? Aqui não. Aqui estão mais, aqui estão mais.
4: No carro marca 5:30.
0: Ah, pronto. Aqui não, a temperatura aqui neste momento está a 10 graus. Portanto, são mais 5, praticamente. Muito bem. Então, Rui, vamos saber. Bom dia para quem?
4: Bom dia para ti, para mim, para quem estiver a mim, para a minha mulher, para o filho, para o neto e para quem estiver a mim. E para a minha mãe estar ao lado e mais cedo.
0: Uhum, muito bem. E para os da concertina? Até os da concertina?
4: Ah,
0: pois.
4: Acho que foi. Ah, estava ainda mais brindar. E para os outros da concertina, principalmente para o meu filho que está no grupo e para o chefe.
0: Claro que sim, muito bem. Muito bem.
4: É o chefe do Pinto.
0: Claro. Então, Rui, um abraço grande e até mais logo. Muito obrigado, muito obrigado. Mais uma participação, bom dia.
5: Bom dia.
0: Ora viva, como é que vai a nossa Lourdes? Tudo bem, dona Lourdes? Já vai melhorzita ou o quê?
5: Ando cuidado da garganta.
0: Também, oh vida, vida. Oh, meu Deus, é tudo, tudo aparece, não é, dona Lourdes? Tudo aparece. Agora também estamos no tempo delas, das constipações.
5: Está a senhora, está a calor, para a gente está fresca, para agasalhar só.
0: É, de manhã é fresco, à noite também, mas durante o dia está calor.
5: Está calor durante o dia, está.
0: Claro. Enfim. Então, minha amiga, bom dia para quem?
5: Olha, bom dia vai para ti, vai para a sua senhora, vai para o seu filho, para o seu pai, para o seu sogro, vai para a dona Adelaida, para a tua dona Chama, para o marido e para o filho também, vai para a minha irmã, para os meus sobrinhos, todos estão lá nas minhas. E vai para a dona Margarida, muitos beijinhos para ela, esteja tudo bem com ela, para a dona Maria José Flamengo também, para ela, muitos beijinhos para ela, e vai para a dona... Para a dona Gina, para o marido, para o filho, para a netinha, para a nora, e vai para o Deus do Deixo, um beijinho para ele, e para a dona Fernanda do Deixo também. Olha, vai poder farragatão para toda a gente, que eu costumo falar. Beijinho para si, até logo, senhor Todé.
0: Muito bem, ora, muito obrigado. Beijinho grande também para si, até mais logo.
5: Até mais logo.
0: Muito obrigado. Vamos saber quem está do outro lado. Bom dia.
6: Bom dia.
0: Olha o nosso Amílcar. Bom dia, Amílcar. Então?
6: Isto não está nada bom.
0: Não está nada bom. Pois olha que eu também não digo mesmo. Eu também digo mesmo. Não está nada bom, não. Também já estou aqui a fazer aqui um forcing. Nem imagina.
6: É, já esteve passada, mas... Mas tornou.
0: É, pois. É preciso ter cuidado. É preciso ter cuidado. Mas, enfim. A dona... e a dona Aldina não está, pois não?
6: Não, não.
0: Pronto, é ela que vai cuidar de si. Pronto, está certo. Olha. Aldina, se cuidarem bem do homem, é? Pois claro. Ora bem, então, Milcar, vamos lá saber. Bom dia para quem?
6: Vai para nós dois, toda a família, de parte a parte. Vai para a minha prima Teresa, para o marido, para o meu sogro, para a Bruna, para aquele pessoal todo do lar, para a Bolívia, as melhoras dela, para Dona Amparo. Olha, para não demorar mais, para toda a gente que eu costumo falar, para todos em geral, e até logo, até amanhã.
0: Isso mesmo, e as melhoras?
6: Não, obrigado.
0: Muito obrigado nós. Vamos em frente.
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0: Ora, muito bem, vamos em frente, temos mais participações. Muito bom dia.
1: Bom dia, Tosé.
0: Ora, bom dia, Dona Elisa. Viva, como está, minha amiga?
1: Bem, obrigada.
0: Olhe, nós também estamos bem, vocês também estão melhor?
1: Também um bocadinho constipada, mas isso já...
0: Pois, é, dá para notar, dá para notar, dá para notar. Mas olha que eu também já comecei, pronto. Isto agora toca a todos, não é?
1: Ah, pois, toca a todos, também ninguém. E para não se rirem uns dos outros.
0: Ora, essa é que é essa. É verdade.
1: É mesmo.
0: Muito bem. Então, minha amiga, vamos lá saber o bom dia para quem vai.
1: Vai para o marido, para os filhos, para os netos, para os genros, para toda a minha família. Vai para toda a gente de Santa Maria, ouvintes e participantes. Vai um bom dia para a Dona Lídia, com os melhores para ela, para a Dona Gina e família, para o Sr. Freitas e família. Vai para a Elvira e família, vai para a Dona Júlia e toda a família dela, para o Sr. António das Lais, para o Sr. Fernando da Palorca, para a Dona Nazaré, para a Dona Agostinha. Vai para a Maria José, de vez em quando esqueço-me dela. E vai um bom dia para toda a gente de Larandelo, os melhores para todos os doentes, para todos os pastores, para todos os aniversariantes, para todos os imigrantes. Um bom dia para si e para os seus, e continuação de uma boa semana. E eu lá vou outra vez até a sede da Flaviense.
0: Pronto, e então, olha, dê lá cumprimentos ao pessoal. É verdade.
1: Bom, ao mesmo sítio, quase do mesmo sítio, um beijo embora.
0: Pois. Pronto. É. Deixe-me só mandar aqui um abraço ao meu amigo Manel com tudo de bom, que ele merece. Está bem?
1: Ainda está na cama. Eu já estou a pé, mas ele ainda está na cama.
0: Muito bem. Então, vá. Beijinho grande para si, Dona Elisa, e as melhoras.
1: Obrigada.
0: Muito obrigado. Obrigado nós. Mais uma participação. Bom dia. Alô, bom dia.
2: Bom dia, Tosé.
0: Ora, bom dia, Manel. Viva, como está, amigo?
2: Estou bem.
0: Pronto. É o que nós queremos. Nós queremos é que esteja toda a gente bem, hein? Tem que ser assim.
2: Exatamente.
0: É, não falha. Então, meu amigo, o que é que tem para nós?
2: Sabe porquê é que os alentejanos leem o jornal na esquina da casa?
0: Ui, ainda não tomei o pequeno almoço. Você vai me fazer pensar. Pá, cuidado. E não.
2: É que assim o vento vira-lhe a página.
0: Que é para não... Porque é uma preguiça. Já você já viu o que é virar uma página todos os dias, assim? Isso custa. Ai, não. Meu amigo, bom dia para quem?
2: Todos os ouvintes e participantes.
0: Certíssimo. Então, da minha parte, um abraço grande, um abraço aí para a Trabanca e cumprimentos à Dona Diolinda. Não esquecendo.
2: Tá, lá serão entregues.
0: Muito bem. Muito obrigado. Muito obrigado, bom Manel. Dia. Muito obrigado. Ora, estamos a 8 minutos do final do programa de hoje. É verdade, porque tem publicidade antes, não é? Ora, então, vamos saber quem está para falar connosco. Bom dia.
3: Bom dia.
0: Ora, bom dia. Ó, Pedro. Ó, rapaz. Como é que é, meu amigo?
3: Então
0: tá tudo bem contigo ou quê?
3: Tá.
0: Pronto, ora, eu também acho que está, porque até tivemos aqui a falar e tal. A Elvira diz logo para o Pedro, não esquecendo. A Elisa diz para o Pedro, não esquecendo. Hã? Estás a ficar um rapaz famoso.
3: Ai não, já vou ter que fazer no TikTok.
0: Agora é que vai ser. Rapaz, tu usa bem o tu. Aí as redes sociais, hã? Porque às vezes, olha que às vezes no TikTok vemos lá coisas que não prestam.
3: Às vezes.
0: Não é? Às vezes, pois. Está bem? É? Olha para aquilo que eu te digo.
3: Ah.
0: É. De vez em quando a gente vê lá coisas que não são benéficas para nós. E tu agora és um indivíduo conhecido aqui da rádio, portanto tem lá cuidado, hã?
3: É.
0: Tu vê lá. É, pois. Então vá, meu amigo, para quem é que vai bom dia? Diz-me.
3: Para mim, para a minha mãe, para o meu pai, para o meu tio... Para quem fala em mim, para todos os ouvintes e participantes, uhum. Para toda a minha família.
0: Pronto, olha, um abraço grande para ti, para os teus pais também, tudo de bom. E olha, um bom dia de escola, meu amigo.
3: E para Paulo de Valdégua.
0: Certo, muito bem, isso mesmo, hein? Ele também não se esquece de ti, muito bem. Então, olha, um abraço grande e até amanhã.
3: E olha, eu tenho certeza que é ele agora, o Paulo.
0: Que é ele agora? Como?
3: A ligar-te.
0: Ah, pois, não sei, olha, ainda não ligou hoje, tem razão. Hoje ainda não ligou. Vamos ver, vamos ver.
3: Espera aí, que eu já estou indo.
0: Um abraço grande, Pedro. Boa escola.
3: Tchau, tchau.
0: Um abraço, muito bem. Ora, são 7h50.
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0: Ora, vamos em frente. Parece-me a mim que é a última participação. Bom dia.
6: Bom dia.
0: Olha o Paulo. Olha como é que o Pedro sabia que eras tu. Ele bem disse, agora é o Paulo que vai ligar. Agora é o Paulo.
6: Já estive a tentar um bocado, mas não consegui. Olha, consegui agora.
0: Muito bem. Ó Pedro, joga no Euromilhões, diz ao teu pai. Atenção, ele que joga, tu não podes. Hã? Sim, senhora. Muito bem. Então, Pedro, Paulo, está tudo bem contigo, não está?
6: Está tudo bem, obrigado.
0: Pronto, melhor ainda. Isso é que é mesmo bom. É assim mesmo. Ora então, e o bom dia para quem vai?
6: Olha, vai já para ti com uma boa terça-feira. Para todos os ouvintes participantes, para o Pedro, para o Amândio, chofé da Flávia Móvel, para todo o pessoal da Flávia Móvel, para os bombeiros, para os canteiros, as melhoras para quem está doente, para quem está de parabéns, para os padeiros também, não esquecendo, e para os imigrantes, para todo o auditório em geral, olha, e até amanhã.
0: Isso mesmo. Muito bem, Paulo. Um abraço grande para ti também. Até amanhã, amigo.
6: Até amanhã.
0: Isso. Ora, então vamos para a última participação. Será que sim? Será que não? Vamos dar aqui um compasso de espera. Hein? Vamos, entretanto, ouvir aqui a publicidade.
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0: E agora vamos falar com a última pessoa que está do outro lado. Bom dia. Parece-me a mim que temos alguém. Deixa-me cá ver. Bom dia.
7: Bom dia.
0: Ah, bom dia. Olha o nosso Fernando. Então, Fernando.
7: Bom dia, Tô Zé.
0: Está tudo bem ou quê? Já foi embora, pois, e nós estávamos a ouvi-lo. Ele é que se calhar não estava a ouvir-nos a nós, mas vamos ver se é desta. Alô, Fernando!
7: Olá, bom dia!
0: Então, vai ou não vai?
7: É eu que tinha escapado o micro.
0: Ah, ok. Eu até disse, mas...
7: Eu falar, pois agora que dei conta disso. Afinal, sou eu que estou aqui.
0: Ora, então está tudo bem, Fernando?
7: Tudo bom,
0: pronto,
7: tudo bom.
0: É o que nós queremos.
7: Uma manhã fresquinha.
0: Está bom.
7: Mas vai vir o sol, que já vejo brilhá-lo.
0: Sim, vamos ter o sol a brilhar, sem dúvida. Aliás, vamos ter subida de temperatura a partir de hoje.
7: É uma chatice.
0: É, porque até precisávamos, agora pronto, o tempo a seu tempo, não é? É preciso, pronto.
7: Sim, é preciso um bocado de chuva, que isto está muito mal.
0: Pois está, mas pronto, olha, manda quem pode, obedece quem deve, somos nós.
7: Para a nossa agricultura isto está muito mal.
0: Sem dúvida. Meu amigo, bom dia para quem?
7: Olha, hoje, porque já estão no final, é para toda a gente que eu costumo falar, para a minha família, para ti, para mim. Olha, e para o Pedro, não esquecer o Pedro, que ele é um rapazão à direita. Um abraço para ele e para os pais. Olha, e para toda a gente que participou. Está tudo por hoje, por dando bom amor mais.
0: Pronto, muito bem. Um abraço grande também e até amanhã ou até logo.
7: Até logo, um abraço.
0: Muito obrigado, muito obrigado. E o nosso telefone não para, pois. Bom dia.
8: Bom dia, Tazé.
0: Olha a nossa Glória. Bom dia, Glorinha. Viva, como é que vai?
8: Ah, vou bem, graças a Deus.
0: É a Glória nas alturas, não falha. Aí está.
8: Nas alturas e paz na terra aos homens.
0: Mais nada, por ele amados. É assim mesmo.
8: Por ele amados, isso mesmo.
0: É verdade,
8: mesmo.
0: Muito bem. Então, Glorinha, já estamos quase a terminar, minha querida.
8: Agora não levantas-se mais cedo porque quero ir feirar, é?
0: Pronto, então vá, vamos lá então saber para quem é que vai bom dia.
8: Vai para toda a gente, isto é, de vez em quando tem que se picar o ponto.
0: Claro que sim, então nós, e depois tenho que andar eu a dizer, vai para o Carlos Alberto, para a Glória, para a Isabel. Ah, pois, enfim.
8: Vai para o Nelson, vai para...
0: Para o Elcinho, para a Dona Rita, que já não dá notícias há mais de 3 ou 4 anos. E, pronto.
8: A Dona Rita está boa, há dias falei com ela.
0: Pois.
8: E ela também diz que nunca mais ouviu o rádio.
0: Pois,
8: eu
0: acredito.
8: Diz, mal, porque eu ouço e já ouço o dia e tudo.
0: Claro que sim. Então, a rádio é a nossa companhia.
8: A nossa tristeza está cá dentro. Não, olha, às vezes até nos faz bem.
0: Claro que sim. Claro que sim. Ouvir os amigos, eu acho que sim. As pessoas não se podem clausurar, temos que nos libertar, não é?
8: Tem que ver e falar com elas.
0: Uhum.
8: E é assim, olha, vou dar um beijinho para ti e para o teu filho e vai para a Dona Lourdes e vai para a Bolívia. Tenho muitas saudades de...
0: Temos 30 segundos, minha amiga, 30.
8: Qualquer dia lá vou vê-la.
0: Pronto, muito bem. É tão bom.
8: E pronto.
0: Um beijinho grande também.
8: Um beijinho para toda a gente.
0: Muito obrigado, Glória. E boa feira.
8: Para quem me conhece, só a gente vai lá ver, porque...
0: Claro. Pronto.
8: Os frangos andam baixos.
0: Beijinho grande, Glória. Até amanhã.
8: Deus.
0: Tá bom, Deus. Tá bom assim. Deus, muito obrigado. Pois é, minha gente, estamos no final. Regresso à antena logo a partir da 1 da tarde com Discos Pedidos. Fiquem bem. Bom dia.
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Ter uma boa visão implica não somente ver bem com os olhos. Ter uma boa visão significa projetar no ecrã de cada um gesto, uma impressão daquilo que entendemos do mundo.

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16: 8 horas.
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bom dia. Acontecimentos históricos a 13 de outubro. Em 1307, o rei Filipe IV de França ordenava a prisão em massa dos Cavaleiros Templários, um acontecimento frequentemente associado à origem do mito da Sexta-feira 13. Em 1792, começava a construção da Casa Branca, em Washington, nos Estados Unidos, e em 1884, a Conferência Internacional de Meridianos definia o meridiano de Greenwich como uma referência padrão para os fusos horários e a

0: hora universal. Em 1917 aconteceu a sexta e última aparição de Nossa Senhora de Fátima aos Três Pastorinhos na Cova de Iria, acompanhada pelo fenómeno conhecido como o Milagre do Sol. Esta data é celebrada no nosso país como o Dia Nacional do Peregrino. Também a 13 de outubro de 1972 aconteceu o trágico acidente do voo Arangway Air Force 571 na Cordilheira dos Andes, cuja história de sobrevivência inspirou diversos livros e filmes. Em 2010 terminava com sucesso o resgate dos 33 mineiros que estiveram presos na mina de San José, no Chile, após passarem 69 dias no subsolo. Em 2018, o furacão Leslie atingiu Portugal, causando ventos fortes, quedas de árvores e estragos em várias regiões. Agora aos destaques da imprensa. No Público, o dirigente do Ministério da Administração Interna acusa Neves de o pressionar para cometer ilegalidades. Em declarações ao Jornal Público, Ricardo Carrilho, secretário-geral do MAI, demitido pelo ministro, acusa Luís Neves de ser alguém disponível para contornar a lei e de ter paralisado o ministério. Ainda à guerra na Ucrânia, Zelensky acusa Putin de violar a trégua energética de Trump. Também na primeira página do Público, Record, indicador de pressão turística sobe em Lisboa e mais no Porto. No Jornal de Notícias, vítimas de violência doméstica obrigadas a sair de casa para terem licença parental a 100%. A proposta do PSD e do PS para alargar a 6 meses visa mulheres grávidas ou que tenham filhos recém-nascidos. A APAV alerta que o ónus é posto do lado da vítima e não do agressor e pode ter efeito contrário ao pretendido. Ainda as muitas vidas do Sr. Porto, estamos a falar de Germano Silva, que faz hoje 95 anos. Ainda no jornal, fábrica fecha e atira mais de 300 pessoas para o desemprego no setor automóvel e TGV, ministro, não admite atrasos nem mudar a estação de Vila Nova de Gaia. No Algarve, colisão a 100 km/h com embarcação da Marinha mata traficante espanhol. Na primeira página do Correio da Manhã, governo vai gastar 133 milhões em viagens, 9 ministérios com mais dinheiro. Vem no orçamento do Estado para 2027. Ainda no mesmo jornal, Correio da Manhã, todos rezam pelo Papa, Leão 14 internado hoje. Leão sem Zalazar no confronto da Champions, o Sporting joga hoje com o Lance. Faz queixa à PSP para o filho ter aulas, um caso contado hoje também pelo jornal. No Diário de Notícias, barómetro DN-Axi+, diz que 76% consideram que Ronaldo deu prioridade ao seu interesse pessoal. Ainda, IP falha prazo para concluir mapas de ruído da rede ferroviária e clínica de fertilidade falida, CEO anuncia que vai devolver dinheiro a pacientes. Nos jornais desportivos, a bola, cada vez há mais soluções no Benfica, plantel a crescer para a primeira linha. Echeverri, Tchirkate e Sudakov mostram-se para aptos para todo o serviço, aliás, e a Orsnes prepara-se para voltar à lateral direita por lesões de Bá e Banjaki. Ainda na primeira página, coração de Leão para o jogo de hoje frente ao Lance e Rosário faz de Bednarek em Sevilha frente ao Betis. No Record, Leão liga o turbo, Rui Borges assume novo estatuto europeu. Debast é baixa, Zalazar também de fora e Soares aponta à história. No Benfica, tinha saudades deste sentimento, Sudakov e alegria do golo. No Porto, Rosário segura o eixo adaptado a central com o Betis de Sevilha. Na primeira página do jogo, abram alas ao Borja, apontado à ação em Sevilha na vaga de William Gomes. Olhamos para a Champions como um sonho, diz Rui Borges. E no Benfica, carrossel de Marco volta a rodar na Europa. Moutinho anda a 150 no Sporting de Braga. Aos 40 anos atinge 1,5 centena de jogos pelos arsenalistas. Por cá, nas notícias da Terra Quente, contamos-lhe que hoje 21 municípios transmontanos vão receber tratores destinados a operações de gestão de combustível e prevenção de incêndios rurais no âmbito do programa de mecanização para a gestão de combustível financiado pelo PRR, anunciou em comunicado o Instituto da Conservação da Natureza e das Florestas. As cerimónias de entrega dos tratores vão decorrer em Vila Pouca da Guiar durante a manhã e em Vila Flor durante a tarde. O município de Mirandela está entre os 21 que vão receber estes tratores.
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A ONU, Nua e Crua. A Organização das Nações Unidas, ou ONU, simplesmente, criada para promover a cooperação internacional, foi estabelecida em 24 de outubro de 1945, após o fim da Segunda Guerra Mundial, com a intenção de impedir um novo conflito daquela dimensão. Mas guerras, algumas bem grandes, para desgraça da humanidade, é coisa que não tem faltado, ainda que, até ver, felizmente, a nenhuma

0: se aplica o qualificativo de mundial, muito embora não se ande longe disso. Na altura da sua fundação, a ONU tinha 51 Estados-membros, mas já conta 193 desde 2011, sendo que na maior parte deles imperam regimes políticos ditos de autocracias, moderadas, híbridas ou mesmo rígidas, como é o caso da Coreia do Norte. Regimes de democracia plena só mesmo no chamado mundo livre, com destaque para a Europa, honra lhe seja feita. Isto explica a descarada falsidade que tomou de assalto a ONU, que a tem afastado do pleno cumprimento dos seus objetivos fundamentais, que incluem a manutenção da segurança e da paz mundial, a promoção dos direitos humanos, o auxílio ao desenvolvimento económico e ao progresso social, a proteção do meio ambiente, a ajuda humanitária em casos de fome, desastres naturais e conflitos armados, sem esquecer a igualdade de género e o empoderamento das mulheres. Doloroso é constatar que, contrariamente ao que a ONU deveria evitar, a miséria, a guerra, a peste e a perseguição alastram sem controle. De que são exemplos trágicos a maior parte dos países africanos, ou no caso da discriminação feminina, o Irão dos Ayatollahs. Não deixa de ser escandaloso, por outro lado, que o Prémio Nobel da Paz 2026, atribuído com a bênção da ONU, esteja a ser usado como arma de guerra e silencie as perseguições e chacinas cometidas pelos apaniguados. Esta é a ONU, nua e crua, que Guterres delega ao seu substituto, Henrique António Pedro.
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5: Nove horas.
6: O Instituto de Conservação da Natureza e Florestas entrega hoje mais de 200 de tratores a municípios transmontanos para prevenção de incêndios. O número de ninhos de vespa asiática destruídos no concelho de Vila Flor quase triplicou face ao ano passado. Desde o início de 2026, o município já eliminou 156 ninhos, enquanto em 2025 foram destruídos cerca de 55. O presidente da Câmara de Vila Flor, Pedro Lima, considera que este aumento acompanha uma tendência nacional e alerta para as consequências da proliferação desta espécie invasora.
7: No ano de 2025, identificaram-se e destruíram cerca de 55 ninhos de vespa asiática no concelho de Vila Flor. Em 2026, neste momento, que ainda estamos no início de outubro, já foram destruídos sendo

0: 156 ninhos de vespa asiática, o que significa, até este dia, o triplicar do número de ninhos, de equipamentos.
1: O autarca alerta ainda para os impactos desta espécie invasora na apicultura e no ecossistema, bem como para os riscos que representa para a segurança da população. Pedro Lima apela a quem detecte um ninho para que contacte os serviços municipais, evitando qualquer tentativa de aproximação ou destruição por iniciativa própria.
0: Quem identifique o ninho não deve tomar nenhuma iniciativa para o destruir ou aproximar-se dele ou tocar nele. Deve tentar o mais rapidamente possível contactar os serviços da Câmara Municipal, que irão, dentro daquilo que são as normas de segurança, fazer a sua destruição.
1: Apesar da resposta que tem sido assegurada pelo município, Pedro Lima defende a necessidade de uma estratégia nacional mais coordenada e de um reforço dos meios disponíveis para combater a propagação da vespa asiática, proteger a apicultura, o ambiente e a segurança das populações. 21 municípios de Trás-os-Montes e Alto Douro vão receber hoje tratores destinados a operações de gestão de combustível e prevenção de incêndios rurais no âmbito do Programa de Mecanização para a Gestão do Combustível, financiado pelo Plano de Recuperação e Resiliência, adianta em comunicado o Instituto de Conservação da Natureza e das Florestas. As cerimónias de entrega de tratores vão acontecer em duas sessões, durante a manhã em Vila Pouca de Aguiar e à tarde em Vila Flor, com a participação do Secretário de Estado das Florestas, Rui Ladeira. Em Vila Pouca de Aguiar, o ICNF assina protocolos com 12 municípios. Municípios do distrito de Vila Real para a assistência de tratores das autarquias de Alijó, Chaves, Mesão Frio, Mudim de Basto, Monte Alegre, Peso da Régua, Ribeira de Pena, Sabrosa, Santa Marta de Penagueão, Vale Passos, Vila Pouca de Aguiar e Vila Real. Durante a tarde serão entregues os restantes 9 tratores a municípios do distrito de Bragança, numa cerimónia a realizar em Vila Flor, onde serão assinados protocolos com a Alfândega da Fé, Bragança, Carraseda de Anciães, Freixo de Espada à Cinta, Mirandela, Mugadouro, Tordo Mocorvo, Vila Flor e Vinhais. Ainda de acordo com o comunicado do ICNF, os equipamentos destinam-se a reforçar a capacidade para a realização de operações de gestão de combustível e prevenção de incêndios rurais. A nível nacional, o Programa de Planização para a Gestão de Combustível prevê a entrega de 150 tratores a municípios, num investimento global de 27 milhões e meio de euros. A Seleção Nacional de Ténis de Mesa está a disputar até ao próximo domingo o Campeonato de Europa Individual de Séniores que decorre em Ljubljana, na Eslovénia, e tem integrados três atletas naturais de Mirandela: João Geraldo, do CTE Mirandela e Borussia de Dortmund.
2: 30 anos, as várias direções que foram passando, acrescentaram sempre algo no posicionamento e na estratégia da Alheira de Mirandela para que ela continue a ser valorizada. E então, numa das reuniões, começamos a ter a preocupação que a nossa nova geração vai com certeza perder memórias daquilo que nos assiste ainda a nós. Imagens que nós temos das nossas avós, na aldeia, na lareira, no convívio. E são realidades que efetivamente as nossas crianças não vão viver. Então surgiu uma necessidade, também porque a literacia à volta da Alheira de Mirandela é pouca, é escassa. Achamos por bem acrescentar algo nessa área. E então surgiu a ideia de um livro infantil. É sobretudo a intenção de deixar um legado para eles continuarem esta história que neste momento tem este capítulo. Já teve outros, como a confraria, como a própria certificação, como as Sete Maravilhas, mas para a Alheira de Mirandela continuar a ser a Alheira de Mirandela, temos todos de continuar a trabalhar para ela.
1: Sónia Borges é ilustradora do livro, nascida e criada em Mirandela. Sónia confessa que não podia recusar o convite e conta que foi com grande entusiasmo que desenhou a história, recorrendo às suas memórias pessoais e familiares.
3: Tinha de ser porque, primeiro, terem logo confiado no meu trabalho e nas ilustrações e depois por ser uma coisa muito nossa, da nossa região e daquilo que também toca a nível pessoal e familiar. Lembro muito bem que fazer alheiras era um evento familiar. Toda a gente vinha, toda a gente ajudava e por isso é de uma grande responsabilidade. Por isso espero que as pessoas gostem das ilustrações e que façam jus àquilo que é esta tradição da Alheira de Mirandela. Há aqui muita parte afetiva, emocional e simbólica. Por isso, é claro que quando são livros criados por mim, há algum surrealismo, aqui não pode haver. Houve uma grande preocupação a ser honesta e rigorosa quando estamos a falar de coisas históricas, do lugar, quando aparece a estação de Mirandela. Tem que ser a estação de Mirandela e não uma inventada. Por isso, houve aqui muita preocupação para que isso fosse justo. Há muitas memórias familiares e da minha aldeia que estão presentes, porque é daí que vem a minha memória, mas de ser justa e honesta nos desenhos para quem vê. Claro que é só uma forma de olhar para a história, mas que as pessoas se encontrem em algum pormenor ou em alguma ilustração.
1: O grão-mestre da Confraria da Alheira de Mirandela sublinha a enorme importância desta obra para dar a conhecer a história do famoso enchido Ex Libris

0: Mirandela aos mais pequenos. Rui Cepeda entende que também é uma forma de preservar a identidade e genuinidade de um produto que ao longo dos anos tem vindo a ser constantemente valorizado.
1: Como é lógico, tem uma importância muito grande, porque a confraria, o seu intuito é cada vez mais levar o nome da Alheira de Mirandela o mais longe possível. E aqui este aparecimento de um livro para a parte infantil é importantíssimo, porque nós precisamos é que a Alheira de Mirandela também seja conhecida e a história da Alheira de Mirandela seja conhecida nas crianças. E acho que a forma como está ilustrada e a forma como está contada a história, acho que é a cereja no topo do bolo. O futuro são as nossas crianças e é muito importante para nós que a história de um produto como é um ex-libris da gastronomia portuguesa seja contada e eles percebam e entendam e valorizem as nossas crianças aqui de Mirandela cada vez mais valorizem um produto que nos identifica.
0: O presidente da Associação Comercial e Industrial de Mirandela explica que a ideia teve o compromisso de várias entidades, em particular de Cristina Passas, funcionária daquela associação, e Filipe Carvalho não tem dúvida da utilidade do livro para as gerações vindouras.
2: Foi feito de uma forma diferente, para um público diferente. Este livro foi feito para os mais jovens, para nós conseguirmos transmitir o que é a Alheira, o significado que tem para nós, para Mirandela, e torná-la assim acessível aos jovens, para que eles tenham conhecimento e no futuro consigam eles absorver e transmitir também a nossa tradição, aquilo que é a Alheira e o que significa para Mirandela. A ideia partiu da ACIM, foi feita pela ACIM, escrito neste caso pela Cristina, também neste caso colaborou da ACIM, não vendeu com problema, mas é feito nesse sentido. E foi o que nós promovemos, com o auxílio do município em toda esta parte de assessoria e divulgação.
0: Também o presidente do município de Mirandela elogia a obra que Vítor Correia entende vir a preencher uma lacuna que ainda existia para uma maior valorização deste património cultural e gastronómico do concelho, que é a Alheira de Mirandela.
3: Este livro vem preencher aqui uma lacuna que nós entendemos.
0: A cerimónia de apresentação da obra contou com a presença do secretário de Estado da Cultura, Desporto e Juventude, Alberto Santos.

0: Começa agora mais um À Conversa, programa semanal aqui da Terra Guenda FM, com o convidado Pedro Beato. Professor, seja muito bem-vindo.
1: Obrigado.
0: Esta semana temos aí reservada uma grande conversa. Certamente será esta próxima meia hora aqui pela Terra Quente, não é? Vamos falar dos sistemas de defesa aqui da região, de Trás-os-Montes.
1: Sim. Os castelos, portanto, posso começar por dizer que em Trás-os-Montes há 25, agora eu nem, ainda agora já sei, já os tenho todos organizados, 25 castelos. Castelos ou espaços defensivos que têm uma função idêntica à de castelo. E tenho que falar numa coisa, que é um livro que o Sr. Cónigo Bom me fez chegar, que é dele, e que foi muito importante para mim, porque não conhecia o livro, e ele é sobre toda a região. Aliás, o nome do livro é O Sistema Defensivo a Este do Território Bracarense. Portanto, é mais ou menos, se não estou
0: aqui, esta região norte interior,
1: toda a norte interior, quer dizer, o Distrito de Vila Real e o Distrito de Bragança em conjunto. Porque a Este do Território Bracarense, portanto, era

0: Nós ficamos, nós gostamos muito de ler este género de livros. Repare, tínhamos o Padre Sales, temos o Abade Bassal, temos o Alfredo Meneres com o Carvalhais, temos, e agora temos mais este livro para juntar a estes e outros do mesmo género, que é
1: Ajudou
0: obrigatório.
1: a complementar a informação disponível, não
0: Que é
1: é?
0: obrigatório, porque aparece lá o Conselho de Mirandela. Porque, repare, quando nós. Isto vem, o senhor cónego Silvério. Ai, desculpe. O seu cónego bom ofereceu-me este livro por causa de um programa. Ofereceu-me. Emprestou-me este livro por causa de um programa em que ele ouviu falar das Terras de Ledra. Ora, este senhor tem. As Terras de Ledra são. É praticamente coincidente com o território que hoje é o Concelho de Mirandela.
2: Sim.
0: Por exemplo, não está a Abreiro. A Abreiro pertence, a terras de Panoias. Panoia já está ligado a uma outra região, como Mursa também, não é?
2: Sim.
0: Portanto, mas, e é engraçado que nós, eu tenho, por exemplo, ele publica, nos mapas que publica, ele tem, por exemplo, os pagi do paroquial suevo. Pagi são as igrejas paroquiais que ficam afastadas de Braga. Porque próximas chamam-se mesmo igrejas, não é? Mas depois, pagi são. E no século VI, veja bem, muito antes do nascimento de Portugal, mas muito antes. Portugal nasce no século XII, nós estamos no século VI, portanto, muitos centenas de anos antes. E temos, por exemplo, Val Arícia. Era Vilarissa, não é? Portanto, tem toda a divisão dos territórios e eu andei aqui à procura. E uma das coisas que eu sempre tive dificuldade é que há, nestes vários livros que eu falei, há perspectivas de onde é que seria a capital, onde é que seria a terra mais importante de Ledra, que seria Ledra, porque nós temos Fornos de Ledra, temos Vilar de Ledra, temos várias terras em que aparece o nome Ledra, mas não sabemos exatamente onde é que
1: Qual seria a
0: ficaria.
1: mais importante, não é?
0: E aqui vai haver uma perspectiva, eu vou deixar isso para outro programa, porque vale a pena nós fazermos uma análise da. Eu já fiz, mas fazemos uma análise das várias terras de Ledra. Mas agora gostava, antes de começar, gostava de fazer uma passagem pelo Castelo de Mirandela, porque depois isto vai nos abrir o apetite para os tais 20, o Castelo de Mirandela, mais os outros 24, que são chamados castelos, e que têm uma organização. Esta organização defensiva de Trás-os-Montes, é claro que ela tem a ver com a região, com a orografia, mas também há sistemas muito interessantes que são, por exemplo, o número de habitantes, a área que tem cada freguesia. Este género de pormenores, todos em conjunto, depois vão-nos dar uma consistência muito interessante, que é estudada por este senhor. O estudo é muito interessante. Mas antes disso, nós em Mirandela temos um castelo este que, no sistema defensivo de Trás-os-Montes, não estava na primeira linha nem na segunda, também não pertencia à terceira nem à quarta, porque havia quatro grandes linhas de defesa. Já vamos ver quais são os castelos destas linhas, se tivermos tempo. Havia quatro grandes linhas de defesa. Claro que os castelos mais importantes são sempre os castelos que estão nas zonas
1: Na
0: mais
1: primeira linha,
0: fáceis
1: claro.
0: de invadir.
1: Sim.
0: Tem que ter os castelos com maior número de militares. Os militares, nesta época, dividiam-se fundamentalmente em. Eram os militares de cavalaria, os militares de infantaria e as milícias, que tinham muito a ver também com o trabalho dos capitães-mor, dos sargentos-mor e destas coisas todas assim. Mas vamos lá ver. E havia poucos castelos que tinham este conjunto de militares, este grande conjunto, porque eram os que estavam nas zonas que eram mais fáceis de invadir, como, por exemplo, Bragança e Chaves, não é? São os dois castelos sem dúvida nenhuma,
1: Os
0: mais
1: maiores, se calhar,
0: importantes,
1: não é? Exatamente. Mais imponentes, pelo
0: e
1: menos,
0: que
1: sim.
0: tinham a primeira responsabilidade, o primeiro embate, e eram sítios fáceis. Porque, por exemplo, Miranda, quando falamos em Miranda, nós vemos o Rio Douro,
1: Aquilo é uma
0: julgamos que
1: muralha
0: estamos.
1: natural, não é?
0: Mas o problema é que eles não invadem pelo Rio Douro,
1: Claro.
0: eles invadem pelo norte, não é? E quando nós estamos a falar no norte de Miranda, por exemplo, a zona de Miranda, a zona que fica a norte de Miranda, que hoje pertence à Espanha, onde estão Alcanizes e esse tipo de terra, era por aí que eles invadiam quando vinham para o território. Porquê? Porque era a continuidade do
1: Ali havia
0: Planalto
1: uma
0: e
1: barreira natural, era impossível de
0: não,
1: expor,
0: sim,
1: não é,
0: não
1: na
0: era
1: altura?
0: por este, era por norte. E neste norte chamava-se toda aquela região, como a nossa região se chamava Ledra, a região dali, a norte, chamava-se Aliste. Aliste porque porquê? Porque muitas vezes é o nome de um rio que atravessava aquela região. E

0: Eu hoje tenho uma noção muito mais interessante de todo o Trás-os-Montes. São viagens bonitas que podem fazer por Trás-os-Montes e há castelos onde ainda vale a pena parar para sentir...
1: Aliás, o resto há, como pois, disse, por exemplo, de Bragança será um deles, o de Chaves até, e muitos outros
0: são 25.
1: Que estão 25. Ainda em estado de... que estão lá aí para se ver.
0: A primeira grande defesa que nós temos... que é a defesa que está na fronteira, não é? Que vai desde Montalegre até Miranda do Douro. Portanto, todo este território tem uma série de castelos. Castelos que foram, durante muitos anos, fundamentais. Mas vamos então... O de Mirandel fica entre a segunda e a terceira linha e é fundamentalmente um castelo de apoio à segunda linha de defesa do território nacional, quando as invasões de Castela, já sabemos isso. Mas vamos então falar um bocadinho de castelo e depois... E depois, se tivermos tempo...
1: Começamos por Mirandela, então.
0: Mirandela. Porque os castelos, portanto, se nós formos à internet procurar sistemas defensivos e os castelos, encontramos textos interessantes. E, curiosamente, os melhores aparecem muitas vezes. Os melhores textos aparecem muitas vezes que são muito idênticos em determinado tipo de parágrafos, como aquele que está descrito no Padre Salles. O Padre Salles tem uma descrição muito interessante do Castelo de Mirandela e, com base nessa descrição, nós podemos conversar um bocadinho, que é, por exemplo, um castelo é de facto um edifício militar, mas não é só um edifício militar. É também um centro de governo de uma determinada região. Porque no castelo estão pessoas que têm a responsabilidade. As pessoas que estão nos castelos, que estão ligadas aos castelos, porque os castelos também são sistemas administrativos, mas também são sistemas de símbolos de poder. Porque nos castelos são pessoas importantes, não é?
1: Claro.
0: Mas há outra coisa muito importante nos castelos. Os castelos são lugares muito caros. Porque são lugares fortificados, porque, e se são caros, repare, por exemplo, o Castelo de Mirandela. Uma grande parte do Castelo de Mirandela não era feito com granito. Aliás, se nós formos lá, nestes restos de panos de muralha que ainda conseguimos ver, é xisto que a gente vê. Mas também havia granito. Portanto, os castelos é sempre bom estarem próximos de uma pedreira. E outra coisa que os castelos é que demoram muito tempo a construir. Um castelo pode demorar anos. Anos a ser construído.
1: E não é uma décadas,
0: coisa,
1: não é?
0: Não é uma coisa que se, não é? E depois, há outra coisa. Depois de construído, precisa de muita manutenção. Porque há partes que se estragam. É preciso andar a compor, é preciso andar a arranjar, não é? Portanto...
1: Uma obra permanente, então.
0: Exatamente. Está sempre a pedir, não é? É um castelo. E depois há muita gente que é obrigada a trabalhar num castelo. Um castelo das regiões, claro, do concelho e dos concelhos à volta. Por exemplo, à volta, o castelo, no fundo, tem uma muralha em toda a volta, não é? E essa muralha vai se adaptar ao terreno. E depois há sítios onde se vão levantar torres. Portanto, eles têm panos de muralha e têm torres, que é o que eles chamam os cubelos, os torreões da fortificação antiga. E depois têm também bastilhões, que são torreões, são vários tipos de torreões, que são importantes. E depois têm aquelas torres os próprios panos dos castelos têm aquilo a que nós costumamos chamar ameias. Ameias. E que também são muito significativas nos torreões, ou nas torres, porque as torres aumentam o sistema defensivo de uma maneira muito importante, não é? E depois ainda pode haver à volta, não era o caso do Mirandela, mas às vezes à volta há aquilo a que eles chamam os cavos ou os caracóbios, são os fossos, não é?
1: Sim.
0: Os fossos da água. E depois há ainda, isso Mirandela tem, que é os barbacãs, não é? Os barbacãs que são muros exteriores das muralhas, são mais baixos, ou pedras que são aproveitadas e que ajudam. É uma fortificação praticamente avançada relativamente às muralhas. Portanto, em Mirandela, nós já não temos nada disto, mas ainda há castelos onde nós vamos encontrar este género de coisa. Depois, os muros dos castelos eram cercados de ameias. Nós costumamos chamar ameias. Ameias. O que são as ameias? Não é? Se nós pensarmos, ameias. Ameias é qualquer coisa que fica no meio. Fica no meio de quê? As ameias é o sítio por onde a gente olha para disparar. Para disparar com uma flecha.
1: Aqueles dentes, não é? Em cima do castelo. Os dentes.
0: Mas os dentes não se chamam ameias.
1: Não, isso tem outro nome.
0: Ameias é o espaço que estão entre os dentes.
1: Entre os dentes,
0: esses dentes chamam-se, que é onde a gente se esconde, não é?
1: Exato.
0: A gente esconde-se naqueles retângulos e depois nas ameias dispara. Ora, estes chamam-se merlões.
1: Merlões,
0: não é? Mas os castelos, para além disto, ainda podiam ter seteiras. Seteiras. E é curioso que muitas seteiras ou besteiras, porque também se podia disparar com a besta, não é? Aliás.
1: Umas guritas que aparecem nos torreões, não é?
0: Exatamente. Mas essas guritas,

0: apontam para baixo. Isto é, que apontam, que são inclinadas e que apontam para a base do muro, para o chão, onde estão os que te querem atacar. Portanto, e que dá para disparar diretamente, às vezes até para deitar outro tipo. Portanto, e depois têm, por exemplo, os castelos. E no de Mirandela também, porque nós encontramos ainda hoje túneis por baixo da terra, que vão sendo destruídos à medida que se vão fazendo estradas e casas, mas que ainda têm pedaços destes túneis debaixo da terra, que eu já vi, não é? Já lá estive, são de 1,80m, 1,80m e tal, com uma largura mais estreita que os meus braços abertos, não é? Mas que todo enxisto, todos os muros, enxisto miúdo, não é? E depois, com certeza que havia também aqui um contexto de porta da traição. Nós normalmente achamos que a porta da traição é só para fugir, mas não é. A porta da traição, claro que é para fugir, se houver uma situação muito difícil, mas também pode ser para organizar ataques de surpresa ao inimigo por zonas que eles não estejam à espera. Mas também pode ser para ir procurar alimentos para o castelo, portanto. E depois há uma outra coisa muito importante que Mirandela teve. O da torre não chegou a ser feito, mas o de Mirandela teve, que é a torre de menagem, que eram atalaias. Veja, atalaias.
1: Também já aqui falamos.
0: Nós já falámos em atalaias aqui várias vezes, porque atalaia é um posto de vigia. E repare que nós temos, por exemplo, duas capelas que estão em sítios muito altos. E como é que se chamam as capelas? Nossa Senhora do Viso. Nossa Senhora do Aviso, no caso do Conselho de Freixas, e Nossa Senhora do Aviso.
1: As duas, não é? Exatamente. Existem os dois nomes.
0: Que é um nome idêntico. Claro. Qualquer uma delas é para ver ao longe. É uma atalaia. A função é da atalaia. Isto é, vigiar quem vem ou quem não vem para nos prepararmos para a defesa, não é? Ou então, nestas torres também se podiam fazer sinais de socorro ou de comunicação à distância através das almanaras, que eram o quê? Era o fogo, era aquele fogo, que eram faixas que se acendiam para dar sinal e comunicar com outros espaços que fossem bastante longe.
1: Com outros castelos, não é? Outros locais de defesa.
0: A torre de homenagem que ficava no sítio onde nós agora temos a Câmara Municipal. E onde tivemos antigamente a casa que foi o sítio que é o Cabeço de São Miguel, não é? E o Cabeço de São Miguel, porque o Cabeço de São Miguel oferecia condições para que a fortificação que rodeasse a povoação ou o conjunto de habitações que ficavam dentro do castelo tinha boas condições para isso, não é? Portanto, e outra coisa é que estes castelos eram feitos normalmente em alvenaria. Isto é, todo o castelo era feito em alvenaria, mas as portas não. As portas e os sítios que era necessário, onde tinha a porta, portanto, tornavam-se mais frágeis, tinham que ter uma estrutura de granito. Normalmente eram feitos em granito aparelhado, não é? Como ainda hoje nós podemos ver na porta de Dom Dinis. O castelo, por exemplo, a alvenaria, quando nós estamos a falar em alvenaria, nós estamos a falar um processo de construção de muros que os nossos mestres de obras todos e os homens que trabalham nessas coisas sabem perfeitamente que são. Portanto, isto é interessante porque há materiais, há pedras que são assentes umas ao pé das outras e que nem precisam de argamassa. E sabe que isto tem nomes diferentes. Por exemplo, eu posso estar a juntar pedras umas acima das outras para fazer um muro e algumas podem precisar de argamassa, mas outras podem não precisar de argamassa, porque assentam bem, não é? Assentam bem. Travam-se entre si, como se costuma dizer, não é? Portanto, e é engraçado que quando elas estão ligadas por quando, portanto, quando dizemos assim, elas, diz assim, os termos da antiguidade era a moça, não é? Ou então insossa, que era a pedra não precisa de argamassa. Tema que eu gostaria de falar outra vez, até porque na Destec ofereceram-me. Pronto, a publicação que fizeram sobre os caminhos dos templários.
1: Já temos em matéria, então, para outro programa.
0: Para vários, não é? Para vários. Mas, por exemplo, a contribuição de trabalho era obrigatória. Era uma espécie de um imposto. As pessoas eram obrigadas a trabalhar no castelo.
1: Isso até no próprio processo de construção, por exemplo, da ponte.
0: Exatamente, exatamente. Que havia, quer o Conselho de Mirandela, quer nos Conselhos à Volta, havia muitas vezes a obrigação de, em sete...
1: Fazer esse tal pagamento de impostos com o próprio trabalho.
0: Exatamente. E depois com a manutenção. Claro. Com a manutenção também. Por exemplo, em

0: isso havia, no entanto, havia aqui grupos que não, que estavam isentos deste tipo de trabalho, que é um imposto, que eram os hospitalários. Repare, os hospitalários que estavam no Romeu. Nós também tínhamos aqui hospitalários no Shopping, não é? O Shopping também tinha hospitalários. Ora, portanto, o que é que acontece? Quando a gente está a ler os textos que falam destes temas, diz que toda a população do concelho e alguns concelhos vizinhos, exceto os homens pertencentes à ordem do hospital, que eram os hospitalários, como os que habitavam no Romeu. Estes estavam isentos do trabalho, isto é, não pagavam a ádua, que é o esse imposto tem, esse imposto, não é? Que é o imposto de recrutamento para este tipo de pagamento. Ora bem, em Mirandela, o castelo de Mirandela teve um momento extremamente importante e extremamente significativo em 1383-85. E é curioso que o castelo de Mirandela foi importante nesta guerra, porque em 1385 nós temos uma guerra da sucessão em Portugal, temos uma crise política extremamente grave e o candidato a ser rei de Portugal era o mestre Davis, que tinha o nome de Dom João, que seria o futuro Dom João I. E o rei de Castela também se chamava João e também era o Dom João I. Portanto, havia aqui uma guerra, em que o castelo de Mirandela aparece neste contexto. Repare, as fortalezas em Trás-os-Montes vão se dividir. Umas vão tomar o nome, vão tomar voz pelo rei de Castela e outras vão tomar voz pelo rei de Portugal. E o rei, por exemplo, repare, as que vão tomar voz pelo rei de Castela são Bragança, Vinhais, Chaves, Monforte Rio Libre, Montalegre, todos estes castelos da primeira linha de defesa e todos estes castelos dos mais importantes do Nordeste, na primeira linha de defesa. E depois tínhamos Mugadouro, que já ficava na terceira linha de defesa, Mirandela entre a segunda e a terceira, Alfândega na terceira, Lamas de Orleão que aparece, porque em Lamas de Orleão chama-se castelo ao castelo que está no monte, não é? Que é um castro, mas também há o muro de Lamas de Orleão, que tem um sentido significativo de defesa, também importante. E Vila Real. Repare, as povoações que tomaram voz por Portugal aqui não foi Mirandela. Mirandela esteve nas que tomaram voz por Portugal. Por isso mesmo é que teve que vir para cá a seguir o Sampaio e depois os Távoras, para que não houvesse aqui qualquer tipo de veleidades de Castela voltar a tomar.
1: De rebelião,
0: aqui,
1: não é?
0: Exatamente. Mas as povoações que tomaram voz por Portugal é Vila Flor, que estava na terceira linha defensiva. Depois vamos falar sobre isto, talvez no próximo programa, porque vale a pena. Vale a pena. Moncorvo, que estava na quarta linha defensiva, Miranda, que estava na primeira, é o único que estava na primeira, e Freixo de Espada Assinta, que estava na quarta.
1: Estes que enumerou agora tomaram pela parte de Portugal.
0: Estes apoiavam o Dom João I. Por isso mesmo é que veio de Vila Flor o Sampaio para aqui. Depois desta, estamos a falar em 1383-85, quem vem para aqui é um dos homens apoiantes de Dom João I, mestre Davis, rei de Portugal.
1: Enviado para aqui, para Mirandela, que é para não
0: que é um homem da confiança do rei de Portugal. Exato. Portanto, e que depois será substituído pelo Távora, não é? Repare. Agora, há uma série de nomes, porque onde é que eu li isto? A gente lê isto porque há um mapa do panorama político português que tem a data de 6 de abril de 1385, que se refere a estas fortalezas todas de Trás-os-Montes. Mas ficam muitas de fora, porque, repare, quando eu estou a dizer que eram favoráveis, há muitas que não aparecem aqui descritas e que são extremamente importantes no Nordeste, aqui no nosso território. Este mapa, de 1385, de 6 de abril, não fala numa série de castelos que eram significativos e que faziam parte da defesa do território. Olha, por exemplo, Outeiro. Outeiro é um castelo que hoje tem uma ruína, quase parece roqueiro aquilo, tem uma ruína muito simples, mas foi um castelo que estava na primeira linha de defesa do território. Eram castelos que tinham que ter ali uma força presente constante, não é? Mas depois tinha Vimioso. Vimioso também está na primeira linha, não é? Aliás, nós temos ali... Pois, Aguiar, Vila Pouca de Aguiar, já está na segunda linha defensiva. E estes castelos não se fala. Também fala, por exemplo, Torre Dona Chama, que aparece... A Torre Dona Chama que aparece na segunda linha defensiva e nós não temos castelo em Torre Dona Chama. Mas temos o castro e temos aquela zona de uma proteção... Não se chegou a fazer a torre, mas que tinham sentido. Sim, nunca chegaram a ser grandes castelos.
1: Torre Dona Chama.
0: Pois, sim, Lamas de Orleão, Torre Dona Chama. Mas repare,

0: Quando nós chegamos ao século XVI, não é? Estes castelos perderam. Aqui nós estamos no século XIV.
1: Deixaram de ter a função para a qual foram construídos.
0: Mas no século XIV, exatamente. Já quase nada restava, por exemplo, do castelo de Mirandela. Isto há um documento de 1530, do tempo de Dom João III, que descreve o estado e a eficiência em que estavam todos estes castelos no Nordeste português. E é outro documento muito interessante. Porque já, nesse documento, já percebemos que o castelo de Mirandela não aparece desenhado em documento nenhum, contrariamente a muitos outros, não é?
1: Vamos continuar com esta conversa, certamente, de hoje a 8 dias. O nosso tempo terminou esta semana, professor.
0: Pronto, então, para a semana, vamos levar mais um bocadinho o sistema defensivo da fronteira deste Nordeste de Portugal e destes 25 castelos e da função que eles tinham na sua individualidade e na sua globalidade.
1: Está combinado? Uma boa semana. Até para a semana.
0: Obrigado.
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Bom dia. Acontecimentos históricos a 13 de outubro. Em 1307, o rei Filipe IV de França ordenava a prisão em massa dos Cavaleiros Templários, um acontecimento frequentemente associado à origem do mito da Sexta-feira 13. Em 1792, começava a construção da Casa Branca, em Washington, nos Estados Unidos, e em 1884, a

A Conferência Internacional de Meridianos definia o meridiano de Greenwich como a referência padrão para os fusos horários e a hora universal. Em 1917 aconteceu a sexta e última aparição da Nossa Senhora de Fátima aos três pastorinhos na Cova de Iria, acompanhada pelo fenómeno conhecido como o Milagre do Sol. Esta data é celebrada no nosso país como o Dia Nacional do Peregrino. Também a 13 de outubro de 1972 aconteceu o trágico acidente do voo Aranguay Air Force 571 na Cordilheira dos Andes, cuja história de sobrevivência inspirou diversos livros e filmes. Em 2010 terminava com sucesso o resgate dos 33 mineiros que estiveram presos na mina de San José, no Chile, após passarem 69 dias no subsolo. Em 2018, o furacão Leslie atingiu Portugal, causando ventos fortes, quedas de árvores e estragos em várias regiões. Agora aos destaques da imprensa. No Público, o dirigente do Ministério da Administração Interna acusa Neves de o pressionar para cometer ilegalidades. Em declarações ao Jornal Público, Ricardo Carrilho, secretário-geral do MAI, demitido pelo ministro, acusa Luís Neves de ser alguém disponível para contornar a lei e de ter paralisado o ministério. Ainda à guerra na Ucrânia, Zelensky acusa Putin de violar a trégua energética de Trump. Também na primeira página do Público, Record, indicador de pressão turística sobe em Lisboa e mais no Porto. No Jornal de Notícias, vítimas de violência doméstica obrigadas a sair de casa para terem licença parental a 100%. A proposta do PSD e do PS para alargar a 6 meses visa mulheres grávidas ou que tenham filhos recém-nascidos. A APAV alerta que o ónus é posto de lado da vítima e não do agressor e pode ter efeito contrário ao pretendido. Ainda as muitas vidas do Sr. Porto, estamos a falar de Germano Silva, que faz hoje 95 anos. Ainda no jornal, fábrica fecha e atira mais de 300 pessoas para o desemprego no setor automóvel e TGV, ministro, não admite atrasos nem mudar a estação de Vila Nova de Gaia. No Algarve, colisão a 100 km/h com embarcação da Marinha mata traficante espanhol. Na primeira página do Correio da Manhã, governo vai gastar 133 milhões em viagens, 9 milhões. No Record, Leão liga o turbo, Rui Borges assume novo

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Ter uma boa visão implica não somente ver bem com os olhos. Ter uma boa visão significa projetar no ecrã de cada um gesto, uma impressão daquilo que entendemos do mundo.

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3: Onze horas.

0: Um morto e três feridos é o resultado de um despiste de um caminhão que tombou em cima de carros próximo de Vila Flor, no IC5. O despiste de um caminhão esta manhã provocou um morto e três feridos no itinerário complementar 5, IC5, perto de Vila Flor, levando ao corte de estrada, adiantou à luz o comandante subregional das terras de Trás-os-Montes da Proteção Civil. Ao que conseguimos apurar, a vítima mortal de 19 anos era filho da vice-presidente do município de Vila Flor. O acidente aconteceu pelas 7h40. Noel Afonso revelou à Lusa que o pesado de mercadorias terá entrado em despiste no IC5, perto da saída de Ludões, e tombou por cima de dois veículos ligeiros que seguiam no sentido contrário, provocando a morte ao jovem de 19 anos. O óbito foi declarado no local. O acidente provocou ainda três feridos, sem gravidade, transportados para o Hospital Mirandela. O trânsito foi cortado nos dois sentidos da estrada, desviado para a Estrada Nacional. No local estiveram 23 operacionais, apoiados por 6 viaturas e ainda o helicóptero do INEM, sediado em Macedo de Cavaleiros. 21 municípios de Trás-os-Montes e Alto Douro vão receber hoje tratores destinados a operações de gestão de combustível e prevenção de incêndios rurais no âmbito do Programa de Mecanização para a Gestão do Combustível, financiado pelo Plano de Recuperação e Resiliência, adianta em comunicado o Instituto de Conservação da Natureza e das Florestas. As cerimónias de entrega de tratores vão acontecer em duas sessões, durante a manhã em Vila Pouca de Aguiar e à tarde em Vila Flor, com a participação do Secretário de Estado das Florestas, Rui Ladeira. Em Vila Pouca de Aguiar, o ICNF assina protocolos com 12 municípios do distrito de Vila Real para a assistência de tratores das autarquias, que trouxe as suas memórias para esta obra com o intuito de deixar um legado histórico e cultural às crianças, que considera fundamental para transmitir às novas gerações a história, as tradições e os saberes associados à Alheira de Mirandela. Para além do cunho pessoal e familiar que incute no livro, Cristina Passas diz que este novo desafio que decidiu abraçar é também a consequência dos 30 anos de trabalho na ACIM, a entidade gestora da Alheira GP.
1: E ao longo desses 30 anos, nós, as várias direções que foram passando, acrescentaram sempre algo no posicionamento e na estratégia da Alheira de Mirandela para que ela continue a ser valorizada. E então, numa das reuniões, começamos a ter a preocupação que a nossa nova geração vai com certeza perder memórias daquilo que nos assiste ainda a nós. Imagens que nós temos das nossas avós, na aldeia, na lareira, no convívio, e são realidades que efetivamente as nossas crianças não vão viver. Então surgiu uma necessidade, também porque a literacia à volta da Alheira de Mirandela é pouca, é escassa, achamos por bem acrescentar algo nessa área. E então surgiu a ideia de um livro infantil. É sobretudo a intenção de deixar um legado para eles continuarem esta história que neste momento tem este capítulo. Já teve outros, como a confraria, como a própria certificação, como as Sete Maravilhas, mas para a Alheira de Mirandela continuar a ser a Alheira de Mirandela, temos todos de continuar a trabalhar para ela.
0: Sónia Borges é ilustradora do livro, nascida e criada em Mirandela. Sónia confessa que não podia recusar o convite e conta que foi com grande entusiasmo que desenhou a história, recorrendo às suas memórias pessoais e familiares.
2: Tinha de ser porque, primeiro, terem logo confiado no meu trabalho e nas ilustrações e depois por ser uma coisa muito nossa, da nossa região e daquilo que também toca a nível pessoal e familiar. Lembro muito bem que fazer Alheiras era um evento familiar. Toda a gente vinha, toda a gente ajudava e por isso é de uma grande responsabilidade. Por isso espero que as pessoas gostem das ilustrações e que façam jus àquilo que é esta tradição da Alheira de Mirandela. Há aqui muita parte afetiva e emocional e simbólica. Por isso, é claro que quando são livros criados por mim, há algum surrealismo, aqui não pode haver. Houve uma grande preocupação a ser honesta e rigorosa quando estamos a falar de coisas históricas, do lugar, quando aparece a estação de Mirandela. Tem que ser a estação de Mirandela e não uma inventada. Por isso, houve aqui muita preocupação para que isso fosse justo.
3: A gastronomia portuguesa seja contada e eles percebam e entendam e valorizem as nossas crianças aqui de Mirandela, cada vez mais valorizem um produto que nos identifica.
0: O presidente da Associação Comercial e Industrial de Mirandela explica que a ideia teve o compromisso de várias entidades, em particular de Cristina Passas, funcionária daquela associação, e Filipe Carvalho não tem dúvida da utilidade do livro para as gerações vindouras.
4: Foi feito de uma forma diferente, para um público diferente. Este livro foi feito para os mais jovens, para nós conseguirmos transmitir o que é a Alheira, o significado que tem para nós, para Mirandela, e torná-la assim acessível aos jovens, para que eles tenham conhecimento e no futuro consigam eles absorver e transmitir também a nossa tradição, aquilo que é a Alheira e o que significa para Mirandela. A ideia partiu da ACIM, foi feita pela ACIM, escrito neste caso pela Cristina, também neste caso colaborada ACIM, não vendeu no próprio, mas é feito nesse sentido. E foi o que nós promovemos, com o auxílio do município em toda esta parte de assessoria e de divulgação.

0: Bem, o presidente do município de Mirandela elogia a obra que Vítor Correia entende vir a preencher uma lacuna que ainda existia para uma maior valorização deste património cultural e gastronómico do concelho, que é a Alheira de Mirandela.
1: Este livro vem preencher aqui uma lacuna que nós entendemos que existia, e quando digo nós, mirandelenses no seu geral, e que acima apanhou muito bem, e que a escritora e a ilustradora Sónia Borges e Cristina Passas reproduziram aqui neste livro. É muito importante que nós passemos esta mística para os mais novos. Perceber que a alheira não aparece só nos supermercados, há uma história da alheira, como é que ela é feita, como é que ela é constituída, para que possa também amanhã eles serem os próprios transmissores desse saber e desse conhecimento. Também perceber que, efetivamente, que nós somos um concelho que se orgulha do caminho que foi feito, somos conhecidos pela alheira e é importante que os mais pequenos tenham essa noção e tenham esse orgulho, que é um orgulho mirandelense. Portanto, é uma afirmação territorial, sem dúvida nenhuma, este livro, e que nós convidamos a todas as crianças e os pais que adquiram os livros para que as crianças possam ler e possam também perceber um pouco da história de Mirandela.
0: O Centro Cultural de Mirandela acolheu este domingo a apresentação do livro História da Alheira de Mirandela, com texto de Cristina Passas e ilustrações de Sónia Borges, ambas mirandelenses. A publicação foi editada pela Leia e resulta de uma iniciativa promovida pela ACIM e pela Confraria da Alheira de Mirandela, com apoio do município mirandelense. A cerimónia da apresentação da obra contou com a presença do Secretário de Estado da Cultura, Desporto e...
2: Exatamente. Portugal cada vez tem, e os agricultores cada vez têm mais problemas, sobretudo com o aumento brutal dos custos de produção. Falamos dos custos de produção, dos combustíveis, dos fertilizantes, e quando aqui ao lado vemos os nossos colegas agricultores espanhóis com uma ajuda, com ajudas completamente diferentes daquilo que o governo português tem vindo a atuar. O que quer dizer que, a bom rigor, todos nós poderíamos querer ser espanhóis só do ponto de vista da ajuda, mas sendo nacionalistas portugueses, e, portanto, sendo a favor de Portugal. Isto cria um impacto imenso sobre aquilo que é o preço dos produtos e, sobretudo, os agricultores perdem a sua competitividade. Reparem, nós hoje em dia não conseguimos produzir os mesmos produtos aos mesmos preços de Espanha, o que quer dizer que, já agora e a breve trecho, a nossa cadeia de distribuição irá, obviamente, preferir comprar produtos lá fora, porque o aumento de custo de vida dos consumidores também é preocupante e, sobretudo, isto reflete-se numa perda de competitividade do setor agrícola português, que não tem capacidade para enfrentar este aumento desmazelado dos custos de produção.
0: Isto seria, pelo menos, razoável pensar que, se o governo atuasse como está a fazer em termos de comparação com a Espanha, os apoios que estão a dar lá seriam, por exemplo, suficientes para vocês? Já seriam interessantes, pelo menos?
2: Interessantes seriam e punham-nos, sobretudo, a um nível de competitividade igual aos espanhóis, não estaríamos ao mesmo nível. E eu acho que é isso que o governo tem essa obrigação de ver, é que o combustível em Espanha é muito mais barato que em Portugal e, portanto, hoje em dia, com a quantidade de operações que precisamos utilizar os combustíveis, nós estamos dependentes destes fatores de produção. E isto torna-nos muito pouco competitivos, sobretudo quando nós abordamos alguns setores com a baixa dos preços e deixamos de ser competitivos, deixamos de ser sobre os exportadores. A agricultura hoje em dia é uma atividade altamente exportadora, mas cada vez menos somos competitivos, cada vez menos vamos conseguir chegar aos mercados trazendo riqueza para o país.
0: Ou seja, em vez de voltarmos aqui a essa questão, ou seja, para ser cada vez melhor, estamos a ser cada vez piores nesse aspecto. Ou seja,
2: estamos a ser cada vez menos
0: quando queremos ser
2: competitivos.
0: competitivos, cada vez somos menos, então.
2: Sim, estamos cada vez a ser menos competitivos perante, sobretudo, aquilo que são os nossos vizinhos, né? Perante aquilo que é realidade em Espanha, que todos nós conhecemos. Basta perceber quem vive nas localidades junto à fronteira, que vai abastecer o combustível normal na Espanha. Agora imaginem o que é o agricultor. Não pode fazer isso, como é que pode ser competitivo?
0: Outra questão que tem falado sempre, até a própria, enfim, agora falamos aqui um bocadinho da própria Habitat, tem falado muito na questão do regadio, isto é, nós estamos numa zona de sequeiro, obviamente, há essas dificuldades. Se não fosse já a anterioridade, há essa dificuldade ainda acrescida em relação a outros territórios e de lá está para competir, é complicado. Quem ouve o Ministro da Agricultura muitas vezes nas suas declarações fala que até se está a encaminhar bem nesse sentido, mas afinal não.
2: Nós temos o plano AgroQueUne, que é um plano muito ambicioso, que todos nós saudamos, mas que, infelizmente, para Trás-os-Montes não é assim tão ambicioso como era de esperar. Mas também temos de fazer também aqui alguma meia-culpa dizer que não é ambicioso, porque nós também não temos muitos projetos para apresentar e é importante que os municípios, os agricultores, se unam nesta questão de cada vez mais aumentar a capacidade de armazenamento de água. Todos nós sabemos que quando nascemos, o nosso destino é morrer. destino da água, no nosso caso, deveria ser chegar o mais tarde possível ao mar e, portanto, nós temos que armazenar. E a região precisa de ter, e felizmente a Cimeteira Estrasmontes tem um plano bastante ambicioso para um plano de regadio, agora temos é que

0: passado do plano à concretização desses investimentos e
1: sensibilidade. Para perceberem a sensibilidade.
0: Sim, e tem que haver uma estratégia regional.
1: Que não existe?
0: Existe no papel, no plano de acima, mas depois não tem essa aplicação e, portanto, nós. E

0: de ativos biológicos e que seja promovida a adesão aos seguros, porque obviamente quanto mais gente aderir ao sistema de seguros, mais baixos os seguros se irão tornar. Imagino que é nós segurarmos o seguro de colheita, é o seguro do almoço que está à nossa mesa, mas depois de arder a casa nós não sabemos nada pela casa e, portanto, nós queremos saber quer para o almoço, quer também pela refeição, quer também pela casa. E o seguro de colheita somente cobre a colheita. E, por exemplo, no caso específico do olival, infelizmente, há mais de 20 anos que temos tentado alterar, o seguro não cobre o ciclo cultural todo, só começa desde que o furto está em grande chumbo, o que na nossa região acontece por junho, julho e vai até 31 de janeiro, mas, por exemplo, a grande parte daquilo que é a floração da oliveira não está coberta pelo sistema de seguros. Nós temos sistema de seguros que acompanha de uma forma completa o ciclo cultural das culturas.
1: Francisco Pavão, sobre a questão da olivicultura, há aqui uma outra nota, que estamos, tanto nós numa região onde a orografia também é mais complicada, enfim, temos o olival tradicional, a mecanização aqui também é obviamente mais difícil, ou seja, até nesse aspecto, para competir com outros mercados, aqui está o problema. Nós temos de facto a qualidade, e essa estamos constantemente, vocês divulgam, e é verdade, com os prémios todos que ganham, mas há esta dificuldade de entrar no mercado porque, para ser competitivos, há aqui muito custo na produção, não é? Para se produzir o produto. E depois não há recompensa porque os preços, obviamente, que não vão ser aqueles que vocês estariam à espera, nomeadamente aqui a região transmontana, tendo em conta todos esses custos, não é?
0: E, efetivamente, os custos de produção no olival transmontano são bastante elevados. Foi publicado na passada semana um estudo da Associação de Municípios Olivícolas Espanhóis sobre custos de produção do azeite adaptado à Espanha, e nós podemos fazer adaptá-lo a Portugal, e vemos que o custo de produção nesta região andará acima dos 5 euros preço por litro. E este ano o preço médio do azeite está mais baixo que isso. Quer dizer que nós estamos a produzir acima do preço de venda, o que logo aí que cria um problema. A região tem um conjunto enorme de constrangimentos, como o Fernando disse muito bem, tem a questão da fraca produtividade, a questão do declive dos terrenos, a dificuldade de mão de obra, tem muito olival tradicional, mas nos últimos anos, desde o início deste século, nós também tivemos uma revolução do ponto de vista de qualidade, do ponto de vista técnico na região. Começamos a plantar oliveiras de variedades autóctones, temos azeites extraordinários de uma ponta à outra da região, desde da região toda atrás dos Montes de Altura. Isso também é importante. Agora, o que é que falta? Falta uma estratégia de promoção coletiva, que não temos.
1: Já há muito tempo que ando a reivindicar isso.
0: Sim, desde sempre que nós andamos a falar disso, temos, obviamente, uma DOP. A DOP, infelizmente, representa muito pouco daquilo que é a produção regional. O azeite que chega ao mercado em contaminação de origem protegida é uma serão menos de 10% daquilo que é produção apta a DOP, que era passível de ser DOP, o que é mau, mas fizemos uma estratégia concertada da promoção das distintas marcas sobre a mesma égide. E portanto, dentro da égide da DOP é fácil.
1: Só um parênteses, será por isso, pelo facto de os olivicultores assim, perceberem que depois isso não vai ter a sua valorização no mercado, também não enveredam pelo processo da certificação?
0: Sim, os DOPs...
1: Será esse o problema?
0: Não? Os DOPs em Portugal, as 6 denominações de origem em Portugal, representam menos de 5% do azeite que está no mercado. Quer dizer que esse azeite tem pouca notoriedade e, portanto, as DOPs têm uns custos operacionais que não são assim tão baixos para pequenos produtores e, portanto, obviamente que o produtor, se entende que o mercado, e verdadeiramente o mercado em Portugal não diferencia se é DOP ou não é DOP, obviamente por responsabilidade das DOPs, e eu também faço aqui meia-culpa, porque durante anos fui dirigente do Orçamento de Gestores da DOP, obviamente tenho também as minhas responsabilidades nisso, mas o que nós temos que perceber é que a região tem que ter uma dinâmica completamente diferente. Nós, o que é importante, não é que temos produtores que engarrafam 1000 garrafas, outros engarrafam 600 mil garrafas, mas não temos muitas vezes escala para chegar lá fora, nem muitas vezes para aparecer alguns mercados. E, portanto, é importante que esta seja uma estratégia coletiva. Sozinhos não vamos a lado nenhum. Certamente que unidos...
1: Como é que isso se conseguiria?
0: Pois, isto não é um modelo fácil. Primeiro, tendo uma associação de olivicultores de Trás-os-Montes de Altura forte. Isso é importante. A Associação de Olivicultores de Trás-os-Montes de Altura é a entidade gestora da denominação de origem protegida e, sobretudo, é a entidade que gera a fileira do olival e do azeite na região. Quanto mais forte for a associação, mais forte será o setor. Mas também, quanto mais participativos forem os seus associados, obviamente que também mais forte será a associação. E, portanto, isto é uma pescadinha de rabo na boca. O que sabemos é que a curto prazo isto tem que mudar.

0: Caso contrário, nós não vamos resistir. Com custos de produção elevados e azeites de preço de mercado muito baixo, sobretudo pelo aumento de produção. Portugal quadruplicou a produção nos últimos 20 anos. Não é por Trás-Montes, 80% da produção está no Alentejo. Não é que nós não saibamos produzir, eles têm água e terrenos bons. Nós temos terrenos que não são muito bons e água não temos. E, portanto, essa é a questão. Mas temos que, se não, falamos naquilo que é o abandono do olival tradicional. E, repara, o olival tradicional representa 75% da área do olival do país. Nós não falamos só do problema de Trás-Montes. É Trás-Montes, é as beiras, é a beira litoral, é o Ribatejo, é o Alentejo. Parte do Alentejo tem muito olival tradicional. E temos que encontrar aqui a estratégia. E, sobretudo, focarmos em coisas que muitas vezes nos esquecemos, que é, nós somos todos produtores de azeite, embaladores de azeite, comerciantes de azeite, mas temos que encontrar outras formas de ganhar dinheiro com a nossa atividade. Temos o oleoturismo, temos um conjunto de atividades que podemos fazer, mas também precisamos de outra coisa, que é, precisamos também de um esforço dos municípios naquilo que são as compras. Eu gostava, era importante, se calhar, que fizéssemos questionar os municípios de Trás-Montes, Alto Douro, quantos dos produtos usados nas cantinas escolares são produtos locais? Não é serem produtos comprados em empresas locais. Isto é, quantos em Trás-Montes usam azeite de Trás-Montes, quantos em Trás-Montes compram maçã produzida localmente, compram alheiras produzidas localmente. Isso também é importante, porque repare, a mulher César não basta sê-lo, também é preciso parecê-lo, e que é o contrário.
1: Temos que ser nós a começar a trilhar esse caminho, não é?
0: Porque, infelizmente, os dados que temos de mercado é que o consumo de azeite tem vindo a estabilizar, sobretudo, e baixar o consumo de azeite. E, portanto, nós temos, o azeite tem vindo a baixar o consumo nos países produtores, mas tem, sobretudo, aumentado o consumo nos países não produtores. E, portanto, precisamos de estratégias pela fora. Nós acreditamos perfeitamente que a nova, ou a Interprofissional do Azeite, que está outra vez a voltar em marcha, vai conseguir, como um da promoção da identidade desta região, como uma região que produz azeites extraordinários, que infelizmente não tem condições para produzir em quantidade, mas tem extraordinárias condições para produzir em qualidade.
1: Bom, estamos numa altura em que está a começar a campanha, não é? Então, com certeza alguns começam mais cedo, outros mais tarde, mas deve ser por esta altura que se começam a preparar as coisas. Já há alguma expectativa, alguma perspectiva em termos de produção, o que é que podemos ter? Na área da Apitade, já agora estamos a falar de quantos associados?
0: Nós temos 1.500 associados, cerca de 1.500 associados.
1: Dentro da vossa área já há mais ou menos uma noção do que é que pode acontecer? Ou, de um momento para o outro, pode de facto, como estávamos a falar há pouco das questões das alterações climáticas, não é? Pode existir aí alguma coisa. Mas pronto, para já, se tudo correr dentro da normalidade em termos de tempo, o que é que podemos ter em termos
0: nós,
1: de produção?
0: Nós prevemos, não acontecendo nada, este foi um bom ano agrícola no concerno olival, não tivemos problemas na altura da floração, tivemos poucos problemas com pragas e doenças, portanto, se tudo for correr normal, como tem acontecido, exceto alguns casos pontuais, entendemos que este será um ano de boa produção para a região. Comparado com o ano passado. Será um ano de produção superior, quer do ponto de vista de quantidade, quer também do ponto de vista de qualidade, porque não há ainda muitos problemas com pragas e doenças. Mas este é um fenómeno que acontece neste momento em toda a Europa que produz azeite. Portanto, Portugal, pensa-se que o azeite este ano haverá um aumento de campanha de rendimento ao ano passado entre 15% e 20%. A Espanha também terá um ano recorde de produção, a Itália. E, portanto, nós temos sempre este problema que quando há um ano de muita produção, os preços tendem a ser mais baixos e, portanto, tendemos a ser menos competitivos relativamente aos parceiros que produzem azeite a muito mais baixo preço, sobretudo o olival de alta densidade, o olival em seco. Aí tem custos de produção muito mais baixos. Nós temos aqui problemas, obviamente, de custos de produção elevados, por isso nós não somos competitivos pela quantidade, mas somos sobretudo competitivos pela qualidade, e este ano esperemos que os azeites de Trás-Montes, a parte que acontece nos anos anteriores, tenham muita qualidade. Obviamente, se acontecerem problemas pontuais, como aconteceu em Alfândega Feia e noutros sítios, teremos uma quebra de produção, mas este ano, do ponto de vista agronómico, foi um bom ano para a produção de azeite, e agora esperemos que os azeites extraídos, a partir desta semana, já tenham uma grande qualidade. E há outra coisa que também é importante fazer notar, é que cada vez há unidade de máquinas de aluguer e temos menos condições de inverno, de chuva. E, portanto, colhendo mais cedo, colhemos mais quilos de azeitona e temos, sobretudo, mais qualidade. O que temos é que saber valorizar essa azeitona que é colhida mais cedo e, portanto, criar aqui um preço diferenciado para esse tipo de azeitona, mas evoluímos imenso nos últimos anos e cada vez mais temos mais produtores a colher mais cedo. Portanto, alguns produtores ainda iniciam a colheita durante o mês de outubro, mas a grande generalidade dos produtores inicia a colheita logo na primeira e segunda semana de novembro, o que é quase um mês e meio antes daquilo que era normal.

0: normalmente acontecia.
1: Francisco, há pouco também falou aqui da questão do preço, que poderá eventualmente baixar, tendo em conta que também há aumento da produção, mas podemos dar mais ou menos um valor que
0: não,
1: se estipulará? Ou
0: não, isso, não podemos.
1: Quem faz essa regulação, digamos que assim, é em Espanha, é isso?
0: A Espanha é o maior produtor de azeite do mundo, temos a infelicidade de estar aqui ao nosso lado
1: ao
0: e, portanto,
1: lado,
0: o preço deles influencia. Mas nós também temos aqui alguns mecanismos que o setor se tem organizado para denunciar, junto àquilo que é a Comissão Europeia, mesmo do governo português, que é, há um acordo efetuado com a União Europeia e a Tunísia desde 96, que entrou em vigor em 98, que permite que entrem 57.600 toneladas de azeite de Tunísia na Europa sem direitos alfandegários. Há outro acordo que se chama -se Acordo do Aperfeiçoamento Ativo, que permite a importação de azeite de países terceiros, o embalamento e a expedição para fora da Europa, e isto tem criado desequilíbrios. Isto é, nós hoje em dia, a Europa tem um conjunto enorme de regras que os agricultores todos têm que cumprir. E bem, mas não pode a Europa estar a permitir que entre azeite de outros países que não cumprem as mesmas regras a um preço muito mais baixo, porque, repara, o custo da manobra na Tunísia, em Marrocos, e na Argélia ou na Turquia é muito mais baixo que é na Europa, e isto está a criar uma desregulação muito grande do mercado. O setor da produção, a nível nacional, e, portanto, estamos a falar da AJAP, da CAP, da CONFAGRE e da CNAI, portanto, as quatro confederações agrícolas ligadas à produção, fizeram um manifesto enviado ao seu ministro, onde alertavam para este facto e onde pediam a intervenção do governo que impedisse que esta importação, este aperfeiçoamento ativo se mantivesse. Repare, hoje, 27 anos depois, ou 29 anos depois, não estão reunidas as condições que tiveram em 30 anos, que tiveram em 96 para aquilo que era a Primavera Árabe. Hoje em dia a Tunísia é competitiva, tem um conjunto de sistemas de regadio e tem um custo de produção muito mais baixo. E, portanto, o que nós dizemos é que a Europa, se os preços estão a baixar, não podemos importar. E, portanto, nós na Europa temos que ser muito conscientes. Este não é um problema de Portugal. Esta semana houve reunião do Grupo de Diálogo Civil da Comissão Europeia do Olival e do Azeite, e é um problema que foi apresentado por Portugal, por Espanha, França, Itália, Grécia e Croácia. Portanto, é um problema é um problema grave que temos. Portanto, nós denunciamos esta questão enviamos um comunicado ao seu ministro, mas também temos outra coisa a fartar. Repare, nós consumimos muito pouco local, hoje em dia consumimos muito comida de massas e, portanto, aquilo que havia há 40 anos atrás já deixou de existir. E nós temos que criar esta questão da literacia alimentar e desta questão. A CAP, em todas as reformas da política comum, que defende que seja criado um programa de azeite escolar, assim como existe o programa da fruta escolar, como existe o programa do leite escolar, e, portanto, que as nossas crianças, as crianças dos países europeus, tenham o uso de uma gordura, que é uma gordura, que é obviamente uma gordura, mas é uma gordura saudável. Nós estamos a falar de sumo de azeitona. E nós, em Portugal, é um caso engraçado, é que nós consumimos quase o dobro dos óleos, que temos que importar todos, do que consumimos de um produto que produzimos em Portugal e que somos excedentários do ponto de vista de consumo. Nós temos que aumentar muito esta questão da comunicação e temos que ter mais eficiência a comunicar. Nós, enquanto produtores, somos muito eficientes a comunicar entre nós. Nos grupos WhatsApp, todos nós comunicamos na internet, mas nós temos é que comunicar com os consumidores.
1: Para fora, claro.
0: Para fora. E, portanto, para aumentar o trabalho. Eu acho que esse é que é o grande caminho. E esta questão das escolas também é importante. E outra questão importante é pela dignificação da profissão de agricultor. Hoje em dia, nas escolas, e nós, durante... Eu ainda fui aluno da telescola, que já não há, mas quem nos ouve ainda se lembra, ou da telescola antiga ou da telescola que houve durante o Covid, não é? Durante o Covid, sim, os alunos estiveram na telescola. E aquilo que é falado dos agricultores é que são os poluidores, que dão cabo da natureza e que estragam o ambiente. Repare, pelo menos 3 vezes por dia nós temos que nos lembrar do agricultor. Quando vamos ao pequeno almoço, quando almoçamos, quando jantamos. Aí, sem agricultor, não há nada. E depois o agricultor é um jardineiro da natureza. O agricultor transforma matéria bruta em matéria-prima para nós comermos, para nós nos alimentarmos. Portanto, nós temos que olhar para o lado positivo da agricultura, para o lado positivo. Hoje em dia, os agricultores, independentemente da sua idade, repare, Fernando, a idade física das pessoas muitas vezes não é a idade mental. Nós temos gente com 80 anos que é muito mais ávida à transformação do que gente jovem. Portanto, o que nós olhamos sempre é para a idade mental dos agricultores, que é uma coisa importante. Mas temos que olhar para a agricultura como uma profissão tão digna como qualquer outra e que, sobretudo, traz é importante para o PIB.

0: nacional e traz alimentos sãos e seguros para o consumidor. É isso que nós produzimos hoje em dia.
1: Quando há pouco Francisco Pavão falava dessa questão da estratégia concertada, não só entre os autarcas e, enfim, os próprios agricultores e associações, lembra-me novamente aquela questão da restauração. O setor da restauração tem sido, ao longo destes anos, tem havido uma outra sensibilidade. Como há pouco falávamos da questão de colocar o azeite nas escolas, quando falamos do azeite nos restaurantes, e que os nossos restaurantes de Trás-os-Montes já têm essa aptidão, ou pelo menos já têm mais sensibilidade para ter azeites aqui da nossa região, ou ainda não? Olha, que no fundo são uma boa forma de o promover também, não é?
0: Sim, a valorização dos nossos produtos acaba na nossa mesa, e portanto a nossa mesa acaba a valorização. Felizmente há na região um conjunto de restaurantes que já usam azeites à mesa, mas sobretudo, obviamente, podemos destacar a Mirandela como esse exemplo, não é? Em Mirandela temos um conjunto de restaurantes que usam azeites à mesa, já não tem galheteiros, os galheteiros são proibidos desde 2005, nem que os vamos a ver, mas nós precisamos que ter a restauração muito mais como comunicador. Nós hoje em dia não podemos imaginar que vamos a Mirandela e não comemos uma alheira de entrada, ou que vamos a Valpaços e não comemos um fular, ou a Chaves não temos um pastel de Chaves, e portanto, nós, ou a Miranda e não temos a posta mirandesa. Nós temos que passar o turismo também não é só um turismo de paisagem, nós também temos que criar o concha feijoada, depois muitos dias comemos pratos normais, e portanto ninguém vem do Porto a Mirandela comer um bife com batatas fritas ou um prego no prato. Portanto, as pessoas podem cá vir para comer um cozido. Está aqui a haver uma profissionalização da restauração e, sobretudo, uma ligação muito grande entre aquilo que são os produtores e aquilo que é a restauração. Nós precisamos do contacto permanente entre os produtores e a restauração, para que os produtores também possam apresentar estes produtos à restauração. Portanto, esta é uma questão que nós também temos que comunicar muito melhor e também, Fernando, não é só na restauração, também temos a hotelaria. Nós não podemos ter um pequeno almoço hoje em dia num qualquer hotel ou turismo rural ou qualquer serviço de hotelaria que não tenha azeite, tenha torradas, tenha mel, tenha queijo, e agora tivemos o queijo de cabra transmontano como o melhor queijo do mundo, e portanto, nós também temos que ter este conceito, que é um conceito integrado. Ninguém consegue sobreviver per si. Em conjunto com as sinergias ideais, todos nós ganhamos. Aumentamos escala sobre trazemos mais gente para a região.
1: Falámos há pouco da história das gerações, isto é, temos os mais novos e os mais velhos. O que é que está neste momento a acontecer em termos de realidade transmontana? Temos ainda muita gente jovem a iniciar a atividade, já não, ou não, estão com algum receio mediante todos estes problemas que foram aqui abordados e outros que eventualmente existam. O que é que tem reparado? Há a própria APITAD, naturalmente, que tem algum feedback sobre isso, não é?
0: Nós temos, esta é a região do país que mais projetos tem candidatos a jovens agricultores e, portanto, mostra aqui alguma dinâmica, mas o que nos importa depois é o que é que acontece aos projetos depois deste período. Felizmente tem havido alguma renovação geracional. Não é fácil também haver esta renovação geracional. Primeiro, não é fácil porque muitas vezes os pais também não querem que os filhos sejam agricultores. Não é fácil porque muitas vezes o filho quer gerir a exploração e o pai e a família quer continuar a mandar, e portanto tem que se encontrar aqui um equilíbrio. O equilíbrio de pensamento é uma coisa que é muito difícil. É o momento mais difícil que a nossa experiência enquanto associação nos dá, que é a transmissão da exploração do pai para o filho. Que é uma coisa difícil, mas em Trás-os-Montes o valor da terra, o valor das produções é uma coisa enraizada no nosso coração, portanto não é muito difícil de rebater. Agora, ao contrário daquilo que foram os nossos pais, que hoje em dia usamos muito uma palavra que é sustentabilidade, e portanto os nossos pais viveram perfeitamente a sustentabilidade ambiental e a sustentabilidade social. Mas não há um jovem agricultor, não há um jovem que se instale na agricultura se não tivesse sustentabilidade económica, não é? Hoje em dia, se a agricultura não se traduzir em resultados económicos positivos, quem é que vem para a agricultura? Mas também temos de ter uma estratégia. Repare, como é que uma pessoa de fora vem para Trás-os-Montes? Vem não só para se instalar numa atividade, mas vem também para se tiver saúde e educação. E, portanto, nós temos que ter uma saúde boa.
1: Tudo
0: tem que estar interligado. E termos casas com preços acessíveis, e muitas vezes isso não acontece, temos rendas bastante elevadas para aquilo que é a região, casas com preços muito elevados, e tudo tem que estar associado. Repare, nós não falamos só de jovens na agricultura, falamos de empresas conexas, também prestam serviço à agricultura. Há empresas desde serviços de regadio, serviços de tratores, lagares de azeite, adegas. Isto também tudo são serviços conexos que estão diretamente ligados à agricultura, empresas fertilizantes, mas por isso precisamos criar estabilidade económica e criar condições para que as pessoas tenham urgentemente acesso à terra,

0: Os jovens precisam ter terra para criar dimensão, para ter dimensão, para fazer o investimento, e precisamos criar aqui sistemas de transação de terra de uma forma, transação quer por arrendamento, quer também por compra, que sejam, que promovam esta questão. Obviamente que grande parte das explorações que têm vindo a instalar-se são muito naquilo que são as culturas tradicionais da região. Estamos a falar do olival e do amendoal, são as culturas principais nas zonas mais altas, a pecuária e a castanha, mas temos hoje em dia um conjunto enorme de projetos inovadores e sobretudo, a utilização de novas tecnologias. Eu ontem participei em Montalegre numa sessão de apresentação de um projeto de cercas virtuais nos permite estar numa ponta do mundo e com um computador ou um telemóvel sabemos onde estão as nossas vacas a pastar e, portanto, precisamos disto, não é? Nós também precisamos trazer tecnologia, precisamos trazer eficiência.
1: E aliar isso também, acho aliar. À própria universidade.
0: À própria universidade, nós.
1: Ou agora à universidade. O científico sempre é importante também, não é?
0: Nós, felizmente, na fileira do Olival, temos hoje em dia a Universidade Politécnica de Bragança como a entidade do país que mais trabalha na área, em toda a fileira do Olival. E também é importante, assim como o TAD também trabalha na fileira da vinha e do vinho, e, portanto, são, sobretudo, do ponto de vista agronómico, as duas principais culturas da região. Mas, repare, nós precisamos também de criar condições para que um jovem possa ir de fim de semana, não é? Nós não podemos dizer a um jovem que sai de uma cidade ou que regressa à sua casa, isto tem que estar fixo a uma exploração. E, portanto, esse tem sido um problema. A pessoa tem que ter a oportunidade de ter lazer e ter descanso. A agricultura é uma atividade tão digna como a outra e também tem que ter as mesmas férias, tem outra atividade. E precisamos trazer novas tecnologias. Precisamos, obviamente, que haja rede GSM em todo o território, muitas vezes não há, nem 5G. Hoje em dia nós não conseguimos ir de Mirandela à Vila Real. Há dois ou três sítios na autoestrada onde falha a rede e, portanto, nós precisamos ter rede, porque a digitalização também nos obriga a ter capacidade para ter isso. E muitas vezes, e todos nós vimos quando foi do Covid, que os alunos tinham aulas por internet, que ainda havia muitas localidades em ter acesso à internet. Isso hoje em dia não se coaduna com as novas necessidades e, sobretudo, com a vontade dos jovens em experimentar. E os jovens que hoje em dia se instalam na agricultura têm uma consciência muito mais de produção, muito mais qualidade do produto e muito mais virada para o mercado, porque é através do encontro do mercado que ao seu Presidente da Assembleia da República e ao Sr. Primeiro-Ministro. Posso dizer muitas coisas, mas certamente que se isto se mantiver, só em política é que muitas vezes uma notícia negativa é que é positiva. Aqui será uma notícia negativa que os produtores têm vários problemas e inibe qualquer pessoa queira vir para a agricultura de vir para a agricultura. E, portanto, nós precisamos de encontrar soluções que sejam, que mitiguem estes problemas, sejam sobretudo positivas, que tragam ânimo, e se houver ânimo, certamente que mais gente virá para a agricultura, mais gente se irá instalar como jovem agricultor. Sobretudo gente que não tem esta ligação, como todos nós temos à terra, gente que vem de outras indústrias, de outros setores, com outra formação, com outra mentalidade, e que se pode perfeitamente instalar na agricultura com atividades positivas e produtivas. E aqui eu acho que é fundamental é dar esta noção de esperança e sobretudo acreditar que teremos um futuro muito melhor do que aquele que estamos a ter.
1: Veremos então como é que as coisas correm. Obrigado pela sua presença.
0: Muito obrigado.
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1: Na maior parte deles, imperam regimes políticos ditos de autocracias, moderadas, híbridas ou mesmo rígidas, como é o caso da Coreia do Norte. Regimes de democracia plena só mesmo no chamado mundo livre, com destaque para a Europa, honra lhe seja feita. Isto explica a descarada falsidade que tomou de assalto a ONU, que a tem afastado do pleno cumprimento dos seus objetivos fundamentais, que incluem a manutenção da segurança e da paz mundial, a promoção dos direitos humanos, o auxílio ao desenvolvimento económico e ao progresso social, a proteção do meio ambiente, a ajuda humanitária em casos de fome, desastres naturais e conflitos armados, sem esquecer a igualdade de género e o empoderamento das mulheres. Doloroso é constatar que, contrariamente ao que a ONU deveria evitar, a miséria, a guerra, a peste e a perseguição alastram sem controle. De que são exemplos trágicos a maior parte dos países africanos, ou no caso da discriminação feminina, o Irão dos Ayatollahs. Não deixa de ser escandaloso, por outro lado, que o Prémio Nobel da Paz 2026, atribuído com a bênção da ONU, esteja a ser usado como arma de guerra e silencie as perseguições e chacinas cometidas pelos apaniguados. Esta é a ONU, nua e crua, que Guterres delega ao seu substituto, Henrique António Pedro.
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11: Meio-dia.
12: O despiste de um camião esta manhã no IC5 próximo de Vila Flor provocou um morto, um jovem de 19 anos, e dois feridos ligeiros.
13: Colo o Núcleo de Investigação de Crimes e Acidentes de Viação do Destacamento de Trânsito de Bragança, que se encontra neste momento a realizar as perícias técnicas para conseguir aferir as causas que levaram à ocorrência deste acidente.
12: O IC5 tem sido fustigado nos últimos meses com vários acidentes, apesar das diversas ações preventivas que a GNR tem vindo a efetuar naquele itinerário complementar, lamenta o Tenente João Gonçalves.
13: O Destacamento de Trânsito de Bragança, responsável pelo controlo do fluxo rodoviário e da fiscalização rodoviária aqui neste troço, tem desenvolvido várias ações no âmbito da detecção de veículos em excesso de velocidade, entre outros, de modo a garantir e aumentar o sentimento de segurança na via. Infelizmente, temos a lamentar a ocorrência deste acidente aqui hoje.
12: Devido ao acidente, o trânsito foi cortado nos dois sentidos e desviado pela Estrada Nacional. No local estiveram 23 operacionais, apoiados por 6 viaturas e ainda o helicóptero do INEM sediado em Macedo Cavaleiros. Em 2025, a GNR sinalizou no distrito de Bragança 4.191 idosos que viviam sozinhos ou isolados ou em situação de vulnerabilidade. A nível nacional, pior, só mesmo os distritos de Vila Real, com 5.167 idosos, e a Guarda, com 5.852. Em todo o país, o ano passado, eram 43 mil os idosos que viviam em situação de vulnerabilidade, em razão da sua condição física, psicológica ou de outra natureza, suscetível de colocar em causa a sua segurança. Os números são avançados em comunicado pela GNR, que já iniciou a operação Censos Sénior 2026, em marcha até 15 de novembro em todo o território nacional, no âmbito do policiamento comunitário que visa garantir um registro das pessoas idosas na situação vulnerável e sensibilizá-las para comportamentos de autoproteção de segurança. A GNR revela no comunicado que mantém no terreno diversas iniciativas de policiamento comunitário direcionadas à população idosa, com destaque para o programa Apoio 65 Idosos em Segurança, promovido pelo Ministério da Administração Interna. Paralelamente, as ações das forças de segurança visam prevenir comportamentos de risco associados ao consumo Vila Flor e Vinhais. Ainda de acordo com o comunicado do ICNF, os equipamentos destinam-se a reforçar a capacidade para a realização de operações de gestão de combustível e prevenção de incêndios rurais. A nível nacional, o Programa de Planização para a Gestão de Combustível prevê a entrega de 150 tratores a municípios, no investimento global de 27 milhões e meio de euros. Está oficialmente apresentada A História da Alheira de Mirandela, um livro dedicado a aproximar os mais novos, um dos maiores símbolos da identidade e da gastronomia mirandelense, o famoso Engido de Fumeiro, que há 15 anos foi considerado uma das 7 maravilhas da gastronomia portuguesa e que desde 2016 possui o selo da União Europeia de Produto IGP, Indicação Geográfica Protegida. Cristina Passas, de Mirandela, é a autora, que trouxe as suas memórias para esta obra com o intuito de deixar um legado histórico e cultural às crianças, que considera fundamental para transmitir às

0: gerações, a história, as tradições e os saberes associados à Alheira de Mirandela. Para além do cunho pessoal e familiar que incute no livro, Cristina Passas diz que este novo desafio que decidiu abraçar é também a consequência dos 30 anos de trabalho na ACIM, a entidade gestora da Alheira GP.
1: E ao longo desses 30 anos, nós, as várias direções que foram passando, acrescentaram sempre algo no posicionamento e na estratégia da Alheira de Mirandela para que ela continue a ser valorizada. E então, numa das reuniões, começamos a ter a preocupação que a nossa nova geração vai, com certeza, perder memórias daquilo que nos assiste ainda a nós. As imagens que nós temos das nossas avós, na aldeia, na lareira, no convívio, e são realidades que, efetivamente, as nossas crianças não vão viver. Então surgiu uma necessidade, também porque a literacia à volta da Alheira de Mirandela é pouca, é escassa, achamos por bem acrescentar algo nessa área. E então surgiu a ideia de um livro infantil. É sobretudo a intenção de deixar um legado para eles continuarem esta história que neste momento tem este capítulo. Já teve outros, como a confraria, como a própria certificação, como as Sete Maravilhas, mas para a Alheira de Mirandela continuar a ser a Alheira de Mirandela, temos todos de continuar a trabalhar para ela.
0: Sónia Borges é ilustradora do livro, nascida e criada em Mirandela. Sónia confessa que não podia recusar o convite e conta que foi com grande entusiasmo que desenhou a história, recorrendo às suas memórias pessoais e familiares.
2: Tinha de ser porque, primeiro, terem logo confiado no meu trabalho e nas ilustrações e depois por ser uma coisa muito nossa, da nossa região e daquilo que também toca a nível pessoal e familiar. Lembro muito bem que fazer Alheiras era um evento familiar. Toda a gente vinha, toda a gente ajudava e por isso é de uma grande responsabilidade. Por isso espero que as pessoas gostem das ilustrações e que façam jus àquilo que é esta tradição da Alheira de Mirandela. Há aqui muita parte afetiva e emocional e simbólica. Por isso, é claro que quando são livros criados por mim, há algum surrealismo, aqui não pode haver. Houve uma grande preocupação a ser honesta e rigorosa quando estamos a falar de coisas históricas, do lugar, quando aparece a estação de Mirandela. Tem que ser a estação de Mirandela e não uma inventada. Por isso, houve aqui muita preocupação para que isso fosse justo. Há muitas memórias familiares e da minha alma
3: contada e eles percebam e entendam e valorizem as nossas crianças aqui de Mirandela, cada vez mais valorizem um produto que nos identifica.
0: O presidente da Associação Comercial e Industrial de Mirandela explica que a ideia teve o compromisso de várias entidades, em particular de Cristina Passas, funcionária daquela associação, e Filipe Carvalho não tem dúvida da utilidade do livro para as gerações vindouras.
4: Foi feito de uma forma diferente, por um público diferente. Este livro foi feito para os mais jovens, para nós conseguirmos transmitir o que é a Alheira, o significado que tem para nós, para Mirandela, e torná-la assim acessível aos jovens, para que eles tenham conhecimento e no futuro consigam eles absorver e transmitir também a nossa tradição, aquilo que é a Alheira e o que significa para Mirandela. A ideia partiu da ACIM, foi feita pela ACIM, escrito neste caso pela Cristina, também neste caso colaborou da ACIM, não veio de problema, mas é feito nesse sentido. E foi o que nós promovemos, com o auxílio do município em toda esta parte de assessoria e divulgação.
0: Também o presidente do município de Mirandela elogia a obra que Vítor Correia entende vir a preencher uma lacuna que ainda existia para uma maior valorização deste património cultural e gastronómico do concelho, que é a Alheira de Mirandela.
5: Este livro vem preencher aqui uma lacuna que nós entendemos que existia, e quando digo nós, mirandelenses no seu geral, e que a ACIM apanhou muito bem, e que a escritora e a ilustradora Sónia Borges e Cristina Passas reproduziram aqui neste livro. É muito importante que nós passemos esta mística para os mais novos. Perceber que a Alheira não aparece só nos supermercados, há uma história da Alheira, como é que ela é feita, como é que ela é constituída, para que possa também amanhã eles serem os próprios transmissores desse saber e desse conhecimento. Também perceber que, efetivamente, que nós somos um concelho que se orgulha do caminho que foi feito, somos conhecidos pela Alheira e é importante que os mais pequenos tenham essa noção e tenham esse orgulho, que é um orgulho mirandelense. Portanto, é uma afirmação territorial, sem dúvida nenhuma, este livro e que nós convidamos a todas as crianças e os pais que adquiram os livros para que as crianças possam ler e possam também perceber um pouco da história de Mirandela.
0: O Centro Cultural de Mirandela acolheu este domingo a apresentação do livro História da Alheira de Mirandela, com texto de Cristina Passas e ilustrações de Sónia Borges, ambas mirandelenses. A publicação foi editada pela Leia e resulta de uma iniciativa promovida pela ACIM e pela Confraria da Alheira de Mirandela, com apoio do município mirandelense. A cerimónia da apresentação da obra contou com a presença do Secretário de Estado da Cultura, Desporto e Juventude, Alberto Santos. A Seleção Nacional de Ténis de Mesa está a disputar até ao próximo...

0: 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Mirandela recebe na Estação das Artes a exposição A Linha é uma Passagem para a Outra Margem, integrada na Bienal de Arte Contemporânea Terras de Trás-os-Montes, Linha da Terra, com curadoria de Carlos Casimiro da Costa e Jacinta Costa. A exposição estará patente até 31 de dezembro e reúne artistas portugueses, espanhóis, estónios e checos, promovendo o diálogo entre diferentes geografias, linhagens e experiências artísticas. A ideia da passagem através atravessa toda a exposição, estabelecendo ligações entre margens, memórias e lugares, ao mesmo tempo que dialoga com a história e a identidade do próprio edifício da Estação das Artes, transformando Mirandela num espaço de encontro, reflexão e diálogo através da arte. A exposição Onde o Instante Mora, da autoria da artista plástica transmontana José de Fernandes, natural de Sedães, Mirandela, está a patente na Ecoteca. A coleção reúne obras que captam momentos únicos e silêncios como se fossem fotogramas de um filme invisível, convidando os visitantes a uma viagem sensorial e à contemplação da memória visual. É descrita como uma oportunidade para conhecer o percurso e as fortes raízes transmontanas da artista. Fica também a sugestão. Este sábado, às 10h30 da manhã, o Centro Cultural de Mirandela volta a acolher o evento Filminhos Infantis à Solta pelo País. Esta sessão especial tem a duração de 65 minutos e é destinada a famílias com crianças a partir dos 3 anos. O programa inclui a exibição de 8 curtas-metragens de animação nacionais e internacionais, como Jonas e o Mar, O Conto da Raposa ou No Fim do Mundo. Os bilhetes já estão à venda na Ticketline, no Museu da Oliveira do Azeite, na Ecoteca e no local do evento. Fica assim completa esta edição de Passos do Conselho. Um conselho de Mirandela. 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
1: Olá, boa tarde, bem-vindos à primeira edição da CIR para esta terça-feira, 13 de outubro. Um acidente esta manhã no IC5 provocou a morte a um jovem de 20 anos. As juntas de freguesia vão encerrar no próximo dia 4 de novembro. Este é o protesto da ANAFRE depois de saber que as reivindicações das freguesias não foram incluídas no Orçamento de Estado para 2027. 21 municípios de Trás-os-Montes e Alto Douro recebem hoje tratores destinados a operações de gestão de combustível e prevenção de incêndios rurais. São estes e outros assuntos a desenvolver já a seguir. Uma vez mais, muito boa tarde. O despiste de um camião esta manhã provocou um morto e dois feridos leves no itinerário complementar 5, perto de Vila Flor. A vítima mortal, de 19 anos, era filho da vice-presidente do município de Vila Flor. O óbito foi declarado no local. Segundo o tenente João Gonçalves, comandante do destacamento de trânsito da GNR de Bragança, ainda não são conhecidas as razões que estiveram na origem do despiste do pesado de mercadorias perto da saída de Ludões, Vila Flor, que tombou para cima de dois veículos ligeiros que seguiram no sentido contrário, provocando a morte ao jovem de 19 anos.
2: Decorreu hoje, pelas 7h45 da manhã, um acidente no IC5, no quilómetro 74, entre um veículo pesado de mercadorias e dois veículos ligeiros de passageiros. Fruto decorrente desse acidente, temos a lamentar uma vítima mortal e dois feridos leves. Portanto, aquilo que sabemos ainda é muito precoce. Foi uma colisão lateral oblíqua entre, portanto, o veículo pesado de mercadorias e os dois veículos ligeiros de passageiros. Encontra-se no local o núcleo de investigação de crimes e acidentes de viação do destacamento de trânsito de Bragança, que se encontra neste momento a realizar as perícias técnicas para conseguir aferir as causas que levaram à ocorrência deste acidente.
1: O IC5 tem sido fustigado nos últimos meses com vários acidentes, apesar das diversas ações preventivas que a GNR tem vindo a efetuar naquele itinerário complementar, lamenta o tenente João Gonçalves.
2: O destacamento de trânsito de Bragança, responsável pelo controlo do fluxo rodoviário e da fiscalização rodoviária aqui neste troço, tem desenvolvido várias ações no âmbito da detecção de veículos em excesso de velocidade, entre outros, de modo a garantir e aumentar o sentimento de segurança na via. Infelizmente, temos a lamentar a ocorrência deste acidente aqui hoje.
1: Devido ao acidente, o trânsito foi cortado nos dois sentidos e desviado pela Estrada Nacional. No local estiveram 23 operacionais apoiados por 6 viaturas e ainda o helicóptero do INEM sediado em Macedo Cavaleiros. A Associação Nacional de Freguesias, a ANAFRE, manifestou o seu desagrado e indignação pelo facto de o Orçamento de Estado para 2027 não incluir as suas propostas apresentadas ao Governo. A ANAFRE diz que as freguesias continuam esquecidas e desvalorizadas pelo Governo de Luís Montenegro e já anunciou, como forma de protesto, que os serviços das freguesias vão ficar fechados no próximo dia 4 de novembro. O presidente da União de Freguesias de Monsós e Lamares e membro da ANAFRE, Hélder Afonso, diz que o governo não cumpriu o acordo que tinha com as freguesias.
3: O orçamento fica muito aquém daquilo que foi o nosso trabalho junto do governo e também o acordo que havia na ANAFRE. Desde o Congresso da ANAFRE havia um acordo, efetivamente o aumento para 3,5%, havia o acordo de mais alguns benefícios para as juntas de freguesia e que simplesmente o governo rasgou o acordo e não cumpriu rigorosamente nada daquilo que ficou combinado. Portanto, nós não nos podemos calar, porque somos sempre a primeira porta de entrada e parece que somos sempre os últimos a ser recompensados ou compensados por aquilo que é o nosso trabalho.
1: O Conselho Diretivo Nacional da ANAFRE decidiu ontem pelo encerramento dos serviços das freguesias no dia 4 de novembro como forma de manifestação pública de descontentamento e de exigência de respeito pelos compromissos assumidos.
3: E vamos fechar as juntas todas dia 4 de novembro como sinal de protesto e para que o Governo veja e que, de facto, não está a prejudicar os presidentes de junta, está a prejudicar a população.

0: população. Portanto, é preciso que se note isto. O governo não prejudica as juntas de freguesia, diretamente prejudica a população de Portugal, que espera das juntas, e nós temos o exemplo concreto da freguesia de Monção Gilamares, que temos múltiplos serviços disponíveis na freguesia, e que o governo não reconhece rigorosamente nada, e simplesmente subia para o lado, e não quer saber, e acha que aquilo que nos estão a dar já é o suficiente.
1: Segundo o autarca, o protesto serve para demonstrar o descontentamento das freguesias e também para mostrar qual é o real impacto das freguesias.
0: Porque é inadmissível que não haja respeito pelos autarcas, é inadmissível que não haja respeito por um protocolo, por um acordo que foi feito, e nós não podemos continuar esquecidos pelo governo. Aliás, eu volto a repetir, não é a junta que fica esquecida, é a população que está esquecida, é a população que fica prejudicada pela falta de sensibilidade deste governo para com as juntas de freguesia.
1: O Conselho Diretivo da ANAFRE deliberou ainda avançar com pedidos de reunião urgentes aos partidos com assento parlamentar para que as alterações possam ser incluídas na discussão da proposta do Orçamento de Estado na especialidade. Os presidentes de junta de freguesia pedem ainda uma reunião de urgência ao Primeiro-Ministro com a presença do Ministro das Finanças. 21 municípios de Trás-os-Montes e Douro recebem hoje tratores destinados a operações de gestão de combustível e prevenção de incêndios rurais no âmbito do programa de mecanização para a gestão de combustíveis financiado pelo Plano de Recuperação e Resiliência, adianta um comunicado do Instituto de Conservação da Natureza e das Florestas. As cerimónias de entrega de tratores acontecem em duas sessões. Durante a manhã foi em Vila Pouca de Aguiar, à tarde em Vila Flor, com a participação do Secretário de Estado das Florestas, Rui Ladeira. Em Vila Pouca de Aguiar, o CNF assinou protocolos com 12 municípios do distrito de Vila Real para a cedência de tratores às autarquias de Alijó, Chaves, Mesão Frio, Mondim de Basto, Monte Alegre, Peso da Régua, Ribeira de Pena, Sabrosa, Santa Marta de Penigão, Valpaços, Vila Pouca e Vila Real. Já durante esteve Alexandra Artilheiro, que decidiu juntar-se à vigília em memória dos familiares que já partiram.
2: Pelas perdas, é o primeiro ano que venho. Custa, mas temos de ter coragem.
1: Também Joana Mota esteve presente, ainda marcada pela perda recente da mãe, que esteve internada nos cuidados paliativos.
3: A perda da minha mãe há pouco tempo, aqui nos paliativos. Força, é a única coisa que se pode dar.
1: Miguel Araújo de Mirandela tem atualmente a mulher internada e fez questão de participar nesta iniciativa.
4: Tenho a minha mulher aqui internada e é bonito, uma homenagem aos falecidos. Nunca participei em nada disto.
1: O presidente do Conselho de Administração da ULS Nordeste, Miguel Brunhosa, também esteve presente e explicou que este foi um momento simbólico de homenagem a quem faleceu, mas também de reconhecimento pelo trabalho de quem presta cuidados na unidade de cuidados paliativos e continuados.
5: Acima de tudo, é que um momento simbólico também de homenagem às vítimas, dos doentes que passaram pela unidade de cuidados paliativos, da unidade local de saúde do Nordeste, com os familiares, um momento de dor também, não é? E também conhecer o trabalho que é feito pelos profissionais da Unidade Local de Saúde nesta área, que é uma área muito sensível.
1: O presidente da Câmara Municipal de Macedo Cavaleiros, Sérgio Borges, também fez questão de participar, deixando uma mensagem de reconhecimento aos profissionais e de solidariedade para as famílias.
6: É uma vigília que, infelizmente, direto ou indiretamente, nos toca a todos. Basicamente, aquilo que todos viemos fazer aqui, dar um agradecimento, uma força também a esta equipa que todos os dias aqui nos paliativos faz um trabalho extremamente honroso e que vai mais além do que aquilo que eles próprios fazem.
1: A vigília pelos que já partiram reuniu cerca de 150 pessoas, entre familiares, profissionais de saúde, representantes de instituições e elementos da comunidade, num momento de memória, reconhecimento e homenagem a quem já partiu. A 14ª Feira do Azeite e do Figo superou as expectativas da organização e reuniu 23 expositores, maioritariamente de Lombo, num fim de semana dedicado à valorização dos produtos locais, da gastronomia, do artesanato e das tradições da freguesia de Macedo Cavaleiros. O azeite e o figo voltam, assim, a ser os principais protagonistas do certame, mas os expositores mostraram também castanhas, amêndoa, outros produtos hortícolas, pão, entre outros, para quem produz. A feira representa sobretudo uma oportunidade para divulgar e escoar os produtos da terra. Verónica participa habitualmente no certame e considera que estas iniciativas...
7: Sim, deviam fazer mais e havia também mais incentivos.

0: e ajudar mais as pessoas, incentivá-las mais a isto.
1: A Junta de Freguesia mantém como principal, como princípio, privilegiar os produtores locais, permitindo a participação de expositores de fora quando apresentam produtos que não entram em concorrência direta com os existentes na aldeia. Para além da mostra de produtos, o programa incluiu várias atividades, entre as quais a tradicional montaria ao javali e uma caminhada promovida este ano em parceria com a Associação Humanitária dos Bombeiros Voluntários de Macedo Cavaleiros. No final do certame, o presidente da Junta de Freguesia de Lombo, Miguel Caseiro, fez um balanço muito positivo e destacou a adesão registada nas diferentes atividades.
2: Extremamente positivo, correu muito bem. Todas as atividades que planificámos estiveram acima das expectativas. A montaria correu muito bem. A caminhada superou largamente as expectativas.
1: Miguel Caseiro garante que a feira do figo e do azeite e do figo é para repetir, com o objetivo de melhorar o certame e continuar a apoiar os agricultores e os produtores locais. A Associação Nacional de Freguesias, a ANAF, manifestou seu desagrado e indignação pelo facto do Orçamento de Estado para 2027 não incluir as suas propostas apresentadas ao Governo. A ANAF diz que as freguesias continuam esquecidas e desvalorizadas pelo Governo e já anunciou, como forma de protesto, que os serviços das freguesias vão ficar fechados no próximo dia 4 de novembro.
3: O orçamento fica muito aquém daquilo que foi o nosso trabalho junto do Governo e também o acordo que havia na ANAFRA. Desde o Congresso da ANAFRA havia um acordo, efetivamente o aumento para 3.000%, havia o acordo de mais alguns benefícios para as juntas de freguesia e que simplesmente o Governo rasgou o acordo e não cumpriu rigorosamente nada daquilo que ficou combinado.
1: Chegamos assim ao final da primeira edição da CIR. A cadeia de informação regional está de regresso logo mais às 18h30. Tenha uma ótima terça-feira. Boa tarde e até logo.

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6: Uma hora.

Caracat FM, são 13 horas e 5 minutos. Boa tarde, início de Discos Pedidos, edição de terça-feira, 13 de outubro. 278-200-600, 278-200-601 para pedir música.

0: Ora, muito bem, vamos em frente. Já temos alguém para pedir música. Vamos saber quem é que está para abrir o programa de hoje. Boa tarde.
1: Boa tarde.
0: Ora, boa tarde. Falamos com quem? Será que é a Ana?
1: É isso tudo.
0: Oh, Ana, tudo bem? Bem disposta?
1: Mais ou menos. Estou constipada.
0: Dá para notar, minha amiga, dá para notar. Isto agora é fruto do tempo. Está fresco de manhã, está fresco à noite, mas durante o dia...
1: É verdade, é? Está muito calor todo.
0: Pois é, minha amiga. É o chamado Barão de São Martinho, não é?
1: Sim.
0: E então vamos ouvir uma música de quem?
1: Pode ser Botafogo no Terreiro.
0: Olha, eles por acaso hoje até não eram para cantar, mas como é a Ana e está constipadita, eles até vão dar o jeitinho.
1: Ah, é?
0: É verdade. E então para quem é que vai a música?
1: Vai para os meus pais, para a minha filha, para o meu genro, para a minha neta, para o João Tito, depois vou com ele aqui, pertinho dele.
0: Bom rapaz, ó João, hein?
1: Mesmo,
0: direitinho.
1: Mesmo. E para todos os seus colegas da Flávia Imóvel, quem anda na estrada, para todos os passageiros que ele leva aqui, e pronto, é para toda a gente que nos está a ouvir, todos.
0: Muito bem, muito obrigado. E as melhoras?
1: Está, obrigada.
0: E já agora, e para todos os passageiros, um forte abraço da minha parte, está bem? Tudo de bom.
1: Obrigada.
0: Isso mesmo. Joãozinho, um abraço grande, meu amigo. Um abraço, Tito. Ora, muito bem, vamos em frente. Mais uma participação. Boa tarde.
2: Boa tarde, José.
0: Ora, boa tarde. Olha a Bruna. Boa tarde, Bruna. Viva.
2: Boa tarde.
0: Isto é uma rica tarde, sem dúvida, não é?
2: Pois está.
0: É verdade. Quentinha, quentinha.
2: Uhum.
0: Então vamos ouvir música de quem, Bruna?
2: É uma escolha bem mexida.
0: Daquelas boas, não é? Pois claro.
2: É.
0: E então para quem vai?
2: É para mim, para o meu marido, para os meus filhos, para o meu irmão, para os meus pais, para as minhas colegas, para os utentes do lar e para as patroas e para ti, José.
0: Muito obrigado, um beijinho grande também, um abraço grande lá para casa, em especial para o meu Luquinhas.
2: Lá está, no infantário.
0: Ah, pois, até onde ele gosta de estar, não é?
2: Gosta.
0: É verdade, muito bem. Bruna, bom trabalho.
2: Obrigado, José.
0: Muito obrigado, obrigado nós. Muito bem, vamos à música, prontinha. Para já temos aí Botafogo no Terreiro.

0: Ora, muito bem, vamos em frente. Temos mais duas participações. Vamos saber quem quer pedir música. Boa tarde.
1: Boa tarde.
0: Dona Lourdes, boa tarde. Qual é a música?
1: Olha, do Imigrante. Olha, aquela queria três. Só as duas queria três.
0: É, pois, porque estava na hora.
1: Não estou contente.
0: Não, não, pois, tinham que dar três voltas, é verdade. Enfim,
1: é verdade.
0: Ora bem, música...

0: De imigrante de quem? Eu venho de pagar imigrante, quero ouvir. Espera aí, Dona Lourdes, espera.
1: Ah, está a falar outro?
0: Não. Qual é a música do imigrante? Nós temos muitas.
1: Uma bonita, do imigrante.
0: É, do imigrante, pronto, ok. Certo, do Graciano Saga, não, porque...
1: Acho que gosto.
0: Ok, pronto, então e para quem vai? Vamos saber.
1: Vai para si, vai para a sua senhora, vai para os seus filhos, para os seus pais, para os seus sogros, vai para a dona Adelaida, para a sua dona Chama, para o marido e para os filhos, vai para as mulheres, para a minha irmã, para os meus sobrinhos todos, e vai para a dona Maria José, é do amigo, também para ela, muitos beijinhos para ela, esteja tudo bem com ela, vai para dar esta regação para a minha, para toda a gente que estiver a ouvir. Um beijinho para si e até amanhã.
0: Muito bem, pronto, olha, muito obrigado, beijinho grande para si também, até amanhã.
1: Amanhã,
0: Deus, muito obrigado. Mais uma participação. Boa tarde.
2: Boa tarde, José.
0: Ora, boa tarde, Lucinda. Qual é a música?
2: Olha, eu queria ouvir o Caminho do Peixe, Se Queres Ser Meu Amante.
0: Como é que é? Como é que se chama a música?
2: Se Queres Ser Meu Amante.
0: Ah, ok. Muito bem. E então, e para quem é que vai a música?
2: Mas eu não quero assim, quero...
0: Para quem vai a música?
2: A música vai para a da Rádio Terra, que vai para toda a família do José. Vai para toda a gente que está de manhã, nas casas da padaria Barreira. Vai aqui para as minhas duas filhotas que estão aqui perto de mim. E vai para todos os ouvintes e participantes e para todos um resto de uma boa tarde, um bom almoço. Beijinho até amanhã.
0: Muito obrigado. Beijinho grande para si também. E as melhoras, está bem?
2: Obrigado.
0: Deus, muito obrigado, Lucinda. Muito obrigado. Ora, então vamos à música. É o Mike da Gaita com Imigrante Português.

0: Ora, muito bem, recordamos aqui a voz de Camilo VI. E agora vamos em frente. Mais uma participação. Boa tarde.
1: Boa tarde, Sr. Zé.
0: Boa tarde, amigo Zé. Viva.
1: É tudo bem.
0: Pronto, melhor. Qual é a música?
1: Olha, a música pode ser uma fogo de vista da Karina.
0: Karina com fogo de vista. Ok. Para quem vai?
1: Pois vai para a São Bruno, para o Soares, para a Sra. Linda, para a Sorinha, para o Sodeio, para a Clónia, vai para o Primário dos Passos, vai para o Preitinho das Soções, vai para o Zé Manel, vai para a Sra. Lucina, vai para a Pelinha Barreira, vai para o Sr. Fernandinho, vai para o Sr. Raul, vai para o Marco Saber, para o pai, para a mãe e para a filhada. E vai para a Sra. Lucina, para a Média e para o marido, vai aqui para o Paulo Quintela e para a Sra. Deus.

0: abraço ao Sr. José.
1: Eu estou a ouvir. Um abraço grande, Paulo. Obrigado. Um abraço para ti e para a esposa.
0: Para o Carlos, para o Paulo, para o Jorge e para o Tom. Para o Zé Manuel, para a Carla, para a Vanessa e para o Filipe, para o Carlos Pires. E para o Luís Pereira. E para a Mariana, para a Cristiana e para o Tião. E para o senhor e até amanhã. Obrigado.
1: Muito obrigado. Um abraço grande também, Zé.
0: E para o apoio.
1: Pronto.
0: Até na comida.
1: Isso, exatamente. Olha, muito bem. E então, tudo de bom. Até amanhã.
0: Amanhã.
1: Muito obrigado. Mais uma participação. Boa tarde.
2: Boa tarde.
1: Boa tarde, Dona Adélia. Viva, como está?
2: Já estamos mais uma vez a ouvir outro Zé.
1: Ora.
2: Pode ser o Marco Paulo com a Nossa Senhora?
1: Hoje é um dia especial, sem dúvida. Hoje é o dia de Nossa Senhora, 13 de outubro.
2: É.
1: E então, e para quem vai a música?
2: Vai para todos vocês aí da Rádio Terra Quente FM, vai para todo o pessoal que está em Fátima também, e vai também para toda a minha família em geral, não esquecendo ninguém, e para a Helena de Carvalhais e família dela, e também para aqui para a Laudemira de Carabelas e para o pessoal de Carabelas e quem estiver a ouvir.
3: Beijinho.
2: Até amanhã, se Deus quiser.
1: Beijinho grande também para a sua mãe. Tudo bom, muito obrigado. Vamos em frente, a música está pronta, Karina.

0: Ora, muito bem, vamos em frente, temos mais participações. Boa tarde.
1: Boa tarde a todos.
0: Ora, boa tarde, olha a nossa amiga Joana. Olá, Joana, viva, como estás, minha amiga?
1: Está bem.
0: Pronto, é o que nós queremos. Então, Joana, música para quem vai? Qual é a música que ainda não perguntei, pois claro. Qual é a música?
1: A música é da Xana Carvalho.
0: Da Alexandra Carvalho, muito bem.
1: Não, Xana Carvalho.
0: Ah, mas ela chama-se Alexandra, que eu sei. Só que os amigos é que lhe chamam Xana. Ah, pois. Pronto, está certo, eu estou aí. Para quem é que vai a música?
1: Vai para você, Tosé, e para toda a equipa. E vai para pessoas todas da aldeia. E vai para a minha mãe. E para o meu irmão e para a namorada do meu irmão.
0: Muito
1: e
0: bem.
1: E para a minha prima e primos. Uhum. E vai para os imigrantes.
0: Isso mesmo, muito bem. Então, bem, um grande abraço aí para Veiga de Lila. Está bem?
1: Está bem, está bem.
0: Tudo bom, beijinho grande.
1: Beijinho, estou bem.
0: Muito obrigado, Joana. Mais uma participação, boa tarde.
2: Boa tarde.
0: Ora, boa tarde, olha o nosso Fernando. Boa tarde, Fernando. Como é que é, meu amigo? Está tudo bem, o quê?
2: Está tudo.
0: Cá estamos nós também, meu amigo, sem problemar. Você sabe com quem é que eu estive a tomar um cafezinho? Eu vou lhe dizer, sem problema nenhum. Com a Aldina, com o Joãozinho e também com o nosso Amílcar.
2: Ai, os gajos.
0: Ah, pois. Ai, vocês pensam que é só o Fernando e o Freitas e o Marco? Não.
2: Fizeste bem.
0: Também tive direito.
2: São bons amigos.
0: Sem dúvida. Um beijinho grande especial à nossa Aldina e um abraço do tamanho do mundo para o Amílcar e para o João. O João estava com bom aspecto.
2: Oh, o João está. Desta vez não tem levado o tatuagem, anda bem.
0: Fernando, qual é o.
2: Agora,
0: é verdade.
2: Anda mimosinho como uma laranja.
0: É verdade. Qual é a música, Fernando?
2: Olha, Jorge Amado. Ela engravidou, não sei o quê.
0: Pois, olha, se engravidou tem que ter o garoto. Olha, e Mirandela não, que não temos maternidade. Por isso, não há hipótese. Tem que ir para Bragança ou Vila Real. Ora, então...
2: Ela engravidou, é isso. Vai para mim. Vai já para essas três pessoas que falámos. Um abraço para eles. Vai para a Lúcia e para o Alvino. Vai para... para a Natalia de Família, para a Bolívia, é melhor para ela. Vai para a Dona Amparo e a Dona Alice. Vai para o seu Freitas de Família. Olha, vai para toda a minha família toda. Vai para toda a gente que... para o Zé Grilo, que não posso esquecer também. E vai para toda a gente que eu costumo falar, para não esquecer de ninguém. Para quem participou, quem está a participar. Um abraço para toda a gente.
0: Isso
2: e até
0: mesmo.
2: Amanhã, se Deus quiser.
0: Muito
2: se
0: bem.
2: Se mandar, chegamos lá todos.
0: Claro que sim. É uma incógnita. Amanhã falamos. Um abraço grande.
2: Um abraço.
0: Tudo bom. Muito obrigado.

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Ora, muito bem, música Jorge Amado, vamos em frente mais uma participação. Vamos saber quem quer falar com a Terra Quente. Boa tarde. Ninguém. Ora, não temos aqui ninguém. Portanto, estamos aí à espera de mais chamadas. 278-200-600, 278-200-600.

0: Ora, muito bem, minha gente, estamos então no final desta edição e não vamos embora sem falar com o nosso amigo Paulo Teixeira. Ora, boa tarde, Paulo.
1: Boa tarde, tudo bem?
0: Como é que estás, meu amigo, tudo bem?
1: Está tudo, olha, cá estamos na luta.
0: Tu não te esqueças dos meus caramelos, não?
1: Olha, estou aqui a passar tortezinhas, ao passar ali na fronteira, já vou comprar um saco deles para ti e depois a Manel.
0: Muito bem, mais para ele do que para mim, hein? Atenção.
1: Ele diz... Eles querem vão comprar dois sacos, daqueles quilos, que antigamente eram 2 quilos.
0: Era, exatamente, nem mais. Muito bem, muito bem.
1: Assim só vou levar meio quilo, porque senão depois podem fazer mal ao
0: aos dentes. Ora, nem mais, isso mesmo. Tu cuida de mim, hein? Ora, muito bem. Então, meu amigo, a música é para vós, para os motoristas, e cada vez mais, para quem é que vai a música?
1: Olha, vai para o Zé Manel, vai para o Tocá, vai para o Bimbo, vai para o António Valda Sanche, vai para o Tiago, para o Fábio, para o pai do Bimbo e vai para ti todos.
0: Muito bem, Paulo. Um abraço grande também. Olha, faz boa viagem e regressa até Portugal. Está bem? Tudo de bom.
1: Obrigado a todos.
0: Obrigado. Um abraço grande. Pois é, minha gente, estamos no final. Regresso à antena amanhã, a partir das 7 da manhã. Uma excelente terça-feira. Ora, muito bem. Vamos então à música. É dos motoristas. Já está bem para todos os motoristas.

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1: Manobras ABC até ao Z. Dicionário enciclopédico. J, letra J. Jazz, expressão musical específica dos negros. Tem origem africana e daí lhe vem o tipo de tratamento rítmico que a torna totalmente distinta de todas as formas musicais do Ocidente. Não é possível situar nem datar exatamente a origem do jazz. Só se pode dizer que apareceu em Nova Orleans, no século XX, no French Quarter e depois de mais de um século de peregrinação através das cidades e plantações do sul dos Estados Unidos.

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4: 2 horas.
5: Começa agora mais um À Conversa, programa semanal aqui da Terra Quente FM, com o convidado Pedro Beato. Professor, seja muito bem-vindo.
6: Obrigado.
5: Esta semana temos aí reservada uma grande conversa, certamente será esta próxima meia hora aqui pela Terra Quente, não é? Vamos falar dos sistemas de defesa aqui da região, de Trás-os-Montes.
6: Sim, sim. Os castelos, portanto, posso começar por dizer que em Trás-os-Montes há 25, agora eu nem, ainda, agora já sei, já os tenho todos organizados, 25 castelos. Castelos ou espaços defensivos que têm uma função idêntica à de castelo. E tenho que falar numa coisa, que é encontrei um livro que o Sr. Cónigo Bom me fez chegar, que é dele, e que foi muito importante para mim, porque não conhecia o livro e ele é sobre toda a região, aliás, o nome do livro é O Sistema Defensivo a Este do Território Bracarense. Portanto,
5: esta região norte-interior,
6: e que se chamava Joaquim Maria Neto e que foi presidente da Câmara Municipal de Mirandela em 1926. É um homem que
5: praticamente 100 anos, portanto.
6: Sim, é um homem que tem uma carreira militar. E, portanto, o livro dele, que é um livro que eu gostei imenso de ler, sou franco, e que me fazia falta, porque ele tem uma perspectiva extraordinária para nós ficarmos com a nossa cabeça muito melhor organizada em conhecimentos no que diz respeito à organização de todo este território, estamos a falar do distrito onde está inserido Mirandela, todo este território, quer do ponto de vista civil, quer do ponto de vista eclesiástico, quer do ponto de vista militar. Com realce para o ponto de vista militar. É claro que ele também fala da arqueologia, fala de uma série de coisas. O livro é muito bom. Portanto, já temos mais um livro excelente. Se alguém tiver este livro em casa, faz favor de o guardar, porque é um livro bom. E não há muitos no mercado, porque a edição deste livro foi uma edição de autor. Não, publicado em mil...
5: Já será difícil encontrá-lo aí nos escaparates.
6: Sim, não é? Encontramos encontramos poucos, mas conseguimos ainda encontrar em nos alfarrabistas, não é?
5: Uhum.
6: Pronto. Este livro é um livro que, por exemplo, a componente militar para mim foi extremamente interessante porque nós ficamos a conhecer a profundidade da defesa do território português, nesta região em que vivemos, relativamente a Castela, principalmente.
5: Não é? Com os tais 25 castelos.
6: Não é? Com os 25 castelos que nós temos aqui. Aliás, considera, portanto, alguns castelos, claro que hoje os castelos estão muito estragados, não é? Mas já lá vamos.
5: E também não têm, naturalmente, a função que tinham.
6: Pois, porque perderam, não é? Portanto, nós temos algumas datas em que foi feita uma análise dos castelos e das circunstâncias dos castelos e da sua qualidade como monumentos, e já, grande parte deles, em 1530, já estavam perdidos. Mas a organização defensiva, em profundidade de toda esta região, nós ficamos a saber a função de cada castelo. Porquê? Porque este livro é escrito por um senhor que acabou na sua parte final de vida, com certeza, era general. Portanto, é um homem que tem uma visão. E depois, nesta visão, nós ficamos, e no

0: século VI, no século VI, veja bem, muito antes do nascimento de Portugal, mas muito antes. Portugal nasce no século XII, nós estamos no século VI, portanto, muitos centenas de anos antes. E temos, por exemplo, Val Arícia. Era Vilarissa, não é? Portanto, tem toda a divisão dos territórios e eu andei aqui à procura. E uma das coisas que eu sempre tive dificuldade é que há, nestes vários livros que eu falei, há perspectivas de onde é que seria a capital, onde é que seria a terra mais importante de Ledra, que seria Ledra. Porque nós temos Fornos de Ledra, temos Vilar de Ledra, temos várias terras em que aparece o nome Ledra, mas não sabemos exatamente onde é que ficaria.
1: Qual seria a mais importante, não é?
0: E aqui vai haver uma perspectiva. Eu vou deixar isso para outro programa. Porque vale a pena nós fazermos uma análise da... Eu já fiz, mas fazemos uma análise das várias terras de Ledra. Mas agora gostava, antes de começar, de fazer uma passagem pelo Castelo de Mirandela, porque depois isto vai nos abrir o apetite para os tais 20, o Castelo de Mirandela, mais os outros 24, que são chamados castelos, e que têm uma organização. Esta organização defensiva de Trás-os-Montes, é claro que ela tem a ver com a região, com a orografia, mas também há sistemas muito interessantes que são, por exemplo, o número de habitantes, a área que tem cada freguesia. Este género de pormenores todos em conjunto depois vão-nos dar uma consistência muito interessante que é estudada por este senhor. O estudo é muito interessante. Mas antes disso, nós em Mirandela temos um castelo. Castelo este que, no sistema defensivo de Trás-os-Montes, não estava na primeira linha nem na segunda. Também não pertencia à terceira nem à quarta, porque havia quatro grandes linhas de defesa. Já vamos ver quais são os castelos destas linhas, se tivermos tempo. Havia quatro grandes linhas de defesa. Claro que os castelos mais importantes são sempre os castelos que estão nas zonas mais fáceis de invadir.
1: Sim.
0: Tem que ter os castelos com maior número de militares. Os militares, nesta época, dividiam-se fundamentalmente em... eram os militares de cavalaria, os militares de infantaria e as milícias. Que tinham muito a ver também com o trabalho dos capitães-mor, dos sargentos-mor e destas coisas todas assim. Mas vamos lá ver. E havia poucos castelos que tinham este conjunto de militares, este grande conjunto, porque eram os que estavam nas zonas que eram mais fáceis de invadir, como, por exemplo, Bragança e Chaves, não é? São os dois castelos de sem dúvida nenhuma,
1: mais imponentes.
0: Tinham... a primeira responsabilidade, o primeiro embate, e eram sítios fáceis. Porque, por exemplo, Miranda, já quando falamos em Miranda, nós vemos o Rio Douro, julgamos
1: que estamos... Natural,
0: mas o problema é que eles não invadem pelo Rio Douro,
1: claro.
0: Eles invadem pelo norte, não é? E quando nós estamos a falar no norte de Miranda, por exemplo, a zona que fica a norte de Miranda, que hoje pertence à Espanha, onde estão Alcanizes e esse tipo de terra, era por aí que eles invadiam quando vinham para o território. Porquê? Porque era a continuidade do Planalto.
1: E havia uma barreira era impossível, por
0: norte. E neste norte chamava-se toda aquela região, como a nossa região se chamava Ledra, a região dali, a norte, chamava-se Aliste. Aliste porque muitas vezes é o nome de um rio que atravessava aquela região. E eu hoje tenho uma noção muito mais interessante de todo o Trás-os-Montes. São viagens bonitas que podem fazer por Trás-os-Montes e há castelos onde ainda vale a pena parar para sentir...
1: Como disse, por exemplo, o de Bragança será um deles, o de Chaves até,
0: exatamente.
1: E muitos outros.
0: São 25.
1: Que estão
0: 25.
1: Ainda em estado de... que estão lá e para se ver.
0: A primeira grande defesa que nós temos... que é a defesa que está na fronteira, não é? Que vai desde Monte Alegre até Miranda do Douro. Portanto, todo este território tem uma série de castelos. Castelos que foram, durante muitos anos, fundamentais. Mas vamos então. O de Mirandel fica entre a segunda e a terceira linha e é fundamentalmente um castelo de apoio à segunda linha de defesa do território nacional, quando as invasões de Castela, já sabemos isso. Mas vamos então falar um bocadinho de castelo e depois, se tivermos tempo...
1: Começamos por Mirandela, então.
0: Mirandela. Porque os castelos, portanto, se nós formos à internet procurar sistemas defensivos e os castelos, encontramos textos interessantes. E, curiosamente, os melhores aparecem muitas vezes. Os melhores textos aparecem muitas vezes... Que são muito idênticos em determinado tipo de parágrafos, como aquele que está

0: descrito no abade, no Padre Salles. O Padre Salles tem uma descrição muito interessante do Castelo de Mirandela e, com base nessa descrição, nós podemos conversar um bocadinho, que é, por exemplo, um castelo é de facto um edifício militar, mas não é só um edifício militar. É também um centro de governo de uma determinada região. Porque no castelo estão pessoas que têm a responsabilidade. As pessoas que estão nos castelos, que estão ligadas aos castelos, porque os castelos também são sistemas administrativos, mas também são sistemas de símbolos de poder. Porque nos castelos são pessoas importantes, não é? Mas há outra coisa muito importante nos castelos. Os castelos são lugares muito caros. Porque são lugares fortificados, porque, e se são caros, repare, por exemplo, o Castelo de Mirandela. Uma grande parte do Castelo de Mirandela não era feito com granito. Aliás, se nós formos lá, nestes restos de panos de muralha que ainda conseguimos ver, é xisto que a gente vê. Mas também havia granito. Portanto, os castelos é sempre bom estarem próximos de uma pedreira. E outra coisa que os castelos é que demoram muito tempo a construir. Um castelo pode demorar anos. Anos a ser construído. Não é uma
1: décadas,
0: coisa,
1: não é?
0: Não é uma coisa que se... Não é? E depois, há outra coisa. Depois de construído, precisa de muita manutenção. Porque há partes que se estragam. É preciso andar a compor, é preciso andar a arranjar, não é? Portanto...
1: Uma obra permanente, então.
0: Exatamente. Está sempre a pedir, não é? É um castelo. E depois há muita gente que é obrigada a trabalhar num castelo. Um castelo das regiões, claro. Do concelho e dos concelhos à volta. Por exemplo, à volta, o castelo, no fundo, tem uma muralha em toda a volta, não é? E essa muralha vai se adaptar ao terreno. E depois há sítios onde se vão levantar torres. Portanto, eles têm panos de muralha e têm torres, que é o que eles chamam os cubelos, os torreões da fortificação antiga. E depois têm também bastilhões, que são torreões, são vários tipos de torreões, que são importantes. E depois têm aquelas torres, que, e o próprio, os próprios panos dos castelos, têm aquilo a que nós costumamos chamar ameias. Ameias. Que também são muito significativas nos torreões, ou nas torres, porque as torres... aumentam o sistema defensivo de uma maneira muito importante, não é? E depois ainda pode haver à volta, não era o caso do Mirandela, mas às vezes à volta há aquilo a que eles chamam os cavos ou os caracóbios, são os fossos, não é? Os fossos da água. E depois há ainda, isso Mirandela tem, que é os barbacãs, não é? Os barbacãs que são muros exteriores das muralhas, são mais baixos, ou pedras que são aproveitadas e que ajudam. É uma fortificação praticamente avançada relativamente às muralhas. Portanto, em Mirandela, nós já não temos nada disto, mas ainda há castelos onde nós vamos encontrar este género de coisa. Depois, os muros dos castelos eram cercados de ameias. Nós costumamos chamar ameias. O que são as ameias? Não é? Se nós pensarmos, ameias é qualquer coisa que fica no meio. Fica no meio de quê? As ameias é o sítio por onde a gente olha para disparar. Para disparar com uma flecha.
1: Aqueles dentes, não é? Em cima do castelo, os dentes.
0: Mas os dentes não se chamam ameias.
1: Não, isso tem outro nome.
0: Ameias é o espaço que estão entre os dentes.
1: Entre os dentes,
0: esses dentes chamam-se, que é onde a gente se esconde, não é?
1: Exato.
0: A gente esconde-se naqueles retângulos e depois nas ameias dispara. Ora, estes chamam-se merlões.
1: Merlões,
0: não é? Mas os castelos, para além disto, ainda podiam ter seteiras. Seteiras. E é curioso que muitas... seteiras ou besteiras, porque também se podia disparar com a besta, não é? Aliás...
1: Umas guritas que aparecem nos torreões, não é?
0: Exatamente. Mas essas guritas apontam para baixo. Isto é, que apontam, que são inclinadas e que apontam para a base do muro, para o chão, onde estão os que querem atacar. Portanto, e que dá para disparar diretamente, às vezes até para deitar outro tipo. Portanto, e depois têm, por exemplo, os castelos. E o de Mirandela também, porque nós encontramos ainda hoje túneis por baixo da terra, que vão sendo destruídos à medida que se vão fazendo estradas e casas, mas que ainda têm pedaços destes túneis debaixo da terra, que eu já vi, não é? Já lá estive, são de 1,80m, 1,80m e tal, com uma largura mais estreita que os meus braços abertos, não é? Mas que todo enxisto, todos os muros enxisto miúdo, não é? E depois, com certeza que havia também aqui um contexto de porta da traição. Nós normalmente achamos que a porta da traição é só para fugir, mas não é. A porta da traição, claro que é para fugir, se houver uma situação muito difícil, mas também pode ser para organizar ataques de surpresa ao inimigo por zonas que eles não estejam à espera. Mas também pode ser para ir procurar alimentos para o castelo, portanto. E depois há uma outra coisa muito importante que Mirandela teve. O da torre não chegou a ser feito, mas o de Mirandela

0: teve, que é a Torre de Menagem, que eram atalaias. Veja, atalaias.
1: Também já aqui falamos.
0: Nós já falámos em atalaias aqui várias vezes, porque a atalaia é um posto de vigia. E repare que nós temos, por exemplo, duas capelas que estão em sítios muito altos, e como é que se chamam as capelas? Nossa Senhora do Viso. Nossa Senhora do Aviso, no caso do Conselho de Freixas, e Nossa Senhora do Aviso.
1: As duas, não é? Exatamente. Existem os dois nomes.
0: Que é um nome idêntico. Claro. Qualquer uma delas é para ver ao longe. É uma atalaia. A função é da atalaia. Isto é, vigiar quem vem ou quem não vem para nos prepararmos para a defesa, não é? Ou então, nestas torres também se podiam fazer sinais de socorro ou de comunicação à distância através das almanaras, que eram o quê? Era o fogo, era aquele fogo, que eram faixas que se acendiam para dar sinal e comunicar com outros espaços que fossem bastante longe.
1: Com outros castelos, não é? Outros locais de defesa.
0: A Torre de Menagem, que ficava no sítio onde nós agora temos a Câmara Municipal. E onde tivemos antigamente a casa o que ela é hoje foi feito pelo segundo conde, pelo segundo marquês de Távora. Portanto, mas estas torres de homenagens eram onde estava o alcaide morante, sabe, o indivíduo mais importante que defendia o castelo, não é? E portanto, o alcaide mor era o último sítio. Às vezes a gente, quando está nos barcos, dizemos assim: o capitão é o último a deixar o barco. O alcaide mor é o último a deixar a torre de menagem. Porquê? Porque ele era um homem de palavra e porque tinha dado uma palavra e devia menagem, isto é, havia uma promessa feita ao rei, não é? Que a

0: falar um processo de construção de muros que os nossos mestres de obras todos e os homens que trabalham nessas coisas sabem perfeitamente, que são, portanto, isto é interessante porque há materiais, há pedras que são assentes umas ao pé das outras e que nem precisam de argamassa. E sabe que isto tem nomes diferentes. Por exemplo, eu posso estar a juntar pedras umas acima das outras para fazer um muro e algumas podem precisar de argamassa, mas outras podem não precisar de argamassa, porque assentam bem, não é? Assentam bem. Travam-se entre si, como se costuma dizer, não é? Portanto, e é engraçado que quando elas estão ligadas por quando, portanto, quando dizemos assim, elas, diz assim, os termos da antiguidade era amossa, não é? Ou então insossa, que era a pedra não precisa de argamassa.
1: Encaixa perfeitamente nas pedras vizinhas.
0: Exatamente. Quando precisa de argamassa, já é nitidamente, portanto, estão ligadas por argamassa. Ou não. Portanto, quando não, eram chamavam-lhe, aparece o termo insossa nos textos, não é? Já sabemos que aquilo eram pedras que encaixavam de tal maneira umas nas outras que se dava um sentido de força e de fortaleza, não é? O castelo de Mirandela, portanto, tinha uma muralha que nós sabemos por onde é que ela passava hoje, não é? Por estudos que foram feitos. Claro que, por exemplo, em 1530 já o castelo estava muito, muito, muito,
1: muito deteriorado,
0: embora em 1385 fosse um castelo que tivesse muita importância no problema que houve na época, como vamos ver. Portanto, onde foi necessário fazer um trabalho mais apurado, nesta foi do lado do quebra-costas e do toral. Portanto, aí foi necessário fazer um trabalho mais... Mas outra coisa interessante é que as pessoas eram obrigadas a trabalhar no castelo. Repare, e aqui temos nós uma outra situação curiosa, é que havia aqui propriedades que pertenciam à ordem dos hospitalários, que é um tema que eu gostaria de falar outra vez, até porque na Destec ofereceram-me, pronto, a publicação que fizeram sobre os caminhos dos templários.
1: Já temos em matéria, então, para outro programa.
0: Para vários, não é? Para vários. Mas, por exemplo, a contribuição de trabalho era obrigatória. Era uma espécie de um imposto. As pessoas eram obrigadas a trabalhar no castelo.
1: Isso até no próprio processo de construção, por exemplo, da ponte.
0: Exatamente. Exatamente. Que havia, quer o Conselho de Mirandela, quer nos Conselhos à volta, havia muitas vezes a obrigação de, em sete...
1: Fazer esse tal pagamento de impostos com o próprio trabalho.
0: Com o trabalho, exatamente. E depois com a manutenção. Claro. Com a manutenção também. Por exemplo, havia, no entanto, havia aqui grupos que estavam isentos deste tipo de trabalho, que é um imposto, que eram os hospitalários. Repare, os hospitalários que estavam no Romeu. Nós também tínhamos aqui hospitalários no Chopin.
1: No Chopin.
0: No Chopin, não é? O Chopin também tinha hospitalários. Ora, portanto, o que é que acontece? Quando a gente está a ler os textos que falam destes temas, diz que toda a população do concelho e alguns concelhos vizinhos, exceto os homens pertencentes à ordem do hospital, que eram os hospitalários, como os que habitavam no Romeu. Estes estavam isentos do trabalho, isto é, não pagavam a ádua, que é esse imposto que tem.
1: Esse imposto,
0: não é? Que é o imposto de recrutamento para este tipo de pagamento. Ora bem, em Mirandela, o castelo de Mirandela teve um momento extremamente importante e extremamente significativo em 1383-85. E é curioso que o castelo de Mirandela foi importante nesta guerra, porque em 1385 nós temos uma guerra de sucessão em Portugal, temos uma crise política extremamente grave e o candidato a ser rei de Portugal era o mestre Davis, que tinha o nome de Dom João, que seria o futuro Dom João I. E o rei de Castela também se chamava João e também era o Dom João I. Portanto, havia aqui uma guerra, em que o castelo de Mirandela aparece neste contexto. Repare, as fortalezas em Trás-os-Montes vão se dividir. Umas vão tomar o nome, vão tomar voz pelo rei de Castela e outras vão tomar voz pelo rei de Portugal. E o rei, por exemplo, repare, as que vão tomar voz pelo rei de Castela são Bragança, Vinhais, Chaves, Monforte de Rio Libre, Montalegre, todos estes castelos da primeira linha de defesa e todos estes castelos dos mais importantes do Nordeste, na primeira linha de defesa. E depois tínhamos Mugadouro, que já ficava na terceira linha de defesa, Mirandela entre a segunda e a terceira, Alfândega na terceira, Lamas de Orelhão, que aparece, porque em Lamas

0: de Orleans chama-se Castelo, ou Castelo, que está no monte, não é? Que é um castro, mas também há o Muro de Lamas de Orleão, que tem um sentido significativo de defesa, também sim, importante. E Vila Real. Repare, as povoações que tomaram voz por Portugal aqui não foi Mirandela. Mirandela esteve nas que tomaram voz por Portugal. Por isso mesmo é que teve que vir para cá a seguir o Sampaio e depois os Távoras, para que não houvesse aqui qualquer tipo de veleidades de Castela voltar a tomar
1: de rebelião,
0: aqui,
1: não é?
0: Exatamente. Mas as povoações que tomaram voz de Portugal é Vila Flor, que estava na terceira linha defensiva. Depois vamos falar sobre isto, sim, no próximo programa, porque vale a pena. Moncorvo, que estava na quarta linha defensiva, Miranda, que estava na primeira, é o único que estava na primeira, e Freixo de Espada Assinta, que estava na quarta.
1: Estes que enumerou agora tomaram pela parte de Portugal.
0: Estes apoiavam o Dom João I. Por isso mesmo é que veio de Vila Flor o Sampaio para aqui. Depois desta, estamos a falar em 1383-85, quem vem para aqui é um dos homens apoiantes de Dom João I, mestre de avis, rei de Portugal.
1: Enviado para aqui, para Mirandela, que é para não
0: aumentar hipótese. Que é o homem da confiança do rei de Portugal. Exato. Portanto, e que depois será substituído pelo Távora, não é? Repare. Agora, há uma série de nomes, porque onde é que eu li isto? A gente lê isto porque... Mas temos o Castro e temos aquela zona de uma proteção. Não se chegou a fazer a torre, mas que tinha um sentido também, que tinha o sentido de defesa, os castelos. Depois a gente vê Algozo, que estava na segunda linha defensiva. Algozo é um castelo em relação aos quais muito território do nosso concelho, do norte, Valdastro, Romeu, por aí fora, tinham uma relação importante. Lamas de Orleão.
1: E é uma zona muito bonita a visitar também, já agora.
0: Sem dúvida. Alfândega da Fé. Penas Roias é um castelo muito interessante, porque este era templário. Este tem uma construção especial. Os templários eram avançadíssimos nesse contexto. Bem posta. Balsemão também aparece. Hoje só tem bocadinhos pequeninos de restos, mas também aparece nesta época. Anciães, esse é um bom castelo, que se mantém em muito bom estado, que está na quarta linha defensiva, e Vilarinho da Castanha e Mós, que estão todos na quarta linha defensiva. Repare, portanto, quando nós estamos a falar em 1383-85, todos estes castelos ainda tinham um significado muito importante. Repare que estou a falar em 25 castelos. A maior parte das pessoas não imagina. Claro, alguns deles nunca chegaram a ser grandes castelos.
1: Torre Dona Chama.
0: Lembras de Orleão, Torre Dona Chama. Mas repare, por exemplo, quando nós chegamos ao século XVI, não é, estes castelos perderam. Aqui nós estamos no século XIV.
1: Deixaram de ter a função para a qual foram construídos.
0: Mas no século XVI, exatamente. Já quase nada restava, por exemplo, do castelo de Mirandela. Isto há um documento de 1530, do tempo de Dom João III, que descreve o estado e a eficiência em que estavam todos estes castelos no Nordeste português. E é outro documento muito interessante. Porque já é nesse documento, já percebemos, porque o castelo de Mirandela não aparece desenhado em documento nenhum, contrariamente a muitos outros, não é?
1: Vamos continuar com esta conversa, certamente, de hoje a 8 dias. O nosso tempo terminou esta semana, professor.
0: Pronto, então para a semana vamos levar mais um bocadinho o sistema defensivo da fronteira deste Nordeste de Portugal e destes 25 castelos e da função que eles tinham na sua individualidade e na sua globalidade.
1: Está combinado. Uma boa semana. Até para a semana.
0: Obrigado. 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

Ter uma boa visão implica não somente ver bem com os olhos. Ter uma boa visão significa projetar no ecrã de cada um gesto, uma impressão daquilo que entendemos do mundo.

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0: A ONU, Nua e Crua. A Organização das Nações Unidas, ou ONU, simplesmente, criada para promover a cooperação internacional, foi estabelecida em 24 de outubro de 1945, após o fim da Segunda Guerra Mundial, com a intenção de impedir um novo conflito daquela dimensão. Mas guerras, algumas bem grandes, para a desgraça da humanidade, é coisa que não tem faltado, ainda que, até ver, felizmente, a nenhuma se aplica o qualificativo de mundial, muito embora não se ande longe disso. Na altura da sua fundação, a ONU tinha 51 Estados-membros, mas já conta 193 desde 2011, sendo que na maior parte deles imperam regimes políticos ditos de autocracias, moderadas, híbridas ou mesmo rígidas, como é o caso da Coreia do Norte. Regimes de democracia plena só mesmo no chamado mundo livre, com destaque para a Europa, honra lhe seja feita. Isto explica a descarada falsidade que tomou de assalto a ONU, que a tem afastado do pleno cumprimento dos seus objetivos fundamentais, que incluem a manutenção da segurança e da paz mundial, a promoção dos direitos humanos, o auxílio ao desenvolvimento económico e ao progresso social, a proteção do meio ambiente, a ajuda humanitária em casos de fome, desastres naturais e conflitos armados, sem esquecer a igualdade de género e o empoderamento das mulheres. Doloroso é constatar que, contrariamente ao que a ONU deveria evitar, a miséria, a guerra, a peste e a perseguição alastram sem controle. De que são exemplos trágicos a maior parte dos países africanos, ou no caso da discriminação feminina, o Irão dos Ayatollahs. Não deixa de ser escandaloso, por outro lado, que o Prémio Nobel da Paz 2026, atribuído com a bênção da ONU, esteja a ser usado como arma de guerra e silencie as perseguições e chacinas cometidas pelos apaniguados. Esta é a ONU, nua e crua, que Guterres delega ao seu substituto, Henrique António Pedro.
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10: 6 horas.
11: O despiste de um caminhão esta manhã provocou um morto e dois feridos ligeiros no itinerário complementar 5, IC5, próximo de Vila Flor. A vítima mortal, de 19 anos, era filho da vice-presidente do município de Vila Flor. O óbito foi declarado no local. Segundo o tenente João Gonçalves, comandante do destacamento de trânsito da GNR de Bragança, ainda não são conhecidas as razões que estiveram na origem do despiste do pesado de mercadorias perto da saída de Lodões, que tombou para cima de dois veículos ligeiros que seguiam no sentido contrário, provocando a morte ao jovem de 19.
12: Decorreu hoje, pelas 7h45 da manhã, um acidente no IC5, no quilómetro 74, entre um veículo pesado de mercadorias e dois veículos ligeiros de passageiros. Fruto decorrente desse acidente, temos a lamentar uma vítima mortal e dois feridos leves. Portanto, aquilo que sabemos ainda é muito precoce. Foi uma colisão lateral oblíqua entre, portanto, o veículo pesado de mercadorias e os dois veículos ligeiros de passageiros. Encontra-se no local o Núcleo de Investigação de Crimes e Acidentes de Viação do Destacamento de Trânsito de Bragança, que se encontra neste momento a realizar as perícias técnicas para conseguir aferir as causas que levaram à ocorrência deste acidente.
11: O IC5 tem sido fustigado nos últimos meses com vários acidentes, apesar das diversas ações preventivas que a GNR tem vindo a efetuar naquele itinerário complementar, lamenta o tenente João Gonçalves.
12: O destacamento de trânsito de Bragança, responsável pelo controlo do fluxo rodoviário e da fiscalização rodoviária aqui neste troço, tem desenvolvido várias ações no âmbito da detecção de veículos em excesso de velocidade, entre outros, de modo a garantir e aumentar o sentimento de segurança na via. Infelizmente, temos a lamentar a ocorrência deste acidente aqui hoje.
11: Devido ao acidente, o trânsito foi cortado nos dois sentidos e desviado pela Estrada Nacional. No local estiveram 23 operacionais, apoiados por 6 viaturas e ainda o helicóptero do INEM sediado em Macedo Cavaleiros. E foi adiada a cerimónia de entrega de tratores a 9 municípios do Distrito de Bragança por parte do ICNF, que estava agendada para esta tarde em Vila Flor, devido à tragédia que assolou aquele concelho esta manhã com um acidente de viação que vitimou o jovem de 19 anos, filho da vice-presidente daquela autarquia. O ICNF enviou uma curta nota à comunicação social, revelando que, por motivos de força maior, a sessão de entrega de maquinaria prevista para esta tarde em Vila Flor será adiada. Refira-se que esta manhã realizou-se em Vila Pouca da Guiar a cerimónia de entrega de 12 tratores destinados a operações de gestão de combustível e prevenção de incêndios rurais no âmbito do Programa de Mecanização para a Gestão de Combustível financiado pelo PRR. Nesta sessão, o ICNF assinou protocolos com 12 municípios do Distrito de Vila Real para a assistência de tratores às autarquias de Alijó, Chaves, Mesão Frio, Mondim de Basto, Monte Alegre, Peso da Régua, Ribeira de Pena, Sabrosa, Santa Marta de Penaguião, Valpaços, Vila Pouca da Guiar e Vila Real. Fica então adiada para a data anunciar a entrega dos restantes 9 tratores a municípios do Distrito de Bragança, numa cerimónia que estava agendada para Vila Flor, onde seriam assinados protocolos com Alfândega da Fé, Bragança, Carraseda de Anciães, Freixo de Espada à Cinta, Mirandela, Mugadouro, Torre de Moncorvo, Vila Flor e Vinhais. O número de ninhos de vespa asiática destruídos no concelho de Vila Flor quase triplicou face ao ano passado. Desde o início de 2026, o município já eliminou 156 ninhos, enquanto em 2025 foram destruídos cerca de 55. O presidente da Câmara de Vila Flor, Pedro Lima, considera que este aumento acompanha uma tendência nacional e alerta para as consequências da proliferação desta espécie invasora.
13: No ano de 2025, identificaram-se e destruíram cerca de 55 ninhos de vespa asiática no concelho de Vila Flor. Em 2026, neste momento, e ainda estamos no início de outubro, já foram destruídos 156 ninhos de vespa asiática, o que significa, até este dia, o triplicar do número de ninhos de vespa asiática só no concelho de Vila Flor.
11: Para responder ao aumento das ocorrências, a autarquia tem reforçado recursos humanos e os equipamentos necessários à destruição dos ninhos. Pedro Lima garante que, até ao momento, o município tem conseguido dar resposta às situações identificadas sem acumulação de pedidos, mas admite que o crescimento do número de ninhos poderá dificultar as intervenções.
13: Nós o que estamos a fazer é destruir os ninhos em tempo real, ou seja, nós não temos uma lista de espera para a destruição de ninhos. Nós destruímos os ninhos à medida a que eles são identificados em tempo real. Nós, por enquanto, estamos a ser capazes de o fazer, mas evidentemente, se continuar com esta aceleração, portanto, do seu crescimento, poderemos ter dificuldades acrescidas, porque temos que ter recursos humanos com a formação necessária, temos também que ter equipamentos.
11: O autarca alerta ainda para os impactos desta espécie invasora na apicultura e no ecossistema, bem como para os riscos que representa para a segurança da população. Pedro Lima apela a quem detecte um ninho para que contacte os serviços municipais, evitando qualquer tentativa de aproximação ou destruição por iniciativa própria.
13: Quem identifique o ninho não deve tomar nenhuma iniciativa para o destruir ou aproximar-se dele ou tocar nele. Deve tentar o mais rapidamente possível contactar os serviços da Câmara Municipal, que irão, dentro daquilo que são as normas de segurança, fazer a sua destruição.
11: Apesar da resposta que tem sido assegurada pelo município, Pedro Lima defende a necessidade de uma estratégia nacional mais coordenada e de um reforço dos meios disponíveis para combater a propagação da vespa asiática, proteger a apicultura, o ambiente e a segurança das populações. Em 2025, a GNR sinalizou no distrito de Bragança 4.191 idosos que viviam sozinhos ou isolados ou em situação de vulnerabilidade. A nível nacional, pior, só mesmo os distritos de Vila Real, com 5.167 idosos, e a Guarda, com 5.852. Em todo o país, o ano passado, eram 43 mil os idosos que viviam em situação de vulnerabilidade, em razão da sua condição física, psicológica ou de outra natureza, suscetível de colocar em causa a sua segurança. Os números são avançados em comunicação pela GNR, que já iniciou a operação Censos Sénior 2026, em marcha até 15 de novembro em todo o território nacional, no âmbito do policiamento comunitário, que visa garantir um registro das pessoas idosas na situação vulnerável e sensibilizá-las para comportamentos de autoproteção de segurança. A GNR revela no comunicado que mantém no terreno diversas iniciativas de policiamento comunitário direcionadas à população idosa, com destaque para o programa Apoio 65 Idosos em Segurança, promovido pelo Ministério da Administração Interna. Paralelamente, as ações das forças de segurança visam prevenir comportamentos de risco associados ao consumo de álcool, combater o isolamento social, identificar cuidadores informais e capacitar os adultos séniores para a utilização segura da internet, refere a Guarda no mesmo comunicado. A Seleção Nacional de Ténis de Mesa está a disputar até ao próximo domingo o Campeonato da Europa Individual de Séniores, que decorre em Ljubljana, na Eslovénia, e tem integrados três atletas naturais de Mirandela: João Geraldo, do CTE Mirandela e Borussia de Dortmund, Mariana Santa Comba, do CTE Mirandela, e Matilde Pinto, do Sporting. Em singulares femininos na fase de grupos, Mariana Santa Comba e Matilde Pinto venceram os seus jogos, estão bem lançadas para conseguir o apuramento para o mapa final. Em pares mistos, a dupla mirandelense João Geraldo e Mariana Santa Comba já está apurada para o mapa final. Em pares femininos, Matilde Pinto também já está no mapa final, fazendo dupla com Júlia Leal, atleta do Juncal dos Açores.
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2: Mirandela recebe na Estação das Artes a exposição A Linha é uma Passagem para a Outra Margem, integrada na Bienal de Arte Contemporânea Terras de Trás-os-Montes, Linha da Terra, com curadoria de Carlos Casimiro da Costa e Jacinta Costa. A exposição estará patente até 31 de dezembro e reúne artistas portugueses, espanhóis, estónios e checos, promovendo o diálogo entre diferentes geografias, linhagens e experiências artísticas. A ideia da passagem é atravessa toda a exposição, estabelecendo ligações entre margens, memórias e lugares, ao mesmo tempo que dialoga com a história e a identidade do próprio edifício da Estação das Artes, transformando Mirandela num espaço de encontro, reflexão e diálogo através da arte. A exposição Onde o Instante Mora, da autoria da artista plástica transmontana José de Fernandes, natural de Sedães, Mirandela, está patente na Ecoteca. A coleção reúne obras que captam momentos únicos e silêncios como se fossem fotogramas de um filme invisível, convidando os visitantes a uma viagem sensorial e à contemplação da memória visual. É descrita como uma oportunidade para conhecer o percurso e as fortes raízes transmontanas da artista. Fica também a sugestão. Este sábado, às 10h30 da manhã, o Centro Cultural de Mirandela volta a acolher o evento Filminhos Infantis à Solta pelo País. Esta sessão especial tem a duração de 65 minutos e é destinada a famílias com crianças a partir dos 3 anos. O programa inclui a exibição de 8 curtas-metragens de animação nacionais e internacionais, como Jonas e o Mar, O Conto da Raposa ou No Fim do Mundo. Os bilhetes já estão à venda na Ticketline, no Museu da Oliveira do Azeite, na Ecoteca e no local do evento. Fica assim completa esta edição de Passos do Conselho. Um conselho de Mirandela.
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1: Muito boa tarde, sejam bem-vindos à segunda edição CIR desta terça-feira, 13 de outubro. Vamos aos destaques para esta edição. Um acidente esta manhã no IC5 provocou a morte a um jovem de 19 anos. A vítima mortal era filho da vice-presidente do município de Vila Flores. Devido à tragédia, a cerimónia de entrega de tratores a 9 municípios do distrito de Bragança por parte do ICNF, que estava agendada para esta tarde, foi adiada. A Associação Nacional de Freguesias anunciou o encerramento dos serviços das juntas de freguesia no próximo dia 4 de novembro, em protesto contra o orçamento do Estado para 2027. A 14ª Feira do Azeite e do Figo superou as expectativas da organização e reuniu 23 expositores num fim de semana dedicado à valorização dos produtos locais, da gastronomia, do artesanato e das tradições da freguesia de Macedo de Cavaleiros. São assuntos a desenvolver nesta edição.

0: Mais uma vez, muito boa tarde. O despiste de um caminhão esta manhã provocou um morto e dois feridos ligeiros no itinerário complementar 5, perto de Vila Flores. A vítima mortal de 19 anos era filho da vice-presidente do município de Vila Flores. O óbito foi declarado no local. Segundo o tenente João Gonçalves, comandante do destacamento de trânsito da GNR de Bragança, ainda não são conhecidas as razões que estiveram na origem do despiste do pesado de mercadorias perto da saída de Ludões, que tombou para cima de dois veículos ligeiros que seguiam no sentido contrário, provocando a morte ao jovem de 19 anos.
1: Decorreu hoje, pelas 7h45 da manhã, um acidente no IC5, no quilómetro 74, entre um veículo pesado de mercadorias e dois veículos ligeiros de passageiros. Fruto decorrente deste acidente, temos a lamentar uma vítima mortal e dois feridos leves. Portanto, aquilo que sabemos ainda é muito precoce. Foi uma colisão lateral oblíqua entre, portanto, o veículo pesado de mercadorias e os dois veículos ligeiros de passageiros. Encontra-se no local o Núcleo de Investigação de Crimes e Acidentes de Viação do Destacamento de Trânsito de Bragança, que se encontra neste momento a realizar as perícias técnicas para conseguir aferir as causas que levaram à ocorrência deste acidente.
0: O IC5 tem sido fustigado nos últimos meses com vários acidentes, apesar das diversas ações preventivas que a GNR tem vindo a efetuar-se naquele itinerário complementar, lamenta o tenente João Gonçalves.
1: O destacamento de trânsito de Bragança, responsável pelo controlo do fluxo rodoviário e da fiscalização rodoviária aqui neste troço, tem desenvolvido várias ações no âmbito da detecção de veículos em excesso de velocidade, entre outros, de modo a garantir e aumentar o sentimento de segurança na via. Infelizmente, temos a lamentar a ocorrência deste acidente aqui hoje.
0: No local estiveram 23 operacionais apoiados por 6 viaturas e ainda o helicóptero do INEM, sediado em Macedo de Cavaleiros. O trânsito foi cortado nos dois sentidos e desviado pela Estrada Nacional. No entanto, o IC5 já se encontra reaberto ao trânsito depois de cerca de 8 horas em trabalhos de limpeza da via e manutenção, confirmou há instantes o Major de Relações Públicas do Comando da GNR de Bragança, da Guarda Nacional Republicana. A circulação na zona de Ludões foi totalmente restabelecida a partir das 3h30 da tarde, após estarem concluídas as operações de socorro, limpeza da via e remoção das viaturas envolvidas no acidente, sendo por isso seguro circular por este itinerário. A autarquia de Vila Flores emitiu esta manhã uma nota de pesar e já esta tarde o presidente Pedro Lima decretou, em nome do Executivo, 3 dias de luto municipal nos dias 14, 15 e 16 de outubro. Durante este período, a bandeira do município vai ser colocada a meia haste. Exatamente, portanto, vai ser colocada a meia haste como sinal de pesar e de respeito pela sua memória e de profunda solidariedade para com a família enlutada, em particular para com a vice-presidente, diz a nota. Devido à tragédia que assolou o concelho, a cerimónia de entrega de tratores a 9 municípios do Distrito de Bragança por parte do Instituto de Conservação da Natureza e das Florestas, o ICNF, que estava agendada para esta tarde em Vila Flor, foi adiada. O ICNF enviou uma curta nota revelando que, por motivos de força maior, a sessão de entrega de maquinaria prevista para esta tarde em Vila Flor foi adiada. Refira-se que esta manhã realizou-se em Vila Pouca de Aguiar a cerimónia de entrega de 12 tratores destinados a operações de gestão de combustível e prevenção de incêndios rurais no âmbito do Programa de Mecanização para a Gestão de Combustível, financiado pelo Plano de Recuperação e Resiliência. Nesta sessão, o ICNF assinou protocolos com 12 municípios do distrito de Vila Real para a cedência de tratores às autarquias de Alijó, Chaves, Mesão Frio, Mondim de Basto, Monte Alegre, Peso da Régua, Ribeiro de Pena, Sabrosa, Santa Marta de Penaguião, Valpaços, Vila Pouca de Aguiar e Vila Real. Fica, então, adiada para data a anunciar-se a entrega dos restantes 9 tratores a municípios do distrito de Bragança, numa cerimónia que estava agendada para Vila Flores, onde seriam então assinados protocolos com Alfândega da Fé, Bragança, Carraseda de Anciães, Freixo de Espada à Cinta, Mirandela, Mugador, Torre de Moncor, Vila Flor e Vinhais. A Associação Nacional de Freguesias, a ANAFRE, anunciou o encerramento dos serviços das juntas de freguesia no próximo dia 4 de novembro, em protesto contra o orçamento do Estado para 2027. A Associação manifesta indignação por o documento não incluir as propostas que apresentam ao Governo e considera que as freguesias continuam a ser esquecidas e desvalorizadas. Hélder Afonso, presidente da União de Freguesias de Moussós e Lamares, em Vila Real, e membro da ANAFRE, acusa o Governo de não ter cumprido o acordo estabelecido com as freguesias.
2: O orçamento fica muito aquém daquilo que foi o nosso trabalho junto do Governo e também o acordo que havia na ANAFRE. Desde o Congresso da ANAFRE havia um acordo, efetivamente o aumento para 3,5%, havia o acordo de mais alguns benefícios para as juntas de freguesia e que simplesmente o Governo rasgou o acordo e não cumpriu rigorosamente nada daquilo que ficou combinado. E nós não nos podemos calar, porque somos sempre a primeira porta de entrada e parece que somos sempre os últimos a ser recompensados ou compensados por aquilo que é o nosso trabalho.
0: O Conselho Diretivo Nacional da ANAFRE decidiu ontem o encerramento dos serviços como forma de protesto contra a falta de resposta às reivindicações da associação.
2: E vamos fechar as juntas todas dia 4 de novembro como sinal de protesto e para que o Governo veja e que, de facto, não está a prejudicar os presidentes de junta, está a prejudicar a população. Portanto, é preciso que se note isto. O Governo não prejudica as juntas de freguesia, diretamente prejudica a população de Portugal que espera das juntas. E nós temos o exemplo concreto da freguesia de Moussós e Lamares, que temos múltiplos serviços disponíveis na freguesia e que o Governo não reconhece rigorosamente nada e simplesmente subia para o lado e não quer saber e acha que aquilo que nos estão a dar já é o suficiente.
0: O Conselho Diretivo da ANAFRE deliberou ainda avançar com pedidos de reunião urgentes aos partidos com assento parlamentar para que as alterações possam ser incluídas na discussão da proposta de Orçamento do Estado na especialidade. Os presidentes de junta de freguesia pedem ainda uma reunião de urgência ao Primeiro-Ministro com a presença do Ministro das Finanças. Cerca de 150 pessoas participaram na passada sexta-feira na vigília pelos que já partiram, realizada em frente ao Departamento de Cuidados Paliativos e Continuados da Unidade Local de Saúde do Nordeste, em Macedo de Cavaleiros. A iniciativa pretendeu homenagear os doentes acompanhados por este departamento, recordar aqueles que já partiram e reconhecer o trabalho desenvolvido pelos profissionais de saúde que diariamente acompanham doentes e famílias em momentos particularmente difíceis. Entre os participantes esteve Alexandre Artilheiro, que decidiu juntar-se à vigília em memória de familiares que já perdeu.
3: Pelas perdas, é o primeiro ano que venho. Custa, mas temos de ter coragem.
0: Também Joana Mota esteve presente, ainda marcada pela perda recente da mãe, que esteve internada nos cuidados paliativos.
4: A perda da minha mãe há pouco tempo, aqui nos paliativos. Força, é a única coisa que se pode dar.
0: Miguel Araújo, de Mirandela, tem atualmente a mulher internada e fez também questão de participar na iniciativa.
5: Tenho a minha mulher aqui internada e é bonito, uma homenagem aos falecidos. Nunca participei em nada disto.
0: O presidente do Conselho de Administração da OLS Nordeste, Miguel Abrunhosa, também esteve presente e explicou que este foi um momento simbólico de homenagem a quem faleceu, mas também de reconhecimento pelo trabalho de quem presta cuidados na Unidade de Cuidados Paliativos e Continuados.
6: Acima de tudo, é que é um momento simbólico também de homenagem às vítimas, que os doentes que passaram pela Unidade de Cuidados Paliativos, da Unidade Local de Saúde do Nordeste, com os familiares, um momento de dor também, não é? E também conhecer o trabalho que é feito pelos profissionais da Unidade Local de Saúde nesta área, que é uma área muito sensível.
0: Também o presidente da Câmara Municipal de Macedo de Cavaleiros, Sérgio Borges, fez questão de participar, deixando uma mensagem de reconhecimento aos profissionais e de solidariedade para com as famílias.
7: É uma vigília que, infelizmente, direta ou indiretamente, nos toca a todos. Basicamente, aquilo que todos viemos fazer aqui, dar um agradecimento, uma força também a esta equipa que todos os dias aqui nos paliativos faz um trabalho extremamente honroso e que vai mais além do que aquilo que eles próprios fazem.
0: A vigília pelos que já partiram reuniu cerca de 150 pessoas, entre familiares, profissionais de saúde, representantes de instituições e elementos da comunidade, num momento de memória, reconhecimento e homenagem a quem já partiu. A 14ª Feira do Azeite e do Figo superou as expectativas da organização e reuniu 23 expositores, na maioria do Lombo, num fim de semana dedicado à valorização dos produtos locais, da gastronomia, do artesanato e das tradições da freguesia de Macedo Cavaleiros. O azeite e o figo voltaram a ser os principais protagonistas do certame, mas os expositores mostravam também castanha, amêndoa, alcaparras, produtos hortícolas, pão, entre outros. Para quem produz, a feira representa sobretudo uma oportunidade para divulgar e escoar os produtos da terra. Verónica Ratel participa habitualmente no certame e considera que estas iniciativas são importantes para dar visibilidade à produção local.
8: Sim, é muito importante a divulgação dos produtos regionais e para escoar alguns produtos também cá da terra. Tem saído de tudo um pouco, mas principalmente o rei da festa, que é o figo.
0: Mas a importância da feira não se limita à venda dos produtos. Os expositores destacam também o papel do certame na dinamização da aldeia e na atração de visitantes. Sónia Canelha, natural do Lombo, levou à feira azeite biológico, alcaparras e alguma doçaria e considera que este tipo de iniciativas ajuda a dar a conhecer não só os produtos, mas também o próprio território.
9: É bom para escoar o produto, para divulgar e cada vez mais para também dinamizarmos as aldeias, trazermos gente à própria aldeia para visitar. E isso mesmo, para conhecer os nossos produtos, que são mesmo biológicos, e é isso que se quer.
0: Também Maria Cordeiro apresentou um espaço marcado pela diversidade, com produtos hortícolas cultivados nos próprios terrenos, pão, bolos, licores, compotas, enchidos e azeite. Para a produtora, estas feiras são importantes para promover aquilo que é produzido localmente e preservar a gastronomia e os saberes associados ao território.
10: Acho que sim, deviam fazer mais. E havia também mais incentivo e ajudar mais as pessoas, incentivá-las mais a isto.
0: A Junta de Freguesia mantém como princípio privilegiar os produtores locais, permitindo a participação de expositores de fora quando apresentem produtos que não entram em concorrência direta com os existentes na aldeia. Para além da mostra de produtos, o programa incluiu várias atividades, entre as quais a tradicional montaria ao javali e uma caminhada promovida este ano em parceria com a Associação Humanitária dos Bombeiros Voluntários de Macedo Cavaleiros. No final do certame, o presidente da Junta de Freguesia do Lombo, Miguel Caseiro, fez um balanço muito positivo e destacou a adesão registada nas diferentes atividades.
11: Extremamente positivo, correu muito bem. Todas as atividades que planificámos estiveram acima das expectativas. A montaria correu muito bem. A caminhada superou largamente as expectativas.
0: Miguel Caseiro garante que a Feira do Azeite e do Figo é para repetir-se com o objetivo de melhorar o certame e continuar a apoiar os agricultores e produtores locais. É uma notícia que tem marcado a atualidade. O despiste de um caminhão esta manhã provocou um morto e dois feridos ligeiros no IC5, perto de Vila Flores. A vítima mortal de 19 anos era filho da vice-presidente do município de Vila Flores. O óbito foi declarado no local. O IC5 tem sido fustigado nos últimos meses com vários acidentes, apesar das diversas ações preventivas que a GNR tem vindo a efetuar naquele itinerário complementar, lamenta o tenente João Gonçalves, comandante do destacamento de trânsito da GNR de Bragança.
1: O destacamento de trânsito de Bragança, responsável pelo controlo do fluxo rodoviário e da fiscalização rodoviária aqui neste troço, tem desenvolvido várias ações no âmbito da detecção de veículos em excesso de velocidade, entre outros, de modo a garantir e aumentar o sentimento de segurança na via. Infelizmente, temos a lamentar a ocorrência deste acidente aqui hoje.
0: A autarquia de Vila Flor emitiu esta manhã uma nota de pesar e já esta tarde o presidente Pedro Lima decretou em nome do Executivo 3 dias de luto municipal nos dias 14, 15 e 16 de outubro. Durante este período, a bandeira do município é colocada a meia-haste como sinal de pesar e de respeito pela sua memória e de profunda solidariedade para com a família enlutada, em particular para com a vice-presidente, diz a nota. É assim o ponto final nesta segunda e última edição CIR de hoje. A cadeia de informação regional de Trás-os-Montes está de regresso amanhã às 12h30. Continuação de uma boa terça-feira e até amanhã.
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1: Manobras ABC até ao Z. Dicionário enciclopédico. J, letra J. Jazz, expressão musical específica dos negros. Tem origem africana e daí lhe vem o tipo de tratamento rítmico que a torna totalmente distinta de todas as formas musicais do Ocidente. Não é possível situar nem datar exatamente a origem do jazz. Só se pode dizer que apareceu em Nova Orleans, no século XX, no French Quarter e depois de mais de um século de peregrinação através das cidades e plantações do sul dos Estados Unidos.
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1: A ONU, nua e crua. A Organização das Nações Unidas, ou ONU, simplesmente, criada para promover a cooperação internacional, foi estabelecida em 24 de outubro de 1945, após o fim da Segunda Guerra Mundial, com a intenção de impedir um novo conflito daquela dimensão. Mas guerras, algumas bem grandes, para desgraça da humanidade, é coisa que não tem faltado, ainda que, até ver, felizmente, a nenhuma se aplica o qualificativo de mundial, muito embora não se ande longe disso. Na altura da sua fundação, a ONU tinha 51 Estados-membros, mas já conta 193 desde 2011, sendo que na maior parte deles imperam regimes políticos ditos de autocracias, moderadas, híbridas ou mesmo rígidas, como é o caso da Coreia do Norte. Regimes de democracia plena só mesmo no chamado mundo livre, com destaque para a Europa, honra lhe seja feita. Isto explica a descarada falsidade que tomou de assalto a ONU, que a tem afastado do pleno cumprimento dos seus objetivos fundamentais, que incluem a manutenção da segurança e da paz mundial, a promoção dos direitos humanos, o auxílio ao desenvolvimento económico e ao progresso social, a proteção do meio ambiente, a ajuda humanitária em casos de fome, desastres naturais e conflitos armados, sem esquecer a igualdade de género e o empoderamento das mulheres. Doloroso é constatar que, contrariamente ao que a ONU deveria evitar, a miséria, a guerra, a peste e a perseguição alastram sem controle. De que são exemplos trágicos a maior parte dos países africanos, ou no caso da discriminação feminina, o Irão dos Ayatollahs. Não deixa de ser escandaloso, por outro lado, que o Prémio Nobel da Paz 2026, atribuído com a bênção da ONU, esteja a ser usado como arma de guerra e silencie as perseguições e chacinas cometidas pelos apaniguados. Esta é a ONU, nua e crua, que Guterres delega ao seu substituto, Henrique António Pedro.
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13: 8 horas.

0: Bem-vindos ao Discurso Direto na Terra Quente FM. Mais de meia centena de organizações de agricultores, cooperativas e produtores agroflorestais de Trás-os-Montes e Alto Douro reafirmaram o apoio incondicional ao manifesto e reivindicações que foram apresentadas pela Confederação dos Agricultores de Portugal, a CAP, e que reclama medidas de emergência para o setor face ao que dizem ser a insustentabilidade dos custos de produção. Neste caso, o aumento dos custos com energia, combustíveis, fertilizantes, fitofármacos e alimentação animal. Ora, a APITAD, a Associação de Produtores em Proteção Integrada de Trás-os-Montes e Alto Douro, é uma das subscritoras deste documento. Connosco está o Presidente da Direção, Francisco Pavão, bem-vindo. Esta é, de facto, uma situação dramática?
1: Sim, isto basicamente é o sentir do pulso dos agricultores que depois, através das suas organizações, transforma neste descontentamento. Portugal cada vez tem, e os agricultores cada vez têm mais problemas, sobretudo com o aumento brutal dos custos de produção, falamos dos custos de produção dos combustíveis, dos fertilizantes, e quando aqui ao lado vemos os nossos colegas agricultores espanhóis com uma ajuda, com ajudas completamente diferentes daquilo que o governo português tem vindo a atuar. O que quer dizer que, a bom rigor, todos nós poderíamos querer ser espanhóis só do ponto de vista de ajuda, mas sendo nacionalistas portugueses e, portanto, sendo a favor de Portugal. E isto cria um impacto imenso sobre aquilo que é o preço dos produtos e, sobretudo, os agricultores perdem a sua competitividade. Reparem, nós hoje em dia não conseguimos produzir os mesmos produtos aos mesmos preços de Espanha, o que quer dizer que, já agora e a breve trecho, a nossa cadeia de distribuição irá, obviamente, preferir comprar produtos lá fora, porque o aumento de custo de vida dos consumidores também é preocupante e, sobretudo, isto reflete-se numa perda de competitividade do setor agrícola português, que não tem capacidade para enfrentar este aumento desmazelado dos custos de produção.
0: Isto seria, pelo menos, razoável pensar que, se o governo atuasse como está a fazer em termos de comparação com a Espanha, os apoios que estão a dar lá seriam, por exemplo, suficientes para vocês? Já seriam interessantes, não, pelo menos?
1: Interessantes seriam e punham-nos, sobretudo, a um nível de competitividade igual aos espanhóis, não estaríamos ao mesmo nível. E eu acho que é isso que o governo tem essa obrigação de ver, é que o combustível em Espanha é muito mais barato que em Portugal e, portanto, hoje em dia, com a quantidade de operações que precisamos utilizar os combustíveis, nós estamos dependentes destes fatores de produção. E isto torna-nos muito pouco competitivos, sobretudo quando nós abordamos alguns setores com a baixa dos preços e deixamos de ser competitivos, deixamos ser sobre os exportadores. A agricultura hoje em dia é uma atividade altamente exportadora, mas cada vez menos somos competitivos, cada vez menos vamos conseguir chegar aos mercados trazendo riqueza para o país.
0: Ou seja, em vez de voltarmos aqui a essa questão, ou seja, para ser cada vez melhor, estamos a ser cada vez piores nesse aspecto. Ou seja,
1: estamos a ser cada vez menos competitivos.
0: Quando queremos ser competitivos, cada vez somos menos. Então.
1: Sim, sim, estamos cada vez a ser menos competitivos perante, sobretudo, aquilo que são os nossos vizinhos, né? Perante aquilo que é realidade em Espanha, que todos nós conhecemos. Basta perceber quem vive nas localidades junto à fronteira, que vai abastecer o combustível normal a Espanha. Agora imaginem o que é o agricultor que não pode fazer isso, como é que pode ser competitivo?
0: Outra questão que tem falado sempre, até a própria, enfim, agora falamos aqui um bocadinho da própria APITAD, tem falado muito na questão do regadio, isto é, nós estamos numa zona de sequeiro, obviamente, há essas dificuldades, se não fosse já a anterioridade, há essa dificuldade ainda acrescida em relação a outros territórios e de lá está para competir, é complicado. Quem ouve o Ministro da Agricultura muitas vezes nas suas declarações fala que até se está a encaminhar bem nesse sentido, mas afinal não.
1: Nós temos o plano AgroQN, que é um plano muito ambicioso, que todos nós saudamos, mas que, infelizmente, para Trás-os-Montes não é assim tão ambicioso como era de esperar. Mas também temos de fazer também aqui alguma meia-culpa dizer que não é ambicioso, porque nós também não temos muitos projetos para apresentar e é importante que os municípios, os agricultores, se unam nesta questão de cada vez mais aumentar a capacidade de armazenamento de água. Todos nós sabemos que quando nascemos, o nosso destino é morrer. O destino da água, no nosso caso, deveria ser chegar o mais tarde possível ao mar e, portanto, nós temos que armazenar. E a região precisa de ter, e felizmente a Cimeteira de Trás-os-Montes tem um plano bastante ambicioso para um plano de regadio. Agora temos é que passar do plano à concretização desses investimentos e, sobretudo, fazermos sentir ao Ministério que isto são investimentos estratégicos, não só para os agricultores, que são os investimentos estratégicos para a região, supramunicipais, e que também promovem a proteção do ambiente, a promoção da biodiversidade, ajudam também no combate a incêndios. Portanto, nós temos falado de armazenar água que diariamente vemos correr em direção ao mar. E isto em condições, sobretudo aqui na chamada terra quente transmontana, em condições de sequeiro, é muito difícil produzir e somos ainda muito menos competitivos. As produções são muito menores. Nós basta viajarmos para alguns municípios bem aqui perto, que tem sistemas de regadio, e percebemos qual é a capacidade de produção. Estamos aqui na Terra Quente, temos alguns bons exemplos, historicamente os vários exemplos de produtividades muito elevadas em regadio no perímetro de rega do Azibo, no perímetro de rega também do Vale da Vilariça, e que tem eficiência também. E depois temos, obviamente, um conjunto de agricultores que, per si, e aí o Governo tem tido alguns apoios, per si estão a fazer charcas, estão a construir charcas, mas o que nós entendemos é que deve haver uma
0: falta aqui alguma sensibilidade da parte dos autarcas para perceberem a sensibilidade.
1: E tem que haver uma estratégia regional.
0: Que não existe?
1: Existe no papel, no plano de acima, mas depois não tem essa aplicação. E, portanto, sobretudo, nós temos que olhar para a região de Trás-os-Montes muito mais que acima. Porque nós temos 3 cimes numa região muito pequena e, portanto, nós temos que ter planos supramunicipais e que interajam entre as distintas cimes. Porque nós temos municípios que, se chegarmos aqui a alguns sítios, pomos a mão num lado, um pé no outro e um pé no outro, estamos em 3 cimes. E, portanto, nós temos que ter uma estratégia regional, não uma estratégia das somente exclusiva a cada comunidade intermunicipal. E sabendo que, tendo água, somos mais competitivos, produzimos mais, resistimos muito mais às alterações climáticas e, sobretudo, trazemos muito mais riqueza para a região e fixamos jovens e potenciamos que outras pessoas também venham para cá.
0: Era necessário ver aqui uma congregação de esforços entre todos.
1: Entre todos.
0: Ao nível da região transmontana e não apenas ao nível tão pequeno que mais simples, que são...
1: Um nível mais macro do ponto de vista da região, não ao nível micro dos municípios ou das simples.
0: Isso é que era importante.
1: Isso é que era importante. Só para dizer uma coisa, o agricultor sabe hoje em dia perfeitamente o custo da água, o valor da água, e todos os agricultores hoje em dia que utilizam regadio fazem com base no uso eficiente da água. E, portanto, ninguém gasta água por gastar, usa-se a água necessária para mitigar as questões das alterações climáticas. E, portanto, sabendo o custo da água, e nós obviamente que defendemos que seja o utilizador pagador, obviamente que esta água de fins múltiplos e fins públicos obviamente deverá ser paga, e os agricultores, onde há água, a agricultura prospera, não é? Nós conseguimos imaginar hoje o Vale da Vilariça, não conseguimos imaginar, passando lá, ver aquela a quantidade de fruteiras que temos, que sem água seria impossível de conseguir manter, e também a vinha, também o olival, e portanto, onde há água, há vida, e hoje em dia não há agricultura sem água. Acho que esse tem que ser o entendimento geral.
0: Essa questão das alterações climáticas que foi agora frisada tem sido também um ponto de batalha da vossa parte, não é? Portanto, aqui há que ter a consciência que essas alterações estão aí e que é necessário combatê-las, mas também não existe, se calhar, alguma estratégia concertada, ou não?
1: A água é muito ansiada. A água tem a ver muito com as alterações climáticas. Mas as alterações climáticas também motivam outro, também fomentam outros problemas. Têm aparecido novas pragas, têm aparecido novas doenças nas distintas culturas, coisas que não eram normal há 20, 30 anos. E, sobretudo, tem provocado aqui alguns problemas. Temos alguns incêndios climatéricos, como tivemos este ano com o comboio das tempestades. Ainda esta semana, em Alfândega da Fé, com uma tromba d'água e granizo que afetou algumas explorações ou algumas freguesias do concelho. Portanto, nós começamos a ter cada vez mais estes fenómenos localizados com muito mais regularidade. E, portanto, nós temos de estar muito mais aptos, temos de ter sistemas de seguro que protejam estas produções, mas também, e a CAP tem falado muito sobre isso, precisamos de começar a criar um sistema de seguros de ativos biológicos. Isto é, seguros que sejam muito mais que o simples seguro de colheita, mas sejam seguros que protejam as explorações e que, sobretudo, garantam...
0: Os seguros de colheita são insuficientes no que diz respeito, digamos, àquilo que...
1: Os seguros de colheita só protegem a colheita. Reparem, hoje em dia, o que herdeu nestes últimos 10 anos, do ponto de vista da área, para quem tinha seguros só vai receber o que perdeu da colheita. Não recebe das plantas que morreram, e portanto, para isso precisamos ter um sistema de seguros mais eficaz e que seja um sistema de seguros de ativos biológicos e que seja promovida a adesão aos seguros, porque obviamente quanto mais gente aderir ao sistema de seguros, mais baixos os seguros se irão tornar. Imagino que é nós segurarmos o seguro de colheita, é o seguro do almoço que está à nossa mesa, mas depois de arder a casa, nós não temos nada pela casa, e portanto, nós queremos saber quer para o almoço, quer também pela refeição, quer também pela casa. E o seguro de colheita somente cobra colheita. E, por exemplo, no caso específico do olival, infelizmente, há mais de 20 anos que temos tentado alterar, o seguro não cobre o ciclo cultural todo, só começa desde que o furto está em grande chumbo, o que na nossa região acontece por junho, julho e vai até 31 de janeiro, mas, por exemplo, a grande parte daquilo que é a furação da oliveira não está coberta pelo sistema de seguros. Nós temos sistemas de seguros que acompanham de uma forma completa o ciclo cultural das culturas.
0: Francisco Pavão, sobre a questão da olivicultura, há aqui uma outra nota, que estamos, tanto nós, numa região onde a orografia também é mais complicada, enfim, temos o olival tradicional, a mecanização aqui também é obviamente mais difícil, ou seja, até nesse aspecto, para competir com outros mercados, aqui está o problema. Nós temos, de facto, a qualidade, e essa estamos constantemente, vocês divulgam, não é? E é verdade, com os prémios todos que ganham, mas há esta dificuldade de entrar no mercado porque, para ser competitivos, há aqui muito custo na produção, não é? Para se produzir o produto. E depois não há recompensa porque os preços, obviamente, que não vão ser aqueles que vocês estariam à espera, nomeadamente aqui a região transmontana, tendo em conta todos esses custos, não é?
1: E, efetivamente, os custos de produção no olival transmontano são bastante elevados. Foi publicado na passada semana um estudo da Associação de Municípios Olivícolas Espanhóis sobre custos de produção do azeite adaptado à Espanha, e nós podemos fazer adaptá-lo a Portugal e vemos que o custo de produção nesta região andará acima dos 5 euros preço por litro. E este ano o preço médio do azeite está mais baixo que isso. Quer dizer que nós estamos a produzir acima do preço de venda, o que logo aí que cria um problema. A região tem um conjunto enorme de constrangimentos, como o Fernando disse muito bem, tem a questão da fraca produtividade, a questão do declive dos terrenos, a dificuldade de mão de obra, tem muito olival tradicional, mas nos últimos anos, desde o início deste século, nós também tivemos uma revolução do ponto de vista de qualidade, do ponto de vista técnico na região. Começamos a plantar oliveiras de variedades autóctones, temos azeites extraordinários de uma ponta à outra da região, desde da região toda atrás do Montes de Altura. Isso também é importante. Agora, o que é que falta? Falta uma estratégia de promoção coletiva, que não temos.
0: Já há muito tempo que ando a reivindicar isso.
1: Sim, desde sempre que nós andamos a falar disso, temos, obviamente, uma DOP. A DOP, infelizmente, representa muito pouco daquilo que é a produção regional. O azeite que chega ao mercado enquanto denominação de origem protegida é uma serão menos de 10% daquilo que é produção apta a DOP, que era passível de ser DOP, o que é mau, mas precisamos de uma estratégia concertada da promoção das distintas marcas sobre a mesma égide. E portanto, dentro da égide da DOP é fácil.
0: E são parentes, será por isso, pelo facto de os olivicultores assim, perceberem que depois isso não vai ter a sua valorização no mercado, também não enveredam pelo processo da certificação?
1: Sim, os DOPs...
0: Será esse o problema?
1: Os DOPs em Portugal, as 6 denominações de origem em Portugal, representam menos de 5% do azeite que está no mercado. Quer dizer que esse azeite tem pouca notoriedade e, portanto, as DOPs têm uns custos operacionais que não são assim tão baixos para pequenos produtores e, portanto, obviamente que o produtor, se entende que o mercado, e verdadeiramente o mercado em Portugal não diferencia se é DOP ou não é DOP, obviamente por responsabilidade das DOPs, e eu também faço aqui meia-culpa, porque durante anos fui dirigente do agrupamento gestor da DOP, obviamente tenho também as minhas responsabilidades nisso, mas o que nós temos que perceber é que a região tem que ter uma dinâmica completamente diferente. Nós, o que é importante não é que o azeite do Manuel, do Joaquim e do António ganhe prémios. O que é importante é explicar que esta região, Trás-os-Montes e Alentejo, é das regiões do mundo que mais azeites têm premiados nos distintos concursos, e, portanto, o que demonstra que nós não temos uma qualidade do produtor A, B ou C, temos uma qualidade extraordinária de norte a sul.
0: Mas depois não se reflete no mercado, não é?
1: Não se reflete.
0: Não se é divulgado, digamos assim.
1: Não se reflete no mercado, não é divulgado, porque também não há uma estratégia comercial que cada um quer comercializar individualmente e deveríamos comercializar sob a mesma égide coletiva. Repare, o setor do vinho passou por isto há uns anos atrás com uma duplicação enorme de marcas e de referências no mercado e vemos o que é que aconteceu ao setor do vinho hoje em dia com a dificuldade que tem de penetração no mercado. Eu acho que nós temos que perceber esta questão, temos que nos unir num esforço comum, tem que os produtores e comerciantes, comercializadores de azeite embalado, têm que se unir num esforço comum de promoção de uma qualidade diferenciada, que é a qualidade de cada um sob a mesma estratégia de promoção. Porquê? Porque assim permite-nos ganhar escala. Nós, neste momento, temos produtores que engarrafam 1000 garrafas, outros engarrafam 600 mil garrafas, mas não temos muitas vezes escala para chegar lá fora, nem muitas vezes para abastecer alguns mercados. E, portanto, é importante que esta seja uma estratégia coletiva. Sozinhos não vamos a lado nenhum. Certamente que unidos...
0: Como é que isso se conseguiria?
1: Pois, isto não é um modelo fácil. Primeiro, tendo uma Associação de Olivicultores de Trás-os-Montes de Autor forte. Isso é importante. A Associação de Olivicultores de Trás-os-Montes de Autor é a entidade gestora da mineração da região protegida e, sobretudo, é a entidade que gera a fileira do olival e do azeite na região. Quanto mais forte for a associação, mais forte será o setor. Mas também, quanto mais participativos forem os seus associados, obviamente que também mais forte será a associação. E, portanto, isto é uma pescadinha de rabo na boca. O que sabemos é que, a curto prazo, isto tem que mudar, porque, caso contrário, nós não vamos resistir. Com custos de produção elevados e azeites de preço de mercado muito baixo, sobretudo pelo aumento de produção. Portugal quadruplicou a produção nos últimos 20 anos. Não é por Trás-os-Montes, 80% da produção está no Alentejo. Não é que nós não saibamos produzir, eles têm água e terrenos bons. Nós temos terrenos que não são muito bons e água não temos. E, portanto, essa é a questão. Mas temos que, se não, falamos naquilo que é o abandono do olival tradicional. E, repara, o olival tradicional representa 75% da área do olival do país. Nós não falamos só do problema de Trás-os-Montes. É Trás-os-Montes, é as beiras, é a beira litoral, é o Ribatejo, é o Alentejo. Parte do Alentejo tem muito olival tradicional. E temos que encontrar aqui a estratégia. E, sobretudo, focarmos em coisas que muitas vezes nos esquecemos, que é, nós somos todos produtores de azeite, embaladores de azeite, comerciantes de azeite, mas temos que encontrar outras formas de ganhar dinheiro com a nossa atividade. Temos o oleoturismo, temos um conjunto de atividades que podemos fazer, mas também precisamos de outra coisa, que é, precisamos também de um esforço dos municípios naquilo que são as compras. Eu gostava, era importante, se calhar, que fizéssemos questionar os municípios de trás, Montes Alto Douro, quantos dos produtos usados nas cantinas escolares são produtos locais? Não é serem produtos comprados em empresas locais. Isto é, quantos em Trás-os-Montes usam azeite de Trás-os-Montes, quantos em Trás-os-Montes compram maçã produzida localmente, compram alheiras produzidas localmente. Isso também é importante, porque, repare, a mulher César não basta sê-lo, também é preciso parecê-lo, e que é o contrário.
0: Temos que ser nós a começar a trilhar esse caminho, não é?
1: Porque, infelizmente, os dados que temos de mercado é que o consumo de azeite tem vindo a estabilizar, sobretudo, e baixar o consumo de azeite. E, portanto, nós temos... O azeite tem vindo a baixar o consumo nos países produtores, mas tem, sobretudo, aumentado o consumo nos países não produtores. E, portanto, precisamos de estratégias pela fora. Nós acreditamos perfeitamente que a interprofissional do azeite, que está outra vez a voltar em marcha, vai conseguir efetuar esta promoção, mas o setor tem que se unir. E o setor, falamos desde os olivicultores, aos lagares, aos embaladores, aos distribuidores de azeites. Temos que nos unir todos em torno de ganhar valor. Sem valor não garantimos que as pessoas cá fiquem.
0: E este valor aqui, muito especificamente aqui na nossa região, o valor pela diferenciação, correto?
1: O valor pela diferenciação, sim. O valor pela diferenciação, pelos vasos tradicionais, pelos microterroirs, pela DOP, pela agricultura biológica. Mas para isso temos de ter qualidade. Portanto, nós precisamos de comunicar melhor e, sobretudo, racionalizar melhor os meios e sermos mais eficientes naquilo que é a organização da produção e a organização do comércio. Infelizmente, até à data, pouco
0: então,
1: tem sido sucesso.
0: Não basta nós dizermos que temos o melhor azeite do mundo, é preciso é que isso seja depois
1: replicado
0: em outros locais.
1: Ninguém
0: não
1: virá ao canto mais escondido de Trás-os-Montes porque era o melhor produto do mundo. Não é? As pessoas estão à espera que o produto chegue a casa, não são eles que cá vêm. Portanto, nós temos que saber chegar lá fora numa união de esforços a todos, porque se ganharem dois ou três produtores, ganha também a região. E nós não queremos que ganhem dois ou três, queremos que todos se concentrem no esforço comum da promoção da identidade desta região, como uma região que produz azeites extraordinários, que infelizmente não tem condições para produzir em quantidade, mas tem extraordinárias condições para produzir em qualidade.
0: Bom, estamos numa altura em que está a começar a campanha, não é? Então, aí, com certeza, alguns começam mais cedo, outros mais tarde, mas deve ser por esta altura que se começa a preparar as coisas. Já há alguma expectativa, alguma perspectiva em termos de produção, o que é que podemos ter? Na área da Apitados, já agora estamos a falar de quantos associados?
1: Nós temos 1.500 associados, cerca de 1.500 associados.
0: Dentro da vossa área já há mais ou menos uma noção do que é que pode acontecer? Ou, de um momento para o outro, pode, de facto, como estávamos a falar há pouco das questões das alterações climáticas, não é? Pode existir aí alguma coisa. Mas pronto, para já, se tudo correr dentro da normalidade em termos de tempo, o que é que podemos ter em termos
1: nós,
0: de produção?
1: Nós prevemos, não acontecendo nada, foi um bom ano agrícola no concerno olival. Não tivemos problemas na altura da floração, tivemos poucos problemas com pragas e doenças, portanto, se tudo for correr normal, como tem acontecido, exceto alguns casos pontuais, entendemos que este será um ano de boa produção para a região. Não é um...
0: De boa Comparado com o ano passado, é isso?
1: Comparado com o ano passado. Será um ano de produção superior, quer do ponto de vista de quantidade, quer também do ponto de vista de qualidade, porque não há ainda muitos problemas com pragas e doenças. Mas este é um fenómeno que acontece neste momento em toda a Europa que produz azeite. Portanto, Portugal, pensa-se que o azeite este ano haverá um aumento de campanha de rendimento ao ano passado entre 15% e 20%. A Espanha também terá um ano recorde de produção, a Itália. E, portanto, nós temos sempre este problema que quando há um ano de muita produção, os preços tendem a ser mais baixos e, portanto, tendemos a ser menos competitivos relativamente aos parceiros que produzem azeite a muito mais baixo preço, sobretudo o olival de alta densidade, o olival em seco. E aí tem custos de produção muito mais baixos. Nós temos aqui problemas, obviamente, de custos de produção elevados, por isso nós não somos competitivos pela quantidade, mas somos sobretudo competitivos pela qualidade, e este ano esperemos que os azeites de Trás-os-Montes, a par que acontece nos anteriores, tenham muita qualidade. Obviamente, se acontecerem problemas pontuais, como aconteceu em Alfândega Feia e noutros sítios, teremos uma quebra de produção, mas este ano, do ponto de vista agronómico, foi um bom ano para a produção de azeite, e agora esperemos que os azeites extraídos a partir desta semana já tenham uma grande qualidade. E a outra coisa que também é importante fazer notar é que cada vez mais os olivicultores iniciam a sua colheita mais cedo e, portanto, têm azeites mais frescos e de muito melhor qualidade, que o mercado cada vez aceita melhor e paga essa qualidade diferenciada.
0: Mas isso também tem havido muita resistência nesse aspecto? Ou seja, quando estamos a falar dos agricultores já com mais alguma idade, que estão habituados a fazer as apanhas um pouco mais tarde, já lá mais para o final do ano, tem sido difícil mudar essa mentalidade?
1: Mas repara, nós que somos daqui, lembramos que antigamente a azeitona começava uma semana antes do Natal e íamos até fevereiro a colher a azeitona, não é? Este ano chegamos ao Natal e já não há muita azeitona por colher e, portanto, tem havido alguma resistência, mas o que já melhoramos nos últimos 20 anos foi extraordinário, não é? Nós falamos de terminar antigamente a colheita em fevereiro, hoje em dia chegamos a dezembro, já terminou, e temos um conjunto enorme de olivicultores, pequenos ou grandes, que iniciam a sua colheita mais cedo. E, portanto, porquê? Porque também passaram a perceber que o azeite extraído mais cedo tem muito melhor qualidade, eles também passam a gostar mais, e, portanto, nós também passamos a alterar os nossos hábitos. E temos uma vantagem que é, no início de campanha, temos muito mais disponibilidade de mão de obra, temos muito mais disponibilidade de máquinas de aluguer, e temos menos condições de inverno, de chuva. E, portanto, colhendo mais cedo, colhemos mais quilos de azeitona e temos, sobretudo, mais qualidade. O que temos é que saber valorizar essa azeitona que é colhida mais cedo e, portanto, criar aqui um preço diferenciado para esse tipo de azeitona, mas evoluímos imenso nos últimos anos e cada vez mais temos mais produtores a colher mais cedo. Portanto, alguns produtores ainda iniciam a colheita durante o mês de outubro, mas a grande maioria dos produtores inicia a colheita logo na primeira e segunda semana de novembro, o que é muito, é quase um mês e meio antes daquilo que era normalmente acontecia.
0: Francisco, há pouco também falou aqui da questão do preço, que poderá eventualmente baixar, tendo em conta que também há o aumento da produção. Mas podemos dar mais ou menos um valor que se estipulará?
1: Não podemos.
0: Faz essa regulação, digamos que assim, é em Espanha, é isso?
1: A Espanha é o maior produtor de azeite do mundo, temos a infelicidade

0: Tunísia na Europa sem direitos alfandegários. Há outro acordo que se chama Acordo do Aperfeiçoamento Ativo, que permite a importação de azeite de países terceiros, o embalamento e a expedição para fora da Europa, e isto tem criado desequilíbrios. Isto é, nós, hoje em dia, a Europa tem um conjunto enorme de regras que os agricultores todos têm que cumprir. E bem, mas não pode a Europa estar a permitir que entre azeite de outros países que estão a cumprir as mesmas regras, a um preço muito mais baixo, porque, repara, o custo da manobra na Tunísia, em Marrocos, e na Argélia ou na Turquia é muito mais baixo que é na Europa, e isto está a criar uma desregulação muito grande do mercado. O setor da produção, a nível nacional, e, portanto, estamos a falar da AJAP, da CAP, da Confagra e da CNAI, portanto, as quatro confederações agrícolas ligadas à produção, fizeram um manifesto enviado ao Sr. Ministro, onde alertavam para este facto e onde pediam a intervenção do Governo que impedisse que esta importação, este aperfeiçoamento ativo se mantivesse. Repare, hoje, 27 anos depois, ou 29 anos depois, não estão reunidas as condições que tiveram em 30 anos, que tiveram em 96 para aquilo que era a Primavera Árabe. Hoje em dia a Tunísia é competitiva, tem um conjunto de sistemas de regadio e tem um custo de produção muito mais baixo. E, portanto, o que nós dizemos é que a Europa, se os preços estão a baixar, não podemos importar. E, portanto, nós na Europa temos que ser muito conscientes. Este não é um problema de Portugal. Esta semana houve reunião do Grupo de Diálogo Civil da Comissão Europeia do Olival e do Azeite, e é um problema que foi apresentado por Portugal, por Espanha, França, Itália, Grécia e Croácia. Portanto, é um problema é um problema grave que temos. Portanto, nós denunciamos esta questão e enviamos um comunicado ao Sr. Ministro, mas também temos outra coisa, Fernando, que é... Todos nós entendemos, dizemos, ontem saiu um artigo na comunicação social sobre o custo de azeite numa refeição e falava entre 30 a 50 cêntimos, um custo residual. Repare, se o consumo per capita em Portugal são 8 litros, e é um bocadinho menos, mas são 8 litros, se cada litro estiver a 5 euros, gastamos 40 euros de azeite por ano. 40 euros de azeite por ano numa família é menos que um café por dia. Portanto, às vezes olhamos para isto e percebemos, o azeite é um produto caro. Não, o azeite é um produto que não é caro. O azeite é um produto que é um alimento funcional, é a única gordura que faz parte da dieta mediterrânea, que é a única que faz parte da roda dos alimentos, e temos, sobretudo, que fomentar o seu crescimento no consumo pela ligação do azeite à saúde, que é isso, é por isso que o azeite está a subir o seu consumo nos mercados não produtores. O azeite é um alimento que tem funcional na saúde. E acho que é isso que nós devemos promover e privilegiar.
1: Falta aí também a questão pedagógica, que o professor Paulo tinha falado nisso. Nós... Nas próprias escolas haver essa literacia, não é? Relativamente às questões até da saúde.
0: Nós temos um problema grave em Portugal. Saúde, é? Nós temos muita pouca literacia alimentar.
1: Uhum.
0: Repare, nós consumimos muito pouco local. Hoje em dia consumimos muito comida de massas e, portanto, aquilo que havia há 40 anos atrás já deixou de existir. E nós temos que criar esta questão da literacia alimentar e desta questão. A CAP, em todas as reformas da política comum, que defende que seja criado um programa de azeite escolar, assim como existe o programa da fruta escolar, como existe o programa do leite escolar, e, portanto, que as nossas crianças, as crianças dos países europeus, tenham o uso de uma gordura, que é uma gordura, que é, obviamente, é uma gordura, mas é uma gordura saudável. Nós estamos a falar de sumo de azeitona. E nós, em Portugal, é um caso engraçado, é que nós consumimos quase o dobro dos óleos, que temos que importar todos, do que consumimos de um produto que produzimos em Portugal e que somos excedentários do ponto de vista de consumo. Nós temos que aumentar muito esta questão da comunicação e temos que ter mais eficientes a comunicar. Nós, enquanto produtores, somos muito eficientes a comunicar entre nós. Nos grupos WhatsApp, todos nós comunicamos na internet, mas nós temos é que comunicar com os consumidores.
1: Para fora, claro.
0: Para fora. E, portanto, para aumentar... Eu acho que esse é que é o grande caminho. E esta questão das escolas também é importante. E outra questão importante é pela dignificação da profissão de agricultor. Hoje em dia, nas escolas, e nós, durante... Eu ainda fui aluno da telescola, que já não há, mas... Quem nos ouve ainda se lembra ou da telescola antiga ou da telescola que houve durante o Covid. Não é? Durante o Covid, sim, os alunos estiveram na telescola. E aquilo que é falado dos agricultores é que são os poluidores, que dão cabo da natureza e que estragam o ambiente. Repare, pelo menos 3 vezes por dia nós temos que nos lembrar do agricultor. Quando vamos ao pequeno almoço, quando almoçamos e quando jantamos. Aí, sem agricultor, não há nada. E depois o agricultor é um jardineiro da natureza. O agricultor transforma matéria bruta em matéria-prima para nós comermos, para nós nos alimentarmos. Portanto, nós temos que olhar para o lado positivo da agricultura, para o lado positivo. Hoje em dia, os agricultores, independentemente da sua idade, repare,

0: Fernando, a idade física das pessoas muitas vezes não é a idade mental. Nós temos gente com 80 anos que é muito mais ávida à transformação do que gente jovem. Portanto, o que nós olhamos sempre é para a idade mental dos agricultores, que é uma coisa importante. Mas temos que olhar para a agricultura como uma profissão tão digna como qualquer outra e que, sobretudo, traz, é importante para o PIB nacional e traz alimentos sãos e seguros para o consumidor. É isso que nós produzimos hoje em dia.
1: Quando há pouco Francisco Pavão falava dessa questão da estratégia concertada, não só entre os autarcas, enfim, os próprios agricultores, as associações, lembra-me novamente aquela questão da restauração. O setor da restauração tem sido, ao longo destes anos, tem havido uma outra sensibilidade, como há pouco falávamos da questão de colocar o azeite nas escolas, quando falamos do azeite nos restaurantes, e que os nossos restaurantes de Trás-os-Montes já tem essa aptidão, ou pelo menos já tem mais sensibilidade para ter azeites aqui da nossa região, ou ainda não?
0: Olha,
1: Que no fundo são uma boa forma de o promover também, não é?
0: sim, a valorização dos nossos produtos acaba na nossa mesa e, portanto, a nossa mesa
1: Claro.
0: acaba a valorização. Felizmente, há na região um conjunto de restaurantes que já usam azeites à mesa, mas, sobretudo, obviamente, podemos destacar a Mirandela como esse exemplo, não é? Em Mirandela temos um conjunto de restaurantes que usam azeites à mesa, já não tem galheteiros, os galheteiros são proibidos desde 2005, nem que os vamos a ver, mas nós precisamos que ter a restauração muito mais como comunicador. Nós hoje em dia não podemos imaginar que vamos a Mirandela e não comemos uma alheira de entrada, ou que vamos a Valpaços e não comemos um folar, ou a Chaves não temos um pastel de Chaves, e portanto, nós, ou a Miranda e não temos a posta mirandesa. Nós temos que passar o turismo. O turismo também não é só um turismo de paisagem, nós também temos que criar o conceito de turismo gastronómico. E o turismo gastronómico reflete-se naquilo que é o aumento da valorização dos produtos e depois também se reflete naquilo que é o aumento das vendas de produtos, quer pelos agricultores com venda direta, quer pelas lojas que vendem e pelos servidores que vendem produtos. Isto tudo é em cadeia, nós temos só o ciclo. Portanto, o ciclo é juntar desde os agricultores até àqueles que fornecem o consumo na fase final. E na região temos, felizmente, muitos casos de restauração que promove, obviamente, os produtos locais. É importante, é fundamental. E, sobretudo, promovê-los também, às vezes, durante. Ainda que nas hortícolas estaremos a falar de sazonalidade da hortícola, mas na alheira não estamos. Produzimos todo o ano, o azeite temos todo o ano, as carnes temos todo o ano, o pão temos todo o ano, o folar temos todo o ano. E, portanto, nós precisamos também de criar uma identidade gastronómica que muitas vezes não temos. Repare, o Alentejo, muito melhor do que nós, conseguiu criar essa identidade. Nós, hoje em dia, não vamos a um restaurante do Alentejo que não tenhamos migas ou outros pratos, ou sopa de cação ou outros pratos. Nós aqui, tirando, obviamente, os pratos que estão também um bocado associados aos dias de feira, entre o rancho e a feijoada, depois, muitos dias, comemos pratos normais. E, portanto, ninguém vem do Porto a Mirandela comer um bife com batatas fritas, ou um prego no prato. Portanto, as
1: Exatamente.
0: pessoas podem cá vir para comer um
1: Está aqui
0: cozido.
1: a haver aqui um maior.
0: Está aqui a haver uma profissionalização da restauração e, sobretudo, uma ligação muito grande entre aquilo que são os produtores e aquilo que é a restauração. Nós precisamos do contacto permanente entre os produtores e a restauração para que os produtores também possam apresentar estes produtos à restauração. Portanto, esta é uma questão que nós também temos que comunicar muito melhor e temos. E também, Fernando, não é só na restauração, também temos a hotelaria. Nós não podemos ter um pequeno almoço hoje em dia num qualquer hotel ou turismo rural ou qualquer serviço de hotelaria que não tenha azeite, tenha torradas, tenha mel. Nós temos, tenha queijo, e agora tivemos o queijo de cabra transmontano como o melhor queijo do mundo, e portanto, nós também temos que criar este conceito que é um conceito integrado. Ninguém consegue sobreviver per si. Em conjunto com as sinergias ideais, todos nós ganhamos. Aumentamos a escala sobre trazemos mais gente para a região.
1: Falámos há pouco da questão das gerações, isto é, temos os mais novos e os mais velhos. O que é que está neste momento a acontecer em termos de realidade transmontana? Temos ainda muita gente jovem a iniciar a atividade, já não, ou não, estou com algum receio, mediante todos estes problemas que foram aqui abordados e outros que eventualmente existam. O que é que tem reparado? A própria APITAD, naturalmente, que tem algum feedback sobre isso, não é?
0: Nós temos, esta é a região do país que mais projetos tem candidatos a jovens agricultores e, portanto, mostra aqui alguma dinâmica, mas o que nos importa depois é o que é que acontece aos projetos depois deste período. Felizmente tem havido alguma renovação geracional. Não é fácil também haver esta renovação geracional. Primeiro, não é fácil porque muitas vezes os pais também não querem que os filhos sejam agricultores. Não é fácil porque muitas vezes o filho quer gerir a exploração e o pai e a família quer continuar a mandar, e portanto tem que se encontrar aqui um equilíbrio. O equilíbrio de pensamento é uma coisa que é muito difícil. É o momento mais difícil que a nossa experiência enquanto associação nos dá, que é a transmissão da exploração do pai para o filho. Que é uma coisa difícil, mas entre as montes, o valor da terra, o valor das produções é uma coisa enraizada no nosso coração, e, portanto não é muito difícil de rebater. Agora, ao contrário daquilo que foram os nossos pais, que é, não, hoje em dia usamos muito uma palavra que é sustentabilidade. E, portanto, os nossos pais viveram perfeitamente a sustentabilidade ambiental e a sustentabilidade social. Mas não há um jovem agricultor, não há um jovem que se instale na agricultura se não tivesse sustentabilidade económica, não é? Hoje em dia, se a agricultura não se traduzir em resultados económicos positivos, quem é que vem para a agricultura? Mas também temos de ter uma estratégia. Repare, como é que uma pessoa de fora vem para trás do mundo? Vem não só para se instalar numa atividade, mas vem também para se tiver saúde e educação. E, portanto, nós temos que ter uma saúde boa.
1: Tudo
0: tem que estar interligado. E termos casas com preços acessíveis, e muitas vezes isso não acontece, temos rendas bastante elevadas para aquilo que é a região, casas com preços muito elevados, e tudo tem que estar associado. Repare, nós não falamos só de jovens na agricultura, falamos de empresas conexas também prestam serviço à agricultura. Empresas desde serviços de regadio, serviços de tratores, lagares de azeite, adegas. Isto também tudo são serviços conexos que estão diretamente ligados à agricultura. Empresas fertilizantes, mas por isso precisamos criar estabilidade económica e criar condições para que as pessoas possam retornar ou algumas vir de novo. E hoje em dia temos o enorme desafio da mão de obra. Isto é um grande problema na mão de obra. Na fileira do azeite ainda não é tão sentida esta questão da mão de obra. Então já temos muita mecanização. Mas no caso da castanha, no caso da vinha ou da maçã, a necessidade de mão de obra é enorme. E hoje em dia nós temos que integrar estas comunidades nos nossos núcleos rurais e núcleos urbanos. Temos que os integrar na nossa sociedade, porque eles são também o futuro da região. E, portanto, nós não podemos estar dependentes de mão de obra que vem este ano fazer uma colheita, vem fazer uma vindima e depois vai embora. Nós temos que os entregar na nossa sociedade e permitir que eles se garantam aqui a sua estabilidade e estejam cá o ano inteiro, podendo prestar serviço e também podendo se radicar na região. Este é um enorme desafio.
1: Dentro dessa perspectiva, e sendo continuam jovens agricultores a querer iniciar a atividade, por norma estamos a falar aqui de novas plantações, novos produtos, novas culturas, ou eventualmente enveredam muito pelo tradicional, neste caso o olival, a amêndoa, ou há outros produtos agora que estão aí na berlinda?
0: Eu acho que aqui duas coisas também que tornam difícil, há um bocado não referir. O primeiro é o acesso à terra. Portanto, nós precisamos urgentemente de acesso à terra. Os jovens precisam ter terra para criar dimensão, para ter dimensão, para fazer o investimento. E precisamos criar aqui sistemas de transação de terra de uma forma de transação, quer por arrendamento, quer também por compra, que sejam que promovam esta questão. Obviamente que grande parte das explorações que têm vindo a instalar-se são muito naquilo que são as culturas tradicionais da região. Estamos a falar do olival e do amendoal, são as culturas principais nas zonas mais altas, a pecuária e a castanha. Mas temos hoje em dia um conjunto enorme de projetos inovadores e sobretudo, a utilização de novas tecnologias. Eu ontem participei em Montalegre numa sessão de apresentação de um projeto de cercas virtuais nos permite estar numa ponta do mundo e com um computador ou um telemóvel sabemos onde estão as nossas vacas a pastar. E, portanto, precisamos disto, não é? Nós também precisamos trazer tecnologia, precisamos trazer eficiência.
1: E aliar isso também, acho que à própria universidade.
0: À própria universidade, nós. Ou agora à universidade.
1: O científico é bem importante também, não é?
0: Nós, felizmente, na fileira do olival, temos hoje em dia a Universidade Politécnica de Bragança como a entidade do país que mais trabalha na área, em toda a fileira do olival. E também é importante, assim como o TAD também trabalha na fileira da vinha e do vinho, e, portanto, são, sobretudo, do ponto de vista agronómico, as duas principais culturas da região. Mas, repare, nós precisamos também de criar condições para que um jovem possa ir de fim de semana, não é? Nós não podemos dizer a um jovem que sai de uma cidade ou que regressa à sua casa, isto tem que estar fixo a uma exploração. E, portanto, esse tem sido um problema. A pessoa tem que ter a oportunidade de ter lazer e ter descanso. A agricultura é uma atividade tão digna como a outra e também tem que ter as mesmas férias, tem outra atividade. E precisamos trazer novas tecnologias. Precisamos, obviamente, que haja rede GSM em todo o território. Muitas vezes não há, nem 5G. Hoje em dia nós não conseguimos ir de Mirandela à Vila Real. Há dois ou três sítios na autoestrada onde falha a rede e, portanto, nós precisamos ter rede, porque a digitalização também nos obriga a ter capacidade para ter isso. E muitas vezes E todos nós vimos, quando foi do Covid, que os alunos tinham aulas por internet, que ainda havia muitas localidades em ter acesso à internet. Isso hoje em dia não se coaduna com as novas necessidades e, sobretudo, com a vontade dos jovens em experimentar. E os jovens que hoje em dia se instalam na agricultura têm uma consciência muito mais de produção, muito mais de qualidade do produto e muito mais virada para o mercado, porque é através do encontro do mercado que é fundamental. E, portanto, também é só dar aqui o papel que as cooperativas têm tido também nisto, que permitem escoar os produtos dos seus associados. E na região temos cooperativas nos mais finos setores que têm tido muito mais valia para aquilo que é a solução dos problemas dos agricultores.
1: Só para terminarmos, voltando ao início da nossa conversa, se eventualmente não houver aqui, digamos, uma sensibilidade do Governo para os apoios, para, enfim, esta questão dos elevados custos de produção, o comunicado refere isso mesmo, pode levar a que muitos desistam na agricultura. Teme que isso possa acontecer?
0: Primeiro, antes disso acontecer, iremos tomar outras medidas que não esta presença dos dirigentes associativos na segunda-feira, dia 12, em Lisboa. Há uma revolta enorme dos agricultores. Sente-se na rua, sente-se ao falar com as pessoas, e essa revolta, e depois, obviamente que essa revolta poderá traduzir em outras iniciativas que não somente esta entrega de um documento aos partidos políticos e ao seu Presidente da Assembleia da República e ao Sr. Primeiro-Ministro. Posso trazer outras coisas, mas certamente que, se isto se mantiver, só em política é que muitas vezes uma notícia negativa que é positiva. Aqui será uma notícia negativa que os produtores têm vários problemas e inibe qualquer pessoa que queira vir para a agricultura de vir para a agricultura. E, portanto, nós precisamos de encontrar soluções que mitiguem estes problemas, sejam sobretudo positivas, que tragam ânimo. E se houver ânimo, certamente que mais gente virá para a agricultura e mais gente se irá instalar como jovem agricultor. Sobretudo gente que não tem esta ligação, como todos nós temos à terra, gente que vem de outras indústrias, de outros setores, com outra formação, com outra mentalidade e que se pode perfeitamente instalar na agricultura com atividades positivas e produtivas. E aqui eu acho que é fundamental é dar esta noção de esperança e sobretudo acreditar que teremos um futuro muito melhor do que estamos a ter.
1: Veremos então como é que as coisas correm. Obrigado pela sua presença.
0: Muito obrigado.
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3: Para que não nos aconteça qualquer surpresa, resolvemos escolher, desde já, o nosso candidato às próximas eleições. 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

0: Oh, paródias! É possível haver uma família a viver em pleno século XXI numa casa com a renda em dia sem lá ter água nem boa nem má?
1: Pois claro que é possível! E essa família até devia agradecer pelo dinheiro que poupa em água! E mais, assim sem água, nem dão pela falta da piscina.
2: Olha lá, Paródias, achas mesmo que a classe política este ano vai aderir em massa àquela ideia de ir para fora ficando dentro?
1: Alguns já aderiram, mas para os restantes, há poucas vagas nas cadeias para eles poderem ir todos dentro.
0: Oh, Paródias, tu não achas que a violência está a aumentar tanto que qualquer dia isto está pior que o faroeste?
1: Bem, os portugueses sempre gostaram da carne mal passada e de bife sem sangue. Isto sai-lhes na marcha do sangue. Agora, não faças comparações com o faroeste, porque lá havia cavalos, mas não havia tantos burros.
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7: Mais uma cena passada no tribunal, que é aquele sítio onde há tanto papel, que às vezes a justiça fica embrulhada no meio da papelada. É que há quem não passe cartão ao papel.

0: Excelência, o réu quer falar-lhe.
1: Silêncio! O réu não tem nada que falar porque tem um advogado para falar por ele e que é pago para falar por ele, para ele não ter que falar, percebido?
2: Ó, senhor doutor juiz, mas agora não se trata de nada que o meu advogado possa fazer por mim, porque tenho mesmo que ir lá fora fazer uma coisa que ninguém pode fazer por mim. Está a perceber? Não está?
1: Ó, oficial, faça-se acompanhar por um agente para acompanhar o réu lá dentro, porque lá fora ele ainda não pode ir, porque ainda não foi libertado. Bem, vamos lá ver se isto avança, porque tenho aqui tanta papelada que já nem consigo ver a senhora doutora da acusação, que é a única coisa digna de se ver neste processo.
0: Ai, agradeço muito o seu piropo, excelência, mas quer realmente transmitir-me algum recado, é melhor escrever-me, porque como advogada que sou, só acredito e dou valor àquilo que esteja escrito em papel, percebe?
1: Bem, adianta.
0: Ora bem, conforme está escrito no processo, o réu estava mesmo em Paris no dia em que é acusado de estar em Paris, onde levava uma vida muito acima das suas possibilidades.
1: Sim, mas o processo pesa 2 toneladas e a doutora não está à espera que eu vá ler este papel todo, pois não?
0: As provas de que o réu esteve em Paris a viver à grande e à francesa vêm provadas e explicadas nas páginas 23.968, 69 e 70.
3: Um momento. Tenho aqui as provas que provam que o meu constituinte foi a Paris, mas apenas e só com a intenção de descansar e estudar. Está aqui tudo.
1: O quê? Mais esse papel todo?
3: São só mais 90 quilos de papel, excelência. Tenho aqui tudo. Os bilhetes de avião, os recibos dos restaurantes, as faturas de tudo o que ele comprou em Paris. Tudo. Até tenho aqui o pacote.
1: O pacote? Mas o pacote de quem?
3: Dos croissants, britíssimo. O meu constituinte foi a Paris também para comprar croissants.
1: Bem, arrumem lá essa papelada toda junto da outra papelada toda para ver se eu consigo ver alguma coisa para além deste papel todo.
2: Incrível! Isto é inconcebível! Palavra de honra! É uma vergonha!
1: Silêncio! O réu respeita o tribunal, sim?
2: Respeitar o tribunal? Como é que eu posso respeitar um tribunal que não tem papel na casa de banho? Não há papel na casa de banho, senhor doutor juiz. Não há papel. Não há papel.
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0: É como lhe digo, Sr. Anjinho.
1: Angelino. Meu nome é Angelino.
0: Ai, desculpe, o senhor tem cara de anjinho.
1: Mas sou Angelino.
0: Assim seja. O que interessa para o caso é que a junta da Colaça foi à vida.
1: Outra vez? Pelas minhas contas, é a quarta ou quinta junta da Colaça este ano, Sr. Vaigamar?
0: Valdemar. Eu chamo-me Valdemar.
1: Desculpe, mas você tem cara de quem Vaigamar?
0: Ai, vovô.
1: Como disse?
0: Nada. Estava a tentar explicar-lhe que isto da junta da Colaça é um problema que dá muitas vezes neste tipo de carro.
1: Ai, sim.
0: E a culpa é do presidente.
1: Qual presidente? O da junta?
0: Não, o da marca. Esteve cá no outro dia e eu falei-lhe desta avaria e ele disse que tinha ido à China comprar as juntas para ficarem mais barato.
1: Olha lá, você quer-me convencer que o presidente de uma grande marca de carros como esta esteve aqui na sua Hell's Garagem?
0: Mau. Ora, fique sabendo que este conceituado estabelecimento de reparação automóvel é dos melhores do país e, inclusive, já ganhou um prémio.
1: Ah, sim.
0: No ano passado fomos distinguidos com o reputado galardão Ferramenta Dourada.
2: Oh, chefe, cá para mim a gente ganhou, mas foi o prémio da ferramenta entortada. Pelo menos a minha chave de jante está que é uma miséria.
0: Cala-te e faz a montagem, monteiro.
2: Sim, chefe.
0: Aproveita e vai dar um jeitinho no volante do carro aqui do Sr. Anjinho. Quer dizer, Angelino.
2: Ai, é? O que é que ele tem?
0: Então, não se vê logo. Tem cá uma folga.
2: Olha que sorte, já eu não tenho nenhuma.
0: O quê?
2: No sábado quis ir à namorada e tunga. O chefe não me deu folga.
0: Para lá com o berreiro ao monteiro.
2: Sim, chefe.
0: Já estás aí a montar os pneus desse caminhão desde manhã e não há meio de acabares o serviço.
2: O que é que você quer, ó, Sr. Valdemar? Nem imagina a trabalheira que eu tive só para conseguir levantar o caminhão no ar e trocar a roda.
0: Então porquê? Não tinhas aí o macaco?
2: Ah, está bem, mas o macaco é para levantar um carro. Se for para levantar um caminhão é bem preciso um gorila.
0: Ou isso ou um chimpanzé.
3: Chamaram por mim?
0: Oh, Sr. José, então o que o traz por aqui?
3: Ora essa, venho buscar a minha fragoneta.
0: Ah, pois, isso. Sim, senhor, aqui está ela.
3: Então e o óleo? Meteu do bom, foi?
0: Óleo, mas você não disse que era para mudar a correia da direção?
3: Não, claro que não. Então ainda no mês passado mudámos isso.
0: Desculpe lá, Sr. José, mas eu falei consigo ao telefone e ouvi claramente você dizer que era para substituir a correia da direção.
3: Ah, espera lá. Foi consigo que eu falei anteontem à noite?
0: Sim, logo a seguir ao jantar.
3: Epa, grande bronca.
0: Foi?
3: É que eu queria falar, era com o Antunes, aquele que é meu secretário lá do clube de futebol.
0: Sei quem é.
3: Nós temos lá um diretor que é um babedolas. Só faz asneiras e arranja problemas com toda a gente.
0: Pois, faz lembrar ali o nosso monteiro.
3: Está bem, só que este chama-se Correia.
0: Então quer dizer...
3: Quer dizer que eu queria substituir era o Correia da direção do clube e não substituir a Correia da direção da carrinha.
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8: As últimas vão de carrinho.
2: O que é que atrás aqui à esquadra, minha senhora? Vem fazer alguma participação?
9: Venho participar o roubo do meu carro. Foi um bando de rapazes lá do meu bairro que o roubou. Vai para 15 dias.
2: 15 dias? Então e só agora é que a senhora vem participar? Porquê?
9: Porque agora já lhe meteram pneus novos e até encheram o depósito de gasolina.
10: Oh, senhora, esta estrada dá para ir para Beja?
0: Não dá, porque agora é rara a estrada que dá. Só pagando portagem, só pagando.
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14: O despiste de um caminhão esta manhã provocou um morto e dois feridos ligeiros no itinerário complementar 5, IC5, próximo de Vila Flor. A vítima mortal, de 19 anos, era filho da vice-presidente do município de Vila Flor. O óbito foi declarado no local. Segundo o tenente João Gonçalves, comandante do destacamento de trânsito da GNR de Bragança, ainda não são conhecidas as razões que estiveram na origem do despiste do pesado de mercadorias perto da saída de Ludões, que tombou para cima de dois veículos ligeiros que seguiam no sentido contrário, provocando a morte ao jovem de 19 anos.
15: Decorreu hoje, pelas 7h45 da manhã, um acidente no IC5, no quilómetro 74, entre um veículo pesado de mercadorias e dois veículos ligeiros de passageiros. Fruto decorrente desse acidente, temos a lamentar uma vítima mortal e dois feridos leves. Portanto, aquilo que sabemos ainda é muito precoce, foi uma colisão lateral oblíqua entre, portanto, o veículo pesado de mercadorias e os dois veículos ligeiros de passageiros. Encontra-se no local o Núcleo de Investigação de Crimes e Acidentes de Viação do Destacamento de Trânsito de Bragança, que se encontra neste momento a realizar as perícias técnicas para conseguir aferir as causas que levaram à ocorrência deste acidente.
14: O IC5 tem sido fustigado nos últimos meses com vários acidentes, apesar das diversas ações preventivas que a GNR tem vindo a efetuar naquele itinerário complementar, lamenta o tenente João Gonçalves.
15: O destacamento de trânsito de Bragança, responsável pelo controlo do fluxo rodoviário e da fiscalização rodoviária aqui neste troço, tem desenvolvido várias ações no âmbito da detecção de veículos em excesso de velocidade, entre outros, de modo a garantir e aumentar o sentimento de segurança na via. Infelizmente, temos a lamentar a ocorrência deste acidente aqui hoje.
14: Devido ao acidente, o trânsito foi cortado nos dois sentidos e desviado pela Estrada Nacional. No local estiveram 23 operacionais, apoiados por 6 viaturas e ainda o helicóptero do INEM sediado em Macedo Cavaleiros. E foi adiada a cerimónia de entrega de tratores a 9 municípios do Distrito de Bragança por parte do ICNF, que estava agendada para esta tarde em Vila Flor, devido à tragédia que assolou aquele concelho esta manhã com um acidente de viação que vitimou o jovem de 19 anos, filho da vice-presidente daquela autarquia. O ICNF enviou uma curta nota à comunicação social, revelando que, por motivos de força maior, a sessão de entrega de maquinaria prevista para esta tarde em Vila Flor será adiada. Refira-se que esta manhã realizou-se em Vila Pouca da Guiar a cerimónia de entrega de 12 tratores destinados a operações de gestão de combustível e prevenção de incêndios rurais no âmbito do Programa de Mecanização para a Gestão de Combustível financiado pelo PRR. Nesta sessão, o ICNF assinou protocolos com 12 municípios do Distrito de Vila Real para a cedência de tratores às autarquias de Alijó, Chaves, Mesão Frio, Mondim de Basto, Monte Alegre, Peso da Régua, Ribeira de Pena, Sabrosa, Santa Marta de Penaguião, Valpaços, Vila Pouca da Guiar e Vila Real. Fica então adiada para a data anunciar a entrega dos restantes 9 tratores a municípios do Distrito de Bragança, numa cerimónia que estava agendada para Vila Flor, onde seriam assinados protocolos com Alfândega da Fé, Bragança, Carraseda de Anciães, Freixo de Espada à Cinta, Mirandela, Mugadouro, Torre de Moncorvo, Vila Flor e Vinhais. O número de ninhos de vespa asiática destruídos no concelho de Vila Flor quase triplicou face ao ano passado. Desde o início de 2026, o município já eliminou 156 ninhos, enquanto em 2025 foram destruídos cerca de 55. O presidente da Câmara de Vila Flor, Pedro Lima, considera que este aumento acompanha uma tendência nacional e alerta para as consequências da proliferação desta espécie invasora.
16: No ano de 2025, identificaram-se e destruíram cerca de 55 ninhos de vespa asiática no concelho de Vila Flor. Em 2026, neste momento, que ainda estamos no início de outubro, já foram destruídos 156 ninhos de vespa asiática, o que significa, até este dia, o triplicar do número de ninhos de vespa asiática só no concelho de Vila Flor.
14: Para responder ao aumento das ocorrências, a autarquia tem reforçado recursos humanos e os equipamentos necessários à destruição dos ninhos. Pedro Lima garante que, até ao momento, o município tem conseguido dar resposta às situações identificadas sem acumulação de pedidos, mas admite que o crescimento do número de ninhos poderá dificultar as intervenções.
16: Nós, o que estamos a fazer é destruir os ninhos em tempo real, ou seja, nós não temos uma lista de espera para destruição de ninhos. Nós destruímos os ninhos à medida a que eles são identificados em tempo real. Nós, por enquanto, estamos a ser capazes de o fazer, mas evidentemente, se continuar com esta aceleração, portanto, do seu crescimento, poderemos ter dificuldades acrescidas, porque temos que ter recursos humanos com a formação necessária, temos também que ter equipamentos.
14: O autarca alerta ainda para os impactos desta espécie invasora na apicultura e no ecossistema, bem como para os riscos que representa para a segurança da população. Pedro Lima apela a quem detecte um ninho para que contacte os serviços municipais, evitando qualquer tentativa de aproximação ou destruição por iniciativa própria.
16: Quem identifique o ninho não deve tomar nenhuma iniciativa para o destruir ou aproximar-se dele ou tocar nele. Deve tentar o mais rapidamente possível contactar os serviços da Câmara Municipal, que irão, dentro daquilo que são as normas de segurança, fazer a sua destruição.
14: Apesar da resposta que tem sido assegurada pelo município, Pedro Lima defende a necessidade de uma estratégia nacional mais coordenada e de um reforço dos meios disponíveis para combater a propagação da vespa asiática, proteger a apicultura, o ambiente e a segurança das populações. Em 2025, a GNR sinalizou no distrito de Bragança 4.191 idosos que viviam sozinhos ou isolados ou em situação de vulnerabilidade. A nível nacional, pior, só mesmo os distritos de Vila Real, com 5.167 idosos, e a Guarda, com 5.852. Em todo o país, o ano passado, eram 43.000 os idosos que viviam em situação de vulnerabilidade, em razão da sua condição física, psicológica ou de outra natureza, suscetível de colocar em causa a sua segurança. Os números são avançados em comunicado pela GNR, que já iniciou a operação Censos Sénior 2026, em marcha até 15 de novembro em todo o território nacional, no âmbito do policiamento comunitário, que visa garantir um registro das pessoas idosas na situação vulnerável e sensibilizá-las para comportamentos de autoproteção de segurança. A GNR revela no comunicado que mantém no terreno diversas iniciativas de policiamento comunitário direcionadas à população idosa, com destaque para o programa Apoio 65 Idosos em Segurança, promovido pelo Ministério da Administração Interna. As ações das forças de segurança visam prevenir comportamentos de risco associados ao consumo de álcool, combater o isolamento social, identificar cuidadores informais e capacitar os adultos séniores para a utilização segura da internet, refere a Guarda no mesmo comunicado. A Seleção Nacional de Ténis de Mesa está a disputar até ao próximo domingo o Campeonato da Europa Individual de Séniores, que decorre em Ljubljana, na Eslovénia, e tem integrados três atletas naturais de Mirandela: João Geraldo, do CTE Mirandela e Borussia de Dortmund, Mariana Santa Comba, do CTE Mirandela, e Matilde Pinto, do Sporting. Em singulares femininos na fase de grupos, Mariana Santa Comba e Matilde Pinto venceram os seus jogos, estão bem lançadas para conseguir o apuramento para o mapa final. Em pares mistos, a dupla mirandelesa João Geraldo e Mariana Santa Comba já está apurada para o mapa final. Em pares femininos, Matilde Pinto também já está no mapa final, fazendo dupla com Júlia Leal, atleta do Juncal dos Açores.

0: Começa agora mais um À Conversa, programa semanal aqui da Terra Guenda FM, com o convidado Pedro Beato. Professor, seja muito bem-vindo.
1: Obrigado.
0: Esta semana temos aí reservada uma grande conversa, certamente será esta próxima meia hora aqui pela Terra Quente, não é? Vamos falar dos sistemas de defesa aqui da região, de Trás-os-Montes.
1: Sim, sim. Os castelos, portanto, posso começar por dizer que em Trás-os-Montes há 25, agora eu ainda agora já sei, já os tenho todos organizados, 25 castelos. Castelos ou espaços defensivos que têm uma função idêntica à de castelo. E tenho que falar numa coisa, que é um livro que o Sr. Cónigo Bom me fez chegar, que é dele, e que foi muito importante para mim, porque não conhecia o livro e ele é sobre toda a região. Aliás, o nome do livro é O Sistema Defensivo a Este do Território Bracarense. Portanto,
0: esta região norte-interior,
1: toda a norte-interior, quer dizer, o Distrito de Vila Real e o Distrito de Bragança em conjunto. Porque a este do território bracarense, portanto, isto era todo o território que pertencia à Braga, onde estavam as zonas mais afastadas, de certo modo. Ora, e como nós sabemos, Braga foi, todo este território pertenceu a Braga desde muito, muito cedo, até 1545. Portanto, estamos a falar de 1545, que é a data que marca o início, o nascimento da Diocese de Miranda. Portanto, todo este território pertenceu à Diocese de Braga, à Arquidiocese de Braga, até 1545, e depois, do Rio Tua para o Oeste, passou a pertencer à Diocese de Braga, continuou, e para Este passou a pertencer à Diocese de Miranda, que tinha nascido nessa época. Pronto. Agora, O que este livro é muito interessante, porque ele é escrito por um cidadão do nosso concelho, que viveu em Valbom dos Figos e que se chamava Joaquim Maria Neto e que foi presidente da Câmara Municipal de Mirandela em 1926. É um homem que
0: praticamente 100 anos, portanto. Não é?
1: Sim, é um homem que tem uma carreira militar. E, portanto, o livro dele, que é um livro que eu gostei imenso de ler, sou franco, e que me fazia falta, porque ele tem uma perspectiva extraordinária para nós ficarmos com a nossa cabeça muito melhor organizada em conhecimentos no que diz respeito à organização de todo este território. Estamos a falar do Distrito de Vila Real, onde está inserido Mirandela, todo este território, quer do ponto de vista civil, quer do ponto de vista eclesiástico, quer do ponto de vista militar. Com realce para o ponto de vista militar. É claro que ele também fala da arqueologia, fala de uma série de coisas. O livro é muito bom. Portanto, já temos mais um livro excelente. Se alguém tiver este livro em casa, faz favor de o guardar, porque é um livro bom. E não há muitos no mercado, porque a edição deste livro foi uma edição de autor. Não, publicado em mil...
0: Já será difícil encontrá-lo aí nos escaparates.
1: Sim, não é? Encontramos encontramos poucos, mas conseguimos ainda encontrar em nos alfarrabistas, não é? Uhum. Pronto. Este livro é um livro que, por exemplo, a componente militar para mim foi extremamente interessante, porque nós ficamos a conhecer a profundidade da defesa do território português, nesta região em que vivemos, relativamente a Castela, principalmente.
0: Com os tais 25 castelos.
1: Não é? Com os 25 castelos que nós temos aqui. Aliás, considera, portanto, alguns castelos, claro que hoje os castelos estão muito estragados, não é? Mas já lá vamos.
0: E também não têm, naturalmente, a função que tinham, quando foram pensados.
1: Pois, porque perderam, não é? Portanto, nós temos algumas datas em que foi feita uma análise dos castelos e das circunstâncias dos castelos e da sua qualidade como monumentos, e já, grande parte deles, em 1530, já estavam perdidos. Mas a organização defensiva em profundidade de toda esta região, nós ficamos a saber a função de cada castelo. Porquê? Porque este livro é escrito por um senhor que acabou a sua, na sua parte final de vida, com certeza, era general. Portanto, é um homem que tem uma visão E depois, nesta visão, nós gostamos muito de ler este género de livros. Portanto, repare, tínhamos o Padre Sales, temos o Abade Bassal, temos o Alfredo Meneres com o Carvalhais, e agora temos mais este livro para juntar a estes e outros do mesmo género, que é obrigatório.
0: A complementar a informação disponível, não é?
1: Que é obrigatório, porque aparece lá o Conselho de Mirandela. Porque, repare, quando nós... Isto vem... O senhor cónigo Silvério... Ai, desculpe. O senhor cónigo Bom ofereceu-me este livro por causa de um programa... Emprestou-me este livro por causa de um programa em que ele ouviu falar das Terras de Ledra. Ora, este senhor tem... As Terras de Ledra são... É praticamente coincidente com o território que hoje é o Conselho de Mirandela. Sim. Por exemplo, não está a Abreiro. A Abreiro pertence a terras de Panoias. Panoia já está ligado a uma outra região, como Mursa também, não é?
0: Sim.
1: Portanto, mas, e é engraçado que nós, eu tenho, por exemplo, ele publica, nos mapas que publica, ele tem, por exemplo, os Pagi do Paroquial Suevo. Pagi são as igrejas paroquiais que ficam afastadas de Braga. Porque próximas chamam-se mesmo igrejas, não é? Mas depois, paz, são... E no século VI, veja bem, muito antes do nascimento de Portugal, mas muito antes, Portugal nasce no século XII, nós estamos no século VI, portanto, muitos centenas de anos antes. E temos, por exemplo, Val Arícia, era Vilarissa, não é? Portanto, tem toda a divisão dos territórios e eu andei aqui à procura. E uma das coisas... que eu sempre tive dificuldade é que há, nestes vários livros que eu falei, há perspectivas de onde é que seria a capital, onde é que seria a terra mais importante de Ledra, que seria Ledra, porque nós temos Fornos de Ledra, temos Vilar de Ledra, temos várias terras em que aparece o nome Ledra, mas não sabemos exatamente onde é que ficaria.
0: Qual seria a mais importante, não é?
1: E aqui vai haver uma perspectiva, eu vou deixar isso para outro programa, porque vale a pena nós fazermos uma análise da... Eu já fiz, mas fazemos uma análise das várias terras de Ledra. Mas agora gostava de fazer uma passagem pelo Castelo de Mirandela, porque depois isto vai nos abrir o apetite para os tais 20, o Castelo de Mirandela, mais os outros 24, que são chamados castelos, e que têm uma organização. Esta organização defensiva de Trás-os-Montes, é claro que ela tem a ver com a região, com a orografia, mas também há sistemas muito interessantes que são, por exemplo, o número de habitantes, a área que tem cada freguesia. Este género de pormenores, todos em conjunto, depois vão-nos dar uma consistência muito interessante, que é estudada por este senhor. O estudo é muito interessante. Mas antes disso, nós em Mirandela temos um castelo este que, no sistema defensivo de Trás-os-Montes, não estava na primeira linha nem na segunda, também não pertencia à terceira nem à quarta, porque havia quatro grandes linhas de defesa. Já vamos ver quais são os castelos destas linhas, se tivermos tempo. Havia quatro grandes linhas de defesa. Claro que os castelos mais importantes são sempre os castelos que estão nas zonas mais fáceis de invadir.
0: Sim.
1: Tem que ter os castelos com maior número de militares. Os militares, nesta época, dividiam-se fundamentalmente em... eram os militares de cavalaria, os militares de infantaria e as milícias, que tinham muito a ver também com o trabalho dos capitães-mor, dos sargentos-mor e destas coisas todas assim. Mas vamos lá ver. E havia poucos castelos que tinham este conjunto de militares, este grande conjunto, porque eram os que estavam nas zonas que eram mais fáceis de invadir, claro. Como, por exemplo, Bragança e Chaves, não é? São os dois castelos de sem dúvida nenhuma,
0: os
1: mais
0: maiores,
1: importantes,
0: calhar, não é? mais imponentes.
1: Tinham a primeira responsabilidade, o primeiro embate, e eram sítios fáceis. Porque, por exemplo, Miranda, já quando falamos em Miranda, nós vemos o Rio Douro, julgamos
0: é
1: que estamos...
0: Natural, mas, não é?
1: Mas o problema é que eles não invadem pelo Rio Douro,
0: claro.
1: Eles invadem pelo norte, não é? E quando nós estamos a falar no norte de Miranda, por exemplo, a zona de Miranda, a zona que fica a norte de Miranda, que hoje pertence à Espanha, onde estão Alcanizes e esse tipo de terra, era por aí que eles invadiam quando vinham... para o território. Porquê? Porque era a continuidade do Planalto.
0: E havia uma barreira natural, era impossível de expor.
1: Sim, não era por este, era por norte. E neste norte era, chamava-se toda aquela região, como a nossa região se chamava Ledra, a região dali, a norte, chamava-se Aliste. Aliste porquê? Porque muitas vezes é o nome de um rio que atravessava aquela região. E este, eu hoje tenho uma noção muito mais interessante de todo o Trás-os-Montes. São viagens bonitas que podem fazer por Trás-os-Montes e há castelos onde ainda vale a pena parar para sentir...
0: Aliás, como disse, por exemplo, de Bragança será um deles, o de Chaves até, exatamente. E muitos outros.
1: São 25.
0: Que estão 25. Ainda em estado de... que estão lá e para se ver.
1: A primeira grande defesa que nós temos... que é a defesa que está na fronteira, não é? Que vai desde Monte Alegre até Miranda do Douro. Portanto, todo este território tem uma série de castelos. Castelos que foram, durante muitos anos, fundamentais. Mas vamos então... O de Mirandel fica entre a segunda e a terceira linha e é fundamentalmente um castelo de apoio à segunda linha de defesa do território nacional, quando as invasões de Castela, já sabemos isso. Mas vamos então falar um bocadinho de castelo e depois... E depois, se tivermos tempo...
0: Começamos por Mirandela, então.
1: Mirandela. Porque o castelo, os castelos, portanto, se nós formos à internet procurar sistemas defensivos e os castelos, encontramos textos interessantes. E, curiosamente, os melhores aparecem muitas vezes. Os melhores textos aparecem muitas vezes... Que são muito idênticos em determinado tipo de parágrafos, como aquele que está descrito no Padre Salles. O Padre Salles tem uma descrição muito interessante do Castelo de Mirandela e, com base nessa descrição, nós podemos conversar um bocadinho, que é, por exemplo, um castelo é de facto um edifício militar, mas não é só um edifício militar. É também um centro de governo de uma determinada região. Porque no castelo estão pessoas que têm a responsabilidade. As pessoas que estão nos castelos, que estão ligadas aos castelos, porque os castelos também são sistemas administrativos, mas também são sistemas de símbolos de poder. Porque nos castelos são pessoas importantes, não é? Bem. Mas há outra coisa muito importante nos castelos. Os castelos são lugares muito caros. Porque são lugares fortificados, porque, e se são caros, repare, por exemplo, o Castelo de Mirandela. Uma grande parte do Castelo de Mirandela não era feito com granito. Aliás, se nós formos lá, nestes restos de panos de muralha que ainda conseguimos ver, é xisto que a gente vê. Mas também havia granito. Portanto, os castelos é sempre bom estarem próximos de uma pedreira. E outra coisa dos castelos é que demoram muito tempo a construir. Um castelo pode demorar anos. Anos a ser construído.
0: Não é uma décadas,
1: coisa,
0: não é?
1: Não é uma coisa que se... Não é? E depois, há outra coisa. Depois de construído, precisa de muita manutenção. Porque há partes que se estragam. É preciso andar a compor. É preciso andar a arranjar. Não é? Portanto...
0: Uma obra permanente, então.
1: Exatamente. Está sempre a pedir, não é? É um castelo. E depois há muita gente que é obrigada a trabalhar num castelo. Um castelo das regiões. Claro. Do concelho e dos concelhos à volta. Por exemplo, à volta, o castelo, no fundo, tem uma muralha em toda a volta. Não é? E essa muralha vai se adaptar ao terreno. E depois há sítios onde se vão levantar torres. Portanto, eles têm panos de muralha e têm torres, que é o que eles chamam os cubelos, os torreões da fortificação antiga. E depois têm também bastilhões, que são torreões, são vários tipos de torreões, que são importantes. E depois têm aquelas torres, os próprios panos dos castelos, têm aquilo a que nós costumamos chamar ameias. Ameias. E que também são muito significativas nos torreões, são nas torres, porque as torres... aumentam o sistema defensivo de uma maneira muito importante, não é? E depois ainda pode haver à volta, não era o caso do Mirandela, mas às vezes à volta há aquilo a que eles chamam os cavos ou os caracóbios, são os fossos, não é? Sim. Os fossos da água. E depois há ainda, isso Mirandela tem, que é os barbacãs, não é? Os barbacãs que são muros exteriores das muralhas, são mais baixos, ou pedras que são aproveitadas e que ajudam. É uma fortificação praticamente avançada relativamente às muralhas. Portanto, em Mirandela, nós já não temos nada disto, mas ainda há castelos onde nós vamos encontrar este género de coisa. Depois, os muros dos castelos eram cercados de ameias. Nós costumamos chamar ameias. Ameias. O que são as ameias? Não é? se nós pensarmos, ameias, ameias é qualquer coisa que fica no meio. Fica no meio de quê? As ameias é o sítio por onde a gente olha para disparar. Para disparar uma, com uma flecha.
0: Aqueles dentes, com... não é? Em cima do castelo, os dentes.
1: Castelo tem, não é? Mas os dentes não se chamam ameias.
0: Não, isso tem outro nome.
1: Ameias é o espaço que estão entre os dentes.
0: Entre os dentes,
1: esses dentes chamam-se, que é onde a gente se esconde, não é?
0: Ah,
1: a gente esconde-se naqueles retângulos e depois nas ameias dispara. Ora, estes chamam-se merlões.
0: Merlões.
1: Merlões, não é? Mas os castelos, para além disto, ainda podiam ter seteiras. Seteiras. E é curioso que muitas seteiras ou besteiras, porque também se podia disparar com a besta, não é? Aliás.
0: Umas guritas que aparecem nos foliões, não é?
1: Exatamente. Mas essas guritas apontam para...

0: vão fazendo estradas e casas, mas que ainda têm pedaços destes túneis debaixo da terra, que eu já vi, não é? Já lá estive, são de 1,80m, 1,80m e tal, com uma largura mais estreita que os meus braços abertos, não é? Mas que todo enxisto, todos os muros enxisto miúdo, não é? E depois, com certeza que havia também aqui um contexto de porta da traição. Nós normalmente achamos que a porta da traição é só para fugir, mas não é. A porta da traição, claro que é para fugir, se houver uma situação muito difícil, mas também pode ser para organizar ataques de surpresa ao inimigo por zonas que eles não estejam à espera. Mas também pode ser para ir procurar alimentos para o castelo, portanto. E depois há uma outra coisa muito importante que Mirandela teve. O da torre não chegou a ser feito, mas o de Mirandela teve, que é a torre de menagem, que eram atalaias. Veja, atalaias.
1: Também já aqui falamos.
0: Nós já falámos em atalaias aqui várias vezes, porque atalaia é um posto de vigia. E repare que nós temos, por exemplo, duas capelas que estão em sítios muito altos, e como é que chamam as capelas? Nossa Senhora do Viso. Nossa Senhora do Aviso, no caso do Conselho de Freixas, e Nossa Senhora do Aviso.
1: As duas, não é? Exatamente. Existem os dois nomes.
0: Que é um nome idêntico. Claro. Qualquer uma delas é para ver ao longe. É uma atalaia. A função é da atalaia. Isto é, vigiar quem vem ou quem não vem para nos prepararmos para a defesa, não é? Ou então, nestas torres também se podiam fazer sinais de socorro ou de comunicação à distância através das almanaras, que eram o quê? Era o fogo, era aquele fogo, que eram faixas que se acendiam para dar sinal e comunicar com outros espaços que fossem bastante longe.
1: Com outros castelos, não é? Outros locais de defesa.
0: A torre de homenagem que ficava no sítio onde nós agora temos a Câmara Municipal. E onde tivemos antigamente a casa o que ela é hoje foi feito pelo segundo conde, pelo segundo marquês de Távora. Portanto, mas estas torres de homenagens eram onde estava o alcaide morante, sabe, o indivíduo mais importante que defendia o castelo, não é? E portanto, o alcaide mor era o último sítio. Às vezes a gente, quando está nos barcos, dizemos assim: o capitão é o último a deixar o barco. O alcaide mor é o último a deixar a torre de menagem. Porquê? Porque ele era um homem de palavra e porque tinha dado uma palavra e devia menagem, isto é, havia uma promessa feita ao rei, não é? Que a promessa era, que era uma espécie de um contrato que ele honrava com a sua dignidade, com a sua vida e com o seu.
1: Teria que ficar até ao fim, não é?
0: Pois. Portanto, isto é o castelo. Nós estamos a falar de uma maneira simples.
1: Sim, sim. Generalizando, não temos tempo até para aprofundar assim.
0: Mas Mirandela foi escolhido um sítio novo que não naquilo a que nós chamávamos as tais atalaias onde estava o Morel, mas já a partir de 1882, da vinda para o sítio que é o Cabeço de São Miguel, não é? E o Cabeço de São Miguel, porque o Cabeço de São Miguel oferecia condições para que a fortificação que rodeasse a povoação, ou o conjunto de habitações que ficavam dentro do castelo, tinha boas condições para isso, não é? Portanto, e outra coisa é que estes castelos eram feitos normalmente em alvenaria, isto é, todo o castelo era feito em alvenaria, mas as portas não. As portas e os sítios que era necessário, onde tinha a porta, portanto, tornavam-se mais frágeis, tinham que ter uma estrutura de granito. Normalmente eram feitos em granito aparelhado, não é? Como ainda hoje nós podemos ver na porta de Dom Dinis. O castelo, por exemplo, a alvenaria, quando nós estamos a falar em alvenaria, nós estamos a falar um processo de construção de muros que os nossos mestres de obras todos e os homens que trabalham nessas coisas sabem perfeitamente que são. Portanto, isto é interessante porque há materiais, há pedras que são assentes umas ao pé das outras e que nem precisam de argamassa. E sabe que isto tem nomes diferentes. Por exemplo, eu posso estar a juntar pedras umas acima das outras para fazer um muro e algumas podem precisar de argamassa, mas outras podem não precisar de argamassa, porque assentam bem, não é? Assentam bem. Travam-se entre si, como se costuma dizer, não é? Portanto, e é engraçado que quando elas estão ligadas quando dizemos assim, diz assim, os termos da antiguidade era a moça, não é? Ou então insossa, que era a pedra não precisa de argamassa.

0: Encaixa perfeitamente nas pedras vizinhas.
1: Exatamente. Claro. Quando precisa de argamassa, já é nitidamente, portanto, estão ligadas por argamassa. Ou não. Portanto, quando não, eram chamavam-lhe, aparece o termo isócia nos textos, não é? Já sabemos que aquilo eram pedras que encaixavam de tal maneira umas nas outras que se dava um sentido de força e de fortaleza, não é? O castelo de Mirandela, portanto, tinha uma muralha que nós sabemos por onde é que ela passava hoje, não é? Por estudos que foram feitos. Claro que, por exemplo, em 1530 já o castelo estava muito deteriorado, embora em 1385 fosse um castelo que tivesse muita importância no problema que houve na época, como vamos ver. Portanto, onde foi necessário fazer um trabalho mais apurado, nesta foi do lado do quebra-costas e do toral. Portanto, aí foi necessário fazer um trabalho mais apurado. Mas outra coisa interessante é que as pessoas eram obrigadas a trabalhar no castelo. Repare, e aqui temos nós uma outra situação curiosa, é que havia aqui propriedades que pertenciam à ordem dos hospitalários, que é um tema que eu gostaria de falar outra vez, até porque na Destec ofereceram-me, pronto, a publicação que fizeram sobre os caminhos dos templários.
0: Já temos em matéria, então, para outro programa.
1: Para vários, não é? Para vários. Mas, por exemplo, a contribuição de trabalho era obrigatória. Era uma espécie de um imposto. As pessoas eram obrigadas a trabalhar no castelo.
0: Isso, até no próprio processo da construção, por exemplo, da ponte.
1: Exatamente. Que havia, quer o Conselho de Mirandela, quer nos Conselhos à volta, havia muitas vezes a obrigação de, em sete...
0: Fazer esse tal pagamento de impostos com o próprio trabalho.
1: Com o trabalho, exatamente. E depois com a manutenção. Claro. Com a manutenção também. Por exemplo, havia aqui grupos que estavam isentos deste tipo de trabalho, que é um imposto, que eram os hospitalários. Repare, os hospitalários que estavam no Romeu. Nós também tínhamos aqui hospitalários no Chopin.
0: No Chopin.
1: No Chopin, não é? O Chopin também tinha hospitalários. Ora, portanto, o que é que acontece? Quando a gente está a ler os textos que falam destes temas, diz que toda a população do concelho e alguns concelhos vizinhos, exceto os homens pertencentes à ordem do hospital, que eram os hospitalários, como os que habitavam no Romeu. Estes estavam isentos do trabalho, isto é, não pagavam a ádua, que é esse imposto, tem esse imposto, não é? Que é o imposto de recrutamento para este tipo de pagamento. Ora bem, em Mirandela, o castelo de Mirandela teve um momento extremamente importante e extremamente significativo em 1383-85. E é curioso que o castelo de Mirandela foi importante nesta guerra, porque em 1385 nós temos uma guerra da sucessão em Portugal, temos uma crise política extremamente grave, e o candidato a ser rei de Portugal era o mestre Davis, que tinha o nome de Dom João, que seria o futuro Dom João I. E o rei de Castela também se chamava João, e também era o Dom João I. Portanto, havia aqui uma guerra, em que o castelo de Mirandela aparece neste contexto, como, repare, as fortalezas em Trás-os-Montes vão se dividir. Umas vão tomar o nome, vão tomar voz pelo rei de Castela, e outras vão tomar voz pelo rei de Portugal. E o rei, por exemplo, repare, as que vão tomar voz pelo rei de Castela são Bragança, Vinhais, Chaves, Monforte, Rio Libre, Monte Alegre, todos estes castelos da primeira linha de defesa e todos estes castelos dos mais importantes do Nordeste, na primeira linha de defesa. E depois tínhamos Mugadouro, que já ficava na terceira linha de defesa, Mirandela entre a segunda e a terceira, Alfândega na terceira, Lamas de Orleão, que aparece, porque em Lamas de Orleão chama-se castelo ou castelo que está no monte, não é? Que é um castro, mas também há o muro de Lamas de Orleão, que tem um sentido significativo de defesa também, sim, importante. E Vila Real. Repare, as povoações que tomaram voz por Portugal aqui não foi Mirandela. Mirandela esteve nas que tomaram voz por Portugal. Por isso mesmo é que teve que vir para cá a seguir o Sampaio e depois os Távoras, para que não houvesse aqui qualquer tipo de veleidades de Castela voltar a tomar.
0: De rebelião,
1: aqui,
0: não é?
1: Exatamente. Mas as povoações que tomaram voz por Portugal é Vila Flor, que estava na terceira linha defensiva. Depois vamos falar sobre isto, talvez no próximo programa, porque vale a pena. Moncorvo, que estava na quarta linha defensiva, Miranda, que estava na primeira, é o único que estava na primeira, e Freixo de Espada à Cinta que estava na quarta.
0: Estes que enumerou agora ficavam, tomaram pela parte de Portugal. De Portugal
1: era, lá, estes apoiavam o Dom João I. Por isso mesmo é que veio de Vila Flor o Sampaio para aqui. Depois desta, estamos a falar em 1383-85, quem vem para aqui é um dos homens apoiantes de Dom João I, mestre de avis, rei de Portugal.
0: Enviado para aqui, para Mirandela, que é para não
1: haver hipótese. Que é o homem da confiança do rei de Portugal. Portanto, e que depois será substituído pelo Távora, não é? Repare. Eu, agora, há uma série de nomes. Porque onde é que eu li isto? A gente lê isto porque há um mapa do panorama político português que tem a data de 6 de abril de 1385, que se refere a estas fortalezas todas de Trás-os-Montes. Mas ficam muitas de fora, porque, repare, quando eu estou a dizer que eram favoráveis, há muitas que não aparecem aqui descritas e que são extremamente importantes no Nordeste, aqui no nosso território. Este mapa, de 1385, de 6 de abril, não fala numa série de castelos que eram significativos e que faziam parte da defesa do território. Olha, por exemplo, Outeiro. Outeiro é um castelo que hoje tem uma ruína, quase parece roqueiro aquilo, tem uma ruína muito simples, mas foi um castelo que estava na primeira linha de defesa do território. Eram castelos que tinham que ter ali uma força presente constante, não é? Mas depois tinha Vimioso. Vimioso também está na primeira linha, não é? Aliás, nós temos ali... Pois, Aguiar, Vila Pouca de Aguiar, já está na segunda linha defensiva. E estes castelos não se fala. Também fala, por exemplo, Torre Dona Chama, que aparece... A Torre Dona Chama que aparece na segunda linha defensiva, e nós não temos castelo em Torre Dona Chama, mas temos o Castro. E temos aquela zona de uma proteção... Não se chegou a fazer a torre, mas que tinha um sentido também, que tinha o sentido de defesa, que tinham os castelos. Depois a gente vê Algoso, que estava na segunda linha defensiva. Algoso é um castelo em relação aos quais muito território do nosso concelho, do norte, Valdastro, Romeu, por aí fora, tinham uma relação importante. Lamas de Orlhão.
0: E é uma zona muito bonita a visitar também, já agora.
1: Sem dúvida. Alfândega da Fé. Penas Roias é um castelo muito interessante, porque este era templário. Este tem uma construção especial. Os templários eram avançadíssimos nesse contexto. Bem posta. Balsemão também aparece. Hoje só tem bocadinhos pequeninos de restos, mas também aparece nesta época. Anciães, esse é um bom castelo, que se mantém em muito bom estado, que está na quarta linha defensiva, e Vilarinho da Castanha e Mós, que estão todos na quarta linha defensiva. Repare, portanto, quando nós estamos a falar em 1383-85, todos estes castelos ainda tinham um significado muito importante. Repare que estou a falar em 25 castelos. A maior parte das pessoas não imagina. Claro, alguns deles nunca chegaram a ser grandes castelos.
0: Torre Dona Chama.
1: Lamas de Orlhão, Torre Dona Chama. Mas repare, por exemplo, quando nós chegamos ao século XVI, não é, estes castelos perderam. Aqui nós estamos no século XIV.
0: Deixaram de ter a função para a qual foram construídos.
1: Mas no século XVI, exatamente. Já quase nada restava, por exemplo, do castelo de Mirandela. Isto há um documento de 1530, do tempo de Dom João III, que descreve o estado e a eficiência em que estavam todos estes castelos no Nordeste português. E é outro documento muito interessante. Porque já é nesse documento, já percebemos, porque o castelo de Mirandela não aparece desenhado em documento nenhum, contrariamente a muitos outros, não é?
0: Vamos continuar com esta conversa, certamente, de hoje a 8 dias. O nosso tempo terminou esta semana, professor.
1: Pronto, então, para a semana, vamos levar mais um bocadinho o sistema defensivo da fronteira deste Nordeste de Portugal e destes 25 castelos e da função que eles tinham na sua individualidade e na sua globalidade.
0: Está combinado. Uma boa semana. Até para a semana.
1: Obrigado.
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1: Manobras ABC até ao Z. Dicionário enciclopédico. J, letra J. Jazz, expressão musical específica dos negros. Tem origem africana e daí lhe vem o tipo de tratamento rítmico que a torna totalmente distinta de todas as formas musicais do Ocidente. Não é possível situar nem datar exatamente a origem do jazz. Só se pode dizer que apareceu em Nova Orleans, no século XX, no French Quarter e depois de mais de um século de peregrinação através das cidades e plantações do sul dos Estados Unidos.
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Merci beaucoup.

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1: O despiste de um caminhão esta manhã provocou um morto e dois feridos ligeiros no itinerário complementar 5, IC5, próximo de Vila Flor. A vítima mortal, de 19 anos, era filho da vice-presidente do município de Vila Flor. O óbito foi declarado no local. Segundo o tenente João Gonçalves, comandante do destacamento de trânsito da GNR de Bragança, ainda não são conhecidas as razões que estiveram na origem do despiste do pesado de mercadorias perto da saída de Ludões, que tombou para cima de dois veículos ligeiros que seguiam no sentido contrário, provocando a morte ao jovem de 19 anos.
2: Decorreu hoje, pelas 7h45 da manhã, um acidente no IC5, no quilómetro 74, entre um veículo pesado de mercadorias e dois veículos ligeiros de passageiros. Fruto decorrente desse acidente, temos a lamentar uma vítima mortal e dois feridos leves. Portanto, aquilo que sabemos ainda é muito precoce, foi uma colisão lateral oblíqua entre, portanto, o veículo pesado de mercadorias e os dois veículos ligeiros de passageiros. Encontra-se no local o Núcleo de Investigação de Crimes e Acidentes de Viação do Destacamento de Trânsito de Bragança, que se encontra neste momento a realizar as perícias técnicas para conseguir aferir as causas que levaram à ocorrência deste acidente.
1: O IC5 tem sido fustigado nos últimos meses com vários acidentes, apesar das diversas ações preventivas que a GNR tem vindo a efetuar naquele itinerário complementar, lamenta o tenente João Gonçalves.
2: O destacamento de trânsito de Bragança, responsável pelo controlo do fluxo rodoviário e da fiscalização rodoviária aqui neste troço, tem desenvolvido várias ações no âmbito da detecção de veículos em excesso de velocidade, entre outros, de modo a garantir e aumentar o sentimento de segurança na via. Infelizmente, temos a lamentar a ocorrência deste acidente aqui hoje.
1: Devido ao acidente, o trânsito foi cortado nos dois sentidos e desviado pela Estrada Nacional. No local estiveram 23 operacionais, apoiados por 6 viaturas e ainda o helicóptero do INEM sediado em Macedo Cavaleiros. E foi adiada a cerimónia de entrega de tratores a 9 municípios do Distrito de Bragança por parte do ICNF, que estava agendada para esta tarde em Vila Flor, devido à tragédia que assolou aquele concelho esta manhã com um acidente de viação que vitimou o jovem de 19 anos, filho da vice-presidente daquela autarquia. O ICNF enviou uma curta nota à comunicação social, revelando que, por motivos de força maior, a sessão de entrega de maquinaria prevista para esta tarde em Vila Flor será adiada. Refira-se que esta manhã realizou-se em Vila Pouca da Guiar a cerimónia de entrega de 12 tratores destinados a operações de gestão de combustível e prevenção de incêndios rurais no âmbito do Programa de Mecanização para a Gestão de Combustível financiado pelo PRR. Nesta sessão, o ICNF assinou protocolos com 12 municípios do Distrito de Vila Real para a cedência de tratores às autarquias de Alijó, Chaves, Mesão Frio, Mondim de Basto, Monte Alegre, Peso da Régua, Ribeira de Pena, Saborosa, Santa Marta de Penaguião, Valpaços, Vila Pouca da Guiar e Vila Real. Fica então adiada para a data anunciar a entrega dos restantes 9 tratores a municípios do Distrito de Bragança, numa cerimónia que estava agendada para Vila Flor, onde seriam assinados protocolos com Alfândega da Fé, Bragança, Carraseda de Anciães, Freixo de Espada à Cinta, Mirandela, Mugadouro, Torre de Moncorvo, Vila Flor e Vinhais. O número de ninhos de vespa asiática destruídos no concelho de Vila Flor quase triplicou face ao ano passado. Desde o início de 2026, o município já eliminou 156 ninhos, enquanto em 2025 foram destruídos cerca de 55. O presidente da Câmara de Vila Flor, Pedro Lima, considera que este aumento acompanha uma tendência nacional e alerta para as consequências da proliferação desta espécie invasora.
3: No ano de 2025, identificaram-se e destruíram cerca de 55 ninhos de vespa asiática no concelho de Vila Flor. Em 2026, neste momento, que ainda estamos no início de outubro, já foram destruídos 156 ninhos de vespa asiática, o que significa, até este dia, o triplicar do número de ninhos de vespa asiática só no concelho de Vila Flor.
1: Para responder ao aumento das ocorrências, a autarquia tem reforçado recursos humanos e os equipamentos necessários à destruição dos ninhos. Pedro Lima garante que, até ao momento, o município tem conseguido dar resposta às situações identificadas sem acumulação de pedidos, mas admite que o crescimento do número de ninhos poderá dificultar as intervenções.
3: Nós, o que estamos a fazer é destruir os ninhos em tempo real, ou seja, nós não temos uma lista de espera para destruição de ninhos. Nós destruímos os ninhos à medida a que eles são identificados em tempo real. Nós, por enquanto, estamos a ser capazes de o fazer, mas evidentemente, se continuar com esta aceleração, portanto, do seu crescimento, poderemos ter dificuldades acrescidas, porque temos que ter recursos humanos com a formação necessária, temos também que ter equipamentos.
1: O autarca alerta ainda para os impactos desta espécie invasora na apicultura e no ecossistema, bem como para os riscos que representa para a segurança da população. Pedro Lima apela a quem detecte do ninho para que contacte os serviços municipais, evitando qualquer tentativa de aproximação ou destruição por iniciativa própria.
3: Quem identifique o ninho não deve tomar nenhuma iniciativa para o destruir ou aproximar-se dele ou tocar nele. Deve tentar o mais rapidamente possível contactar os serviços da Câmara Municipal, que irão, dentro daquilo que são as normas de segurança, fazer a sua destruição.
1: Apesar da resposta que tem sido assegurada pelo município, Pedro Lima defende a necessidade de uma estratégia nacional mais coordenada e de um reforço dos meios disponíveis para combater a propagação da vespa asiática, proteger a apicultura, o ambiente e a segurança das populações. Em 2025, a GNR sinalizou no distrito de Bragança 4.191 idosos que viviam sozinhos ou isolados ou em situação de vulnerabilidade. A nível nacional, pior, só mesmo os distritos de Vila Real, com 5.167 idosos, e a Guarda, com 5.852. Em todo o país, o ano passado, eram 43 mil os idosos que viviam em situação de vulnerabilidade, em razão da sua condição física, psicológica ou de outra natureza, suscetível de colocar em causa a sua segurança. Os números são avançados em comunicado pela GNR, que já iniciou a operação Censos Sénior 2026, em marcha até 15 de novembro em todo o território nacional, no âmbito do policiamento comunitário, que visa garantir um registro das pessoas idosas na situação vulnerável e sensibilizá-las para comportamentos de autoproteção de segurança. A GNR revela no comunicado que mantém no terreno diversas iniciativas de policiamento comunitário direcionadas à população idosa, com destaque para o programa Apoio 65 Idosos em Segurança, promovido pelo Ministério da Administração Interna. As ações das forças de segurança visam prevenir comportamentos de risco associados ao consumo de álcool, combater o isolamento social, identificar cuidadores informais e capacitar os adultos séniores para a utilização segura da internet, refere a Guarda no mesmo comunicado. A Seleção Nacional de Ténis de Mesa está a disputar até ao próximo domingo o Campeonato da Europa Individual de Séniores, que decorre em Ljubljana, na Eslovénia, e tem integrados três atletas naturais de Mirandela: João Geraldo, do CTE Mirandela e Borussia de Dortmund, Mariana Santa Comba, do CTE Mirandela, e Matilde Pinto, do Sporting. Em singulares femininos na fase de grupos, Mariana Santa Comba e Matilde Pinto venceram os seus jogos, estão bem lançadas para conseguir o apuramento para o mapa final. Em pares mistos, a dupla mirandelense João Geraldo e Mariana Santa Comba já está apurada para o mapa final. Em pares femininos, Matilde Pinto também já está no mapa final, fazendo dupla com Júlia Leal, atleta do Juncal dos Açores.

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0: O despiste de um camião esta manhã no IC5 próximo de Vila Flor provocou um morto, um jovem de 19 anos e dois feridos ligeiros. O despiste de um camião esta manhã provocou um morto e dois feridos ligeiros no itinerário complementar 5, IC5, próximo de Vila Flor. A vítima mortal, de 19 anos, era filho da vice-presidente do município de Vila Flor. O óbito foi declarado no local. Segundo o tenente João Gonçalves, comandante do destacamento de trânsito da GNR de Bragança, ainda não são conhecidas as razões que estiveram na origem do despiste do pesado de mercadorias perto da saída de Ludões, que tombou para cima de dois veículos ligeiros que seguiam no sentido contrário, provocando a morte ao jovem de 19 anos.
1: Decorreu hoje, pelas 7h45 da manhã, um acidente no IC5, no quilómetro 74, entre um veículo pesado de mercadorias e dois veículos ligeiros de passageiros. Fruto decorrente deste acidente, temos a lamentar uma vítima mortal e dois feridos leves. Portanto, aquilo que sabemos ainda é muito precoce. Foi uma colisão lateral oblíqua entre, portanto, o veículo pesado de mercadorias e os dois veículos ligeiros de passageiros. Encontra-se no local o Núcleo de Investigação de Crimes e Acidentes de Viação do Destacamento de Trânsito de Bragança, que se encontra neste momento a realizar as perícias técnicas para conseguir aferir as causas que levaram à ocorrência deste acidente.
0: O IC5 tem sido fustigado nos últimos meses com vários acidentes, apesar das diversas ações preventivas que a GNR tem vindo a efetuar naquele itinerário complementar, lamenta o tenente João Gonçalves.
1: O destacamento de trânsito de Bragança, responsável pelo